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0: A paz do Senhor Jesus, rádio ouvintes do programa Voz da Libertação, eu sou teu irmão em Cristo, Diácono Moreira, amém? Vamos junto nessa programação até as 10 horas da noite, lembrando que a sede mundial das igrejas Deus e Amor se encontra lá na Grande São Paulo. Também o endereço da igreja é 4568, Avenida do Estado. A rua principal da sede mundial ali é a Rua Prefeito Passos, número 10. É muito fácil de encontrar ali na Grande São Paulo, perto do metrô Sé, de fácil acesso. Povo de Deus, e na direção geral das igrejas Deus e Amor, está nossa irmã Ereni Miranda. E aqui na Grande Ponta Grossa, a estadual da Igreja Deus e Amor se encontra ali no bairro Nova Rússia. O endereço é aquele mesmo, né? Avenida Anita Ganibaldi, número 100. Na direção geral aqui da estadual de Ponta Grossa, ele mesmo, pastor Amadir Lemos.
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0: E nós já vamos iniciando já esse programa, crendo no poder de Deus, já alertando o povo de Deus aqui da Grande Ponta Grossa, que amanhã já 3 grandes cultos, pela manhã, pela tarde e à noite. Louvado seja Deus. Amanhã é dia 23 de setembro. Hoje ainda vivemos o dia 22, onde está acontecendo agora nesse momento, né? Um poderoso culto, culto doutrinário. Ali no altar está o pastor Amadir, né? Que Deus abençoe você, meu irmão, minha irmã, que esteve hoje na Igreja Deus e Amor. Creio que Deus recompensou a tua caminhada até ali, né? E nós estamos aqui no entusiasmo já. A Bíblia fala para nós não se preocupar com o dia de amanhã, o que vamos comer, beber, vestir. É para nós esperar no Senhor, né? Temos que aproveitar o dia de hoje, né? Aproveite bem o dia de hoje, né? Ouça essa programação, receba a tua bênção. Pela manhã, ele mesmo, cooperador Eliezer, pregando a palavra. Ele está numa poderosa campanha, né? E está lançado o convite para você, vai se programando, né? Vai preparando, deixando de tudo no jeito. Já conversa aí, se a irmã for na igreja, conversa com o esposo, ó, tem uma campanha.

minha manhã, eu vou ali na igreja Deus de Amor, já vai conversando com o esposo já vai conversando com a esposa, né? Já vão se acertando já, para que não haja um conflito, né? Que não seja em cima da hora. Vai na onde? Ah, eu tô indo na igreja, vai na conversa. Não, faz tudo direitinho, Deus ele aprova, né? Com perfeição as decisões tomadas na direção do Senhor. E às 14h está ali, ele mesmo, vindo ali da cidade de Palmeira, é o pastor Donizete. Ele tem trazido uma palavra, Deus usa seu servo na revelação, Deus usa ele numa mensagem, louva a Deus também no playback, é uma benção, é muito conhecido aqui na cidade. Quando ele vem de lá, né, o povo se aglomera para receber a palavra do Senhor. E à noite, às 19h, está ali o culto do PEMU, o culto evangelístico. Ali você vai aprender, entregar um folheto, uma palavra de evangelismo. Deus tem algo para você no dia 23 de setembro. Louvado seja Deus. Povo do Senhor, nós vamos ouvir um louvor, né? Com a nossa irmã Débora do CD Cristão. Vamos ouvir seu louvor. Receba-se hino aí, né? Que Deus já vai falando com você.

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1: Louvado seja Deus, povo do Senhor. Esse louvor da irmã Débora, ele é uma profecia para os nossos dias, né? Uma competição aí, tantas batalhas, tantas divergências, e nós, povo de Deus, nós precisamos estar ligado em Cristo Jesus. Precisamos se conectar com o Senhor, né? Estar preparado. É bom ter dinheiro, é bom ter uma abastância, é bom ter as coisas boas, né? Você poder comprar o que você quiser. Só que a salvação não se compra com dinheiro. Pedro disse que nós não fomos comprados com prata nem ouro, mas sim com o precioso sangue de Jesus. É muito bom ter, né, uma provisão, tá abastado, mas nós precisamos da paz, nós precisamos da alegria, do regozijo, né? Dormir bem, tá disposto pro dia a dia, a família abençoada, a família feliz, né? Muitos acreditam que a quarta-feira é o dia da prosperidade. Povo de Deus, quem tem curso, quem tem profissão, quem levanta cedo, vai à luta, Deus sempre está abençoando o povo do Senhor. Mas você tem que ir na igreja para que Deus, ele abra a porta espiritual, a tua mentalidade, né? Nós precisamos das bênçãos espirituais. Na carta de Tiago, capítulo 2, o Senhor disse que ele escolheu os pobres dessa vida para enriquecê-los espiritualmente. Então hoje, muitas pessoas às vezes se abatem, né? Ah, mas Davi, ele disse, olha, eu fui moço, mas eu nunca vi a minha descendência, ela, mendigar o pão. Eles eram fazendeiros, né? Eles tinham posses, tinham ovelhas, né? Tinham lá umas vaquinhas, eu creio, uns boi. Eu creio que eles tinham, né? Eles eram agricultores. Então, povo de Deus, então sempre traga a palavra para o lado espiritual, né? Se a gente for na igreja e ficar olhando, ó, o que que o pastor tem, olha lá, ó, o que que o irmão tem, nós não sobrevivemos, não. Nós temos que ser grato pelo aquilo que nós já temos. Deus tem muito mais para nos dar. Então, você que acredita que amanhã é o dia que você vai prosperar, né? Não, quarta-feira é imperdível, eu não posso perder o culto de quarta-feira. Então venha, né? Eu, para mim, Deus prospera todo dia, né? Segunda, terça, no feriado, né? Não tem momento para Deus, uma hora específica, né? Não existe um momento exato da oração. Não, a Bíblia diz orar sem cessar. Busca o Senhor enquanto está perto, né? Você pode estar adorando a Deus agora aí, né? Meditando nessa programação, crendo nas palavras do servo do Senhor. Somos servos de Deus, né? Comedor de arroz e feijão é a mesma coisa, né? Jesus, ele se colocou na qualidade, né, de servo. Ele disse, olha, o servo não é maior que o seu Senhor, e o Senhor também não é maior que o seu servo, né? Então, para que você ficar nessa indiferença, ficar aí, ah, mas eu pertenço a outra igreja. Nós temos que pertencer para Deus, tá? O homem, ele pode colocar a sigla mais bonito numa igreja, ele pode comprar um grande salão, né? Levantar um grande monumento e colocar ali o versículo mais bonito da Bíblia, mas se não tiver Deus, e aí, né? E se Deus não tiver ali, e daí, né? Então, na onde nós estiver, seja no trabalho, no deserto, seja no moinho, seja no telhado, seja no campo, o Senhor, ele tem que estar conosco, povo de Deus. Você tem que entender. Então, amanhã pela manhã, ele mesmo, o cooperador, Eliezer, trazendo uma palavra de Deus, né? Em consagração com o Senhor, ali num jejum, orando. Nós temos que se separar para fazer a obra, focar nossa mente, né, no Senhor. Nós temos que ter a mente de Cristo, e hoje não está fácil, não, né? Hoje é complicado, mas nós cremos. Se você crê, você vai ver a glória de Deus. Acredite nisso, né? 14h, se você não puder estar às 21h, vem às 14h, né? Você que nunca colocou o pé na igreja Deus e Amor, nunca entrou ali no recinto da igreja, vem estar conosco. Tem um estacionamento pro teu carro, né? Se for bicicleta, ali tem um lugar para você pode ir cadear a sua bicicleta, né? Se vier de ônibus, é fácil o acesso, né? Vindo do centro ali, sentido a Avenida Ernesto Vilela, já, né? Travessia ali com a Anitta Garibaldi, né? Você vai descer ali no ponto, ali um pouquinho para baixo da drogaria, Droga Raia, né? É muito fácil. Você que vem de lá para cá do Nova Rússia, lá do Terminal Nova Rússia, também é fácil. Eu quero descer ali na avenida, perto da Avenida Anitta Garibaldi, próximo ali do Colégio Kennedy, né? É bem conhecido. Você já vai avistar ali a igreja, a placa da igreja, né? E eu creio que você vai avistar também a tua bênção, a tua vitória. Então não é um motivo de nós crer. Pastor Donizete, às 14h, né? Vamos estar ali no altar, orando, clamando a Deus. É muito importante, rádio ouvinte, que você esteja, chegue cedo na igreja. Faça um propósito, né? Eu sei que às vezes a pessoa gosta de almoçar e tirar aquele soninho, vou deitar um pouco aqui no sofá, vou, né? Ali para debaixo de uma sombra, apesar que agora tá chuvoso o tempo, mas quando tem aquela sombrinha ali, aquela cadeira que balança para cá e para lá, você tira aquele soninho, aí você, nossa, 14h já eu tenho que correr para a igreja, né? Então procure, né? Fique esperto, né? Fique atento, né? Chega, sai mais cedo de casa, né? Combina com a família, ó, 1h30 eu tô saindo de casa, eu tenho que chegar cedo na igreja para me orar, né? Pedir as bênçãos para nós. Você vai levar bênção é para tua família, é para você também. Você vai ser um canal de bênção para tua família. O Senhor disse, enquanto estou no mundo, eu sou a luz do mundo. Hoje nós fiquemos no lugar de Jesus, né? Então você ilumina toda a tua casa através da palavra, através da verdade e do evangelho. Então nós contamos com a tua presença, o pastor Amadir, pastor Donizete, cooperador Eliezer. À noite vai dar ali um presbítero, um pastor também pregando a palavra de Deus. Vai ser bênção total, povo do Senhor. Eu estava vendo aqui na palavra de Deus, em Filipenses 4:6, dizendo, ó, não estejais inquieto, né? Não estejais inquieto por coisa alguma, antes as vossas petições sejam em tudo conhecidas diante de Deus. Aí você fala, mas Diácono Moreira, eu já orei tanto, já, meu Senhor, olha, esse ano foi peleja, foi batalha, mas você está perto da tua bênção, você está perto. Tiago disse que o lavrador, ele tem uma paciência, virar a terra, tem que carpir, tem que tirar espinho, entulho, né, aquele terrão, é ruim ficar separando no rastelo, mas tem que preparar a terra, tem que nivelar, tem que fazer as valinhas ali para poder lançar a semente, depois tem que, né, ir tirando o joio que vai chegando perto das mudinhas, das plantas que vai, até sair o fruto. Que paciência, ouvinte, né? Você veja? Então nós temos que se apegar à palavra de Deus. A palavra de Deus é maravilhosa, né? Se você crer, se você confiar, né? Confie em Deus, confie, né? Amanhã é dia 23, talvez você começou o mês de setembro alegre, né? Esse mês aí eu vou, né? Ser só vitória, chegou a enfermidade, problema familiar, às vezes o filho adolescente, a filha adolescente, né? E esse mundão aí é mau, a pessoa já quer conhecer o pecado, já quer conhecer aí as festas da vida, né? É uma outra comunicação, o pai já, né, fica preocupado, a mãe já fica já, né? Sem o que fazer, o que falar, e são coisas que preocupam, né? Então as batalhas vêm, não tem o que faça, né? Talvez você começou aí um mês aí, agora você está chorando aí, está doente, já foi no médico, o médico já disse, ó, você tem que tomar esse remédio, mas lá vou eu gastar mais 100, mais 200, mas é a vida, né? Agora, se você tiver fé em Deus, o Senhor te cura, Jesus vai te curar, Deus vai fazer uma obra. Quem sou eu para falar? Quem sou eu para pregar para você? Mas eu estou exercitando a fé, né? Eu também tenho que acreditar. Eu teve um ano na minha vida que eu procurei a medicina, eu procurei, tive que ir procurar, ver o que estava acontecendo comigo, e não era nada, é só falta tomar as vitaminas, né? São, o nosso corpo, ele é doente, ele é enfermo, né? Ao mesmo tempo que você está na harmonia, você está sorrindo, daqui a pouco você está ali, uma enxaqueca, né? mal-estar, com náusea. Então nós temos que se aproximar de Deus, Ele é vida, né? Não deixe de buscar a presença do Senhor. Venha estar conosco amanhã às 9 da manhã. Ele mesmo, o cooperador Eliezer. Deus tem uma palavra para nós. Deus tem, né? A verdade é tudo. Às vezes nós estamos inquietos, meu Deus, eu tenho que trabalhar amanhã cedo, se sobrar um tempinho, à tarde eu vou lá na igreja, e essa semana nem tive tempo de estar na igreja, o mês inteiro correu, não pude estar na casa do Senhor, mas tire um tempinho, tire um momento. Todo dia tem culto na igreja Deus é Amor, de segunda a sexta, mas especificamente, amanhã é uma grande campanha, né? Você que gosta, mas eu não tenho visto mais pregador de fora, né? Até tinha um pastor nosso que, na época, se não me engano, 2006, 2007, quem quer ir um pregador de fora aí? Quem quer, né? Ele era bem alegórico, bem alegre. Ele disse, vamos pôr então o púlpito lá fora, vamos lá, eu vou pregar lá fora para vocês, né? Aí os irmãos se alegravam, pastor, né? É brincalhão. Então nós temos que ir não empurrando com a barriga, que essa é a pior desculpa que tem. Não, né? Nós temos que carregar nossa cruz. Carregue a tua cruz. Se esforce, né? Eu preciso do milagre, você precisa. Mas eu não sei orar. Eu também não sei, né? Vamos se ajudar. Vamos buscando, vamos orando, né? Então não fique inquieto por nada. Não fique preocupado, como é que eu vou fazer? Deus vai te dar a direção. A Bíblia diz que o Senhor disse, aquele que vai construir uma torre, calcule, né? Cálculo. Tem que calcular, meu Deus, como é que está a minha vida, meu Pai. Não tenho dormido, né? Eu vou lá na igreja receber uma oração, né? Não estou preparado para seguir a fé, não estou preparado ainda para ser um crente ainda, mas eu preciso da bênção. E as porta da igreja, Deus e amor, ela se abre para todos, né? A Bíblia diz que o Senhor fundou a sua igreja. Fala assim, mas essa igreja, Deus e amor, foi pelo saudoso missionário Davi Miranda, não. A igreja foi aberta por Cristo Jesus. Ele disse, olha, Pedro, sobre as tuas palavras, eu abrirei. Eu vou levantar a minha igreja na terra. E qual é o nome da igreja do Senhor? Casa de oração, né? Casa de oração, um lugar que você pode orar, você pode buscar a Deus. Às vezes os irmãos falam, né? Tem lideranças que falam, não,

a igreja começa na casa. Não é verdade, não. Na casa, eles têm que governar os filhos, a esposa, o marido, a esposa, né? É uma dedicação. A Bíblia fala que o homem solteiro, o rapaz, ele, quando ele é solteiro, ele cuida mais das coisas do Senhor. Preste atenção. E depois que casa, tem que cuidar mais da esposa, mais de como agradar a família. É uma batalha, né? Então, por isso, você precisa, meu irmão, minha irmã, tirar um momento para a igreja. Tirar um tempinho para o Senhor Jesus, não é possível, né? É uma hora de oração, de culto, de pregação. Logo você vai para casa, vai voltar a fazer o que para casa? Ver vídeo engraçado, né? Ficar vendo notícia, alguma coisa. Se encha da palavra de Deus. Receba o poder de Deus, né? Às vezes nós sorrimos momentâneo, nossa, que engraçado, né? Aí daqui a pouco já volta aquela prova, daqui a pouco você já lembra daquela batalha, que é aquela palavra que te machucou, de repente você já lembra que você tem que fazer um acerto com o filho, com a filha, você tem que dar uma correção. Então, é uma luta, uma prova. Então você vem estar conosco. Às 2 da tarde da manhã, ele mesmo, pastor Donizete, no altar do Senhor, pregando, pastor Amadir ungindo a todos, né? A Bíblia diz na carta de Tiago, se tiver alguém doente, chama o presbítero, né? O presbítero vai estar ali, pode levar na cadeira de roda, se tiver que levar no colchão, a pessoa pode levar, leva lá, o salão é grande, cabe lá umas 400 pessoas, só de cadeira tem 300, pode levar lá, né? Afasta as cadeiras lá, põe lá um enfermo lá perto do altar, lá no colchão. Uma vez aconteceu um grande milagre, quando a nossa igreja, hoje está ali em Nova Rússia, e a igreja raiz aqui, né, na verdade era a Visconde Nácar na época, e depois ela foi para o antigo salão do Manucelli, e uma vez teve ali povo de Deus, eu lembro até hoje, né? No ano de 97, teve ali eles faziam confraternização, então caravanas dos bairros, e tinha o Poço Valante, aí levaram um homem lá no colchão. Eu me lembro que aquele homem era calvo, e levaram aquele homem no colchão. Aí colocaram lá perto do altar, né? Daqui a pouco, na época, era o presbítero Rosário Santana, né? E ele começou a fazer aquela oração, Senhor, meu Deus, vai curando, vai operando, daqui a pouco, igreja do Senhor, daqui a pouco aquele homem passa a levantar. Mas até hoje eu lembro, até hoje, foi choro na igreja, foi a igreja glorificando, tá? Não importa se tem um balão de oxigênio, né? Tem que andar com aquele aparelho de inalação, venha na igreja, lá tem uma tomadinha, se liga lá teu aparelho, né? Toma tua inalação se precisar ali e esteja ali conosco, vem estar conosco, se apegue com Deus. Os dias são trabalhosos, olha os ventos aí, olha as enchentes, as pessoas perdendo tudo, né? Então não espere acontecer o pior. Espere sempre acontecer o melhor para a sua vida. Se quiseres, comereis o melhor desta terra, disse o Senhor. Povo de Deus, nós vamos ouvir um hino, batismo de João, né? Nosso irmão Edson vai colocar ali. Nós vamos falar um pouquinho do batismo daqui a pouco, né? Vamos ouvir esse louvor, né? Da gravadora Voz da Libertação.

0: Maravilha, maravilha, povo de Deus, aí o batismo de João, olha, tá chegando aí agora, dia 27 agora de setembro de 2026 aí, é o grande batismo, vai ser ali no Capão da Onça, né, é muito fácil ali, tem a Refrigerantes Paraná, que é a Coca-Cola, né, ali segue da Coca-Cola até ao Capão da Onça, no sentido de Itaiacoca, ele dá mais 10 quilômetros. Marque a quilometragem, dali mais 10 quilômetros. Lá na frente você vai ver a placa, lá Capão da Onça. Então, era para ser na cidade de Castro ali, é o batismo, mas é devido às chuvas e transtornos. Então, hoje os pastores, pastor Amadir, pastor Gilson, pastor Cornélio, foram ali pro Capão da Onça. Muitos pontagrossenses, que irmãos, conhecem ali o Capão da Onça. Não é um lugar que a turma vai banhar, foi reformado ali, mas vai ser ali o batismo. Então, forme as caravanas, né? Você aí de Guaragi, Carambeí, Castro, Sangé, Jaguaraíva, né? Você aí de Teixeira Soares, vão formando as caravanas, né? Venham prestigiar você, minha irmã, meu irmão, que quer um dia se batizar, né? Procure uma das igrejas, Deus amor, converse com dirigente, olha, eu queria conhecer o batismo, como é que é, as aulas do batismo, né? É bom mesmo que você não se batize, mas é bom você aprender, talvez um dia você tome uma decisão, né? Mas não se importe, olha, você, meu irmão, que vai batizar, você, minha irmã, não ligue para aqueles pregador que fala, depois que você batizar, a prova vai vir, aí você vai passar a luta. Esses são assustadores aí, daí você não permanece, tá? Pegue palavra otimista, não, eu vou batizar, você é um evangelista, irmã, vai ser uma pregadora, né? Tem pessoas que é complicado, né? Nossa boca tem que abençoar, né? Abençoeis e não amaldiçoeis. E a pessoa às vezes assusta o candidato ao batismo. Agora você vai ver, fica assustando. Misericórdia, não. Sabe o que Jesus recebeu depois do batismo? Este é meu filho amado em quem me comprazo. Veja que palavra suave, né? Que palavra branda que o Senhor disse para o seu filho. Este é meu filho amado. Então, você, filha amada, filho amado, você vai cumprir a justiça de Deus. Vai ser vitória, né? Vai ser bênção. Deus almeja, né? Nós esteja ali. Só que o batismo é você tem que crer no batismo, né? Você tem que crer. Aquele que crer e for batizado será salvo. O teu batismo só é válido se você crer, né? Se você confiar no Senhor, aí ele é válido. Ah, vou lá batizar lá, assim. Se der certo, eu fico, se não der, eu saio. Não, não é assim, povo de Deus. Não. Batiza, né? Nós estamos orando. Eu iniciei uma campanha depois do mês de março que teve o batismo, né? Falei com o pastor, pastor Amadir, eu vou orar toda segunda-feira, né? A campanha Volta, Filho Meu. Eu estava orando, orando. Então, que Deus te abençoe, minha irmã, meu irmão, é agora, hein? Dia 27, domingo, é ali no Capão da Onça, tá? Passou a Refrigerantes Paraná ali, que é a Coca-Cola, dali, né? Você vai passar ali pelo Jardim Paraíso, e você vai adiante sentido Itaiacoca, dali 10 quilômetros, né? Você vai avistar pro lado esquerdo, né? Glória a Deus, é. Vai avistar ali pro lado direito, a placa ali, Capão da Onça, vai ter a seta ali já indicando, né? Para você chegar ali. Então, que Deus te abençoe e até lá, né? Dia 27, agora é domingo, né? 27 de setembro. Povo de Deus, nós vamos ouvir uns testemunhos de cura, né? Tem um testemunho bonito, né? O que você ia fazer, né? O que você ia fazer se o Senhor te desse mais uma chance, mais uma oportunidade? Eu acho interessante esse testemunho. Ouçamos aí uns três testemunhos para a glória de Deus. Vamos ouvir?
1: Senhor, irmão, meu nome é Claudineia. Então eu fui na sexta-feira da libertação, que eu tinha muito problema no meu estômago. Ficava estufado, tudo que eu comia me fazia muito mal. E eu tive na campanha de libertação e através da revelação que o pastor revelou, eu fui curada, irmão. em nome do Senhor Jesus, eu fui curada do estômago, graças a Deus, não sinto mais nada. Eu como, não me faz mal mais. E era essa benção que eu queria contar, esse testemunho, né?
2: O que você faria se tivesse mais uma oportunidade?
3: Meu nome é Sérgio, moro em Santa Isabel, estado de São Paulo. Meu filho nasceu com síndrome de Down. Desde pequeno ele tomava remédio controlado e sempre ficava internado. Aí sempre eu falava pra avó dele que um dia Jesus ia tirar o remédio dele. Foi em 2018, ele teve um surto, ele mordia, quebrava todas as coisas. Aí ele foi parar no hospital, foi amarrado. Remédio nenhum controlava ele. Aí nós começamos a ir pra casa de Deus e fazendo propósito, orações. E chegou o dia, momento que o Senhor Jesus fez esse milagre. O meu filho não toma mais remédio. Sou muito grato ao Senhor Jesus, que eu falei que ia gravar esse testemunho.
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4: A paz do Senhor Jesus, queridos ouvintes, estou aqui com mais um irmão que recebeu o milagre de Deus através das divinas revelações do Espírito Santo. Meu irmão, seu nome, conte a sua bênção.
5: Meu nome é Rodrigo e a bênção que eu recebi através do servo de Deus foi que no meu trabalho eu me machuquei e vim no culto com grande dor. Já na segunda revelação, Deus usava o irmão contando detalhado o que estava se passando comigo. E a partir da hora que eu fui revelado, para honra e glória do Senhor, eu fui curado. Para a glória do Senhor.
4: Louvado seja Deus. Aconteceu aqui na Igreja Pentecostal, um Deus de Amor, ouvintes. Irmão Rodrigo não sente mais nada.
5: Para honra e glória do Senhor, irmãos. Cheguei aqui, tinha uma rasgadura por dentro. Doía. E o irmão não sabia nada. Mas o Espírito Santo de Deus revelou que foi no trabalho mesmo. No serviço pesado, que a partir daquela hora começou a me doer. E graças a Deus, a partir da hora da revelação, eu fui curado. Para honra e glória do Senhor, não sinto mais nada.
4: Que tremendo, irmão Rodrigo. Deus abençoe seu lindo testemunho. Confirma o seu nome e o seu endereço. Queridos ouvintes, tudo isso está acontecendo aqui na Igreja Pentecostal Deus e Amor.
5: Meu nome é Rodrigo. Moro na Garça Branca, Atlanta, Ponta Grossa.
4: Que Deus abençoe, irmão Rodrigo.
2: O que você faria se tivesse mais uma oportunidade?
6: Meu nome é Silvana, eu falo de Congonhas, Minas Gerais. Quero deixar o testemunho que lindo que Jesus fez na vida do meu pai. Meu pai, foram fazer o exame nele, ele teve uma infecção generalizada, teve pneumonia, teve parada cardíaca no CTI também, teve muito ruim meu pai. A médica chegou a liberar a visita para nós. Aí eu fiz oração ao Senhor. Falei, Senhor, eu vou fazer um voto com o Senhor. Se o Senhor curar meu pai todinho, eu vou todos os dias na igreja e vou dar o meu testemunho toda a igreja, Deus é Amor. Com 3 dias, o meu pai voltou tudo ao normal. O Senhor Jesus curou meu pai.
2: 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O que você faria se tivesse mais uma oportunidade?
7: Meu nome é José. Em 2019, meu neto ficou muito doente. Ele estava com 5 anos. Ele pegou sinusite e depois deu pneumonia. Ele ficou 4 dias internado na minha cidade, Louveira, e precisava de transferência. Mas não surgia vaga em outro hospital. Deu água no pulmão dele. Os médicos, os enfermeiros não acreditaram que ele ia se viver. Eu fiz um voto. Se ele fosse curado, eu ia testemunhar. Conseguiu drenar o líquido do pulmão. Com mais 8 dias de internação no hospital, somando 12 dias, foi curado e veio embora para casa.
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0: povo de Deus, povo da fé. Este quem vos cumprimenta é o seu irmão em Cristo, pastor Amadir Lemos, pastor responsável pela Igreja Pentecostal Deus e Amor, a nossa sede estadual aqui em Ponta Grossa. E olha, o motivo da minha comunicação é para fazer um convite todo especial para esta sexta-feira, aonde nós estamos entrando numa nova campanha, a Sexta-feira das Divinas Revelações do Espírito Santo de Deus com promessa. No livro do profeta Daniel, no capítulo 2 e o versículo 22, o profeta Daniel, ele deixa claro, ele revela o profundo e o escondido. E nesta sexta-feira nós vamos dar liberdade nos dons do Espírito Santo e também estaremos orando em seu favor, ministrando aquela poderosa palavra para os vossos corações. Quero convidar você que está enfermo, você que está doente, você que está passando por alguma tribulação, você que está passando por alguma dificuldade, vamos unir as nossas forças e clamar ao Senhor, e Ele ouvirá a nossa oração. Sexta-feira das Divinas Revelações com promessa na Igreja Pentecostal Deus e Amor, sede estadual de Ponta Grossa. Tome papel e caneta, tome nota, anote este endereço: Rua Anita Garibaldi, número 100, em Ponta Grossa. Que Deus em Cristo vos abençoe. Deus é
1: amor. Glória a Deus, louvado seja. Irmãs, esse chamado com o pastor Amadir, né? Para sexta-feira. Povo do Senhor, povo de Deus, estamos quase já perto do término já do programa Voz da Libertação, né? Mas tá aí o convite para você, amanhã dia 23 de setembro, às 9 da manhã, operador Eliezer, numa poderosa campanha, né? Pregando, orando por todos. À tarde, ele mesmo, pastor Donizete, ali da cidade de Palmeira, venha estar conosco, venha ouvir a palavra de Deus, venha receber um som com óleo, creia no poder de Deus. À noite, às 7 da noite, tem o culto do PEMU, culto evangelístico, culto de ensinamento, né? Onde ali os pregadores adestram aquele que quer fazer a obra, aquele que quer anunciar o evangelho. Quão formosos são os pés daqueles que anunciam a palavra de Deus. Povo do Senhor, eu vou deixar aqui uma palavra em Filipenses 4, versículo 7, né? Que diz assim: e a paz de Deus que excede todo entendimento guardará os vossos corações e os vossos sentimentos em Cristo Jesus. Povo de Deus, nós precisamos de paz. Precisamos. E essa paz, ela custa um preço, né? Preço da união, preço da sinceridade, né? Aquele que tem o Espírito Santo, a Bíblia diz que o amor não é fingido, não suspeita mal. E nós precisamos ter essa paz. O castigo que nos traz a paz estava sobre ele. Ele foi moído, ele foi, né, ultrajado. Feriram o Senhor Jesus de morte, né? Judiaram muito de Jesus para que hoje nós possa compartilhar essa paz, né? É feito tantas, né? Tantas programação, né? No mundo afora, bandeiras da paz, camisetas da paz, mas a única paz verdadeira é a paz do Senhor Jesus. A paz de Deus, né? Que pode encher o nosso coração. Lá em Hebreus 12, versículo 14, diz: buscai a paz com todos. É muito triste quando nós vemos alguém atribulado, nervoso, irado, revoltado, né? Uma certa vez, chegou um irmão na igreja, falou: ó, pastor, eu não sei mais o que fazer da minha vida, rapaz, vou pegar uma sacola, vou cair no trecho, vou cair no mundo. Eu falei: calma, irmão, calma. Falei: eu já fiz isso. Quantas vezes eu pegava a minha trouxa de roupa, quantas vezes eu pegava uma bicicleta velha que eu tinha, meus rádios, e saía chorando pela rua, pousava em terreno baldio, né? E o conhecedor da palavra. E um dia eu recebi um grande livramento de Deus. Eu fui revelado, né? Está escrito lá em Gálatas 2:2, subi por uma revelação, né? Paulo falando sobre a revelação. Eu fui revelado que eu ganharia um grande livramento. Eu fui dormir num terreno baldio, né? E queria que você gravasse testemunho aí no teu coração e você entendesse. E eu fui dormir num terreno baldio e eu carregava uma roupa, a roupa da igreja, e uma roupa que eu dormia no mato, né? Dormia naquele lote baldio. E eu tava trocando de roupa, tava tirando meu paletó e eu ia colocar a calça de moletom por cima da calça social e a blusa de moletom para não dormir com o paletó para não sujar. E a gravata. E quando eu tô fazendo, chega uma pessoa armada, arma de fogo, né? E já vai falando os impropérios, mais palavras, e eu na calma do Senhor. Aquele dia eu tava em paz com Deus. O que você tá fazendo aí, né? O que você quer aí? Falei: ó, o negócio é o seguinte, a minha Bíblia caiu, a minha gravata caiu no chão, mas eu fiquei assim, fiquei calmo, não fiquei assustado não. Aquela paz do Senhor tava no meu coração. Eu falei: ó, o negócio é o seguinte, a casa da minha mãe aqui é pequena, né? É uma casa 3x4, ali já estão em 5, 6 dormindo lá, né? É tudo misturado, um dormindo por cima do outro, né? Os irmãos, né? E dificuldade grande. E eu resolvi pousar na rua, né? E aquele homem lá falou: mas você tem certeza que você vai pousar? E eu falei: vou dormir, que a não ser que eu esteja incomodando, né? Aí se eu roncar, que se joga um água, né? Eu fiz até brinquei. Falou: não, tal. Aí depois eu soube que aquele homem lá era uma autoridade, né? E quase que ele faz: se não fosse o Senhor, né, me livrar, hoje eu não estaria aqui, povo de Deus, né? E eu vi aquela arma cromadona assim na minha cara, falei: meu Deus, agora eu vou visitar, como diziam os antigos, São Pedro, né? E Deus guardou minha vida, povo. Então nós precisamos de paz, precisamos. As decisões é precisão de paz, né? Às vezes a esposa quer falar com o esposo: vem cá, vamos conversar um pouco. Ah, não tenho tempo agora, eu tô cansado do serviço, tá vendo que eu tô, né, tô mal cheiroso, eu preciso de uma talha e tal, né? Vai jantar, não sei, fica aquela tribulação, né? Às vezes o esposo quer tratar uma coisa com a esposa já é, não tô boa, e as crianças hoje só aprontaram, e fica aquela batalha, aquela prova, povo de Deus, é complicado, né? Daqui a pouco a irmã já vai lá e queimou o arroz, agora o esposo aí, ó, o ovo furou, meu Deus, né? Ó, o café já ferveu. É uma batalha, viu? A gente chega na igreja, meu Senhor do céu, só o bagaço, né? Chega moído, meu pai. Chega ali assim, tem força para orar, aquele negócio, mas Deus vai falando, Deus vai entrando, essa paz vai enchendo o nosso coração. E Deus conhece nossos sentimentos, a gente começa a chorar. A gente começa a lamentar. É maravilhoso, igreja, né? É maravilhoso, nós vamos sentindo, né, a presença verdadeira do Senhor. Amém? Então se prepare, né? Que a paz do Senhor esteja em teu coração, minha irmã, meu irmão, né? Se programe para amanhã cedo, às 9, às 2, às 7 da noite. 3 cultos abençoados. Amém? Coloca em teu copo d'água. Coloca aí a foto do teu filho. Aquele que está lá no mundo do entorpecente, dos vícios, do alcoolismo, né? Você que nesse momento até colocou até a bebida aí do esposo, eu colocar aqui essa garrafa aqui, para ver se Deus transforma, né? Não, coloca um copo d'água aí, entendeu? Coloca a tua fé agora na carteira de trabalho,

0: Creia que Deus vai registrar a tua carteira. Creia que Deus vai assinar a tua carteira de trabalho, né? Claro, ele vai usar um patrão, um empresário para te chamar para um trabalho, mas creia que o senhor está assinando essa papelada judiciária, trabalhista, né? Oremos agora. Senhor meu Deus e Pai, nesse momento, Senhor Jesus, eu entrego essa família nas tuas mãos. Deus, nós estava falando de paz, meu Deus. Nós estava falando de comunhão. É tão bom, Senhor da Glória, ouvir que alguém passou um dia feliz. Olha, aqui em casa hoje foi benção, né? Tudo deu certo, meu Deus. E nós queremos que isso aconteça todo dia, Senhor. Nós queremos ter essa harmonia. Essa mãe quer ter essa alegria. Está em comunhão com a filha. O filho está em comunhão com o pai. Sentar numa mesa, conversar. Trocar palavras abençoadas, meu Deus. A unção do teu poder nesse lar, nessa família. Meu Deus, quantas pessoas, pai querido, que precisam, meu Deus. O Senhor disse para Samuel, Samuel, não atenta para a aparência. Às vezes nós vemos as pessoas sorrindo no Facebook, às vezes no Instagram. Mas quando nós vamos conversar com a pessoa, às vezes ela está divorciada, está separada, endividada, com problema. Totalmente aquele sorriso, pai. Ele cai como se fosse uma máscara e a realidade da vida chega. Mas que essa pessoa possa sorrir de verdade, meu Deus. Que essa pessoa ela possa olhar para o Senhor e ser salva. Meu Deus, essa pessoa, pai, que se encontra com uma cadeira de roda, está aí na cama, essa pessoa está com câncer, está com AIDS, tuberculose, pai. Uma doença venérea, pai querido. Deus Santo, só o Senhor pode curar, meu Deus. Só o Senhor pode trazer alegria de volta. Só o Senhor pode trazer, meu pai, essa paz tão almejada. Eu me lembro quando o Senhor disse, meu Jesus, para os discípulos, olha, daqui 3 dias vão matar o filho do homem. Eles ficaram tão tristes, pai. Eles falaram, o Senhor não nos deixa órfão. O Senhor disse, não vos deixarei órfão. Talvez esse irmão, essa irmã está órfão. Com saudade do pai que partiu, da mãe que partiu, às vezes perdeu um filho, perdeu uma filha. Alguém está internado, alguém está enfermo, pai. É uma dor, pai, que é inexplicável. Nós não conseguimos, pai, consolar essa pessoa. Mas o Senhor disse que mandaria o consolador, meu pai. Então consola essa pessoa agora. Ela está com a mão na enfermidade, essa ferida, pai, que nunca cicatriza. Essa cirurgia que abriu, meu pai, agora está vazando. Meu Deus, essa pessoa não aguenta mais, Senhor Jesus. Gastrite, rinite, asma, problema, pai, respiratório, enfisema pulmonar. Meu Deus, caruncho nos ossos, pai. Essa pessoa, ela se dobra para dormir de noite. Para uma hora tem que sentar, uma hora tem que levantar, tem que caminhar um pouco. Meu Deus, ajuda teu servo. Ajuda tua serva a vencer essa batalha. Nós estamos orando, pai, pelo dia 23 de setembro e te agradecendo já pelo dia 22. Meu Deus, que esta palavra, pai, ela venha abranger esse coração. Tira esse desespero, pai, tira. Visita nosso irmão Terézio, pai, ali na Vila Aliane. Visita a família do irmão Rubens. Visita, pai, o irmão Vicente lá em Palmeira. Nosso irmão Militão, meu pai, sua família. Todos, pai, que estão na audiência da sua programação. O irmão Edson, sua família, pai, os proprietários, pai, dessa rádio. Deus, que as bênçãos do Senhor, elas caiam, pai querido, sobre nós. Como as chuvas, meu pai, chuvas seródia. Meu Deus, ordena a bênção nessa vida. Ordena a cura agora, pai, ordena, meu Deus. Tira, pai, esse mal-estar, tira. Essa pessoa que sofre de ansiedade, essa pessoa está começando com a esquizofrenia, pai. Ela chega a um ponto, pai, de levantar, esbravejar, quebrar tudo, pai. É um tormento, ninguém dorme. Deus Santo, faz uma obra. Guarda essa cidade, pai, da ira repentina, pai, desse mundo. Os ventos, pai. Guarda os lares, pai querido, guarda. Meu Deus, visita cada um dos teus filhos, das tuas filhas, aonde estiver chegando, pai. Deus, a minha voz, onde alcançar, pai, essa oração, as vidas. Deus, seja com eles, os viajantes dessa terra, pai. Aqueles que estão pregando a palavra, os que estão retornando agora para casa. Abençoa e confirma grandes vitórias, em nome de Jesus Cristo. E todos diz, amém, Jesus. Que Deus abençoe, povo de Deus, fiquem todos na gloriosa paz do Senhor Jesus. Eu sou o Diácono Moreira e até quinta-feira, se Deus permitir. A paz do Senhor Jesus a todos.
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22:06, 22:06, está no ar o programa Despertai da Igreja Pentecostal de Jesus Cristo. A Igreja Pentecostal Jesus Cristo, que tem a sua sede regional localizada aqui na rua Doutor Jerônimo Cabral Pereira do Amaral, número 1607, na Vila Rio Branco, aqui na cidade de Castro. A responsabilidade do seu irmão em Cristo, presbítero Gideon de Souza. O titular das Igrejas Pentecostal de Jesus Cristo em todo o território nacional é do homem de Deus, pastor Ademar Alves Lacerda. A sede nacional das Igrejas Pentecostal de Jesus Cristo está localizada na rua General Djalma da Rocha Lima, no número 70, ali bem ao lado do terminal de ônibus do Boqueirão, em Curitiba, aqui a capital do Paraná. Que Deus abençoe a sua vida. É um prazer, uma alegria, satisfação ter você conosco aí do outro lado do rádio, acompanhando a programação, e que o Senhor possa alcançar a sua vida. Abra seu coração para os louvores, o momento da palavra, o momento da oração na programação Despertai. Nós estamos agradecidos a Deus e muito contentes porque o Senhor nos concedeu um final de semana de muita bênção. Esteve conosco o pastor Jardson Mamani, é um sábado que tivemos o encontro de casal, tivemos também na oportunidade que o Senhor nos concedeu um domingo de Santa Ceia pela manhã, tivemos a oportunidade de um domingo à noite no encerramento da campanha Dai nos Almas, e um domingo que o Senhor nos abençoou em uma noite da família. E estamos contentes, agradecidos ao Senhor.

0: porque hoje também aqui na nossa sede tivemos o encerramento da campanha do cativeiro para a liberdade, e foi uma noite que o Senhor nos alcançou pela instrução, o ensinamento da palavra. Com isto, eu convido você a participar de um de nossos cultos. No especial, nosso próximo culto acontecerá nesta quinta-feira, às 19 horas. Quinta-feira, 19 horas, estará acontecendo o nosso culto aqui na nossa sede. Também encerramento da campanha Bênçãos Sem Medida. Foram 7 quintas-feiras diante de Deus, numa busca incessante para a vitória, para a bênção do Senhor se manifesta em favor de cada vida. E eu convido você, tá bom? Vem estar conosco, vem receber da parte de Deus a bênção, a vitória para sua casa, sua família, porque nesta quinta-feira não será diferente. Rua Doutor Jerônimo Cabral, Pereira do Amaral, número 1607, aqui na Vila Rio Branco, na cidade de Castro. Sexta-feira, às 9 da manhã, nós temos aqui a manhã de consagração. E no sábado, 19 horas, uma noite de comunhão que vai estar acontecendo na nossa sede. No próximo domingo, estará conosco o pastor Edson Luiz do Nascimento. Vai estar conosco o pastor Edson Luiz, lá de Curitiba, para pregar a palavra, juntamente a sua esposa, a cantora Josiane, pregando a palavra, e o Senhor abençoando o seu povo. Então, a palavra de Deus, os louvores, e eu quero convidar você, vem estar conosco. Você não pode perder, porque será uma noite de bênçãos e de vitória. Então, nesse domingo, pastor Edson vindo lá de Curitiba para pregar a palavra, e a cantora Josiane louvando a Deus. Vamos louvar a Deus, cantora Josiane louvando ao Senhor na programação Despertai.
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22h18, programa Despertai no Ar. E reforçando aos amados o convite para a oportunidade deste nosso final de semana, em especial nesse domingo, está conosco aí a irmã Josiane, que esteve louvando a Deus, agora louvando ao Senhor, engrandecendo o nome do nosso Deus Todo-Poderoso. E eu quero convidar você, tá bom? Próximo domingo, aqui em Castro, a irmã Josiane louvando a Deus e o pastor Edson Luiz vai estar pregando a palavra, orando pela igreja do Senhor. Então não perca, não, vem estar conosco. Olha, eu convido você. Sábado nós vamos estar lá na cidade de Ibaiti. Nós vamos estar lá juntamente com aqueles amados irmãos, melhor dizendo, de Santana do Itararé. Santana do Itararé, nós vamos estar com os irmãos lá em Santana do Itararé. O pastor Edson no quarto aniversário da igreja ali em Santana do Itararé está pregando a palavra juntamente com a irmã Josiane louvando a Deus. Nós estaremos com aqueles irmãos. E aí no domingo aqui na nossa sede, o pastor vai estar conosco numa noite em que eu creio que a boa mão de Deus vai estar sendo estendida em favor de todo aquele que comparecer. Ó, não perca não, vem estar conosco. Atenção, você que está me ouvindo, você que é aqui de Castro, você que é aqui da região dos Campos Gerais, você que me ouve em Piraí, você que me ouve em Carambeí, você que me ouve aqui no interior de Castro, né? Nas regiões aqui, Socavão, Abapã, você que me ouve nas outras demais regiões, que são tantas regiões, eu quero convidar você, vem estar aqui conosco. Tire um tempinho neste domingo e venha ouvir a palavra Deus manifestando assim com o poder, com a graça dele, com a misericórdia, e você não pode perder. Neste domingo, aqui na nossa sede regional, pastor Edson Luiz, a irmã cantora Josiane, estará juntamente conosco num domingo da família, uma preparação de uma linda campanha em que nós estaremos juntos com os irmãos, já preparando o nosso coração. Nós estamos diante de Deus já com esse propósito de fazermos 7 domingos. Atenção, 7 domingos, nós vamos estar nesta preparação para esta linda campanha. Olha, você que está me ouvindo aí, você que está me ouvindo, 7 domingos do propósito, a arca de Deus no meu lar, a presença de Deus no meu lar, assim como o Senhor abençoou a casa de Obed-Edom e tudo que tinha, eu quero convidar você para que você venha estar conosco. Será a preparação para esse propósito de 7 domingos, a presença de Deus no meu lar. E nós vamos buscar, invocar a bênção de Deus para que aqueles que aqui estiverem saírem daqui instruídos pela palavra e assim levar para casa a instrução da palavra, para que a presença de Deus se manifeste dentro do seu lar. Então, atenção, atenção, você que está me ouvindo, será neste domingo a preparação desse lindo propósito e você não pode perder de forma alguma, mas vem estar conosco para junto nós engrandecermos o nome do Senhor, e o Senhor assim abençoará as nossas vidas e o Senhor assim confirmará da parte dele o direcionamento para aquilo que tanto você tem desejado receber de socorro da parte do Senhor. Então, relembrando o endereço, Rua Doutor Jerônimo Cabral Pereira do Amaral, número 1607, aqui na Vila Rio Branco, na cidade de Castro. Nesse domingo, o pastor Edson e a irmã Josiane, juntamente com o servo de Deus, ele pregando a palavra, ela louvando a Deus, num domingo da família, num domingo de comunhão, e você não pode perder. E os trabalhos vai continuando e eu quero convidar você, atenção, você que está me ouvindo, porque dia 3 de outubro nós vamos ter um lindo trabalho acontecendo aqui na nossa sede regional. E eu quero convidar você, atenção, você que está me ouvindo, você que é aqui de Castro,
eu quero convidar você para o trabalho que vai estar acontecendo aqui na nossa sede, em que estará vindo de São Bernardo do Campo o presbítero Rafael Tales, que vai, assim, da parte de Deus, ministrar a palavra no 13º aniversário do grupo Geração Eleita.

É isso mesmo, é isso mesmo. Atenção, a mocidade, atenção você jovem que está me ouvindo. Não somente aos jovens o convite, mas muito especial. Você tem aí um jovem, um adolescente na sua casa, seja filho, seja neto, irmão, ente querido ou conhecido, nós te convidamos, porque vai estar acontecendo o 13º aniversário do grupo Geração Eleita, e nós vamos estar aqui reunidos num propósito perante Deus, para pedir o Senhor para levantar e sustentar. E olha o título, o tema desse propósito, o tema de um propósito tão lindo que o Senhor colocou no coração de toda a juventude. Juntos nós estivemos aqui buscando, pedindo um direcionamento da parte de Deus. O Senhor direcionou para esse tema, o tema intitulado "Sem a Tua Presença Eu Não Irei". Olha, atenda para isso, porque sem Jesus não dá. Sem Jesus nós não conseguimos ir a lugar algum, não conseguimos dar um passo sequer. A irmã Josiane estava louvando as estantes, nenhum passo eu dou sequer sem a presença do Senhor, sem o Todo-Poderoso direcionando as nossas vidas. Então, amados, eu quero convidar você, você que está aí do outro lado, que tem um ente querido, familiar, que precisa de um direcionamento, de um socorro. O nosso Deus pode assim fazer, socorrer, direcionar a sua vida. Venha e traga esse ente querido, venha e traga a esta pessoa que tanto precisa de um socorro da parte de Deus. Filho, neto, familiar, da sua parte, você pode direcioná-lo a receber da parte do Senhor alcance e direcionamento para uma vida plena de

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0: 22:29, segundo louvor que nós estamos ouvindo aí em segundo plano, é uma verdade, sem a presença do Senhor, não há possibilidade de eu e você nós chegarmos a lugar algum que seja. Por isso, nós estamos nesse propósito desse 13º aniversário do Grupo Geração Eleito. Sem a tua presença, eu não irei. Sem a presença do Senhor, nós não podemos chegar a lugar algum que seja. Com isto, quero convidar você. Vamos orar? Vamos falar com Deus? Não somente por essa compreensão, mas você que está me ouvindo, eu sinto que alguém que está do outro lado ouvindo a programação pensou em um ente querido e desejou muitíssimo a oportunidade de conseguir trazer esse ente querido para estar participando desse trabalho. Nós vamos orar pedindo ao Senhor que venha atender o pedido desse coração, desta voz, deste voo, para nós podermos com isso nós podermos sim auxiliar a você, vó, a você, pai, mãe, a familiares, a entes queridos que tem orado, chorado e pedido pelos familiares. Eu creio que a boa mão do nosso Deus estará direcionando em tudo e em todas as coisas. E eu creio que o Senhor é o Deus que pode convencer o coração endurecido a posicionar para uma decisão na obediência da vontade do nosso Deus. É o momento de nós preparar o nosso coração, pois nós vamos entrar diante de Deus em oração no programa Despertai.
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eterno, soberano e trino Deus, nós entramos, meu Pai, diante de Ti em oração para agradecer-lhe, Senhor, por esta tão rica oportunidade. Nós não temos suficientemente intelecto, condição ou capacidade em palavras colocar, meu Deus, as nossas questões. Mas o Senhor é poderoso para em tudo, Senhor, trabalhar e confirmar a Tua obra em nossas vidas. Senhor, eu elevo meu pensamento, a minha mente, para diante de Ti apresentar, Senhor, a vida de cada um dos Teus filhos. Querido Deus, há irmãos e irmãs agora que desejam, Senhor, da parte do Senhor, uma direção. Oh Deus, aleluia, eu creio, Senhor, que o Senhor fará coisas grandiosas acontecer e tornarem-se possíveis para esta irmã, para este irmão que busca de Tua parte, Senhor, um socorro, um alívio, um refrigério. Pai eterno, Senhor nosso Deus, eu creio na Tua mão para com isso, Senhor, ouvir esta oração agora e alcançar esta vida que precisa de uma revelação da parte do Senhor. Quantos, meu Deus, estão desejosos de participar assim, meu Pai, desse trabalho que vai estar acontecendo, mas torna-se impossibilidade pelo fato de que o filho, a filha, o neto, neta, o familiar, o ente querido, está com o coração tão distanciado do que é o Teu propósito, está com o coração tão distante do que é o plano do Senhor. Mas eu creio que Tu és o Deus que pode assim alcançar. Muitos até chegando a pensar que não terá mais condição ou capacidade de nisto instruir mais esse ente querido. Mas eu creio na Tua mão para trabalhar, meu Pai. Ouve a nossa oração, atende o nosso pedido e por misericórdia, cumpra os Teus planos. Entra nesta casa, entra neste lar, entra nesta família e faça cumprida a Tua promessa. Renova os nossos dias como dantes. Oh, glória a Deus, renova, aleluia, os dias desse meu irmão, desta minha irmã, na mesma esperança do início da caminhada, na mesma confiança do início da caminhada, na mesma fé, na mesma constância, aleluia, na mesma ousadia para chegar diante do Senhor, apresentando assim as suas causas. Meu Pai, se o Senhor assim olhar por esta casa, por este lar, para esta família, eu creio que como Saulo foi transformado, o Senhor pode transformar esta vida em um novo tempo, em uma nova história, em um cumprimento de um trabalhar sobrenatural e extraordinário da Tua parte. Querido Deus, que assim como o Senhor um dia nos alcançou e nos resgatou, confirma, Senhor, esse trabalhar, esse resgate e o transformar dessa nova história sobre esta casa e esta família. Nós Te pedimos, meu Pai, em nome do Teu Filho Jesus, em nome de Jesus. Amém. Glória a Deus.

0: 22:37, nós vamos ouvir a parte de uma mensagem com o pastor Edson e depois nós já retornamos aqui, deixando os agradecimentos aos amados ouvintes que estão conosco aí participando do outro lado do rádio, participando conosco na programação Despertai. Nós vamos ouvir a palavra agora com o servo de Deus, pastor Edson Luiz, que estará conosco no próximo domingo, aqui pregando a palavra de Deus.
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2: Palavra de Deus, Juízes, no capítulo 6, versículo 14, 15 e 16. Glórias a Deus. Todos acharam, né, irmãos? Vamos para a palavra do nosso Deus. Juízes, capítulo 6, a partir do versículo 14. Então o Senhor olhou para ele e disse: vai nesta

0: força e livrarás a Israel da mão dos midianitas. Porventura, não te enviei eu? Versículo 15. Gideão, e ele lhe disse: ai, Senhor meu, com que livrarei a Israel? Eis que a minha família é o que, irmãos? A mais pobre em Manassés, e eu, o menor na casa de meu pai. E o Senhor lhe disse: porquanto eu hei de ser contigo, tu ferirás os midianitas como se fosse um só homem. Amém? Irmão, eu não quero falar da história toda de Gideão, porque o tempo nos permite, também não é o que Deus colocou no meu coração. Todos nós sabemos que Gideão venceu com 300 homens. Quem sabe disso, diz amém?
1: Amém.
0: Com cântaros, com tocha, enfim, nós sabemos da história de Gideão. Mas o que eu quero falar é a respeito da chamada de Deus na vida de um homem e de uma mulher. Qual é o critério de Deus para chamar um homem e uma mulher? Como Deus chama? Em que circunstância Deus chama? E de que forma Deus trabalha na vida de um homem e de uma mulher? Eu tenho um amigo, tem gente que é mais nova, não sabe desse tempo. Mas havia um tempo que quando você ia atrás de trabalho, não era por internet. Você tinha que preencher um currículo, quem se lembra disso? E levar nas agências de trabalho. Você chegava com aquele maço de currículo, ia pro centro e entregava um em cada canto. Quem já fez isso? Deixa eu ver se alguém já fez. Eu fazia muito. E tinha um amigo. O que eu estou falando aqui, irmão, não está representando a opinião do ministério. Quem está entendendo, diz amém? Mas é o que esse amigo meu, que nem da igreja era, eu também não era da igreja, é o que ele contava. Ele falava: Edson, então ele ficava no RH, ele era o responsável, nós chegávamos naquele balcãozinho, não esqueço, nunca me esqueço, e entregava para aquela pessoa, e ela falava: olha, qualquer coisa, entramos em contato se alguma empresa se interessar por você. Ele falava: Edson, eu já tinha ordens expressas da diretoria, quando a pessoa chegasse para entregar o currículo, conforme fosse a cor da pessoa, o currículo já ia para o lixo, e conforme fosse a cor, poderia deixar do lado, que aí a pessoa ia para os demais critérios de avaliação. E era assim que era o critério do mundo, que eu fico pensando: meu Deus, o Senhor chama um homem e uma mulher, o critério de avaliação do Senhor é totalmente diferente do critério de avaliação do homem. Porque se o Senhor fosse tão crítico como o homem é, e se o Senhor fosse tão rígido e tão áspero muitas vezes como o homem é, eu tenho certeza que muitos de nós não estaria aqui hoje, e eu seria o primeiro que não estaria aqui hoje. Quando eu cheguei na igreja, irmão, escute isso, eu cheguei todo ressabiado. Não sei se alguém conhece a expressão. Quem conhece a expressão? Ressabiado, eu cheguei meio olhando para os cantos. Por quê, irmão? Eu vivi uma vida de rejeição. Eu vivi uma vida completa de rejeição. Tudo que as crianças tinham, eu não tinha. Tudo que os adolescentes tinham, eu não tinha. Era tudo escasso, era tudo precário. Então eu cheguei na igreja com aquele complexo de rejeição e olhando pelos cantos, meio ressabiado. Há muitas coisas que nos atraem quando nós chegamos na igreja, e algumas nos marcam, não é verdade? Você fala assim: olha, eu firmei meus passos a partir do dia que aconteceu isso. Eu digo para vocês, irmão, eu firmei os meus passos na igreja o dia que eu cheguei na casa de Deus e entendi que Deus não vê como o homem vê. Alacaia, Súria, Mandará, Dexere, Andarai. O dia que Deus falou para mim: pode entrar, porque eu não vejo como o homem vê. Lá você foi rejeitado, lá você foi abandonado, lá você foi desprezado, lá você foi deixado de lado, mas aqui você vai ser abraçado. Vem aqui, aqui você vai ser abraçado, aqui você vai ser chamado de filho, aqui você vai ser chamado de herdeiro da promessa. Alabai, Asturi, Andarabi, Asheri, Andarai. E isso marcou a minha vida, porque foi a primeira vez na minha vida que eu pude me sentir acariciado. Alabai, Asturi, Andarai. A primeira vez na minha vida que eu me senti abraçado, eu falei: opa, tem alguma coisa diferente nesse Deus. Eu

0: passei a ler a palavra e eu me identifiquei muito com a história de Gideão. Não tô querendo me chegar no nível dele, não sei qual é o meu lugar. Mas você olha o povo debaixo de uma escravidão, o povo debaixo de uma servidão. E Deus precisava de alguém para pôr aquele povo em liberdade. É normal do ser humano, nós precisamos de alguém, vamos selecionar, vamos buscar, vamos atrás. E de repente Deus, Ele olha, nós lemos aqui, Deus olha para a família mais pobre de Manassés. Alabai Asturi Andarai. Ah, Suri, que a Sheri anda lá. Um dia Deus olhou pra mim e pra você. Alguém falou, esse aí não. Deus falou, é esse homem, é essa mulher. É com ele o mistério, é com ele que eu tenho obra. Mas ele não tem nada, mas ele vai ter tudo. Porque eu vou colocar o meu espírito na vida dele. Alakai Asturi Andarai, a Sheri Andarai. Alakai Asturi Andarai, a Sheri Andarai. E Deus vai na família mais pobre de Manassés. Eu penso os olhos do Senhor passando assim, começa a passar por uma tribo. Não, nessa tribo tem muita gente do dinheiro, não. Tem, não, nessa tribo tem muito intelectual, não, não. Ele chega na tribo de Manassés. E os olhos do Senhor chega na família mais pobre da família de Manassés. E aí Deus fala, não, não, não é o suficiente. Eu não quero o maioral da família mais pobre. Eu quero a família mais pobre. E da família mais pobre eu quero o menor da família, meu Deus. Alabaia Surianda Raya Sheria. Alaia Surianda Raya Sheria. Você está entendendo, irmão? Você está entendendo? Você está entendendo? Você está entendendo? Você está entendendo? Alaca Surianda Raya. E Deus chega na família mais pobre e pega o mais pobre da família mais pobre, o menor. Aí eu fico pensando, se fosse numerado os grandes aos menores das 12 tribos, ia passar, chegar lá embaixo, lá embaixo. E Deus olhou para Gideão e falou, é você, rapaz, é você. Irmão, que não, nós queremos o mais bonito. Nós queremos o que fala melhor, nós queremos o que tem a roupa mais bonita, o que tem o cheiro melhor, que usa o boticário. Nós não gostamos de Avon, nós queremos boticário, nós queremos perfume árabe, nós queremos o melhor. Mas Deus fala, passa, não, não, não é, não é, não é, não é, não é. É na família mais pobre, é o menor, é o menor, é o menor, é o menor, é o menor da família mais pobre, é isso que eu quero. Alabai Asturi Andarai, Asheri Andarai. E Deus olha para a atitude daquele rapaz. As pessoas falam assim, irmão, o que que eu preciso para Deus me olhar? O que que eu preciso fazer para Deus me ver? Irmão, sabe o que que você precisa? Ter um coração. Quem tem um coração aqui diz amém. Pronto, você já está mais de 50% do caminho andado. E agora nesse teu coração, o Senhor diz que ele está batendo na porta dele e está dizendo, olha aqui, ó. Alabasuri andarai, asheri andarai. Não importa se fala bem, se fala mal, se tem dinheiro, se você não tem, não importa como é que está a sua casa, não importa como é que está a sua família, é com você que eu tenho obra. É na tua vida que eu tenho uma obra. Se você parar de ficar olhando para as dificuldades, o que está acontecendo ao redor, e olhar para o chamado de Deus, para um Deus que tem um chamado na sua vida. O problema está resolvido, irmão. E o Senhor aparece para ele e fala, rapaz, rapaz, vai nessa tua força. Você é pobre, você faz parte da família mais pobre, mas você está se esforçando, você está tentando fazer alguma coisa nas suas dificuldades, nas suas debilidades, nas suas fraquezas. Você está se esforçando para caminhar, ainda que seja com dificuldade. E eu estou olhando a sua caminhada, eu estou olhando a sua força, eu estou olhando a sua perseverança. Então eu vou te dar vitória, rapaz. Pode ir para a batalha, pode ir para a luta, que nessa tua força eu vou te honrar. Alakai Asturi Andarai. Alabai Asturi Andarai, Asheri Andarai. Coragem já está indo, irmão, tem que encerrar. E Deus fala para Gideão, Gideão, o Senhor disse para ele, Gideão, eu hei de ser contigo, e tu ferirás os midianitas como se fosse um só homem. O Senhor está dizendo, olha, vai chegar o dia em que o rapaz pobre, da família mais pobre, o menor. Ele vai mostrar para todo Israel, ele vai mostrar para esse povo que quando Deus chama, quando Deus unge, quando Deus capacita, pode ser o mais miserável do homem, pode ser o menor do homem, mas quando ele está debaixo da graça e da unção de Deus, ele é poderoso para derrotar um deserto, um exército inteiro. Ele é poderoso para derrubar uma nação toda. Meu irmão, minha irmã, eu não sei da sua vida, eu não sei da sua história, eu não sei da sua condição dentro da sua casa, eu não sei de qual cidade você veio, eu não sei para onde você vai, eu não sei como é que está a sua vida, mas eu quero dizer uma coisa para você, que hoje tem um Deus que está dizendo, ó, abre o teu coração. Senhor, eu não tenho dinheiro, mas você tem um coração. Senhor, eu estou na prova, mas você tem um coração. Senhor, eu não tenho força, mas você tem um coração. Abre esse coração para ele e fala, Senhor, eu estou aqui. Sou menor, sou fraco, sou frágil, sou débil. Mas o poder do Senhor se aperfeiçoa na minha fraqueza. E desta fraqueza eu vou me levantar e o Senhor vai me dar graça. E alguma coisa vai acontecer. E aí eu fico perguntando, irmão, qual é a nossa desculpa para dizer não para o Senhor? Qual é a nossa desculpa para dizer não para Deus? Deus nunca venceu batalha com multidão. Deus nunca venceu batalha com multidão. Ele sempre foi lá e escolheu os menores, pessoas pequenas, mas que confiavam em um Deus grande. Aleluia. E através dessa confiança, essas pessoas receberam grandes vitórias das mãos de Deus. Irmão, eu vou dizer uma coisa para vocês, eu já vou fechar a Bíblia, eu falei que eu não vou demorar muito, eu quero passar para o pastor já. Mas eu vou dizer uma coisa para vocês, irmão. Muitas pessoas, até Pedro e muitos irmãos, deixaram muitas coisas para servir ao Senhor. É verdade. Alguns deixaram a carreira de futebol, outros deixaram uma carreira artística, outros deixaram, não sei, um cargo de confiança em uma empresa, mas aquilo não honrava a Deus, e aí a pessoa teve que deixar aquilo para trás. Mas eu nunca orei a Deus, Senhor, eu deixei tudo para te servir, porque de fato eu não tinha nada. Eu sempre falo para Deus, Senhor, eu deixei nada para ter o tudo do Senhor. Senhor, não tem como eu orar e dizer que eu deixei tudo para te servir, porque eu não tinha nada. Eu não tinha talento, eu não tinha dinheiro, não tinha ouro, não tinha prata, não tinha estudo, não tinha reconhecimento, não tinha nada. E o Senhor pegou e removeu o meu nada e deu o seu tudo, o teu Espírito Santo, o tesouro de ouro em vaso de barro. Quem tem esse sentimento? Quem tem esse sentimento? Quem tem esse sentimento? Senhor, foi o meu nada pelo teu tudo. Foi o meu nada pelo teu tudo. Alabacaia Suriandarai, Asheri Andarai, Astúria. Alamandarai, Asheri Andarai. Eu me lembro quando nós chegamos a morar no lugar onde minha mãe mora até hoje, há 34 anos atrás.
1: 22 horas com 52 minutos, você ouviu aí parte de uma mensagem na instrumentalidade do homem de Deus, pastor Edson, que vai estar conosco neste domingo aqui em Castro. O endereço para você estar participando dessa noite de vitória vai ser Rua Doutor Jerônimo Cabral Pereira do Amaral, número 1607, Rua Doutor Jerônimo Cabral Pereira do Amaral, número 1607, aqui na Vila Rio Branco. Eu quero convidar você, Igreja Pentecostal de Jesus Cristo, vai estar o servo de Deus pregando a palavra e o Senhor manifestando assim com o poder dele. Se você tem esse sentimento que do seu nada você recebeu tudo, você não pode perder. Vem estar conosco. E se você que está me ouvindo aí olha e diz, eu não tenho nada, eu não tenho condição nem capacidade, eu te convido. Venha receber o tudo através da palavra de Deus. Nós vamos chegando ao final da programação Despertar e eu quero deixar aqui a saudação ao nosso companheiro, irmão Elias, que está lá na audiência juntamente com a esposa, a família. Deus abençoe em nome de Jesus. A irmã Sheila está na audiência juntamente, está lá o Diácono Oscar, a Larissa. Deus abençoe a família aí dos queridos irmãos que estão lá na audiência, na Castrolanda. Deus abençoe. A irmã Geni está na audiência. Deus abençoe em nome de Jesus, irmã Geni. Deus abençoe o Diácono Lucas, o Davi Lucas, a irmã Thalia, Deus abençoe a família. Deus abençoe nossa irmã Luciana, está na audiência. Deus abençoe também nosso irmão Alessio. Deus abençoe as Marias, né? Deus abençoe as duas filhas, a Maria Fernanda e a Maria Eduarda. Deus abençoe, estão na audiência. A irmã Neuza na audiência com o irmão Mário também. Deus abençoe, em nome de Jesus. Irmã Verônica na audiência. Deus abençoe, irmã Verônica. Deus abençoe, irmão Valdir. Estão na audiência da programação Despertar. Deus abençoe os queridos irmãos. A irmã Noeli está na audiência. Deus abençoe, irmã Noeli. Deus abençoe o presbítero Aldo. Deus abençoe a Isabela, a Isabel. Deus abençoe toda a família aí do nosso companheiro presbítero Aldo. Deus abençoe o servo de Deus, em nome de Jesus, essa família querida. Deus abençoe, irmão Anderson Bonfim, irmã Josiele. Deus abençoe aí as crianças, toda a família. Deus abençoe os irmãos na audiência da programação Despertar. Minha esposa também na audiência. Deus abençoe a serva de Deus, está lá em casa na audiência. E que o Senhor possa abençoar os irmãos que estão nos ouvindo no Rio Grande do Sul, os irmãos que estão nos ouvindo no Mato Grosso, os irmãos que estão nos ouvindo lá em Ibaiti, os irmãos que nos ouvem aqui em Jaguariaíva, no sertão. Deus abençoe, em nome de Jesus Cristo, os irmãos do todo Campo Gerais. Deus abençoe, tá bom, amados? Em nome de Jesus, a vida dos irmãos. Temos irmãos em Santa Catarina que também estão na audiência, lá em Minas Gerais. Olha, Deus abençoe todos os irmãos. É sempre um prazer, uma alegria muito grande para nós termos os irmãos aí do outro lado acompanhando a programação Despertai.

Final da programação Despertar e mais reforçando aos amados o convite para estar conosco nesta quinta-feira aqui na nossa sede. Vai estar acontecendo uma noite de bênçãos, de vitória no encerramento do propósito. Bênçãos sem medida e 7 quintas-feiras estivemos aí de vitória e nessa quinta-feira vamos estar encerrando. Convidamos a todos os amados para estarem presentes, reunidos para esta noite de bênçãos e de vitória. Deus abençoe a sua vida. Vamos chegando ao final da programação Despertai e convido você a participar do programa. Está ouvindo conosco nesta quarta-feira a edição de Ponta Grossa, a partir das 22 horas, o pastor Claudenir com toda a equipe ali de Ponta Grossa, e na quinta-feira retornamos com a edição aqui de Castro, tá bom? Quinta-feira retornando com a edição de Castro, Diácono Lucas, juntamente com os demais irmãos que cooperam na programação, então nesta quinta-feira. Que Deus abençoe a sua vida, Deus abençoe a sua casa, o seu lar, sua família, lhe concedendo uma noite de descanso e que o Senhor possa abençoar a sua quarta-feira, quinta, sexta-feira, o resto de semana, que seja de bênção, de vitória, em nome de Jesus. Despede seu irmão em Cristo, Perdito Gideoni Souza, fiquem todos na paz do Senhor Jesus.

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os acordes oficiais do Santo, Santo, Santo. Vai entrando no ar mais uma edição do programa Vencendo pela Fé. Esse quem cumprimenta todos com a paz do Senhor Jesus é o pastor Paulo Messias. É um prazer, uma enorme satisfação e alegria nós estarmos com todos vocês para mais uma audiência desta abençoada programação, programa Vencendo pela Fé, que vai ao ar todas as noites aqui pela rádio Antena Sul FM. Lembrando que nós vamos juntos, ouvintes, até o horário das 2 da manhã. Isto mesmo, até as 2 da manhã, levando até você a palavra do Senhor nosso Deus, louvores, orações, testemunhos, enfim, tudo isso e muito mais, você vai acompanhar agora dentro do programa Vencendo pela Fé. Lembrando que a nossa sede nacional das igrejas Pentecostal Deus é Santo está em Curitiba, Paraná, na Avenida Marechal Floriano Peixoto, 6711, no Auer. Ali está sobre a inteira responsabilidade as nossas igrejas Pentecostal Deus é Santo em todo o Brasil. E também o programa Vencendo pela Fé, aos encargos do homem de Deus, pastor Darcy Messias. Lembrando que esta é uma transmissão ao vivo. Falamos diretamente da nossa sede regional dos Campos Gerais e sudoeste do Paraná, localizada em Ponta Grossa, aqui na Carlos Cavalcante, número 252, em frente ao portão do Balarote, ao lado do Habibis, na responsabilidade desse quem vos fala, ser bem Cristo, pastor Paulo Messias. Ouvintes, lembrando que você pode participar conosco no decorrer desta programação através do WhatsApp da nossa igreja Pentecostal Deus é Santo, 42 o DDD 33232038. Eu disse 42 o DDD 33232038. E nós já vamos começar essa programação ouvindo aquilo que aumenta nossa fé, edifica nossa fé. Nós vamos ouvir testemunhos, milagres, o que Deus está fazendo na igreja Pentecostal Deus é Santo.

0: benção, irmão, que eu fui na quarta-feira, a campanha do Milagrão, o voto do Milagrão. Eu peguei aquele voto e fiz aquele voto a favor do meu filho mais velho, que ele trabalhava numa empresa, irmão, e aquela empresa estava sempre atrasando, o salário dele ficava às vezes 3 meses atrasando o salário dele, né? Aí ele foi fazer um teste numa empresa muito boa, desde a campanha não chamavam ele. E ele falou, mãe, a senhora fez aquele voto Milagrão, a senhora pagou? Eu falei, todas as campanhas que eu faço eu pago, meu filho, porque eu não gosto de ficar devendo para Deus. Se não veio ainda, vai vir, porque é na hora de Deus. Aí ontem, quando ele chegou lá em casa, ele falou, mãe, a empresa me chamou. Ele falou assim, já pedi a conta na outra empresa e já estou empregado nessa empresa que tanto ele queria entrar. Ele não tinha a qualificação que eles estavam pedindo, irmão, porque ele tem muita qualificação, mas a especial que ele estava pedindo ele não tinha. Aí o dono da empresa mesmo falou para ele, venha para cá porque a qualificação eu mesmo vou me encarregar de dar para você. Vão dar o treinamento para ele ter 3 meses e já está empregado nessa empresa. Na campanha do Milagrão que eu fiz aqui, e eu também estou muito feliz com essa igreja, porque ganhei muitas bênçãos financeiras, muitas curas, muitos milagres para minha família também, né, irmãos? Eu quero dizer para os irmãos que estão aqui, não saiam, permaneçam firmes. Então eu quero dizer para os irmãos, permaneçam firmes aqui, irmãos. Fique aqui porque Deus está aqui nessa igreja. E essa igreja aqui é uma igreja de Deus, uma igreja, eu já passei por outras igrejas, irmão, e já tive a prova que é aqui que nós vamos conseguir nossa salvação. Porque igrejas tem muitas, irmão, tem muitos, mas não tem a doutrina santa como essa igreja tem. Então fique firmes, irmão, não saiam, não saiam, porque o que saíram foram gratidão. E nós temos que ter gratidão com os nossos líderes, com os nossos pastores. Eu não sei por que eu estou falando isso, irmão, mas eu estou falando, permaneçam firmes aqui, que Deus vai dar vitória para vocês, assim como tem dado para mim e para muitas pessoas aqui.
1: Olha, irmão, faz 2 anos que eu estou frequentando, fiz agora em outubro, 2 anos que eu comecei a frequentar a igreja aqui, eu sou de um outro ministério, mas eu venho fazendo campanhas constantemente aqui, sabe, irmão? Então, eu tenho recebido muitas e muitas, muitas bênçãos mesmo, sabe? Eu fui uma pessoa muito, totalmente, ó, libertação de vício, de família. Meus filhos estavam drogados, lá no mundo, desviado. Drogado, parou de fumar, parou de beber, desviado, aceitou Jesus, está pregando o evangelho. Dentro desses 2 anos, está pregando o evangelho. Meu marido vivia, não conseguia emprego. E eu, mas sempre fazendo as campanhas, fazendo os votos, sempre, meu irmão, toda semana faz voto, eu venho, cumpro direitinho, sabe, irmão? E sou, tenho sido fiel no dízimo também, sabe? Meu marido estava desempregado e pedi para Deus um emprego para ele, né? Falei, Jesus, abre uma porta pelo menos de R$2.000 para meu esposo ganhar. Aí eu vim aqui, dei o dízimo aqui, naquela semana uma pessoa ligou lá em casa e ofereceu um serviço para ele ganhar R$4.000, trabalhando, ganhando R$4.000, deu o dobro para ele, sabe? Eu fui curada aqui, no primeiro dia que eu cheguei, já fui curada aqui, revelada e vindo aqui no altar, pus a mão aqui, joelhei e saí curada na hora. Essa igreja é uma igreja de bênção, uma igreja ungida mesmo, irmão. E eu daqui não saio mais, sabe? E graças, então, todo final de ano eu conto a bênção, né? O ano passado eu contei, logo em dezembro, eu contei tudo que eu recebi no ano, e agora estou contando de novo, que está terminando o ano, que esse ano foi um ano de bênção na minha vida. Muita gente, né, falar, porque um ano que todo mundo passou necessidade e luta, que a gente vê que está aí. Irmão, nos últimos anos de vida meu, o ano mais abençoado que eu tive, tudo deu certo para mim. 2 anos eu consegui tudo isso, que em 23 anos em outro ministério eu não consegui. Em 2 anos eu consegui tudo isso e eu creio, continuo fazendo a campanha, irmão, porque eu sei que Deus vai me abençoar muito mais ainda. Eu tenho muito mais bem para contar ainda. Eu acho que elas devem punhar um propósito no coração, falar assim, ó, eu vou fazer essa campanha e chegar firme e fazer, como eu já tenho convidado pessoas para vir fazer campanha aqui, a pessoa vem um dia e não vem mais. As pessoas não podem deixar o diabo derrotar, porque quando não tem vontade de continuar a fazer a campanha, é porque Deus vai abençoar e o diabo, ele faz de tudo para deixar a pessoa em casa e não fazer a campanha, sabe? Mas a pessoa tem que botar um propósito na cabeça e falar, não, eu vou fazer, porque a benção é certa, em nome de Jesus a benção é certa. Aqui é a única igreja que eu vi que um milagre acontece realmente.
2: Maria, a benção, irmão, é que eu estava com meu filho desempregado, fazia quase 2 anos que ele estava desempregado, e eu entrei na campanha aqui desde mês de julho. Irmãos, Deus abriu uma porta tão boa para meu filho de emprego, graças a Deus. Aí ontem ele falou assim, mãe, olha o dízimo, Aí eu trouxe o dízimo, que ele já recebeu o salário dele e mandou aqui R$200 do dízimo para a casa do Senhor. E eu agradeço muito a Deus por essa benção dessa porta de emprego, que ele estava desempregado, irmão. Bem empregado, mano, uma multinacional, ganhando bem. Para os irmãos terem uma ideia, para ele não passar fome, ele pegou o carrinho que ele tinha, aí trocou por outro carrinho mais barato, que o dele era um carro até bom, para pegar o dinheiro e comer, né? E passar até que tava a crise, tava difícil. Daí ele falou: mãe, agora eu vou caprichar, vou comprar o carro de novo que eu tinha. Glória a Deus, né? Aleluia. E Deus deu esse emprego, irmão. Graças, emprego bom, viu? Graças a Deus, Deus tá tudo recuperando de volta. Foi depois que eu vim pra cá, irmão. Irmão, eu congrego no outro ministério, mas tô sentindo tão bem aqui, irmãos. Tô me sentindo tão bem que como se eu já chegasse num pedacinho do céu. E muita diferença, irmão. A diferença é muito grande, irmão. É muito grande. A pessoa que não tem experiência no evangelho não vê, mas a pessoa que já tem uma experiência no evangelho vê a diferença por onde andou, aonde está agora. Eu agradeço muito a meu Deus. Nossa, graças a Deus, meu Pai. Eu dei do final de julho, irmão. Eu só perdi uma por uma causa muito que precisa, não podia mesmo estar aqui. Desde o final de julho, eu estou aqui toda quarta-feira. Termina uma, começa a outra. E eu estou aqui, eu estou aqui, eu estou aqui, em nome de Jesus.
3: Ah, Deus usava do pastor, que Deus estava abrindo uma porta para mim, mas eu falava que não queria trabalhar. Porque não queria trabalhar fora, né? Mas o pastor falava, Deus revelava assim para o servo do Senhor que era mais perto do que eu imaginava. E Deus abriu as portas aqui, irmã, minha loja. O nome do Senhor ser glorificado, ó, irmãos. Está aqui a foto da minha loja, que eu gosto de provar o que Deus fez na minha vida. Aqui que eu trabalho, tiro o pão de cada dia daqui. E mais uma bênção, que era a semana da boa notícia, né? Então tem duas boas notícias. O pai da minha nora fazia desde os 17 anos que ele bebia. E foi Deus usando o pastor que estava alcançando a minha nora e dando uma vitória. E ela mandou uma mensagem que o pai dela parou de beber. Que é uma benção maior que essas, irmão. Que uma pessoa desde os 17 anos bebendo, brigando com a família, destruindo a família, todo mundo fugindo de casa de medo dele. E hoje ele está servindo, indo para a igreja, a mulher dele indo para a igreja, aleluia. E ele está liberto, para a glória do Senhor. Fiquei muito feliz com ela, dela ter compartilhado comigo.

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1: vinte e três horas e 25 minutos.
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meus queridos, amados, diletos, ouvintes do programa Vencendo pela Fé, quem tem o imenso prazer de cumprimentar a todos com a paz do Senhor Jesus, é o pastor Paulo Messias. Estamos falando com os irmãos, alegre, feliz, contente com Deus. Estivemos neste final de semana no estado do Rio Grande do Sul, tivemos ali na convenção da igreja Deus é Santo, naquele estado, 22 anos de igreja pentecostal Deus é Santo em solo gaúcho, uma bênção, uma verdadeira multidão, Deus fazendo maravilhas, e nós estamos alegres. Retornamos, já tivemos nesta terça-feira à noite em Castro, e já estamos na fé para essa quarta-feira. Quarta-feira, em Ponta Grossa, nós estamos numa fé que Deus vai fazer maravilhas. Olha, você que nos escuta, que nos ouve, vem estar conosco nessa quarta-feira, porque eu creio que Deus vai falar contigo na palavra. Você vai receber a resposta de Deus por dentro das Escrituras Sagradas. Sim, nome de Jesus, nessa quarta-feira nós vamos estar nos três horários do Santo Altar de Deus, às 9 da manhã, às 2 da tarde e às 7 horas da noite. Vamos estar pregando, orando pelos dons do Espírito Santo, e Deus, o nosso Pai, operando milagres, maravilhas, que é o que Ele mais tem feito em nosso meio. Quantas maravilhas nós temos visto Deus operar na igreja pentecostal Deus é Santo. Então venha, vem para cá, enfermos, doentes, você que tem alguém da sua família que se encontra desenganado pelos recursos humanos, alguém que está hospitalizado, venha por ele. Faça como o centurião que teve na presença de Jesus representando o seu criado. E ele disse para Jesus: Senhor, eu não sou digno de que entre debaixo do meu telhado. Uma só palavra basta. É fé tremenda, hein? Uma só palavra basta e o meu criado vai ficar curado. E Jesus olhou para ele e disse: vai, porque ele já está curado. Então você vai vir nessa quarta-feira nas nossas igrejas pentecostal Deus é Santo, e você vai ver Deus operar. Deus opera, Deus não mudou, irmãos. Deus continua o mesmo, nome de Jesus. Pastores, obreiros e obreiras que vão estar pregando a palavra, orando pelo povo nessa quarta-feira, vamos orar com fé, porque Deus vai fazer maravilhas, nome do Senhor Jesus. Aonde fica essa igreja? Ao endereço da igreja pentecostal Deus é Santo, nós estamos na avenida Carlos Cavalcante, na altura do número 252, frente ao portão do Balarote, ao lado do Habibs, bem próximo aqui da Van, do Amigão, supermercado Amigão, hipermercado Amigão, antigo Big. Nós estamos aqui de muito fácil acesso. Nós contemos aqui um amplo estacionamento, totalmente gratuito. Você não precisa pagar nada para deixar o seu carro no estacionamento da igreja. Venha, vem, porque vai valer a pena, irmãos. Em nome de Jesus, pode vir. Vem com fé que Deus vai operar milagres na sua casa, no seu lar, na sua família, na sua alma. Quantas almas angustiadas, abatidas, entristecidas, precisando de uma palavra de Deus, precisando daquilo que só Deus pode dar. E Deus vai te dar, irmão e irmã. Nome de Jesus. Aquilo que o médico não pode fazer, Deus faz. O advogado já disse que não tem mais jeito. O juiz, sim, Deus é Deus. Com Deus não tem causa perdida. Venha para cá, povo de Deus, venha. Vem em nome de Jesus, forme a sua caravana. Venha, vem buscar a Deus. Não olhe para o vento, não olhe para a chuva. A Bíblia diz que quem olha para o vento não planta, não semeia. E quem não semeia não colhe. Vai colher o quê? Não plantou nada. Colhendo pro vento, não dá, porque a chuva, porque o vento, né? Porque tá difícil, tá cheio de gente assim. Tá difícil,
Ah, porque tá uma luta, tá uma guerra. Ah, porque não tem mais jeito, não é porque não dá. Dá sim. Dá sim. Os vencedores, eles oram, eles clamam a Deus. E Deus responde, Deus age. E Deus vai agir nessa quarta-feira. Eu aguardo por todos vocês, nesta quarta-feira, na Avenida Carlos Cavalcante, 252, no coração de Ponta Grossa. Vou estar nos três horários: 9 da manhã, 2 da tarde e 7 horas da noite, pregando, orando e Jesus cooperando conosco, fazendo maravilhas para a glória do Pai, do Filho e do Espírito Santo de Deus. Tá certo, irmãos? Lembrando os irmãos também, aqui de Ponta Grossa, do bairro Londres, do Guaragi, do Castanheira, teremos os cultos aí à noite, em Castro, às 2 da tarde e 7 horas da noite, também em Bituva, 2 da tarde e 7 horas da noite. Você não pode perder, não pode ficar de fora, porque Deus tem coisas grandes para fazer na sua vida, em nome de Jesus. Daqui a pouco nós voltamos falando mais desta quarta-feira na Igreja Pentecostal. Deus é Santo, a igreja que Deus levantou para ajudar os sofredores.

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1: Nós devemos dar o passo. Nós temos que ser forte e corajoso, ter fé, orar também nas madrugadas, como tenho feito. Tudo que eu aprendo aqui na Igreja, eu ponho em prática. E sempre, mais do que pedir, eu agradeço. Nunca esqueço de agradecer. Então eu quero deixar essas palavras para que os irmãos venham crer e venham também pôr em prática e ter paciência também. Porque tem certas coisas e para tudo a hora de Deus é que vai acontecer. Então eu estou aqui testemunhando e agradecendo a Deus por tudo que Ele tem feito por mim. Obrigado.
2: Abre coração para Jesus, que Ele tem muita coisa para fazer na vida de todos, né? Eu agradeço a Deus, aqui é uma igreja que é muito abençoada por Deus. A gente aqui, a gente recebe, a gente já cansou de sair daqui da porta para fora, às vezes não tem um real no bolso, e a gente ir no banco e ver até quando vê o dinheiro apareceu na conta, né? Então Deus, assim, aqui é muita bênção, a gente já recebeu e a gente gosta muito daqui.
0: Este é o nosso endereço. Avenida General Carlos Cavalcante, número 252, em frente ao Balarote e ao lado do Habib's, centro da cidade.
3: Glória a Deus. Eu cumprimento a amada igreja com a santa paz do nosso Senhor e Salvador Jesus Cristo. Amados irmãos, aqui quem vos fala é o cooperador José Carlos do Prado. Já quero desde já convidar a amada igreja para estar conosco nesta quarta-feira em três horários, pela manhã, pela tarde e pela noite, aonde vai estar conosco o homem de Deus, presbítero Paulo, aonde vai estar uma grande campanha. Amado irmãos, talvez você esteja passando dificuldade, esteja passando necessidade até mesmo de pão. Venha estar conosco para receber as bênçãos, receber as vitórias. Venha fazer uma prova de Deus, meus irmãos. Eu sei que hoje está complicado, está difícil para todos, mas você comparecendo nesta quarta-feira, aonde vai estar em três horários este homem de Deus, presbítero Paulo Messias, pregando a palavra de Deus e Deus operando maravilha. Venha fazer prova de Deus. Eu te convido desde já, neste momento que nós estamos vivendo sobre a face da terra, tudo que você ganha não dá, tudo que você faz não prospera, tudo que você faz o devorador até mesmo destrói, até mesmo dentro da tua casa, os imóveis ou talvez o eletrodoméstico queima, o carro não vai, mas se você vir, te dou certeza que Deus vai falar com você, Deus vai usar este homem de Deus e você vai ver as bênçãos vitórias sobre a tua vida. Mas venha, não se esqueça, não marque nenhum compromisso, tem pela manhã, às 9 horas da manhã, às 3 horas da tarde e às 19 horas, presbítero Paulo Messias orando e Deus derramando a bênção e as vitórias. Aqui está os homens de Deus orando, esperando para te receber de braços abertos. É um prazer termos você nesta grande campanha. Mas venha, nós te esperamos, já traga a tua família e você vai ver que você vai sair daqui abençoado pelas bênçãos, pelas vitórias que Deus vai derramar sobre a tua vida. E você vai sair glorificando o nome do nosso Senhor e Salvador Jesus Cristo.

O endereço é muito fácil. Avenida Carlos Cavalcante, 252, em frente às lojas Balarote. Vem, irmãos, vem aqui. Você não precisa contar nada para ninguém. Deus vai falar com você, porque Ele é um Deus de ontem, hoje e eternamente. Nós esperamos você e a tua amada família, em nome de Jesus.

Amado irmãos, eu já quero já desde já fazer uma oração com os irmãos, uma breve oração, para que Deus venha operar, para que Deus venha trazer as almas, para que Deus venha fazer coisas grandes na vida dos irmãos. Vamos orar comigo? Ore comigo essa humilde oração. Grande Deus, amado Pai, Deus da glória, Deus querido, Deus amado, Deus poderoso, meu Deus, traga este povo, meu Pai, nesta quarta-feira, meu Deus, aonde está dando essa grande campanha, meu Pai da glória. Traz este povo que está sofrendo, este povo que está perecendo, meu Deus, este povo, meu Deus, que está nas garras do diabo, meu Pai, e talvez, meu Deus, não veja, meu Deus, que está passando crise, e o próprio inimigo, Senhor, que tem roubado as suas bênçãos, as suas vitórias, que o Senhor tem derramado sobre as vidas deles, meu Deus. Mas, meu Deus, traga estas almas para que venham, meu Deus, conhecer o teu nome, para que venham, Senhor, entender que o Senhor é conosco, meu Deus, neste momento difícil, meu Deus da glória. Ó Pai, manda este povo, meu Deus, para ser abençoado nesta quarta-feira, meu Deus, aonde vai estar o servo do Senhor, o teu servo, nosso irmão presbítero Paulo, meu Deus, orando e intercedendo a ti, meu Deus, pelas bênçãos e a vitória sobre este povo, meu Pai. Dai a bênção e a vitória em nome de Jesus Cristo. Amém e amém. Amado ouvintes, eu encerro minha participação. Eu mesmo, cooperador José Carlos. Que Deus te abençoe, a paz do nosso Senhor e Salvador Jesus Cristo. Bonito.

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0: povo de fé, povo de Deus, nós já estamos em um novo dia. Eu quero cumprimentar os irmãos de todas as rádios, todas as emissoras que estão conosco agora à meia-noite, os irmãos que estão conosco pela internet, que é muita gente pela internet, gente de vários países, vários estados conosco, povo de São Paulo, é muita gente. E nesse exato momento nós vamos orar. Vamos agora falar com Deus.
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0: Glória a Deus. Graças a Deus, Pai. Deus poderoso e santo, nesta madrugada de quarta-feira, Senhor, põe as tuas mãos santas, meu Deus. Meu Deus, tenha misericórdia, Senhor. Meu Deus, tenha misericórdia. Nos cobre com teu sangue. Meu Deus, nos cobre com teu sangue. Meu Deus, nos cobre com teu sangue. Meu Deus, nos cobre com teu sangue. Nos cobre com teu sangue precioso. Senhor, ajuda eu a orar. Uma oração fervorosa. Uma oração pentecostal, avivada. Cheia do poder de Deus, cheia do Espírito Santo. Senhor, em nome de Jesus Cristo, meu Deus. Em nome do Senhor Jesus, Pai, Senhor da glória, Senhor Jesus, meu Deus, nesta madrugada, Senhor, Deus, nesta madrugada, Pai, Senhor, abençoa todos que estão orando conosco, que estão buscando a Deus conosco, juntamente conosco, Senhor. Meu Deus, Jesus amado, Jesus santo e poderoso, Deus, nos lava com teu sangue. Deus, nos lava com teu sangue. Lava a nossa mente, a nossa alma.

nos ajudar a vencer as fraquezas, as falhas, os vazios da alma, Senhor, em nome do Senhor Jesus, meu Deus, em nome do Senhor Jesus, meu Pai, Deus, em nome do Senhor Jesus, toca agora na nossa vida, toca agora na nossa alma, no nosso coração, no nosso entendimento, Senhor, levanta nós, levanta nossa fé, levanta, Senhor, faz nós ser fortes, corajosos, valentes, bravos e mansos ao mesmo tempo, simples, humilde, Senhor, prudente, ó meu Senhor, nessa madrugada, Deus, nessa madrugada, Senhor, ah, Jesus, nessa madrugada, eu preciso do Senhor, eu preciso da sua ajuda, meu Pai. O Senhor alcança agora nossos irmãos que estão orando conosco. Deus, eu preciso do Senhor, não só nessa madrugada, mas todos os instantes da minha vida, da nossa vida, Senhor. Deus, em nome de Jesus Cristo, Deus. Deus, em nome do Senhor Jesus, Pai. Senhor da glória, Espírito Santo de Deus, faz alguma coisa por nós, Pai. Tem misericórdia. Deus, tem misericórdia, Deus. Deus, tenha compaixão, Deus. Piedade. Senhor, tem misericórdia, Senhor. Deus, tem misericórdia. Deus, tem misericórdia. Deus, tem misericórdia, meu Deus. Deus, tem misericórdia, meu Deus. Tem misericórdia. Deus, tem misericórdia, Deus. Tem compaixão. Tenha piedade, Senhor. Senhor, o Senhor sabe tudo, o Senhor vê tudo, o Senhor conhece tudo. O Senhor sabe o nosso passado, o nosso presente e o nosso futuro. Porque Tu és ontem, hoje, amanhã e sempre. Senhor, dá-nos palavras, palavras ungidas, palavras que tenham unção. Deus, unja nossas mãos com teu poder, unja nossas mãos com teu sangue, unja nossas mãos, meu Deus, com a tua presença, com teu Espírito Santo. Deus, unja os nossos olhos, faz nós enxergar os demônios escondidos dentro das pessoas. Faz nós ter revelações, visões. Faz nós ver. Faz nós enxergar. O Senhor nos mostra as pessoas oprimidas. Nos mostra as pessoas que estão sendo vítima da obra da macumba, da feitiçaria. Meu Deus, dá-nos unção, meu Deus. Dá-nos visões e revelações, interpretações, discernimento, Senhor da glória, dá-nos o que nós estamos precisando, dá-nos aquilo que nós estamos precisando, Senhor. Faz nós ver, faz nós enxergar, mostra para nós, Deus, dá-nos autoridade, dá-nos o poder, dá-nos a unção, dai-nos, ó Deus, a unção do teu Espírito Santo, Senhor da glória. Deus, dá-nos o poder para nós orar pelos doentes, orar pelas pessoas enfermas e ver os doentes ser curados. Senhor da glória, Senhor meu Deus, Senhor meu Pai, nome de Jesus Cristo, abençoa essa campanha de quarta-feira, abençoa essa campanha de quarta-feira, meu Deus, abençoa essa campanha de quarta-feira, Senhor. Que seja uma campanha ungida, uma campanha consagrada, uma campanha abençoada por Deus. Senhor, quanta gente parada, quanta gente fraca, desanimada, quanta gente triste, abatida. Senhor, quanta gente que esfriou na fé, que não veio mais
Toca nelas agora.

Ora, Espírito Santo, toca, Senhor, toca, meu Deus, vai tocando, meu Deus, vai tocando, meu Deus, vai tocando, Senhor, vai tocando, Jesus, vai tocando as pessoas que estão desanimadas, estão fracas, que estão tristes, Deus da glória, Deus poderoso e santo, Senhor da glória, Senhor Jesus, meu Deus do céu, faz uma obra, meu Deus, faz uma obra, meu Deus, faz uma obra, meu Pai, Senhor, faz uma obra, em nome de Jesus Cristo, meu Deus, em nome de Jesus Cristo, meu Pai, Senhor, põe as tuas mãos santas, repreenda, meu Deus, toda malignidade, Deus, repreenda toda a força do mal, Senhor, repreenda, meu Deus, repreenda, meu Deus, vai repreendendo, Senhor, faz uma obra poderosa, uma obra santa, meu Deus, uma obra divina, Senhor da glória, Senhor bendito, Senhor santo, Senhor de poder, visita agora, meu Deus, visita agora, meu Pai, visita agora, meu Deus, visita, vai visitando, Senhor, vai visitando, Espírito Santo de Deus, Deus vai visitando agora, visita, Senhor, faça alguma coisa, meu Deus, pelo teu povo, faz alguma coisa, meu Deus, pelos teus servos, meu Pai, Senhor da glória, Espírito Santo, é verdade, Deus, põe as tuas mãos de fogo, põe as tuas mãos santas, põe as tuas mãos poderosas, meu Deus, no nome de Jesus Cristo, Salvador, glória a Deus, graças a Deus, graças a Deus. Senhor da glória, Senhor meu Deus, Senhor meu Pai, vai repreendendo todo mal, nesta noite, nesta madrugada, ó Deus, onde tiver alguém orando conosco, onde tiver alguém clamando conosco nessa madrugada, Senhor, Deus, faz a obra, repreenda os demônios, repreenda, Senhor, as castas, repreenda as legiões, repreenda, Senhor, os impedimentos e barreiras, muralhas, tribulações. Jesus, o teu sangue tem poder. Jesus, o teu sangue é poderoso. Visita essa casa, esse lar. Visita, meu Deus, esse pai, essa mãe. Senhor, visita essa filha, esse filho, meu Deus, esta nora. Deus, põe as tuas mãos, Senhor. Visita, meu Deus, os netos, Senhor, põe as tuas mãos santas. Deus da glória, Deus poderoso, Deus santo, vai queimando nessa madrugada toda a artimanha do diabo, toda a artimanha do inimigo, toda a artimanha do maligno, toda a força oculta, escondida, toda a força escura, toda força misteriosa que está trabalhando no calado, que está trabalhando escondido, Deus vai repreendendo, Deus vai queimando, há poder no sangue de Jesus, ah, Jesus, queima agora, queima todo mal, queima toda seta, queima todo laço, toda armadilha do diabo, toda investida do inimigo, Deus vai repreendendo, vai queimando, Senhor, Jesus, vai desmanchando toda macumbaria, toda feitiçaria, toda bruxaria, toda magia negra, Deus, todo o trabalho enterrado nas encruzilhadas, nas cachoeiras, nas porteiras, nas entradas e saídas, ó Deus, todos os trabalhos feitos no cemitério, nas catatumbas, nas sepulturas, nos túmulos, Jesus vai repreendendo
todo trabalho feito nos terreiros,

nas águas corrente, nas águas paradas, nas águas escuras, ó Deus, nas cachoeiras, Senhor vai repreendendo, Senhor vai repreendendo, Senhor, Senhor vai repreendendo nessa madrugada, Jesus, teu sangue é poderoso, trabalho feito nos lugares escuros, aquelas matas escuras, matas virgem, ó Deus, vai desmanchando, vai desfazendo, onde tiver o nosso nome, onde tiver uma foto, uma roupa, um objeto que representa a pessoa, Jesus, queima, queima, queima, queima, há poder no teu nome, há poder no teu sangue, há poder na tua palavra, Deus dos céus, Senhor vai pelejando por nós, vai, meu Deus, pelejando de uma forma divina, santa e poderosa, por amor do teu nome santo. Onde tiver uma pessoa orando comigo agora, onde tiver alguém clamando comigo agora, Deus visita agora, vai resolvendo os problemas, vai advogando as causas, Senhor, vai derramando, meu Deus, vai derramando o livramento, vai derramando a proteção, o socorro divino, Deus, vai desmanchando todo o projeto do diabo, todo o projeto maligno, todo o projeto de morte, de destruição na família, ó Jesus, queima todo o projeto de tristeza, de angústia, de amargura, todo o projeto de esfriamento, de desânimo, Senhor da glória, Espírito Santo, Deus, queima, queima, queima, queima, queima, em nome de Jesus, Deus queima agora, Deus, vai queimando, onde tiver um trabalho feito, teu casamento não dá certo, Senhor, onde tiver um trabalho feito, meu Deus, para a família não prosperar, não ter paz, não ter alegria, para que haja separação, brigas, contenda, desavença, desentendimento, ciúmes, traições, Deus repreenda, Deus repreenda, Deus repreenda, Deus repreenda, Deus vai repreendendo, Senhor, vai queimando, meu Jesus amado, toda doença crônica, doença espiritual, doença na mente e da mente, doença no coração, doença no coração, Jesus, desmancha agora essa doença, desfaz, cura essa doença da diabetes, ó Deus, da pressão alta, da pressão baixa, Senhor, toca no coração, Jesus, toca em todo o coração, curando aonde há uma fraqueza, aonde há uma deficiência, aonde há uma falha, Senhor da glória, Espírito Santo de Deus, Deus, não deixa nós desanimar na oração, não deixa nós desistir de orar, não deixa nós esfriar na oração, não deixa, meu Pai, não deixa nós perder o costume de orar, não deixa nós perder aquela força de orar, em nome de Jesus, Senhor, Espírito Santo de Deus, coloca fé, palavras, coloca unção, coloca autoridade, coloca avivamento dentro de nós, a nós orar, a nós vencer, ah, meu Deus, Senhor, os dias são maus, os dias são de trevas, os dias são difíceis, tribulosos, trabalhosos, Deus da glória, em nome de Jesus, em nome de Jesus, Senhor, amarre, amarre os demônios, amarre as castas, as legiões, amarre os principados, amarre as potestades, amarre, meu Deus, Senhor, repreenda, repreenda, Senhor, repreenda, repreenda, meu Deus, todo levante do diabo, Senhor da glória, não deixa essa pessoa desistir, desanimar, não deixa essa pessoa esfriar, não deixa essa pessoa perder para o diabo, perder para a luta, para o problema,
Senhor da glória, coloca força, coloca ânimo, coloca graça, virtude. Deus, põe, Senhor, força, põe, meu Deus, põe força, põe ânimo, põe graça, põe nós, meu Deus, aquela força divina que não vem da carne, que não vem do homem, que não vem de dentro, mas que vem de fora para dentro de nós, Senhor da glória, que vem do Espírito Santo. Senhor, coloca ânimo na nossa cabeça, na nossa mente, nos nossos olhos. Não deixe nós olhar para as coisas e desanimar, mesmo antes de começar. Senhor, não deixe nossos olhos ser olhos desanimados, olhos de tristeza, olhos de fraqueza. Não deixe nós olhar com olhar de fraqueza, de desânimo, de tristeza, de abatimento, de angústia. Senhor da glória, faz nós termos um olhar firme para as coisas, olhar com fé, olhar com ânimo, com coragem. Senhor, dá-nos palavras poderosas, palavras ungidas, Senhor, no nome de Jesus Cristo, meu Deus. Oh, meu Pai da glória, vai queimando da seta do diabo todos os dardos inflamados do maligno, todos os dardos, todas as inflamações do diabo, dardos inflamados, setas. Ó Jesus, queima, sai Satanás, sai demônio, sai espírito, sai legião, sai casta, sai potestade, sai principado, sai em nome de Jesus, todos os príncipes das trevas, todas as forças ocultas, todas as ofertas e oferendas que foram feitas para o diabo ser pago para destruir, com sangue de animal preto, com sangue de gente, sangue de galinha, de bode, sangue de gato, sangue de porco, de cachorro, de ovelhas. Senhor, repreenda, Senhor, repreenda, Deus, repreenda. Sai daí, Satanás, você está me ouvindo? Tu está me escutando, maligno? É você mesmo. É você, Satanás. É você mesmo. O Senhor te repreenda. Em nome de Jesus, sai. Sai, demônio. Demônio que amarra. Demônio que dificulta. Demônio que põe no povo tristeza, medo, covardia, desespero, aquele pânico. Ó Jesus, tira esse medo. Tira esse medo diabólico. Tira essa tristeza, essa angústia, essa amargura, essa aflição da mente e da alma. Jesus tira agora, visita essa moça, visita o coração dessa moça, visita a mente dessa moça, meu Deus, coloca nessa moça fé, ânimo, alegria, alegra o coração dela, alegra o coração, a mente dessa moça, meu Deus, unge a mente dessa moça, consagra, fortalece, dai força na mente, na alma, no espírito. Deus, não deixa essa moça desistir, não deixa essa moça desanimar, não deixa essa moça perder a criatividade, aquele incentivo, meu Pai, aquela vontade de lutar, aquela vontade de batalhar, de pelejar. Ó Deus, consagra essa família, consagra esta casa, consagra o trabalho, o serviço, consagra, meu Deus, vai consagrando os funcionários, vai consagrando o trabalho, vai consagrando o serviço. Ó Deus, faz que haja lucro, faz que haja vantagem, Senhor. Ó meu Pai da glória, meu Deus, fecha a boca do diabo, do dragão, da antiga serpente, do tranca-rua. Jesus da glória, toca nessa pessoa doente, faz essa pessoa livrar dessa doença hoje, que ela nunca mais ela vem sentir essa doença, meu Deus, que essa doença não volta mais, que essa doença sai e não volta mais, sai e não volta mais essa doença, que essa doença desapareça de uma vez por todas, em nome de Jesus.
em nome de Jesus.

Jesus, Pai. Deus, esse problema, essa tristeza, essa angústia, essa preocupação, essa ansiedade, Senhor, abençoa agora os dizimistas fiéis que têm ajudado essa obra, que têm ajudado esse ministério. Deus, abençoa os irmãos que têm nos ajudado, Senhor. Abra as portas para eles, vai consagrando, vai abençoando, vai recompensando. Olha quanta gente, meu Deus, que tem sido uma coluna nessa obra. Deus, olha quanta gente que tem sido uma bênção na igreja. Deus é santo na nossa vida. Senhor, abençoa, abençoa, meu Deus. Meu Deus, abençoa. Abre os caminhos e as portas. Abre as portas fechadas, Senhor. Faz as coisas dar certo, meu Deus. Senhor da glória, unge essa quarta-feira, nos três horários, Senhor. Deus, em todas as nossas igrejas, Deus é santo, Senhor. Abençoa, abençoa os cultos. Envia o povo doente. Envia o povo necessitado. Envia o povo carente. Envia o povo sofrido. Aquele povo que não tem mais esperança de nada. Povo sofrido, desprezado, povo sem dinheiro, povo sem recurso. Ó Deus, que não tem condições de ter um advogado para pagar as suas despesas, Senhor. O médico, ó Deus, quanta gente doente que não tem condições de pagar uma consulta médica particular. Estão esperando quanto tempo, meu Deus, por uma oportunidade no SUS. Deus, nessa noite eu coloco essas vidas nas suas mãos, que não tem um advogado, não tem condições, que estão esperando pelo advogado do Estado. Ó, meu Deus, ó Senhor da glória, ó Espírito Santo, ó meu Deus, meu Jesus, peleja, peleja por essa pessoa que tem tudo para ganhar. Está perdendo, está tendo prejuízo, Senhor. Ah, Jeová, ah, meu Deus, põe as tuas mãos. Olha essa pessoa doente, que não tem condições de bancar com os exames, com a cirurgia. Senhor da glória, tu és o médico por excelência, tu és o advogado por excelência, Senhor. Meu Deus, abençoai nosso ministério, a obra de Deus é santo, nossos pastores, nossos irmãos que estão conosco, obreiras, obreiros, membros, Senhor, os irmãos de outras igrejas que estão unidos conosco na fé. Ó Deus, ó Deus, ó Deus, ó Deus, ó Pai da glória, ó Pai santo e poderoso, Senhor, eu não sei orar, eu não sei pedir, meu Deus, mas tu sabes todas as coisas estão diante do Senhor. Oh, meu Deus da glória, alegra nosso coração, alegra nossa alma, alegra nossa vida. Senhor, perdoa e salva, cura, transforma, haja vitória, meu Deus. Haja resposta do Senhor. Meu Deus, meu Pai, eu creio na vitória, eu creio na vitória pelo sangue de Cristo, pelo sangue de Cristo, pelo sangue de Jesus, pelo sangue de Jesus, meu Deus, pelo sangue de Jesus, meu Deus, pelo sangue de Jesus. Glória a Deus, glória, glória, glória. Deus maravilhoso, glorioso, Deus Pai, Filho e Espírito Santo, ó Senhor da glória, ó Senhor Jeová, ó Deus, ó Pai de Jesus Cristo, ó Espírito Santo da verdade, Senhor, eu não sei como orar, eu não sei como agradecer a Deus. Deus, tu és santo, santo, santo, santo, bendito, glorificado, engrandecido,
Ah, meu Deus, tu és santo, santo, santo, santo, santo, santo, santo, santo é o Senhor. Graças a Deus, graças a Deus, Pai, graças a Deus, graças a Deus, graças a Deus, graças a Deus, graças a Deus, graças a Deus, graças a Deus, graças a Deus, graças a Deus, graças a Deus, Senhor. Oh, graças a Deus pelas vitórias, graças a Deus pelas bênçãos, pelos milagres, graças a Deus pela nossa salvação, graças a Deus pelas nossas conquistas e vitórias, Senhor. Graças a Deus que nos deu vitória por nosso Senhor e Salvador Jesus Cristo. Graças a Deus, Pai, graças a Deus, louvado, bendito, engrandecido é o meu Deus, o nosso Deus, louvado seja Deus, bendito seja Deus, graças a Deus, Pai, fica conosco, meu Deus, fica conosco, continue conosco, Senhor, Deus, continue conosco, em nome de Jesus, em nome do Senhor Jesus, Pai, Deus maravilhoso, Deus glorioso, Deus santo, Deus bendito, Deus amado, Senhor da glória, graças a Deus, graças a Deus, graças a Deus, graças a Deus, graças a Deus, graças a Deus, graças a Deus, graças a Deus, fica conosco, meu Pai, continue conosco, meu Deus, aleluia, glória a Deus, graças a Deus, bendito é o Rei da Glória, amém e amém e amém. Deus abençoe vocês, porque já oramos, agora é só tomar posse dessa oração, desta bênção da madrugada.

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1: Aí o pastor tinha falado ainda. Menos de 90 dias apareceu o dinheiro na conta. E o valor da franquia que tem que pagar é 3.200. Daí eu disse, fiquei preocupado. E agora? Como é que eu vou fazer? Quando eu peguei e abri o envelope do banco, estava sendo depositado para mim quase 3.000 reais na conta.
2: Quase 3.000 na conta.
1: 3.000.
2: Quem que depositou?
1: Jesus.
3: O pastor revelou que Deus estava visitando a conta Bradesco da minha mãe. Eu estava aqui nesse culto. E há 2 meses atrás ela recebeu 200 mil reais na conta dela.
4: Recebeu?
3: Recebeu 200 mil reais. O banco ligou pra ela. Até pro final meu irmão olhou assim, nossa mãe, tem 200 mil na tua conta. Ela falou, o quê? 200 mil? Não pode, algum erro. Dentro do banco e ela recebeu 200 mil reais na conta dela.
4: E quem colocou dinheiro?
3: Ah, foi Jesus, é.
5: Tô muito contente com meu Deus, irmãos. Eu trouxe até aqui por mão ver da Caixa Econômica. Fazia desde o ano passado que não tinha um real na Caixa Econômica. O irmão pode ver aí. Quarta-feira eu saí daqui, passei na Caixa Econômica, tinha 1.000 reais na minha conta da poupança.
4: Mas quem colocou lá?
5: Jesus, Jesus.
6: Daí eu peguei e fui no banco. E eu tava com meu nome tudo estourado, os nomes sujos. Eu cheguei, enfiei o cartão no caixa eletrônico, eu olhei assim, eu falei, Jesus, o que é isso? Eu peguei, olhei pro lado e o pessoal começou a dar risada. Daí eu saí pro lado assim e liguei pra minha esposa e disse, amor, você tá sentado ou tá de pé? Ela disse, eu tô de pé. Eu disse, então sente, porque aconteceu um milagre na minha vida, que o homem de Deus falou. Ela disse, o que aconteceu? Eu disse, eu fui no banco e a minha conta não tinha nada, nada, nada. E agora tem 4.882 da minha conta.
4: Como é que é o nome da irmã?
7: Elza.
4: E a benção?
7: A benção que eu tinha, 2.250 na minha conta do banco.
4: Quem estava aqui quarta-feira passada? Levanta as mãos. Quem lembra que eu falei que essa semana Deus ia fazer dinheiro aparecer na conta? Quem lembra? O senhor lembra? Então a senhora foi lá no banco?
7: Sim, tinha 2.250.
4: 2.250.
7: Sim.
4: Quando a senhora colocou o cartão, viu aquilo, o que a senhora lembrou? A senhora lembrou dessa campanha?
7: O extrato, daí eu vi.
4: A senhora lembrou dessa campanha?
7: Sim, bem da campanha.
4: Lembrou?
7: Milagrão.
4: Sim. O milagre aqui na conta acontece mesmo.
7: Acontece mesmo, maravilha. Pera maravilha. Deus opera maravilha na vida da gente.
4: Quarta-feira não pode perder a campanha do milagre.
7: Pode perder, não. É muito bom aqui,
4: muito bom.
7: Abençoado por Deus.
4: O que a senhora está contando aqui, peraí, apareceu 2.000, olha pra mim, ô minha irmã, apareceu 2.250 reais.
7: Isso.
4: Quem se depositou?
7: Foi Deus, né? Deus que põe o dinheiro na conta da gente.
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meus queridos, amados, diletos, ouvintes do programa Vencendo pela Fé, quem tem o imenso prazer de cumprimentar a todos com a paz do Senhor Jesus, é o pastor Paulo Messias. Estamos falando com os irmãos, alegre, feliz, contente com Deus. Estivemos neste final de semana no estado do Rio Grande do Sul. Estivemos ali na convenção da igreja Deus é Santo, naquele estado, 22 anos de igreja pentecostal Deus é Santo em solo gaúcho. Uma bênção, uma verdadeira multidão, Deus fazendo maravilhas, e nós estamos alegres. Retornamos, já tivemos nesta terça-feira à noite em Castro, e já estamos na fé para essa quarta-feira. Quarta-feira em Ponta Grossa, nós estamos numa fé que Deus vai fazer maravilhas. Olha, você que nos escuta, que nos ouve, vem estar conosco nessa quarta-feira, porque eu creio que Deus vai falar contigo na palavra. Você vai receber a resposta de Deus por dentro das escrituras sagradas. Sim, nome de Jesus, nessa quarta-feira nós vamos estar nos três horários no Santo Altar de Deus, às 9 da manhã, às 2 da tarde e às 7 horas da noite. Vamos estar pregando, orando pelos dons do Espírito Santo, e Deus, o nosso Pai, operando milagres, maravilhas, que é o que Ele mais tem feito em nosso meio. Quantas maravilhas nós temos visto Deus operar na igreja pentecostal Deus é Santo. Então venha, vem para cá, enfermos, doentes, você que tem alguém da sua família que se encontra desenganado pelos recursos humanos, alguém que está hospitalizado, venha por ele. Faça como o centurião que teve na presença de Jesus, representando o seu criado, e ele disse para Jesus: Senhor, eu não sou digno de que entre debaixo do meu telhado, uma só palavra basta. É fé tremenda, hein? Uma só palavra basta e o meu criado vai ficar curado. E Jesus olhou para ele e disse: vai, vai, porque ele já está curado. Então você vai vir nessa quarta-feira nas nossas igrejas pentecostal Deus é Santo, e você vai ver Deus operar. Deus opera, Deus não mudou, irmãos. Deus continua o mesmo. Nome de Jesus, pastores, obreiros, obreiros e obreiras que vão estar pregando a palavra, orando pelo povo nessa quarta-feira. Vamos orar com fé, porque Deus vai fazer maravilhas. Nome do Senhor Jesus. Aonde fica essa igreja? Ao endereço da igreja pentecostal Deus é Santo. Nós estamos na Avenida Carlos Cavalcante, na altura do número 252. Frente ao portão do Balarote, ao lado do Habibs, bem próximo aqui da van, do Amigão, supermercado Amigão, hipermercado Amigão, antigo Big. Nós estamos aqui de muito fácil acesso. Nós contemos aqui um amplo estacionamento, totalmente gratuito. Você não precisa pagar nada para deixar o seu carro no estacionamento da igreja. Venha, vem, porque vai valer a pena, irmãos. Em nome de Jesus, pode vir. Vem com fé que Deus vai operar milagres na sua casa, no seu lar, na sua família, na sua alma. Quantas almas angustiadas, abatidas, entristecidas, precisando de uma palavra de Deus, precisando daquilo que só Deus pode dar. E Deus vai te dar, irmão, irmã. Nome de Jesus. Aquilo que o médico não pode fazer, Deus faz. O advogado já diz que não tem mais jeito. O juiz, sim, Deus é Deus. Um Deus não tem causa perdida. Venha para cá, povo de Deus, venha. Vem em nome de Jesus, forme a sua caravana. Venha, vem buscar a Deus. Não olhe para o vento, não olhe para a chuva. A Bíblia diz que quem olha para o vento não planta, não semeia. E quem não semeia não colhe. Vai colher o quê? Não plantou nada. Colhendo pro vento, ah, não dá, porque a chuva, porque o vento, né? Porque tá difícil, tá cheio de gente assim. Ah, tá difícil.
Ah, porque tá uma luta, tá uma guerra. Ah, porque não tem mais jeito, não é porque não dá. Dá sim. Dá sim. Os vencedores, eles oram, eles clamam a Deus. E Deus responde, Deus age. E Deus vai agir nessa quarta-feira. Eu aguardo por todos vocês, nesta quarta-feira, na Avenida Carlos Cavalcante, 252, no coração de Ponta Grossa. Vou estar nos três horários: 9 da manhã, 2 da tarde e 7 horas da noite, pregando, orando e Jesus cooperando conosco, fazendo maravilhas para a glória do Pai, do Filho e do Espírito Santo de Deus. Tá certo, irmãos? Lembrando os irmãos também, aqui de Ponta Grossa, do bairro Londres, do Guaragi, do Castanheira, teremos os cultos aí à noite, em Castro, às 2 da tarde e 7 horas da noite, também em Bituva, 2 da tarde, 7 horas da noite, você não pode perder, não pode ficar de fora, porque Deus tem coisas grandes para fazer na sua vida, em nome de Jesus. Daqui a pouco nós voltamos falando mais desta quarta-feira na Igreja Pentecostal. Deus é Santo, a igreja que Deus levantou para ajudar os sofredores.

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1: Cumprimento toda a igreja com a paz do Senhor Jesus.
2: Amém.
1: Quem é que tem as palmas aí nas mãos? Deixa eu ver. Oh, glória a Deus, aleluia. Graças a Deus. Quem é que tem a Bíblia? Quem é que tem Bíblia? Oh, povo fiel, hein? Esse povo carrega a Bíblia, é fiel. Vamos lá então. Abra sua Bíblia no livro de Provérbios. Vou falar hoje aquele assunto que eu falei no rádio. Provérbios capítulo quanto? Provérbios 13. E o versículo? Quanto? 22. Provérbios capítulo 13, versículo 22. Glória a Jesus. Glória a Jesus aí, igreja de Deus. Glória a Jesus. Provérbios capítulo 13, versículo 22. Vamos ler comigo? Todo mundo junto? 1, 2, 3 e já. Vamos. O homem de bem. Mas a riqueza do ímpio é depositada para o justo. O homem de bem deixa uma herança para aos filhos de seus filhos, que é os netos. Mas é um homem pecador, um homem ímpio, a riqueza dele é depositada para quem? Para o justo. Pode assentar. Glória a Deus. Glória a Deus, irmão. Dá glória a Deus aí, igreja. O homem de bem, o homem de bem, o homem bom, o homem de coisa certa, de bem, não é do mal, do bem. Você falou tudo, o homem de bem, ele ajunta não só para ele, mas ele ajunta para ele, para os filhos, para os netos. Agora, quando a pessoa é um pecador, é uma pessoa que não tem nada a ver com Deus, ele não tem nada a ver com Deus, o que que ele faz? Ele rouba, ele mente, ele compra e não paga, ele faz tudo de errado, achando que vai tirar proveito. Ele arranca dos outros, ele tira dos outros. Ele acha que ele vai levar para casa dele, que vai ficar com ele a vida toda. Só que depois Deus vai lá, pega aquilo que ele roubou, que ele tirou, que ele comprou e não pagou. Ele pega, Deus pega aquele dinheiro, Deus pega aquele dinheiro e deposita na conta do justo. Amém, igreja? Esse dinheiro que aparece na conta de vocês aqui é dinheiro antigo, não é dinheiro de agora. Só que você entrou na campanha, começou a orar, começou a crer, começou a buscar, começou a acreditar, aí despertou a fé foi despertando, e você foi

0: abrindo o coração, a mente, e aí que a coisa veio de um jeito que você sabe da onde veio. Então, esse negócio de dinheiro aparecer na conta dos irmãos, você pergunta assim: que dinheiro é este? Esse dinheiro é dinheiro que você trabalhou e não recebeu. 10 anos, 20 anos, 30 anos, 40 anos lá, ficou para trás, ficou no mar do esquecimento diante de você, diante do que te deve, aquele que diz: eu não vou pagar nada. Mas só que ele acaba pagando. Quem deve paga, ou ele paga de um jeito ou paga de outro. Vocês nunca dê prejuízo para os outros, porque vai refletir em você, no filho e no neto. Vai passar uma maldição para você, para o seu filho, para o seu neto. Como diz aqui, ó, a bênção passa para o filho, para o neto. O homem de bem, a bênção vai para muito tempo. Mas o homem do mal, a homem do mal, a reflete nele também, no filho e no neto. Então, quem está devendo aqui, paga sua conta. Vai lá, negocia com a loja, com o banco. Paga o que você pode. Paga os pouquinhos, mas paga. Se você não pagar, Deus vai cobrar de você. Ao invés de aparecer na sua conta, vai sair da sua conta. Vai sair de você para outro, que é o dono exato. Foi lá na loja Bahia, lá na loja tal, comprou, depois não pagou. Aí, não, mas daqui 5 anos meu nome limpa. Limpa aqui, ó, mas lá em cima não. Quem entendeu, levante a mão. E a justiça de Deus chega mesmo. Então veja bem, quer ver? Quem de vocês que trabalhou na roça aí, levanta a mão. Olha aí, ó, eu tenho certeza que vocês plantaram e teve ano que plantou e não colheu. Plantou, veio sol e não nasceu, ou nasceu e não cresceu. Quem concorda comigo, levante a mão. Isso aí não está esquecido, não. Não está esquecido. Deus está vendo que isso aconteceu, mas Deus não vai te dar prejuízo. Amém?
1: Amém.
0: Então veja bem, quando você planta e não colhe, a chuva vem, o sol vem, queimou a lavoura, aquele prejuízo. Poxa, oh meu Deus. Calma, que ele está vendo. Ele está vendo. Você já ganhou tanta bênção aí e não sabe por que está ganhando a bênção. É coisas do passado, coisas que estão acumuladas. Você planta hoje para colher depois. Então veja bem, você trabalhou na empresa e não recebeu. Quem é que trabalhou em empresas aí? Não recebeu, levante a mão. Vai receber. Vai receber. Vai receber, criatura. Oh Jesus, tem misericórdia. Então veja bem, quem de vocês aí que, por exemplo, vendeu alguma coisa e alguém não pagou vocês, pagou por metade, não pagou nada? Deixa eu ver, levanta a mão. Vai receber. Ué, milagre agora. Glória a Deus. Vai receber, irmão. Não, irmão, irmã. Os irmãos, você já recebeu. Então veja bem, você que emprestou dinheiro, quem emprestou dinheiro aí para alguém, alguém não te pagou, não devolveu, levante a mão. Vai receber. Vai. Está aqui na Bíblia. Está aqui na Bíblia. Está aqui na Bíblia. Deus é justo. Deus é fiel. Você, por exemplo, trabalhou numa empresa e aí mandaram embora e não pagou. Tem alguém aqui que trabalhou? Deixa eu ver. Alguém que recebeu pela metade, levanta a mão. Olha aí, ó. Então tudo isso está juntando, acumulando diante de Deus. Aí surge uma campanha desta, o pastor Messias com uma pregação desta, aí desperta dentro de você a esperança, a fé. Agora Deus está falando, está despertando dentro de mim que aquilo vai voltar para mim novamente. Aquilo é meu, eu não roubei. Aquilo foi ganhado com trabalho, com suor, com

Tu não apareceu em nome de ninguém. Se não apareceu o nome, quem depositou? Foi Deus. Foi o Pai do céu, foi o Senhor Jesus. É Ele que é o dono do ouro e da prata. É Ele que tem a chave de Davi. Ele abre e ninguém fecha. Ele fecha e ninguém abre. Então veja bem, irmão. Nós vamos fazer essa campanha aqui e você põe no coração isso. Mas não fica de braço cruzado. Começa a pichinchar o negócio. Começa a ligar para as pessoas, hein? Aquele negócio lá no interior. Está com quem? De que é aquela casa que comprou de nós lá e não pagou? Hein? Aquela terra nossa do nosso avô. Está com quem? Aquela terra do pai que foi vendido e eles não pagaram. A escritura foi falsificada. Agora você tem que correr atrás. Hein, doutor? Ô, doutora, advogada, eu tenho um assunto assim. Está lá em Maringá. Quem que tem alguma coisa lá em Maringá que ficou para trás? Levanta a mão. Então, você largou algo para trás. Lá em tal lugar ficou lá. Você só lá expressa, aconteceu alguma coisa. Aconteceu alguma coisa. Aconteceu alguma coisa lá que você teve que ir embora. O pai saiu de lá correndo. Alguma coisa aconteceu. E vendeu a casa, ou deu a casa, e vendeu fiada. Depois eu te pago, até hoje não pagou. Olha, esse negócio aí não está esquecido, não, hein? Jeová Jirê proverá, isso aí vai voltar de novo para você. Mas tem que ter fé em Deus. Tem que ter fé em Deus. Não é só dizer, o pastor entrou, o pastor falou, entrou aqui. Não. Opa. Começa a pichinchar, começa a ligar. Tem irmão lá? Tem parente seu lá? Começa a ligar lá. Ô, aquela casa nossa aí, aquele terreno que era do pai, da mãe, do avô, hein? Com quem está aquele que não pagou? Ah, eu vou em cima daquele negócio lá. Às vezes a prefeitura pegou de volta por causa do IPTU, por causa do não sei de quê que não foi pago, os impostos que não foi pago. Será que não... Você ir lá e pagar os impostos, será que não volta para você novamente? Arrumar um advogado? Então você tem que pensar isso hoje. Tem que alimentar essa vontade de querer ter as coisas. Porque tem gente também que não tem vontade de ter nada. Tem gente que não está nem aí. Ah, eu nasci para ser pobre. Então vai ser pobre, miserável. Eu nasci para ser pobre, então seja pobre. Eu nasci para sofrer, então sofra. Eu nasci para não ter nada, então não tenha nada. Mas eu nasci para vencer. Eu nasci para ter as coisas. Eu nasci para ser abençoado. Para ser um vencedor. Entendeu? Quem escutou eu falando no rádio aí? De Lodebar. Quem ouviu no rádio eu falando? Lodebar. O que é Lodebar? Uma terra de sofrimento. Quem morava em Lodebar? Um aleijadinho de dois pés, como é o nome dele? Ei, igreja, como é o nome dele? Quem? Mefibosete. Que ele era? Filho de quem? Hã? De Jônatas. Jônatas é filho de quem? De Saul. Você já leu a história de Saul? Você já leu que ele era rei? Que ele morreu matado? Que o Jônatas morreu matado? Mas enquanto Jônatas estava vivo, Jônatas fez uma aliança com Davi. Olha, Davi, se eu morrer, Davi, há uma aliança entre nós dois, você cuide dos meus, tá bom? Tá bom. Se você morrer, eu cuido dos seus, tá bom? Tá bom, diante de Deus, está feita uma aliança. E aí, mataram Saul, mataram Jônatas e mataram muita gente. Olha pra você ver, morreu muita gente de Saul, mataram todo mundo, mas escapou um aleijadinho. Por que ele era aleijadinho? Porque quando foi matar todo mundo, uma moça lá, uma mulher, pegou o menino e saiu correndo com ele para não morrer. Para não morrer, ela caiu com ele e bateu os pés no chão. Bateu a coluna dele no chão, bateu os pés no chão, aí secou as pernas dele.

pernas aleijadas. E aí? Ele cresceu e as pernas encolhidas. Saul não tinha mais nada. Tomaram tudo de Saul, de Jonatas, acabou com tudo, não ficou nada. Mas Deus fez Davi lembrar da aliança. Que aliança? A aliança que ele tinha feito com Jonatas. Não tem alguém de Saul? Não tem alguém de Jonatas? Tem, mas quem é? Sobrou alguém? Sobrou só um. Quem é? Um aleijadinho chamado Mefibosete, que está lá em Lodebar. É mesmo? Então sobrou um, sobrou. E esse aí é um coitado, é um mendigo, é um coitadinho. Então manda chamar ele. E agora? Mandaram chamar o rapaz. E agora? Ele pensou, agora eu vou morrer. Agora eu vou morrer. Ei, não aguento correr. O rei vai mandar me matar. O rei Davi vai mandar me matar. Mas foi o contrário. Deus não esquece. Deus é o Deus de justiça. Deus é o Deus das alianças. Aí chamou ele e Davi falou, olha, de hoje em diante você vai comer comigo, a casa que era sua, as terras que eram suas, tudo que vocês tinham, nós vamos devolver tudo para você de volta, tudo, e vamos corrigir, vamos dar injúrio para você. Então, irmão, Deus tem as suas alianças, Deus tem os seus projetos, Deus tem as suas bênçãos, irmão, Deus tem as suas vitórias, Deus tem. Glória a Jesus. Agora, porém, nós não podemos é desprezar, não fazer como fez Esaú, desprezar o que é nosso. Esaú falou para Jacó, ah, fica para você, se você deu, está dado, o que você deu, está dado. Pensa bem, o que você desprezou, está desprezado. Agora, o que você não deu, não deu. Diante de Deus, você deu, está dado. Agora, você não deu, não deu. Pensa bem isso aqui. Então, Esaú falou para Jacó, ó, me dá um prato de comida, tá bom demais. Essa fortuna, essa herança, fica tudo para você. Um prato de comida. Um prato de comida. Mas foi o que os dois combinaram. Estava combinado. Então você pensa assim, poxa, mas é, eu falei mesmo. Você falou? Está falado. Ah, mas eu falei sobre o efeito da pinga. Eu falei sobre o efeito das drogas. Eu falei, mas eu não falei. Falei, mas não falei. Olha como é que você falou diante de Deus. Olha a consciência. Porque se você desprezou, está desprezado. Abandonou, está abandonado. Mas se você está aqui dizendo, eu ainda vou recuperar aquilo. Aquela casa vai ser minha. Aquele dinheiro daquela casa vai voltar para mim. Aqui dentro está falando. Aquele dinheiro daquele carro vai voltar para mim. Aquele prejuízo que eu levei vai voltar para mim, aquela bênção. E aquele negócio vai alimentando, vai crescendo em você, e vai orando, e vai orando, e vai orando, e vai orando, vai falando. Daqui a pouco, aquele começa a chegar lá no céu. Deus começa a lembrar daquele, vai lembrando a Deus. Deus, cadê? Eu quero, eu quero, eu quero, eu quero, eu quero. E vai, daqui a pouco Deus começa a falar, então vambora. Você quer? Você quer? Você quer mesmo? Quero. Então, Deus começa a abrir o céu. Deus começa a abrir os livros de Deus lá no céu, as leis de Deus lá no céu. E Deus começa a derramar bênção. E aí vai, e ninguém segura quando Deus derrama bênção. Ninguém amarra, ninguém prende, irmão. Glória a Jesus. Então, eu vou começar esse assunto hoje, vou terminar quarta.

Oh, meus queridos, amados, diletos, ouvintes do programa Vencendo pela Fé, quem tem o imenso prazer de cumprimentar a todos com a paz do Senhor Jesus, é o pastor Paulo Messias. Estamos falando com os irmãos, alegre, feliz, contente com Deus. Estivemos neste final de semana no estado do Rio Grande do Sul. Tivemos ali na convenção da igreja Deus é Santo, naquele estado, 22 anos de igreja pentecostal Deus é Santo em solo gaúcho, uma bênção, uma verdadeira multidão, Deus fazendo maravilhas, e nós estamos alegres. Retornamos, já tivemos nesta terça-feira à noite em Castro, e já estamos na fé para essa quarta-feira. Em Ponta Grossa, nós estamos numa fé que Deus vai fazer maravilhas. Olha, você que nos escuta, que nos ouve, vem estar conosco nessa quarta-feira, porque eu creio que Deus vai falar contigo na palavra. Você vai receber a resposta de Deus por dentro das Escrituras Sagradas. Sim, nome de Jesus, nessa quarta-feira nós vamos estar nos três horários do Santo Altar de Deus, às 9 da manhã, às 2 da tarde e às 7 horas da noite. Vamos estar pregando, orando pelos dons do Espírito Santo, e Deus, o nosso Pai, operando milagres, maravilhas, que é o que Ele mais tem feito em nosso meio. Quantas maravilhas nós temos visto Deus operar na igreja pentecostal Deus é Santo. Então venha, vem para cá, enfermos, doentes, você que tem alguém da sua família que se encontra desenganado pelos recursos humanos, alguém que está hospitalizado, venha por ele. Faça como o centurião que teve na presença de Jesus, representando o seu criado, e ele disse para Jesus: Senhor, eu não sou digno de que entre debaixo do meu telhado. Uma só palavra basta. É fé tremenda, hein? Uma só palavra basta e o meu criado vai ficar curado. E Jesus olhou para ele e disse: vai, vai, porque ele já está curado. Então você vai vir nessa quarta-feira nas nossas igrejas pentecostal Deus é Santo, e você vai ver Deus operar. Deus opera, Deus não mudou, irmãos. Deus continua o mesmo. Nome de Jesus, pastores, obreiros e obreiras que vão estar pregando a palavra, orando pelo povo nessa quarta-feira. Vamos orar com fé, porque Deus vai fazer maravilhas. Nome do Senhor Jesus. Aonde fica essa igreja? Ao endereço da igreja pentecostal Deus é Santo. Nós estamos na Avenida Carlos Cavalcante, na altura do número 252. Frente ao portão do Balarote, ao lado do Habibis, bem próximo aqui da van, do Amigão, supermercado Amigão, hipermercado Amigão, antigo Big. Nós estamos aqui de muito fácil acesso. Nós contemos aqui um amplo estacionamento, totalmente gratuito. Você não precisa pagar nada para deixar o seu carro no estacionamento da igreja. Venha, vem, porque vai valer a pena, irmãos. Vem em nome de Jesus, pode vir. Vem com fé que Deus vai operar milagres na sua casa, no seu lar, na sua família, na sua alma. Quantas almas angustiadas, abatidas, entristecidas, precisando de uma palavra de Deus, precisando daquilo que só Deus pode dar. E Deus vai te dar, irmão e irmã. Nome de Jesus. Aquilo que o médico não pode fazer, Deus faz. O advogado já diz que não tem mais jeito. O juiz, sim, Deus é Deus. Com Deus não tem causa perdida. Venha para cá, povo de Deus, venha. Vem em nome de Jesus, forme a sua caravana. Venha, vem buscar a Deus. Não olhe para o vento, não olhe para a chuva. A Bíblia diz que quem olha para o vento não planta, não semeia. E quem não semeia não colhe. Vai colher o quê? Não plantou nada. Colhendo pro vento, ah, não dá, porque a chuva, porque o vento, né? Porque tá difícil, tá cheio de gente assim. Ah, tá difícil.
Ah, porque tá uma luta, tá uma guerra. Ah, porque não tem mais jeito, né? Porque não dá. Dá sim. Dá sim. Os vencedores, eles oram, eles clamam a Deus. E Deus responde, Deus age. E Deus vai agir nessa quarta-feira. Eu aguardo por todos vocês, nesta quarta-feira, na Avenida Carlos Cavalcante, 252, no coração de Ponta Grossa. Vou estar nos três horários: 9 da manhã, 2 da tarde e 7 horas da noite, pregando, orando e Jesus cooperando conosco, fazendo maravilhas para a glória do Pai, do Filho e do Espírito Santo de Deus. Tá certo, irmãos? Lembrando os irmãos também, aqui de Ponta Grossa, do bairro Londres, do Guaragi, do Castanheira, teremos os cultos aí à noite, em Castro, às 2 da tarde e 7 horas da noite. Também em Bituva, 2 da tarde, 7 horas da noite. Você não pode perder, não pode ficar de fora, porque Deus tem coisas grandes para fazer na sua vida, em nome de Jesus. Daqui a pouco nós voltamos falando mais desta quarta-feira na Igreja Pentecostal. Deus é Santo, a igreja que Deus levantou para ajudar os sofredores.

0: instrumentos em mão capaz do Senhor. Testemunho que tem para contar para você. E o pastor, né, fez um voto de 50, 30 reais. E eu falei, Senhor, eu vou pegar, mas pela fé, né? Porque desempregada sem condições de pagar. Eu falei, Senhor, se eu não tiver condições, eu nem vou na igreja hoje. Não dá o voto, né? Daí passei na caixa, fui tirar o extrato, tinha um valor assim que Deus me surpreendeu muito. Daí hoje eu vim cumprir o meu voto. Então, porque eu pedi a conta do meu serviço, até o pastor já revelou na semana retrasada que eu estava preocupada com o contrato, né, que eu tinha na firma. E eu queria outra porta aberta, porque eu sabia que aquela porta era provisória. Eu não estava me sentindo bem naquele local. E eu falei, Senhor, que o Senhor prepare o contrato, que eu não venha pagar essa multa. Mas eu sei que a outra porta está aberta, porque eu já mandei o currículo, né? Porque eu contei com o pastor na Trisa, né? Daí eles me chamaram para a terceira vez. Daí eu levei novamente e o chefe falou que ia me chamar. E eu creio, assim, que Deus vai abrir essa porta. Porque eu tenho uma opinião assim, pastor.
1: Só não esperava que tinha dinheiro.
0: Não. De Deus.
1: Só não tinha dinheiro.
0: Não.
1: Não tinha nem parecido.
0: Não.
1: Estava esperando.
0: Não.
1: E apareceu na
0: mão. Apareceu na mão.
1: Apareceu no lugar.
0: Apareceu R$1.000.
1: R$1.000. Glória a Deus. Aleluia.
0: Vai.
1: Quando a senhora passou aqui?
0: Hoje.
1: Ainda hoje.
0: Hoje. E quarta.
1: Fez o voto.
0: Eu lembro que você falou assim, um voto de 50, 30 reais.
1: E Deus abençoe.
0: Deus
1: abençoe. Quem está feliz com isso?
2: Aleluia!
1: Deus
2: abençoe pelo testemunho, irmãos. Bate palma para Jesus. Pode bater palma e dar glória para o Senhor Jesus, está vendo? Seu nome, irmã?
3: É Benedita.
2: Outra bênção, Benedita.

0: eu peguei o voto também sem condição, né, do Milagrão. E eu estou com muitas dívidas, eu me separei, fiz minha casa, deu um problema, estou com a casa na justiça para poder receber, né? E eu estava sem dinheiro para pagar meu terreno e a prestação da advogada. E eu trabalho 2 dias só na semana. Aí eu peguei dinheiro emprestado do meu irmão para inteirar a prestação. Daí na sexta-feira eu tinha que pagar a prestação, eu passei no banco, minha patroa nunca paga no dia, né? Daí eu passei, tinha o dinheiro certo que eu precisava, era R$400 que eu estava contando para ter a prestação, né? Aí eu falei, nossa, ela depositou, né? Aí quando foi segunda-feira, eu peguei e paguei a prestação. Quando foi segunda-feira, fui tirar dinheiro no banco para o ônibus, tinha R$470, eu fiz o propósito de R$50 no envelope do Milagrão. Aí ela falou assim ontem, ah, você viu que eu depositei teu dinheiro? Daí eu falei, nossa, mas então da onde? Jesus me abençoou com R$400 na minha conta, daí está lá o crédito.
1: Então apareceu na sua conta esse valor.
0: Apareceu. E eu duvidei, sabe, porque eu comecei a escutar pelo rádio as pessoas dizer que aparecia dinheiro na conta, né? Eu falei, mas será? Daí...
1: A princípio, eu mantinha o pé atrás. Não cria, não acreditava muito. Estava meio na dúvida ainda. Mas começou a fazer campanhas aqui, fez votos nessa igreja e apareceu R$470 na sua conta. Hoje a mãe crê.
0: Hoje eu creio.
1: Apareceu 470 lá.
0: 470 na minha conta.
1: Essa é a benção, né, irmão?
0: É a benção.
2: Prometo os irmãos capazes, senhor, amém? A minha benção foi essa. Eu peguei o voto do o dízimo, né? E daí na semana, agora fui surpreendido, né? Eu cheguei. Pra mim eu tinha mais de R$1.000 no banco. Mas a hora que eu tirei lá o extrato, apareceu mais pra R$2.600, né? Quer dizer, tinha o dobro do que eu.
1: Ou seja. Na conta do irmão tinha R$1.000. O irmão pegou o voto do dízimo aqui na igreja. Depois foi tirar extrato e chegou lá, foi surpreendido. Tinha um valor de R$1.600 a mais do que aquilo que o irmão estava pensando. Tinha R$2.600 lá.
2: Exatamente, eu fui surpreendido com a quantia que seria o dobro, né? Do valor.
1: Mais do que o dobro.
2: É, mais do que o dobro, né? Mais do que o dobro. Eu fui surpreendido, essa foi a bênção que eu recebi de Deus através do voto do dízimo, né? Que eu lancei no dízimo e Deus respondeu imediatamente.
1: Aqui na campanha da quarta-feira do milagre financeiro, aconteceu esse milagrão na vida do irmão.
2: Aconteceu. E aquele que entrega na mão do Senhor aqui o dízimo, Deus imediatamente, ele age com providência.
1: Vale a pena ser dizimista dessa igreja, meu irmão?
2: Vale a pena ser dizimista e ser fiel, principalmente, né? No pequeno, porque no muito ele vai providenciar também.
1: Quem é dizimista daqui vê a diferença.
2: Imediatamente Deus age com providência mesmo.
1: Isso. Vê a diferença, né?
2: Vê a diferença.
1: Amém. Deus te abençoe, tá vendo? Palmas para Jesus. Quem é dizimista fiel desta igreja vê a diferença. Meu irmão, seu nome e conte a sua bênção.
3: A paz do Senhor, igreja. Meu nome é Moacir. Quarta-feira passada, eu estive aqui e eu não conseguia quase nem andar. Porque tinha uma dor muito forte nas minhas pernas, que queimava que nem fogo. Aí eu peguei o envelope do dízimo e levei, quarta-feira. Aí eu estou lá no meu trabalho, uma dor estava tão imensa que queimava que nem fogo, eu peguei e deitei no chão assim. E peguei aquele envelope do dízimo assim e comecei a passar nas minhas pernas assim. Aí eu peguei, liguei para minha esposa e disse, amor, eu peguei o envelope do dízimo e passei nas minhas pernas, porque a dor estava insuportável e eu não estava aguentando mais. Porque eu tenho certeza que o Senhor já fez um milagre. Daí peguei, irmãos, contei para minha esposa e eu levei um carnezinho também para ajudar no programa, na compra da igreja, o carnezinho. O que aconteceu, irmãos? A minha família agora que estão lá em Tunas do Paraná, da família da minha esposa, todo mundo mandou agora pedir um carnê para ajudar na obra de Deus aqui. E aqui eu trouxe hoje para ser consagrado o dízimo do Senhor Jesus. O meu exame chegou, não tem nada.
1: A dor na perna foi embora?
3: Não tem nada, sumiu tudo.
1: Sumiu a enfermidade.
3: Sumiu a enfermidade. dentro de casa estava um tormento tão grande. Ali aquela menina especial que está ali, ó, sentado lá da minha filha. Eu peguei todos os nomes deles e entreguei na mão do homem de Deus aqui. Tudo mudou lá em casa, agora está uma benção. A família está tudo feliz. Estão vindo para cá agora para vir cumprir o voto na igreja. E eu só tenho que agradecer a Deus pela benção tão grande. E aqui está o que é do Senhor.
1: Está vendo? Está vendo? Glória a Deus. Deus te abençoe. Palmas para Jesus.
2: Paz, Senhor. Amém. A minha benção foi essa. Eu peguei o voto do o dízimo, né? E daí na semana, agora fui surpreendido, né? Eu cheguei. Para mim, eu tinha mais de R$1.000 no banco. Mas a hora que eu tirei lá o extrato, apareceu mais para R$2.600, né? Quer dizer, tinha o dobro do que eu.
1: Ou seja, na conta do irmão tinha R$1.000. Aí o irmão pegou o voto do dízimo aqui na igreja. Depois foi tirar extrato e chegou lá, foi surpreendido. Tinha um valor de R$1.600 a mais do que aquilo que o irmão estava pensando. Tinha R$2.600 lá.
2: Exatamente, eu fui surpreendido com a quantia que seria o dobro, né? Do valor.
1: Mais do que o dobro.
2: É, mais do que o dobro, né? Mais do que o dobro. Eu fui surpreendido e essa foi a bênção que eu recebi de Deus através do voto do dízimo, né? Que eu lancei no dízimo e Deus respondeu imediatamente.
1: Aqui na campanha da quarta-feira do milagre financeiro, aconteceu esse milagrão na vida do irmão.
2: Aconteceu. E aquele que entrega na mão do Senhor aqui o dízimo, Deus imediatamente, ele age com providência.
1: Vale a pena ser dizimista dessa igreja, meu irmão?
2: Vale a pena ser dizimista e ser fiel, principalmente, né? No pequeno, porque no muito, ele vai providenciar também.
1: Quem é dizimista daqui vê a diferença.
2: Imediatamente, Deus age com providência mesmo.
1: Isso. Vê a diferença, né?
2: Vê a diferença.
1: Amém. Deus te abençoe, tá vendo? Palmas para Jesus. Quem é dizimista fiel desta igreja vê a diferença. O nome e a benção.
4: É de Norá. Eu cumprimento a igreja capaz do Senhor Jesus. Amém. A minha benção que eu vou contar, né? Que eu tenho duas casas de aluguel, né? E fazia um ano que minhas casas estavam paradas, né? E eu não coloquei placa, mas sempre anunciei para alguém, né? E vinha gente ver minhas casas. São duas casas boas, grandes, né? E o povo olhava, né, e não alugava. E o preço era bom, não era muito caro o aluguel, né? E daí eu peguei um voto aqui, né, do dízimo. O voto do dízimo peguei e falei com Deus. Falei, Senhor, eu quero que o Senhor prepare uma pessoa, né, para vir morar nas minhas casas, abençoada pelo Senhor, né? Não quero uma pessoa, né, assim, só Deus sabe, né? E eu peguei aquele voto, levei os dois votos. Cada voto eu coloquei na porta da minha casa, né? Por dentro, colei ali, falei, Senhor, eu só vou devolver o dízimo dessas casas de aluguel quando o Senhor preparar umas pessoas de Deus para vir morar nas minhas casas aqui, né? Eu vou levar o dízimo. Eu levei os votos, coloquei dali 15 dias, apareceu dois casal maravilhoso lá, alugaram minhas duas casas, tá alugada, já recebi o dinheiro do aluguel, hoje trouxe o dízimo das minhas casas, em nome do Senhor Jesus.
5: Peraí, quem entendeu, diga amém. Duas, amém, amém. Duas casas de aluguel.
4: Duas casas de aluguel que eu tinha e estava parado, um ano.
5: Um ano parado?
4: Eu não conseguia alugar, não sei, a turma vinha, eu olhava, e minhas casas, só casa boa. Casa...
5: Fez o voto, pegou aqui o voto do dízimo, falou, se Deus abrir a porta, está aqui o dízimo, vou cumprir com o meu voto, foi isso?
4: Vou cumprir com o meu voto e hoje eu trouxe o dízimo na casa do Senhor.
5: Quem fez essa obra similar?
4: Jesus.
5: Quem fez mesmo?
4: Jesus.
6: Paz do Senhor, igreja. Foi duas semanas atrás, mais ou menos, o pastor Messias falou assim, que era para fazer um voto aqui, quem tivesse causa na justiça, que ia passar um Natal gordo. Ele falou mais ou menos assim. Daí eu falei para a mãe, acho que é para nós essa bênção. Daí a gente começou a orar, pegou o envelope, fez o voto, e hoje o advogado ligou dizendo que saiu a causa na justiça. E vamos passar Natal gordo, como ele falou, isso mesmo. Em nome de Jesus.
7: E a benção para minha filha, ela estava com uma questão na justiça há 4 anos, né? E não recebia. Aí eu vim aqui, peguei um voto, né? Que o senhor falou, que era pegar o voto para um da família, se tivesse desempregado, eu peguei. Aí Deus abriu a porta que saiu para ela, né? 4 anos que estava parado o processo, ela recebeu, e depois de 1 mês que ela recebeu esse dinheiro,

0: deu 10 mil reais, né? E Deus abriu as portas, está com 2 meses que ela está empregada.
1: O que significa uma oferta para Deus? O que representa uma oferta na casa de Deus? O que representa a casa de Deus para você? O que é a obra de Deus para você? Deus está procurando homens e mulheres que amem a Ele mais do que tudo nesta vida.
2: Nesta vida.
1: Abraão, tu me amas, Abraão? Mostra-me. E Jesus disse: Pedro, tu me amas, Pedro? Se obedeceres os meus mandamentos, a minha palavra, e honrares a minha casa, Abraão, eu juro por mim mesmo, tu vais dominar a cidade onde você mora. O que Deus quer de mim? O que Deus quer de você? O que Deus está procurando? Deus está procurando um coração voluntário. Um coração segundo o seu coração. Estas são as pessoas que Deus procura para administrar o seu ouro e a sua prata.
3: Fiz um voto com Deus, né? Deus preparou um outro emprego para mim com salário 3 vezes maior que eu tinha. Isso foi só o salário, mais os benefícios que Deus preparou para mim. Vim aqui, não tinha nem recebido a benção, paguei meu voto. Fui lá, pedi a conta do emprego que eu tinha, que eu tinha certeza que Deus ia me dar aquele emprego, né? Um emprego novo. Fui lá pedir minha conta sem saber, né, que estava certo esse emprego. Quando foi, eles me chamaram para começar a trabalhar. Tô trabalhando no banco. Deus faz, opera, Ele sabe muito bem como que Ele tem que fazer para operar nessa nossa vidas, sabe a nossa necessidade, Ele sabe tudo, Ele sabe todos os caminhos que Ele tem que tomar. Vem e faz a nossa parte, que Deus com certeza faz a dele, que faz essa grande bênção. Às vezes a gente acha que pensa que é uma bênção pequena, e Deus faz 1000 vezes mais do que a gente espera.
1: Venha você também fazer parte dessa história. Venha ser um dos guerreiros.
2: Um dos guerreiros.
1: Deus está convocando você para administrar o ouro e a prata dele. Mas para isso, abra o seu coração. Tenha um coração quebrantado para a obra dele.
4: 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Nós precisamos, irmãos, pagar aqui a emissora Antena Sul FM. 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
1: Venha ser uma pessoa que fará parte deste projeto. Temos a certeza que Deus vai tocar no seu coração. E quando você voltar o seu coração para Deus, fizer o voto, nos ajudar, Deus vai te honrar.
4: 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Olha o telefone do WhatsApp da Igreja Pentecostal Deus é Santo, é o 42, é o DDD, 42 é o DDD, 3323 2038, 3323 2038.

Irmãos, irmãs e ouvintes, entre comigo agora nesse momento de oração. Ore agora e Deus vai te dar direção, vai te dar força, entendimento para você vencer. Ore conosco agora. Senhor nosso Deus e nosso Pai Celestial, em nome de nosso Senhor Jesus Cristo, ó Deus, eu quero te pedir em favor dos nossos irmãos, nossas irmãs, nossos ouvintes, para que o Senhor venha abrir o entendimento deles, o Senhor venha dar entendimento espiritual. Senhor, dá entendimento espiritual. São pessoas estudadas, estudiosas, pessoas intelectuais, pessoas sábias, mas que não tem ainda, Senhor, o entendimento das coisas invisíveis, das coisas espirituais. Ó Deus e Pai, Senhor, quantas pessoas, meu Deus, que estão agora orando, Senhor, outras nem orando estão, elas não crê mais na oração, elas perderam a comunhão com a oração, com a palavra, com o Espírito Santo. Meu Deus, elas perderam comunhão com a igreja, elas perderam comunhão com os cultos, elas faziam campanhas nas madrugadas, elas faziam campanhas de jejum, elas faziam campanhas nos cultos, na igreja, elas estavam sempre aqui, ó Deus, e agora não vieram mais. Agora elas não têm mais tempo, elas não têm mais força, não têm mais coragem, meu Deus, de vir buscar como elas buscavam antes, como elas pelejavam, batalhavam, e elas eram tão abençoadas, tão fortalecidas, ungidas, Senhor. Oh, meu Deus, em nome de Jesus, em nome de Jesus Cristo, meu Deus, levante essas pessoas. Meu Deus, levante essas pessoas, meu Pai. Levanta. Oh, meu Deus, levanta. Oh, Senhor, levante essas pessoas. Em nome de Jesus Cristo, meu Deus. Pai, levanta. Pai, levanta essas vidas, meu Deus. Pai, levanta essas almas que estão caídas. Pai, levanta essas almas, Senhor, que desanimaram, que esfriaram na fé, que se abateram. Senhor, levanta essas almas, tragam elas de volta para a igreja, Deus é santo. Meu Deus, aquelas que ouvem nós, mas até agora não tiveram uma decisão, não tiveram coragem, ânimo de vir para a igreja, Senhor da glória, levanta essas pessoas, animam elas, meu Pai, tocam nelas, não deixe o diabo enganar, não deixe o inimigo segurar elas em casa, no trabalho. Senhor da glória, em nome de Jesus Cristo Nazareno, Senhor, faz com que elas venham para a igreja, que do trabalho elas já saem direto para o culto, para que a vida delas venha mudar, que a vida delas venha ser diferente, Senhor. Meu Deus e meu Pai, em nome de Jesus Cristo, Senhor, ó meu Deus, dá força para elas, ó meu Deus, ajuda elas a entender, crer na tua palavra. Meu Deus, faz uma obra, em nome de Jesus Cristo, meu Deus. Senhor, vai desmanchando todos os projetos maléficos, diabólicos, malignos. Jesus, abre os olhos do teu povo, meu Deus. Abre os olhos dos nossos ouvintes, ó Pai, e tragam eles para ouvir a tua palavra. Tragam eles para entender a pregação da tua palavra. Que o Senhor possa me utilizar para que haja um despertamento, para que haja um avivamento, Senhor. Meu Deus e meu Pai, em nome de Jesus Cristo, Senhor, faz uma obra, visita agora, meu Deus, esta vida que está amarrada, presa, acorrentada, afastada,
desanimada, abatida. Sim, ó Deus, em nome de Jesus Cristo, Senhor, em nome de Jesus Cristo, meu Deus, eu te peço, Senhor, faz uma obra, meu Pai. Levanta, desperta, acorda as pessoas e dá a eles o entendimento da tua palavra, em nome de Jesus, Pai. Eu espero que esta palavra, esta oração, haverá retorno, haverá, meu Deus, um despertamento, em nome de Jesus, em nome de Jesus Cristo, em nome de Jesus Cristo. Amém.

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Bom dia e mais um bom dia a todos os nossos amados irmãos em Cristo Jesus. O programa Testemunhas da Verdade chegando até você. Claro que temos uma única intenção de abençoar você e toda a sua casa. Creia que a palavra de Deus, ela cura até os nossos ossos. Está escrito exatamente assim, que Deus cura os nossos ossos. Um abraço para todos e todos os trabalhadores noturno, você que está já finalizando a tua tarefa, né? E você que está saindo da sua casa para ir ao trabalho, né? Levanta muito cedo. E você que é motorista de caminhão, ônibus, van, e então Deus abençoe o irmão Anderson, a irmã Cíntia, que são em frente à madrugada, né? Levanto 3 horas da manhã, hein? E enfim, você que trabalha com Uber, você que ainda, né? Que tem o táxi ainda, tem táxi sim. Então um abraço para todos vocês, os guardiões, os sentinelas, né? Que nos ouve, você que tá aí ouvindo pelo fone, né? Poxa vida, que lindo. Os trabalhadores da VCG, então um abraço para todos os motoristas, tanto como homem, como mulheres, né? Que hoje as mulheres estão além, né? Além do cuidar de uma casa, além do cuidar de um filho, né? Então, tá bonito. Então Deus abençoe a todos vocês, no nome de Jesus, você da fazenda, da chácara, do sítio, você que está aí, você da leiteria, todos vocês no nome de Jesus. Maravilha, fico feliz por ter audiência, tanto aqui em Ponta Grossa, como também uma extensão das... Hoje não temos como falar, né? Exato, somente o tipo, a Antena Sul alcança 80 alguma coisa ou 90 alguma coisa de município, né? Hoje por causa da internet, então alcança o mundo. Então, você que nos ouve nas proximidades e também aí nos confins da terra, né? Então Deus abençoe na santa e maravilhosa paz do Senhor Jesus. As famílias católicas, Deus abençoe vocês, todas as famílias, você que me ouve, você que ainda não tomou a tua decisão de caminhar com Jesus Cristo, não deixa para amanhã. Amanhã pode ser muito tarde, hoje Cristo te quer libertar, outro te salvar, né? Então, também, você, amado pastor, os presbíteros, diáconos, cooperadores, evangelistas, né? Olha, e missionário, você que é um homem que está aí levando a semente, ou semeando a semente. Você que é um cantor, você que é cantor, você canta, né? E então, poxa vida, né? Como é gostoso saber que nós temos um corpo que leva a mensagem. Uns levam cantadas, outros pregadas, outros vão nas casas orar e nos hospitais, na cadeia pública, na penitenciária, enfim, todos têm a sua função, né? Então, Deus é com todos aqueles que levam a notícia, a boa notícia. Jesus Cristo ama você. A boa notícia do Evangelho é isso aqui. Deus ama você. Jesus Cristo ama você. Então, esta é a boa notícia. Tá bom? Deixa eu ver quem mais que me ouve. Bom, não sei. Eu quero mandar meu abraço ao irmão José, que é o Sacolinho, que é um grande cooperador. Também o meu filho Guilherme, que é caminhoneiro, não sei se ele está me ouvindo. E também o João, que é o meu
o meu genro, futuro genro, né? E quero louvar a Deus, né? Irmão Ernesto, o pai do João, não sei se estiver me ouvindo, manda o meu abraço também para ele. E vamos então, irmão Edson, vamos adorar a Deus com os louvores, tá? Vamos adorar a Deus com os louvores. E aí então, nós temos, né? Lá no final nós temos a palavra. Adoramos a Deus.

quero nesta hora, né, um gratidão a Deus, agradecer porque ontem nós estivemos em Curitiba, ali junto um glorioso culto, né, com a pastora Marli e também tivemos com a Rafaela e também, poxa, esqueci o nome da outra filha da pastora, né, mas já lembro. E aí então, foi muito maravilhoso estar junto com a família, né? Então, também agradeço a Deus por Deus ter nos levado bem e nos trouxe de volta bem melhor, né? Bem melhor. A Denise e também a Rafaela. Então, também o esposo da Rafaela, da irmã Denise, né? Deus abençoe. Deus abençoe também o esposo da irmã Rafaela. Graças a Deus, a irmã Rafaela está participando de Santa Ceia. Estamos juntos, né? Ah, e também quero falar para vocês que hoje, um abraço aí para o nosso irmão José Alcione. Irmão José Alcione, Deus abençoe você, tá bom? Mãe Isaura, Deus abençoe na paz do Senhor Jesus. Deus abençoe a Pâmela, também a Mônica, Deus abençoe toda a família aí, né? Que hoje vocês são chamados de famílias da fé. Vocês já são chamados famílias da fé. Amém? Ah, e também eu quero nesta hora, quero nesse momento, avisar que à noite a gente está em Castro, às 19h30 começa o culto. E estaremos passando ali na Terra Nova, é onde estaremos indo, porque a mãe Isaura, o irmão José Alcione, a Pâmela e a Mônica vão estar indo no culto, né? Vamos estar todos juntos aí. E também, quero avisar que quinta-feira, temos culto no Ivaí. Culto ali na cidade do Ivaí.

no horário das 19h30, o culto ali, tá bom? Então aguardamos vocês que estão nos ouvindo, para estar conosco aí na residência, o irmão Marcelinho, e aí eles fizeram um salão e nos permitiram, né? Né, irmão Marcelinho? Né, irmã Josiele? Josiele, hoje nós estamos congregando, se reunimos aí no salão que o irmão Marcelinho e a irmã Josiele fizeram, né? Isso na quinta-feira. E quero, então, com muito agradecimento a Deus, né? Muito agradecimento a Deus. Sempre estou orando, né, para que Deus venha abençoar todas as famílias, né, os que congregam conosco, todos que congregam conosco. Abençoado seja, em o nome do Senhor Jesus, vocês que congregam todas as manhãs, estamos juntos, né? E quero mandar minha saudação e te abençoar pelo nome de Jesus Cristo. Amém? Então adoramos a Deus com os louvores.

dar a palavra nesse momento, eu quero compartilhar com vocês uma passagem muito bonita que vai falar, conforme está aqui em Romanos, capítulo de número 11. Romanos, capítulo de número 11. Então, ficamos felizes aí por Deus ter chamado e está chamando almas para a salvação. A porta está aberta ainda. Preste bem atenção, irmão. A porta está aberta. A porta da salvação. Tem um louvor que a gente muito cantou, né?

E tem vezes que a gente canta, tem muitos irmãos, né, que conhecem a porta da salvação, né? A porta da salvação hoje ainda aberta está. A porta que Deus abre, homem não pode fechar. Ou seja, essa porta não é a porta da igreja, não é igreja, compreendeu? A porta é Cristo. A igreja, para nós ser igreja de Cristo, nós temos que passar ou entrar pela porta que é Cristo. Compreendeu? Então, o que nós temos que aprender? Nós todos temos que aprender que tem pessoas que eles cantam esse louvor dizendo que a porta é ali a igreja. Não, a porta não é a igreja. Até por sinal, está muito errado, né? A pregação de muitos, né? Dizendo que eles pregam mais a igreja do que o dono da igreja, Cristo. Aí eles erram em duas coisas, quer ver? Olha, eles erram dizendo que o salão é a igreja, aquele salão é a porta, que ali não vai ser fechada nunca. Está errada a interpretação. A porta é Jesus. E divulga-se mais a igreja divulgando a si mesmo. Não, a função da igreja, ela foi eleita, nós fomos eleitos para divulgar Jesus Cristo, para falar tão somente dele. Eu não posso divulgar a minha vida no púlpito, eu não posso divulgar a minha vida no ar livre, não posso divulgar a vida do pastor, da pastora, dos missionários, em cima de púlpito, ficar ali, está entendendo? Porque todos nós erramos. Em alguma coisa nós erramos. A igreja imperfeita, ela anuncia aquele que é perfeito. Tá vendo? Glória a Deus. Até emociona falar isso, hein? Né? A igreja imperfeita, ela anuncia aquele que é perfeito. E falando assim, eu lembro que a igreja, ela é imperfeita, anuncia aquele que é perfeito. Aí então eu lembro de uma passagem, apesar que tem várias passagens, né? Não é somente uma, mas várias passagens que existem, que Paulo e os demais apóstolos sempre estão corrigindo, né? A igreja da época, e a correção dela, ou seja, dos apóstolos da igreja da época, serve para todos nós no dia hoje, né? Por exemplo, se você ler a primeira carta de Coríntios, capítulo de número 1, do versículo de número 10 ao 11, até eu falo para você, por favor, marque. Vai lá, marca para você. 1 Coríntios, capítulo 1, do versículos 10 ao 11. Tá bom? Você vai encontrar ali que Paulo, ele está repreendendo, né? O repreende. Duramente, ele fala duramente ali com os cristãos. Por causa de divisão entre eles. Vem cá. Divisória, ficam brigando entre eles, se dividindo, um dizendo que é mais santo que o outro. Não acontece no dia de hoje também? Brigas, invejas e comportamento errados? Não existe isso aqui entre nós? Você já parou para pensar? Existe em vocês, existe em mim, existe nas igrejas hoje. Na igreja, ou seja, nas igrejas de Cristo. Porque eu sou uma igreja, você é também. Então, em todos nós existe uma pendência ou uma imperfeição.

Paulo corrigiu muito, né? Ele repreendeu muito e fortemente ele fez isso, né? Por causa que os cristãos estavam tudo divididos. Eu vou só você ler. Lê aí, né? 1 Coríntios, capítulo de número 1. Ó, 1 Coríntios 1, versos 10 ao 11. Ou seja, desculpa, do 10 ao 11, né? Ou E 11, pode ser. 1 Coríntios 1, do 10 e versículos 11. Veja só. É o que hoje, na verdade, acontece com todos nós. Se eu olhar para você, eu conviver com você, eu vou ver falha em você. Mas a palavra, ela veio para consertar eu e consertar você. Tem pastores que, às vezes, eles acham que a Bíblia, a palavra, os anciãos, né? Eles pensam que a palavra é para aqueles que estão ouvindo ele, mas não é para ele. É para nós, irmão. Ei, é para todos nós. Incrível que pareça, viu, meu irmão ancião? Até por sinal, a exigência de Deus é maior para comigo e com você, que são ensinadores, somos ensinadores, pregadores do evangelho, do que aqueles que estão nos ouvindo. Eu lembro, falando assim, eu lembro também quando Paulo fala aí mesmo em Coríntios, primeira carta de Coríntios, o capítulo 13, veja o que diz o versículos 9 e versículos 10, tá bom? O que que vai falar ali? Ele vai falar exatamente o que eu vou te dizer aqui, hein? Fala assim, olha, que em partes conhecemos. Em partes nós conhecemos Cristo, em partes. Mas, preste atenção, se você ler e guardar para você esse versículo, você vai ficar muito orientado. 1 Coríntios 13, versos 9 e versos 10. Tá bom? Você vai ler lá. Em partes conhecemos, mas você vai ver também que diz, mas seremos pleno. Então quer dizer que a igreja em si hoje, ela não é perfeita, ela é imperfeita, mas ela será aperfeiçoada. Veja só. Você vai ler exatamente isso. Marcou a você? 1 Coríntios 12 mais 1, né? 12 mais 1. E o versos 9 e o versos 10? Em partes conhecemos. Seremos pleno. Quando ele vier. Glória a Deus. Então, eu falei isso, irmão. Sabe por quê? Que a igreja do Senhor Jesus, nós, estamos caminhando ainda com sombra. Sim, ainda não somos o que havemos de ser. Mas quando ele vier, seremos semelhante a ele. É, está escrito assim. Eu citei para você aqui Romanos capítulo 11, versículo 33, eu quero ler com vocês agora, tá? Marca aí para você também. Ó profundidade de riquezas, tanto da sabedoria como do conhecimento de Deus. Quão insondáveis são os seus juízos e quão inescrutáveis os seus caminhos. Sabe o que significa isso, meus queridos? Poxa vida, o que você imaginar de Deus, tudo ele é além do que nós imaginamos. Porque, bom, está escrito que ele é além do que imaginamos, do que pensamos, né? E imaginamos. Então, preste bem atenção.
E o que está dizendo?

que é a palavra? A palavra está falando exatamente isso. Então ele é além do que você entende, do que eu entendo, do que nós compreendemos, né? Ele é além, além de tudo. E ele, né? Ou seja, a riqueza, a sabedoria, como está dizendo aqui, né? O juízo de Deus, ele não pode ser entendido pelos que dizem ser sábio ou intelecto, né? Porque existem pessoas estudadas, os intelectos, e existem os que são sábios. Você consegue separar um do outro o que é ser intelecto e o que é ser sábio? Bom, a intelectualidade que existe entre os homens é esse aí que estudam e faz lá o ginásio, depois faz a universidade, né? E sai lá com canudo na mão, são intelecto naquilo que eles aprenderam. Mas não são sábio. Sábio, essa, a palavra sábio vem lá do céu. Sábios são todos aqueles que consideram-se um pecador e dizem que eles precisam de um salvador. E abraçam Jesus Cristo, esse por Deus é chamado de homem sábio. Meu Deus, que alegria. Glória a Deus, glória a Deus, glória a Deus. Porque quem compreendeu, olha que interessante, hein? Quem compreendeu a mente do Senhor, tá vendo? Quem compreendeu a mente do Senhor, ou quem foi seu conselheiro, você tá entendendo? Meu Deus. Quem que, olha só, por quem, olha lá, porque quem compreendeu a mente do Senhor, ou quem foi o seu conselheiro, olha só, né? Então tá fazendo uma pergunta, com toda essa sabedoria que tem, inexplicável, aí Paulo, pelo Espírito Santo, ele fala, ele faz desafio. Ei, por quem compreendeu a mente do Senhor? Por quê? Quem compreendeu a mente do Senhor? É um desafio. Ou quem foi o seu conselheiro? E agora, você pode responder? Eu também não posso. Glória a Deus. Veja só. Tão somente nós podemos, esse versículo 34 que estou lendo de Romanos 11, ele dá certo, sabe qual versículo? Com 1 Coríntios capítulo 2. 1 Coríntios capítulo 2. Marca lá para você. Versículo 16. Tá bom? É somente aqueles que têm a mente de Cristo que podem entender. Ou quem foi seu conselheiro? Olha que lindo. 35. Ou quem deu a ele primeiro para que ele seja recompensado? Ah, meu Deus. Tá vendo? Ou quem deu a ele primeiro para que ele seja recompensado? Assim, tá falando do quê? Do semeadura, né? Mas quem? Quem que semeou? Olha só. Ou quem deu a ele primeiro para que ele seja recompensado? Não tem outro. Não existe outro. Não existe outro. Glória a Deus, hein? Não existe outro. Irmão, surpreende esse versículo, né? Ele surpreende nós, né? Ele deixa a gente
com

pernas bamba, né? E eu sei, irmão, que Deus, ele poderosamente, ele fala com todos nós. Ele fala com todos nós, poderosamente. Glória a Deus, glória a Deus, glória a Deus. Que lindo, hein? Eu sei, irmão, que Deus, ele pode todas as coisas. Aleluia! Glória a Deus, glória a Deus, glória a Deus, glória a Deus. Quero fazer uma leitura aqui. Uma leitura muito interessante. Deixa eu ver aqui. Quem se antecipou a me dar para que eu haja de restituir tudo o que há debaixo dos céus é meu. Tá vendo? Igreja, aqui é Deus falando. Pegue e marca para você. Marca para você. Jó 40, versículos 11. Tá vendo? Vamos lá. Terminando o texto, diz assim: porque dele, eu gosto, tem louvor a respeito disso aqui, né? Porque dele, por ele e para ele são todas as coisas. Glória, pois, a ele eternamente. E agora, eu não consigo lembrar. Você consegue lembrar desse louvor? Porque dele, né? Que dele, o quê? O que ele criou. Por ele. É? Por ele. Então todas as coisas, né? Por ele. Tudo que nós vemos aqui, mas o que é que diz? Tudo que é visível ou invisível. Tudo que nós ouvimos ou nada ouvimos. Tudo que está perto, como aquele que está além. Ei, preste bem atenção. Reflete a sua grandeza, a sua sabedoria, a sua inteligência, o seu poder. Aleluia! Deus, ele está em tudo que ele criou. E tudo que ele criou está em Deus. Se tirar o DNA de tudo, sai Deus, o Criador. Aleluia. Aleluia. Eu estou falando isso aqui, estou lembrando, sabe o quê? Satanás oferece tantas coisas para o homem, como também ofereceu para Jesus em Mateus capítulo 4, vocês lembram? Mateus capítulo 4, quando ele pegou e disse: tudo te darei se perante mim se prostrar. Como que vagabundo, esse espírito satânico, vai dar alguma coisa para Jesus se por ele tudo foi criado? Você entendeu, meu irmão? Como? E Satanás está enganando multidão. O que que esses espíritos têm para dar para você, meu irmão? O que que esses espíritos têm para dar para você? Se eles não são criadores de nada, eles não são dono nem deles mesmos. Sabe aonde que é o lugar deles? Em cemitério. Sabe o que é o lugar deles? No deserto.

E todos que se unem com esses espíritos, amanhã tornam semelhante a ele, de nada ter. Ah, meu Deus. Ah, meu Deus, que tristeza. Você deixou o Senhor Jesus. Você deixou Deus, que é dono de tudo, criou tudo, é autor da tua vida, para você ser um cativo. Um espírito que nem corpo tem. Você sabia que o diabo não tem corpo? Sabia que o espírito satânico não tem corpo? Irmão, ele é conhecido como um monstro, fantasma, dor. O que que você espera receber desse camarada, sendo que ele não tem nada para dar para você? Deixa eu te falar, ele está te sugando pelos pés. Quer ver agora? Vela, pede uísque, pede barafo, pede, ele pede, você leva aquele monte de oferendas, ele está tirando de você. Jesus Cristo não tira nada de nós, ele deu para nós. Aleluia, aleluia, glória a Deus, glória a Deus. Ele deu para nós tudo. Ele não tira nada. Ele não veio para tirar nada de você. Ele veio para contribuir conosco. Ele falou que ele dá a vida eterna. Ele deu a sua vida por nós. Ele dá a vida por nós. Ele deu a vida por nós. Ele dá para nós a vida eterna. Ele dá para nós e deu para nós o seu espírito. Ei, ele tem um lugar preparado, João 14. Enfim, se eu for falar isso aqui, nós amanhecemos. Porque é muito, muito extenso os dons dele, né? É infinito os dons. Aleluia. Olha o que diz em Colossenses capítulo 1. Marca para você. É Colossenses capítulo 1, versículos 12. Desculpa. Colossenses capítulo 1, versículo 16. Colossenses 1, 16. Porque nele foram criadas todas as coisas. Olha só. Que há nos céus e na terra, visíveis, falei agora, visíveis e invisíveis, sejam tronos, sejam dominações, sejam principados, sejam potestades, tudo foi criado por ele e para ele. Cristo Jesus é o Criador de tudo. Vocês sabiam? Olha aqui, eu gosto desse aqui, olha. Ó, tronos. Domínio, dominações, seja principados e potestades, sabe o que é isso aqui? Demônios. Até os anjos caídos, por ele foi criado, aleluia. Aleluia, aleluia. Aleluia, você que está me ouvindo, você que está congregando, você que está adorando a Deus, dá glória a Deus, glorifique. Ele, Jesus Cristo, criou tudo, ele não tira nada de você, ele deu tudo para você, ele dá tudo para você. Satanás não tem nada para dar para você. Eu convido você para oração nesse momento. Convido você para oração, vai glorificando a Deus, igreja, vai glorificando.

a Deus. Vá glorificando a Deus, não cesse, porque você está em Jesus Cristo, que tem para dar. Ele não tem nada para tirar de nós. Ele veio para dar. Aleluia. Ele diz: aquele que tem sede, vem a mim e beba. Olha, dando água da vida. Aquele que tem fome, eu sou o pão que desceu do céu. Aquele que come desse pão nunca mais vai ter fome. Olha só. Eu sou a ressurreição e a vida. Quem crê em mim, mesmo que esteja morto, eu ressuscitarei. Aleluia. Glória a Deus. Vamos orar a Deus? Oramos. Amado Senhor Deus, eu peço nesta hora, Senhor, a tua misericórdia a favor das centenas e milhares de irmãos e irmãs que nesta manhã adoram o teu nome. Senhor, eu estou nesta hora endereçando a tua bênção para o Isaac Ortiz, pai querido, para o Eglê, e também, Senhor, para o irmão Edson, o Mauro, a família, Senhor, aí que todas as madrugadas, Senhor, e todas as manhãs estão aí trabalhando, pai querido, de segunda, aliás, de domingo, ou seja, como que eu posso dizer, de domingo a domingo, eles estão trabalhando. Pai, eu abençoo a vida dos meus irmãos e a sua família, as suas famílias, no nome de Jesus Cristo. Senhor, Pai amado, opera milagre nesta manhã, na vida desta mulher que sofre. Opera um milagre nela, Senhor. Opera um milagre nesse homem que tanto, Pai, tantos sentidores está, Senhor, num vale de sofrimento. Cura ele para a tua glória, para o teu louvor. Pai, meu Deus, a tua igreja está te glorificando. A tua igreja dando glória ao teu nome. Ah, Senhor, fala conosco. Continua conosco, Senhor, nos ensinando. Eu oro, Pai, em Jesus Cristo eu te agradeço pela oportunidade que me concedeu. Obrigado.

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1: É quarta-feira e o Parceiros do Campo vai chegando no seu rádio. Bom dia. Eu sou Elton Amaral e a partir de agora nós vamos juntos levando para você formação e informação. Esse é o lema do nosso programa Parceiros do Campo, nosso encontro diário aqui na Rádio Antena Sul, a rádio que vai mais longe. Obrigado demais pelo carinho da sua companhia, você que está aí com o seu rádio já ligadinho, tomando o seu café da manhã ou mateando, tomando aquele seu chimarrão, seja muito bem-vindo. 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
3: Parceiros do Campo de volta nesta quarta-feira e agora com o nosso tema de hoje. E quem vai dar o recado é ele, o meu amigo e parceiro de sempre, o doutor Aldori José Corso, médico veterinário da Castrovet. Bom dia, doutor. Seja bem-vindo.
4: Olá, amigos. Olá, Elielton. Obrigado mais

uma vez pela sua sempre companhia. Hoje, quarta-feira. Hoje é dia também de parceiros do leite, meio dia em ponto. Você é meu convidado também. Obrigado a todos que nos acompanham. Um abraço especial lá pro Valdiro Gomes, da Chácara Gomes, lá nas Pedras, tá ligado com a gente agora. O José Barbosa, nosso ouvinte. O Luiz Danilau, lá na Campina Alta, e aí de Mara. Cedinho já estão participando, ligados com a gente. O César do Itapoiacanga, bom dia. O Luiz Carlos Leal, da Serra do Apon, nosso ouvinte também, registrando a participação. O Kojima, ali da Castro Diesel, empresa de eletrificação ali da Castrolanda, ligado com a gente. Marcelo Milek, na Santa Leopoldina. O Dito Mariano, dona Elza, a dona Eva, né, Dionete, lá do bairro São Luís, ali pra frente um pouco do Abapan. E aqui meu amigo Maurício, né, seu pai Messias. O Maurício trabalha na Fundação ABC. O Messias trabalha com guincho, são sempre nossos ouvintes ligados com a gente. Obrigado a todos e vamos lá. Onde falamos um pouquinho sobre pneumonia, estamos aí dissertando um pouco mais essa semana, porque é uma doença muito importante, porque ela está sempre presente nas propriedades. Eu diria que pneumonias, diarreias e mastites são o dia a dia hoje nas propriedades de leite. Claro que as incidências devem ser as menores possíveis, mas nós não temos como passar aí, né, meses ou anos aí sem a presença delas. Infelizmente, um momento ou outro, algum outro animal vai ser acometido. Então, cabe o quê? Cabe a nós tentarmos fazer através de manejos, prevenções, de vacinas e de conforto, ter a menor incidência dessas três doenças, mas também sabê-las, tratá-las, estar preparados para enfrentá-las, porque um momento ou outro elas vão aparecer, não é mesmo? Então nós vimos ontem que os animais jovens são os mais susceptíveis, principalmente também por causa das pneumonterites, que é diarreia e pneumonia. Então ela se encontra nos bezerros, amônia, bezerros acabam ficando sempre num ambiente fechado, por via de regra, um pouco, alguns mais abertos, outros menos, mas sempre, né, protegidos por causa de chuva, vento. Então, a amônia, principalmente no verão, ela evapora, ela vem da urina do animal. Então, se você não tem um bom sistema de drenagem dessa urina, quando você entra no bezerreiro, você sente aquele cheiro forte de amônia e isso irrita os animais a 30 centímetros. Por isso que é muito comum hoje você ter gaiolas suspensas, pelo menos em meio metro, porque de amônia ela se dissipa com vento e acaba não irritando as narinas. A irritação das narinas, na sequência, pode desenvolver, né, uma pneumonia. Inicialmente uma rinite, depois, na sequência, pode ter uma pneumonia. Então, tem que ficar atento a essa questão de presença de urina e de fezes na gaiola do bezerro para evitar esse tipo de doença, né? Aí depois nós temos a questão das verminoses. Animais aí com menos de um ano já podem até estar desmamados, mas estão na fase de crescimento. Também são criados coletivamente. Também sofre um desafio maior, porque eles ainda estão desenvolvendo sua própria imunidade. Então, essa é uma categoria que tem que ter mais cuidado, sempre desverminada, independente de animal estar coletivo, individual, mas entrou em contato com o pasto, os animais vão, na grande maioria das vezes, vão adquirir as verminoses. É claro que se for um pasto que nunca teve animal, mais de 2, 3 anos, você acaba não tendo mais as larvas, mas se é um pasto que você tem, principalmente, tem passagem de animais de jovens até adultos, nunca com uma determinação irregular, fatalmente você terá uma maior ou menor quantidade de parasitas, então vai precisar estar germinando, pelo menos aí animais, depois que entra num piquete de grama, deve ser germinado entre 2 e 2 meses, no máximo 3 meses, no máximo. Claro, animais adultos vamos ter menos incidência, o animal já tem um aumento da imunidade, mas ainda entra a questão aqueles animais que desenvolvem tem uma queda de imunidade por mastite, por estarem mancando, por ter uma limitação no coxo de comida e também de água, né? Isso que vale um adendo, né? No verão, o animal que tem uma restrição hídrica, ele tem uma queda de imunidade muito grande, fica predisposto a desenvolver, além da pneumonia, outras doenças, né? Como mastite, etc. Então, no verão, além do estresse calórico natural, que o nome já diz, né? O estresse do calor, nós temos aí muitas vezes uma dificuldade de conforto, animais não são molhados e ventilados, que é a única maneira de você baixar mesmo, né, o calor do animal. E você ainda tem a questão de competição para coxo, para água, muitas vezes até para cama, para o animal deitar. Então, esse tipo de conforto animal é determinante para baixar a imunidade. E aí tem os casos de pneumonia. Imagina o animal passando por esses problemas, essas dificuldades, ainda produzindo 40, 50 litros. Então, esse animal, claro, ele está no limite, né? É como um copo cheio de água, assim, forma aquela película, né, arredondada em cima, não vaza, mas quando você põe uma gota, vaza água. Por quê? Porque estava no limite. E a mesma coisa com os animais, eles ficam no limite. Qualquer virada de temperatura, um vento muito frio, né, qualquer uma outra alteração ali, faltou ração,

arrebentou um cano d'água, não vai ficar sem água, é o que basta, né, para desencadear o problema. Bom, então nós vimos que os animais de várias, de todas as categorias estão propensos à pneumonia, e o que nós temos que fazer é tentar dar o maior conforto possível para diminuir o acontecimento, né, a presença de pneumonias. Outra situação importante é tentar levar os animais vacinados sempre. Hoje existe no mercado boas vacinas que previnem as pneumonias, tanto IBR, BVD, que é uma doença bem característica, que dá umas pneumonias a surtos, né, ataca, comete vários animais, né, tem problemas até reprodutivos aí que vão de carona, e todo animal adensado tem que estar vacinado. Você concentrou os animais, a vacina, entre outras, né, que nós vamos falar numa outra oportunidade, mas a de pneumonia é muito importante. Desde o bezerro, que ele já vai receber da mãe, que vai ser vacinada quando está seca, vai via colostro, essa imunidade, até as outras categorias. Os animais vão ficando novilhas, depois vão para a inseminação, vão para o pré-parto. Então você tem que ter uma rotina de vacinação, algumas são de 6 em 6 meses, outras são anuais, para que o animal vai dar pneumonia? Vai, porque pelo menos 5% dos animais acaba não desenvolvendo imunidade, mesmo vacinados, por um motivo ou outro. Então, sempre vai ter um outro caso. Mas quando você vacina, você raramente você vai ter um problema de surto. Vai ter casos isolados. Um animal aqui, outro ali. Aí você consegue controlar tranquilamente. Você imagina você com surto, né? Principalmente se for animais em produção. Então aí complicou. Perda de leite, queda da produção, descarte do leite. Às vezes os animais nunca mais voltam à produção de leite que eles estavam quando iniciou a doença. E aí vai complicando as coisas, né? Muitas vezes aborta por causa da febre, do sofrimento animal. Então nós temos que estar preparados. A vacinação é a melhor maneira, ok? Então, fico aí. Temos que ter animais com bom score, fazer vacinas, né? Outra coisa importante também, além das vacinas, lembrar que uma das coisas que mais baixa a imunidade do animal, além do que já comentamos, estresse calórico, etc., conforto, é a presença de micotoxinas, que infelizmente é uma constante nas nossas dietas, e por conta de ter muita umidade, uso de muita forragem na dieta, então as micotoxinas, né, o fungo, o bolor, eles estão presentes nas nossas dietas, infelizmente. Cabe também a nós tentar retirar o máximo possível quando encontra ela no silo, no pré-secado, e usar absorvente também vai ajudar aos impactos, ao efeito da micotoxina, e ela baixa a imunidade. Baixou a imunidade do organismo, volto a frisar, quem que entra? Mastites, pneumonias, entre outros. Obrigado, amigos. Amanhã nós vamos falar um pouquinho sobre tratamento. Um grande abraço, fiquem com Deus e até lá.

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4: Poxa vida, que pena, Parceiros do Campo vai ficando por aqui nesta quarta-feira. Nós agradecemos demais você que sempre está com a gente, nos dando o carinho da sua audiência. Muitíssimo obrigado. 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Lembrando que logo mais, a partir do meio-dia, a gente volta a se encontrar aqui na Rádio Antena Sul com o nosso Parceiros do Leite, trazendo também temas muito bacanas como o tema do programa de hoje. Vem chegando agora os nossos amigos do Fatos em Destaque, sempre informação de primeira qualidade aqui na Rádio Antena Sul. E lembrando que o Parceiros do Campo volta amanhã, cedinho, 15 para as 6 da manhã. Uma quarta-feira abençoada para você. Por aqui, Elielton Amaral se despedindo. Um super abraço, fique com Deus. E até amanhã.
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1: Isaac Ortiz.
2: Com a nossa equipe, as notícias desta manhã. Bom dia, quarta-feira, 23 de setembro de 2016, com mais 10:26. A temperatura 11.8, a máxima 18. Então, mais para fresco no dia de hoje. Ponta Grossa já teve chuvas na madrugada, agora passando as chuvas aqui e seguindo em direção a Castro. Castro tem chuvas, Piraí do Sul tem chuvas. O nosso fotógrafo Bueno já registrou, vai chovendo aqui em Castro. Chuvas fracas, mas aos poucos passando durante o dia de hoje. Essa que é a informação. Deu 9 milímetros? As chuvas de ontem para hoje, total de 9 milímetros aqui na nossa estação. Então a máxima não passa de 18 graus. Vai ser meio de manga comprida, de agasalho com esse frescor desta quarta-feira. E melhorando o tempo na sequência do dia, tanto que quinta, sexta e final de semana, a informação é de previsão de tempo bom.
3: Quartou aqui na antena. Opa, bora lá. Bom dia, amigos e amigas, antenados e antenadas. Aquele abraço de urso bem apertado, bem demorado. Ótima, abençoada quarta-feira a cada ouvinte da 102.7, a rádio que vai mais longe para ficar bem pertinho de você. 37 anos, antena classe especial, sendo a sua companhia. Meiuca de semana, que bacana, que gostoso. A quarta é o meio caminho para o fim de semana. Quarta-feira, 23 de setembro de 2026. Estamos vivenciando o dia de número 266. Do 266º dia do ano no calendário gregoriano, faltando apenas 99 dias para encerrarmos aí o ano de 2026. Hoje é Dia Internacional das Línguas de Sinais. Também é dia da visibilidade bissexual, é dia internacional contra a exploração sexual e o tráfico de mulheres e crianças. É dia do soldador, parabéns aí a todos os soldadores aí, um forte abraço. É dia dos filhos, os nossos descendentes aí, né? Respectivos filhos de pai e mãe aí. E parabéns aí a todos os filhos, um grande abraço para vocês aí. Hoje dá um abraço bem apertado, aquele abraço de urso no filhão, na filhona, naquele beijo de estralar na bochecha assim, né? Então parabéns aí aos filhos. E é Dia Nacional do Sorvete. Gosta ou não gosta de um sorvete? Sorvete é tudo de bom, né? Aquela sobremesa, né? Também você serve para dar aquela refrescada. Então aí é Dia Nacional do Sorvete. 8409-1431 é o WhatsApp aqui da antena, o telefone fixo é o 3223-3322 e nós já estamos lá no Face, participe, interaja junto conosco, já as primeiras mensagens chegando aqui. Oswaldo Brás dos Santos já tá sintonizado aqui no 102.7, Jorge Ângelo Johnny, café já tá pronto aí no Jardim Carvalho, também o nosso querido Chico Campeão, Dona Vilma no Itapuá, obrigado aí pela companhia. E o Chicão, Chico Weber de Uvaia, professora Luísa Vitão, Patrícia Neto, João Emanuel, aquele abraço. A Ana Cerlei já está informando, chuva em Ipiranga neste momento aí, obrigado aí pela companhia. Também aqui

0: seu Miguel e a Clarice em Uvaia. Grande abraço para vocês aí. Estão já sintonizados no 102.7. A Silmar, da cidade de Castro. Por que que tá piscando luz verde aqui no computador hoje para você, Silmar? E ela tá dizendo, aqui em Castro tá chovendo também. Obrigado aí pela informação. E a professora Leoni Coloda. Bom dia, professora. Profeta, tá muito triste hoje, perdeu a mana, a nossa querida Duca, mas voltou à casa do pai, né, professora? 6:03, fatos começando.
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2: Olá, eu sou Samuel Brau, meteorologista. Esse é o Boletim Se Me Para Informa com a previsão do tempo para 23 de setembro de 2026, no Paraná. Nessa quarta-feira, o céu permanece predominantemente encoberto entre o litoral, região metropolitana de Curitiba, Campos Gerais e o norte paranaense. Setores onde ainda deve chover fraco e garoar por alguns momentos. Não há previsão de tempestades. Nas demais regiões, a nebulosidade fica variável, ou seja, durante o dia o sol aparece. Próximo à superfície, os ventos sopram de leste e sudeste, transportando umidade e um ar menos aquecido do oceano. Destaque para as baixas temperaturas no amanhecer, com valores abaixo dos 10 graus em muitas cidades da metade sul. No sul e no sudoeste, as mínimas previstas ficam perto dos 5 graus. À tarde, esquenta mais na faixa oeste, com temperaturas próximas dos 25 graus. Ontem à noite, tivemos o início oficial da primavera no hemisfério sul. Expectativa de termos uma estação com chuva acima da média no Paraná e com temperaturas também ligeiramente acima, muito em virtude da influência do fenômeno El Niño. No site cimepar.br você encontra mais detalhes da previsão do tempo para cada município e região para os próximos dias.
3: Mais fresco então, a máxima não passando de 18 graus no dia de hoje. Pinheiro Seco, Caraguatá chovendo, Rosalba, Jomar Lourenço, Palmeira, chove um pouco aqui, Samuca, Caminhoneiro, da Vale do Tibagi, por aqui chuva, Silmara acompanhando a gente, bom dia Silmara, Castro, Antônio Carlos Fontoura, bancários com um pouco de chuvas. A Thelma também acompanha a gente. Aqui em Ponta Grossa as chuvas deram uma passada, a área de chuvas pega o litoral, corta aqui Curitiba, Castro, Telêmaco Borba, vai lá em Faxinal. Nessa área chovendo um pouco mais nesse instante. Nas demais áreas, um pouco menos de chuvas nesta manhã. E o Samuel diz que o tempo abre e até sol deve aparecer ao longo do dia, nublado também, essa aqui é a informação. Amanhã, quinta-feira, sexta-feira, sábado e final de semana, a previsão é de tempo bom. 11,8 de temperatura, a lua na fase crescente.
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6:12 e a Rádio Antena Sul FM, em parceria com o Serviço Funerário Municipal aqui da cidade de Ponta Grossa, comunicando os falecimentos deste dia 22 para 23 de setembro de 2026. Iniciando aí com o falecimento, pelo relatório aqui do Serviço Funerário Municipal aqui da cidade de Ponta Grossa, de Alcione Pache. Senhor Alcione, motorista de 71 anos de idade, e ele estava na sua residência quando faleceu. Ele está sendo velado na capela da funerária Princesa, e o sepultamento do motora Alcione Pache, 71 anos de idade, para o cemitério da colônia Dona Luiz, na data de hoje, marcado para as 9 horas. Falecimento de Amanda Marcondes de Oliveira,

A Amanda, com 26 anos de idade, ela era responsável por social media. Natural de Cascavel, moradora da cidade de Curitiba, ela faleceu em rodovia. Amanda Marcondes de Oliveira, 26 anos de idade, ela será cremada na data de hoje, às 13 horas, aqui no crematório Campos Gerais. Portanto, falecimento da jovem Amanda Marcondes de Oliveira, de 26 anos de idade. Falecimento da senhora Cacilda Aparecida dos Santos, 66 anos de idade. A dona Cacilda era nascida em Pitanga e moradora da cidade de Ponta Grossa já há longos anos. Ela faleceu também em sua residência. Dona Cacilda, zeladora, está sendo velada na capela da funerária Princesa. E o sepultamento para o Memorial Parque Campos Gerais hoje, 9 horas. Falecimento de Daniele Borges de Souza Lima, 41 anos de idade. Professora Daniele, nascida em Goiorê, moradora de Ponta Grossa. Ela foi transladada para a capital do estado do Paraná, Curitiba, onde está sendo velada na capela da funerária vertical de Curitiba. E o sepultamento de Daniele Borges de Souza Lima, professora, para o cemitério vertical de Curitiba, hoje às 17 horas. Falecimento do senhor José da Luz Regnel, de 70 anos de idade, caminhoneiro, morador de Telêmaco Borba, estava internado aqui na Santa Casa de Ponta Grossa. O seu corpo sendo velado na capela da funerária Tamoio Preve de Telêmaco Borba. E o sepultamento do caminhoneiro José da Luz Regnel, de 70 anos, para o cemitério municipal de Telêmaco Borba, hoje às 10 horas. Falecimento do senhor Luiz Roberto Volpe, de 76 anos de idade, ele era engenheiro civil. Ele está sendo velado na capela do Luto Santana. E o sepultamento do senhor Luiz Roberto Volpe, 76 anos, para o cemitério municipal São José, hoje às 16 horas. Falecimento do Márcio Augusto Oliarski, de 47 anos de idade, ele que era pedreiro, nascido em reserva, morador de Ponta Grossa, faleceu em sua residência. Ele está sendo velado na Associação de Moradores do Andorinhas. E o sepultamento do pedreiro Márcio Augusto Oliarski, 47 anos, para o cemitério São Vicente de Paulo, hoje às 10 horas. Falecimento da senhora Maria Aparecida Madureira, de 81 anos de idade, ela que era cozinheira, faleceu em sua residência. Ela está sendo velada na capela da funerária Princesa. E o sepultamento segue para o cemitério Parque Jardim Paraíso, hoje às 10 horas e 30 minutos. Falecimento de Mauro Roberto Rezende e Scipione, de 75 anos de idade, ele era construtor civil. Estaria morando em Telêmaco Borba. Estava internado aqui no Hospital Geral Unimed de Ponta Grossa. Seu corpo transladado para Telêmaco, onde está sendo velado na capela da funerária Tamoio Preve. E o sepultamento de Mauro Roberto Rezende Scipione para o cemitério Jardim da Saudade em Telêmaco Borba, hoje às 16 horas. Falecimento de Sayonara Bueno da Silva, 52 anos de idade. Estava internada na Santa Casa de Misericórdia. O seu corpo sendo velado na Capela Municipal São José. E o sepultamento para o cemitério São Vicente de Paulo, hoje, às 15 horas. Falecimento do senhor Sérgio Ingesaki, 59 anos de idade, operador de máquinas. Internado na Santa Casa. Ele está sendo velado na capela da funerária Princesa e o sepultamento segue para o cemitério São João Batista, hoje às 16 horas. E o falecimento da nossa querida

0: Querida Lourdes Coloda Valles, de 83 anos de idade. Irmã da professora Leoni Coloda, aqui do Oficinas. Dona Lourdes, também moradora ali há muitos e muitos anos da região de Oficinas. Ela trabalhou muitos anos como auxiliar administrativa da Santa Casa, conhecida carinhosamente pelos colegas de trabalho ali por Lurdinha. Ela era viúva do Lino Gilberto Valles e deixa uma filha, a Andréia Valles de Matos, casada aí com João Fabrício de Matos, e uma neta, a Ana Victoria, casada com o Eliseu. Trabalhou muitos e muitos anos no comércio aqui da cidade de Ponta Grossa e há muitos anos também na Santa Casa de Misericórdia. Trabalhava ali no setor administrativo da Santa Casa. Então, sentimentos aí para a professora Leoni Coloda, para o João Maria, para toda a família da Lurdinha, a Lourdes Coloda Valles, que para os colegas de trabalho era Lurdinha e para a família era a Duca. Tivemos o privilégio de ir na casa da Duca, conversar com ela, eu e minha esposa Patrícia, uma pessoa do bem que nos deixa, mas retorna à casa do pai. Professora Leoni, receba o nosso abraço carinhoso, bem apertado, se Deus quiser, estaremos aí no velório da nossa querida Duca, a Lourdes Coloda Valles, de 83 anos de idade. Ela está sendo velada na capela da funerária Princesa. E o sepultamento segue para o cemitério da colônia Dona Luísa, hoje às 14 horas. 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
16: Terça-feira, 22 de setembro de 2026. Este é o Giro de Notícias. Eu sou Eduardo Amaral e você acompanha os destaques do momento. O Centro de Investigações e Prevenção de Acidentes Aeronáuticos, CENIPA, iniciou ainda nesta terça-feira as investigações sobre as causas do acidente aéreo que tirou a vida do cantor Rick, da dupla Rick Renner. Ele viajava com mais 4 pessoas em um helicóptero que desapareceu ainda na segunda-feira. A aeronave foi encontrada nesta terça na região de Urubici, Serra de Santa Catarina. Nenhum dos tripulantes sobreviveu. Peritos e investigadores foram mobilizados para realizar a chamada ação inicial, etapa na qual é feita a coleta de dados, inspeção dos danos na aeronave e identificação dos fatores que contribuíram para o acidente. Segundo o CENIPA, os trabalhos de investigação serão concluídos no menor prazo possível, dependendo da complexidade dos levantamentos na área da ocorrência. Durante sua participação na Assembleia Geral da ONU, o presidente dos Estados Unidos, Donald Trump, subiu o tom contra o Irã e voltou a citar Venezuela e Cuba. Ao falar da invasão à Venezuela, Trump afirmou que não vai medir esforços para defender os interesses do seu país, apontando a ação como positiva. Em uma ameaça velada a Cuba, ele afirmou ainda que o regime do país vai cair por estar enfraquecido. Ao falar sobre a guerra contra o Irã, o presidente dos Estados Unidos pediu que outros países da ONU sufoquem a economia do país do Oriente Médio. Morreu nesta terça-feira o jornalista Zuenir Ventura. Ele tinha 95 anos e a causa da morte foi uma pneumonia. Zuenir começou a atuar como jornalista em 1956 e trabalhou em diversos veículos do país. Como autor de livros, publicou as obras como 1968, O Ano Que Não Terminou e Cidade Partida, um livro-reportagem sobre a violência no Rio de Janeiro que lhe rendeu o prêmio Jabuti de reportagem. Membro da Academia Brasileira de Letras, Zuenir será velado nesta quarta-feira na própria sede da instituição e seu enterro será no mausoléu da Academia, localizado no cemitério São João Batista, no Rio de Janeiro. O técnico Arthur Elias convocou 28 jogadoras que defenderão a seleção brasileira feminina de futebol em 2 amistosos em casa contra a Argentina. As partidas serão disputadas em outubro. Esta é a penúltima data FIFA deste ano e os jogos fazem parte da preparação para a Copa do Mundo, que será disputada no Brasil em 2027. O primeiro jogo acontece no dia 10 de outubro, às 4:30 da tarde, no estádio Beira-Rio, em Porto Alegre. 3 dias depois, as brasileiras encaram as argentinas, desta vez na Arena Pernambuco, em Recife, às 8:30 da noite. A arrecadação federal superou a casa de R$2 trilhões entre janeiro e agosto deste ano. O balanço divulgado pela Receita Federal nesta terça-feira mostra que o valor representa uma alta de 7,13% na comparação com o mesmo período do ano passado. Apenas em agosto, a arrecadação brasileira foi de R$235,5 bilhões, valor que representa uma alta de 8,25% acima da inflação em comparação com o mesmo mês do ano passado. O Giro de Notícias é uma produção agência Rádio Web. Texto e apresentação, Eduardo Amaral. Edição, Thiago Pedruzzi.
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18: Tuca Maia, acompanha a gente. Bom dia, Tuca. Litoral tem uma garoazinha, Foz do Iguaçu tem sol e o Paraná tá assim. Alguns pontos com sol, outros o tempo vai abrindo, aqui mais acima de Castro, Jaguaraíva com um pouquinho de chuvas e as chuvas passando. Essa que é a informação da manhã. 6:31. Bom dia, Sidney. A greve da Caixa e dos Correios continuam, tá? Não teve acordo. Segue as duas greves. 6:31. Ouvinte comentando sobre estradas. Até cobrei aqui a nossa Emanuele Castro para fazer uma atualização. Como estão as estradas aqui em Castro nesta manhã? O nosso chame o Chico. A estrada do Cerne para frente da Cargill ainda está fechada. Precisamos que resolvam. Temos estradas ainda sem passagem. Avisar que a estrada Capão Alto está interditada. Vamos tentar daqui a pouco uma atualização. Estradas Castro, qual que é a situação nesta manhã? O que passa, o que não passa? Informação para os motoristas. 6:32. E o Operário, hein? Venceu ontem. Ganhamos do Criciúma. 2-0, Edson. A gente tá subindo. Olha o Operário aí, gente. Vai lotar. Vai lotar sábado contra o Ceará. Precisamos 3 pontos contra o Ceará sábado aqui na Vila às 16:30. Operário vence o Criciúma fora de casa e retorna ao G6 da Série B. Bela vitória ontem lá em Criciúma. Estamos com 47, quinta colocação. O líder tem 51. Estamos na cola do líder. Vai, Operário. A mega de ontem acumulou 24, 25, 28, 37, 47 e 55. Vamos ter um prêmio de 38 milhões amanhã. 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Excelente notícia, 6:33.
19: Bora lá, saudando mais antenados e antenadas. Obrigado aí ao nosso querido amigo Anderson Signuri, muito bom dia, obrigado aí pela companhia, também a esposa Luana, a Valentina, o seu Manuel lá de Itaiacoca lá, um grande abraço, obrigado aí pela sintonia, também a nossa amiga aí, estimada ouvinte, companheira de academia nossa aí, a dona Vera, muito bom dia, dona Vera, o esposo César aí, fazem, é divisa aí, né? São vizinhos aí.

0: seu Manuel em Itaiacoca e um grande abraço. Não esqueça que amanhã tem academia, viu, dona Vera? Grande abraço para vocês aí. Obrigado aí pela companhia. Ivandir Cordeiro, muito bom dia. Forte abraço para vocês. O Antônio Valdemar Vieira, seu Vieira de Carambeí. Abraço de urso. Elídio Carlos Cury de Macedo, presidente do Conselho de Segurança aqui de Ponta Grossa. A Marisa Haddad e o Paulo Haddad. Um abraço de urso para vocês. Portal DC Mais, o jornal diário dos campos aqui da cidade de Ponta Grossa. A NTT suspende testes de radares em rodovias de Ponta Grossa e aqui na região dos Campos Gerais. Muitas vagas de emprego para a Agência do Trabalhador, cidade de Ponta Grossa, na data de hoje, dia 23 de setembro. A agência abre 7:30 aqui na Benjamin Constante, 405, esquina ali do Terminal Central, a uma quadra do terminal. A agência fica na antiga instalação da Magic. O pessoal já está pensando em brinquedos para o Dia das Crianças. Comércio está otimista aí. Vem aí o Dia das Crianças. E tem um projeto, Mamães, projeto Mamães Arrecada Doces e Brinquedos aí para o Dia das Crianças. Sequestro. Polícia investiga possível sequestro de motorista de aplicativo aqui na cidade de Ponta Grossa. Segundo a PM, os suspeitos teriam exigido 2.000 da esposa do motorista. Agora a Polícia Civil apura esse sequestro e a possibilidade do caso ter sido forjado. Movimentação ontem na Avenida Souza Naves, ali várias pessoas nos grupos publicando as fotos ali, né? Em torno aí de 8 viaturas da Polícia Militar, mais apoio da Polícia Rodoviária Federal. Movimentou a Souza Naves. São as principais matérias de capa aqui do portal DC Mais.
1: Pela PM, várias ocorrências, mas a principal, essa do motorista de aplicativo, é localizada após companheira receber pedido de 2.000 por suposta libertação em Ponta Grossa. Foi na colônia Dona Luísa, ontem às 12:16. Às 14:05, na Souza Naves, na Chapada, a PM atendeu a ocorrência de extorsão. Durante a madrugada, a companheira do motorista recebeu mensagem exigindo 2.000 pela suposta libertação da vítima, além de uma fotografia do motorista em uma área de mata, com o rosto coberto. O pagamento teria sido solicitado por meio de uma plataforma de jogos. Muito estranho. Após buscas, a PM localizou o motorista e outras duas pessoas em um carro aqui na 373. O homem relatou que teria sido abordado por dois encapuzados, levado para um local desconhecido e depois libertado às margens da rodovia. No entanto, os policiais identificaram divergências entre algumas informações e o relato inicial. Os envolvidos foram encaminhados separadamente à civil. As circunstâncias do suposto sequestro, a origem das mensagens e a dinâmica dos fatos serão esclarecidas pela investigação. É o fato principal pela PM de ontem para amanhã de hoje.
0: A Polícia Civil, 13ª Subdivisão Policial, através da Delegacia de Irati, homem de 21 anos, realizava manobras perigosas, investiu contra a equipe policial, feriu o agente da Polícia Judiciária e acabou contido após perseguição. A polícia, através da Delegacia da 41ª Irati, prendeu em flagrante delito, final da tarde de ontem, este rapaz, 21 anos de idade, pelos crimes aí de lesão corporal contra agente de segurança pública, resistência, desacato, prática de manobra perigosa em via pública e condução de veículo sem a carteira nacional de habilitação. A polícia concluiu um mandato de cumprimento de busca e apreensão enquanto os policiais estavam na via pública, nas proximidades da viatura caracterizada, avistaram um condutor aí, uma motocicleta Honda CG 150 cilindradas Titan, cor azul, transitando ali em velocidade excessiva, com escapamento adulterado e acelerando bruscamente o motor, cortando o giro, o famoso randandandandandandandan. Como é gostoso dar essa notícia aqui, colocando em risco iminente pedestres e crianças presentes no local. Diante do perigo concreto, os policiais deram ordem de parada. O motociclista desobedeceu a determinação legal e acelerou mais esta motocicleta diretamente na direção da equipe, atingindo um agente da Polícia Judiciária que sofreu escoriações e contusões. Após a colisão, o suspeito empreendeu fuga em alta velocidade por diversas vias da cidade, desrespeitando preferenciais e pedestres. A equipe

0: E policial iniciou o acompanhamento tático imediato e logrou êxito em interceptar e abordar o condutor. No momento da abordagem, ele resistiu à prisão, proferiu ofensas, desrespeito contra os agentes, sendo necessário emprego progressivo de força moderada para contê-lo e algemá-lo. Tava só biruta da cabeça o cara, né? Em vistoria vincular, constatou-se que a motocicleta apresentava débitos administrativos, documentação pendente desde o ano de 2013. E ele não tinha a habilitação, a categoria A, para conduzir essa motocicleta. Claro que foi detido e foi encaminhado até a delegacia para flagrante. O agente ferido foi até a UPA do pronto atendimento, realizou lá os exames, os curativos nas lesões corporais. E agora o homem foi conduzido à cadeia pública de Irati, motociclista, tudo irregular, inclusive promovendo o famoso randandandandan, que todo mundo detesta, que é horrível. E graças à ação da polícia agora, nós temos um a menos nas ruas aí para incomodar. Parabéns aí, Polícia Civil, doutor Dobre, que foi o delegado responsável aí por mais essa atuação e retirar essa motocicleta de circulação com débitos desde 2013. 6:40.
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23: Notícias da manhã, chuvas reduzindo bastante, hein? Reduziu bastante chuvas agora no Paraná, praticamente sumindo do nosso radar.
24: Tá bom, depois.
23: Significando que o tempo vai abrindo ao longo do dia de hoje, o solzinho vai aparecer na sequência e para amanhã temos previsão de tempo bom até o final de semana, 6h45. Nas cotações, não, já foi. Esporte já era. Já foi-se embora. O Operário venceu. Vamos pegar o Ceará. Sábado aqui no Germano Krieger, agora cotações, mercado agrícola para o dia de hoje, 6h45, feijão. Preto, 190, 230, milho, 56, 58, 90, soja, 138, 141, trigo, 77, 79, boi, arroba, 360, 365, vaca, 315, 330, suíno, 4,60.
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0: 6h45. Forte abraço aí a todos que estão participando e interagindo junto através aqui do 102.7. Bom dia, Zelter, em Campo Largo. Tá chovendo em Campo Largo aí. Um grande abraço. Obrigado aí pela companhia e pela informação. Também o seu Sidney e a dona Terezinha Ferreira, junto com o Charles. Pessoal aí já tá na escuta aí. Um grande abraço para vocês aí. A Regina e o Luciano no Porto Lívia. Também junto conosco o Zé Carlos Suforonsky, o Carlão da Lotérica. Bolo cobertura de chocolate, um cafezinho preto na xícara, bem preparadinho aí. Tá na companhia da mamãe, a dona Helena. E um grande abraço para vocês aí, o Carlão da Lotérica e a dona Helena. Boa quarta-feira. As vagas são para a Agência do Trabalhador Cidade de Ponta Grossa, hoje com 318 vagas. Tem lá vaga para açougueiro, advogado, analista de recursos humanos, arte finalista, auxiliar de confeitaria, babá, balanceiro, contador, corretor de imóveis, fisioterapeuta, motorista de caminhão. Tem vaga também para operador de processo de produção, vendedor interno e traçador de caldeiraria. São as vagas aqui, alguma delas, né? Para a Agência do Trabalhador Cidade de Ponta Grossa, Benjamin Constante, 405. 7h30, as portas estarão abertas na antiga Magic. Traz lá documentos pessoais, currículo e também a carteira de trabalho. Não tem o currículo? Venha do mesmo jeito, o pessoal te atende, te ajuda a fazer o currículo lá e de repente já vai até a firma, faz a entrevista e fica empregado. É o que nós aqui da Antena te desejamos muito sucesso. Vagas tem, viu? Vitor Supermercado também tá contratando e Tozeto, inclusive, vai ter um mutirão de emprego no Tozeto. Nós vamos pegar as datas bem certinhas aqui, mas são muitas oportunidades para trabalhar no Tozeto Supermercado também.
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23: 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Bom dia, meninas. Carol, tudo bem? Bete, Carla, Dani. Boa quarta-feira. 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Vamos para mais um dia? Nicolau Clipeu Neto, 653 carnes. 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
0: Bom dia, família Fitzum, a Wanda, um grande abraço para vocês aí do Olho d'Água, obrigado aí pela companhia. Joaquinzão de Uvaia, também a Eliane, e um grande abraço, Dona Maria.

0: Muito bom dia a mamãe da Eliana, do Zé Banana aí, abraço de urso, dona Maria, obrigado aí pela sintonia. Lúcio Monteiro, esse Lúcio é sensacional, viu? Um grande abraço para você, o Lúcio que pertence ao timaço de do Tozeto Supermercados aqui, né? Já passou, então é dia 26, gente, esse multirão de vagas do Tozeto é dia 26 de setembro, das 8 às 13 horas, no estacionamento da loja de Uvaranas. Então esse mutirão tem muitas vagas aí, quer trabalhar num supermercado bom demais, inclusive a refeição lá que ele serve pros funcionários é sensacional, né, Lúcio? O Lúcio não me deixa mentir aí, não, mas é verdade mesmo. 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Obrigado aí, Lúcio. Ouvinte, tá conversando conosco? Quem é que tá aí?
1: Bom dia, Igle.
0: Oi, bom
1: tudo
0: dia.
1: Tudo bom?
0: Dona Sueli.
1: Quero homenagear meu genro, Geraldo. Hoje tá fazendo aniversário.
0: Aniversário.
1: Que Deus abençoe ele, tudo é bom. Homenagem de todos nós aqui da família.
0: Grande, Geraldo.
1: João, filho dele, da Fernanda. Tudo nós. Amamos muito ele.
0: O Geraldo é uma pessoa sensacional, né? O Geraldo Marques de Ipiranga, o esposo da Fernanda aí, recebendo todo o carinho da sogra aí, da dona Sueli, do seu Nelson, da Fabiana, do José Abel, do Adilson, toda a família, né? Do filho João Lucas, então parabéns, Geraldo, comemorando o dom da vida como o melhor presente, recebendo todas as homenagens aqui da Antena Sul FM.
2: 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Luiz Alves Carambeí, pra gente ver aqui também, iluminação pública. Ouvinte relatando e falando com a gente, 42 9 8409 1431. Motoqueiro também com barulho aqui no Abapã, precisa verificar quem é ele. 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
2: 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O tempo abrindo, essa que é a informação da manhã, não é, Edson? Pessoal aqui comentando, falando com a gente, o tempo vai abrindo e o sol vai aparecendo no Paraná nesta manhã. Após chuvas, 9 milímetros marcou a nossa estação de ontem para hoje. 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É força, confiança e qualidade para manter o seu caminhão sempre circulando, girando pela estrada. 6h53, aposentados, pagamentos, Edson. Começam amanhã. Para finais 1, Bolsa Família hoje, pagamentos. Nossa! Para finais 5. As notícias não param aqui com a gente. Meu Deus do céu, como tem notícia. 6h53, Feira Verde Ponta Grossa. Vamos para agenda hoje. A equipe 1 vai para o Cerejeiras 8, Ouro Verde, às 10, Ouro Verde 2, 13:30, Santa Marta 14:30, a equipe 2 no Quero Quero 1, 8:30, no Castanhal.

0: Guerreira 210, Recanto Verde 13:30, na Vila Cipa 14:45, a equipe 3, no Quero Quero 2:08:30, Castanheira 9:30, Borsato 13:30, Olarias 14:30, fechou a Feira Verde para hoje.
1: Um abraço, Sargento Adir Ferreira, muito bom dia, obrigado aí pela companhia, seu Lauro Almeida, grande seu Lauro, a esposa Maria Luísa, o Daniel, a Dani, a Maria e de Uvaia, aí um grande abraço. Uvaia também tem o Márcio Estremel e a Lubininca no Pesqueiro Estremel, o professor Edilson Palmeirense, operariano, boa quarta, Dali Fantasma, tá feliz da vida, 6:54.
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5: 7h32, o sol já é o destaque aqui na área central de Ponta Grossa e creio que em várias cidades da região. As chuvas estão lá em cima, em Apiaí, Itararé, Venceslau Brás e Baiti, nessa região que está a área de chuvas. Os demais pontos aqui abaixo, tudo limpinho no radar nesta manhã. Conferindo para amanhã, amanhã quinta-feira, sexta-feira segue previsão, vai abrindo tudo, hein? Quinta, sexta, sábado, por enquanto até o final de semana, previsão de tempo bom. Sábado 28 graus? Sábado, primavera, 28 graus. Final de semana de calor, então, na informação.
6: 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Nós temos o doutor Wesley Vinícius, o doutor Wesley, ele já está conversando com o ouvinte Antena Sul FM. A Polícia Civil de Ponta

0: Grossa esclarece falso sequestro e autua em flagrante dois homens por extorsão contra a mulher nesta terça-feira. O fato movimentou a cidade de Ponta Grossa. Doutor Wesley, conta tudo.
1: A Polícia Civil de Ponta Grossa, através da 4ª Central Regional de Flagrantes, esclareceu na tarde desta terça-feira a ocorrência de um falso sequestro cometido por dois autores de 24 e 27 anos contra a esposa de um destes. Segundo informações preliminares do boletim de ocorrência, esta mulher teria recebido mensagens do aparelho telefônico de seu esposo relatando que este teria sido sequestrado na madrugada desta terça-feira. Os supostos sequestradores cobraram valores em dinheiro da vítima e enviaram áudios e fotos com conteúdo intimidatório. Logo em seguida, equipes da Polícia Militar realizaram rápido rastreamento e localizaram o veículo da suposta vítima. Para surpresa dos agentes, este veículo foi encontrado com a vítima conduzindo, inclusive em seu interior havia um amigo da vítima de 24 anos. Ambos foram conduzidos aqui até a 13ª e durante a coleta de elementos de prova e a realização de oitivas, foi desvendado que tratava-se na verdade de um falso sequestro e que estes indivíduos, durante a madrugada, simularam este fato, enviando fotos, ameaças e cobrando valores em dinheiro da vítima. Os valores, inclusive, que eram cobrados, era para a realização de pagamento em plataformas de apostas, de bets. Ambos os autores foram autuados em flagrante pela prática do crime de extorsão com aumento de pena pelo concurso de pessoas e foram encaminhados ao presídio Ildebrando de Souza. A Polícia Civil alerta que situações como esta, de simulações falsas de crimes, serão punidas e seus autores poderão ser responsabilizados por crimes diversos.
0: Aí então, parabéns aí pelo trabalho, doutor Wesley Vinícius. É um baita delegado operacional aqui. O pessoal simulou um cativeiro, exigindo inicialmente uma quantia de R$2.000. A vítima disse que não tinha condição, que estava sem dinheiro. Eles reduziram para R$1.000 e ainda acabou caindo para R$500. O pessoal da Polícia Militar fizeram abordagem ali no automóvel, do automóvel na Avenida Souza Naves, né? E para surpresa dos agentes, o veículo era conduzido pela própria suposta vítima do sequestro, tendo um amigo de 24 anos. Ele tentou engambelar a Polícia Militar, mas a casa caiu. O próprio companheiro da mulher, né? Simulando falso sequestro. Fato é que agora ele vai se incomodar e muito. Está à disposição do Poder Judiciário. Obrigado aí, doutor Wesley.
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3: José Kim Castro acompanhando a gente, as notícias nesta manhã na escuta. 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
4: Isaac, bom dia, Guilherme, bom dia aos ouvintes da Antena Sul. Cibele, eu tenho 60 anos e não funciono mais. 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Opa, esse assunto interessa para você que sofre de impotência, ejaculação precoce e falta de libido. Olha, depois de 50 anos, a ereção pode mudar, é verdade, mas existe uma diferença gigante entre mudança fisiológica e aceitar qualquer dificuldade sexual como consequência inevitável da idade. É aceitável, por exemplo, que um homem de 50 a 60 anos precise de mais estímulo do que precisava aos 25 anos. A ereção pode demorar um pouco mais para atingir a rigidez máxima. O intervalo necessário após a ejaculação também costuma aumentar. Isso pode fazer parte do envelhecimento. Agora, outra situação é diferente. Ter dificuldade para penetrar, a ereção desaparecer na hora H, as ereções matinais somem ou existe uma piora relativamente rápida em poucos meses. Isso não é normal e não deveria ser colocado, inclusive, na conta da idade. Mas por que, Cibele? Porque junto com a idade, aumentam as chances de diabetes, hipertensão, colesterol elevado, obesidade, problemas vasculares, uso de medicamentos, doenças do sono e todos eles podem afetar a função erétil. Ah, e tem também a testosterona que cai, mas não se pode atribuir todo problema de impotência a ela. O principal mecanismo da ereção é neurológico e vascular. 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Olhou, sorriu, o amigão subiu.
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0: tudo bem? Bom dia.
1: Alô, alô, Isaac Ortiz e Eglemaier, bom dia, bom dia. Muito bom dia, Edson Antenão, bom dia, Anteirinha.
2: Bom dia.
1: Bom dia, Campos Gerais. Fatos em destaque. Quarta-feira, 23 de setembro, tempo instável aqui em Curitiba, estamos com 10 graus de temperatura, não sobe muito à tarde não, previsão de 17 graus para a tarde de hoje aqui na capital. Dois estudos internacionais conduzidos pelo Centro de Estudos Clínicos do Paraná estão com vagas abertas para pacientes com Alzheimer que apresentem agitação, alucinações ou delírios. As pesquisas avaliam novas opções de tratamento para esses sintomas. Podem ser elegíveis pessoas entre 55 e 95 anos com diagnóstico de Alzheimer e sintomas presentes há pelo menos 2 meses. A participação é gratuita. Os interessados podem entrar em contato com o SECPAR pelo telefone 41 98495-7463. Repetindo, 41 98495-7463. A Caixa Econômica Federal autorizou o saque calamidade do FGTS para trabalhadores de municípios paranaenses afetados por eventos climáticos recentes. O benefício permite retirar parte do saldo das contas vinculadas ao fundo, desde que o trabalhador more em área atingida reconhecida oficialmente. O pedido pode ser feito pelo aplicativo FGTS, sem necessidade de ir a uma agência. É preciso apresentar documento de identificação e comprovante de residência. O valor máximo do saque é de R$ 6.220 por conta, limitado ao saldo disponível. Com tempo instável em Curitiba e temperatura máxima prevista para a tarde de hoje de 17 graus, Jomar Valença com as informações da rede AERP.
3: 7:51, JP Dutra, bom dia Dutra, esposa doutora Juliana e o casal operariano está muito feliz com a grande vitória do operário ontem fora de casa, é isso aí Dutra. O quem tá feliz também é o nosso querido amigo Sandro Bolinha, e operariano, já tá na corrida aí Sandrão, e o Sandro diz aqui, nós vamos subir, diz aí Sandrão.
4: Muito bom dia, meu amigo Eglemaier.
3: Bom dia.
4: Isaac Ortiz, J. Carneiro, toda a equipe, ouvintes, Antena Sul FM. Bora fazer um treininho, porque domingo já tem mais corrida. Princesa dos Campos. Grande abraço, Sandro Bolinha.
3: Valeu, Sandro Corredor Bolinha. Obrigado aí pela companhia também, feliz da vida aí. Aldete Ribeiro, seu Ayrton Biscay aí de Castro, muito bom dia. Aldete mandou um áudio aqui para nós, né? E nós já repassamos para a Polícia Rodoviária Estadual, né? Pedindo uma fiscalização ali onde você citou, né? E já estamos aguardando aí o pronunciamento do comando aí da Polícia Rodoviária Estadual. Logo, logo eles já vão responder aí e nós repassamos para você, Odete e Ayrton.
4: Muito bom dia,
0: não,
4: meu amigo.
0: 7:52, faltam 8 minutos para as 8 da manhã. 7:52 aqui, antena 42984091431. 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Bom dia, Leandro. 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
3: Marisa Haddad, Paulo Haddad, muito bom dia. Obrigado aí pela companhia. Também junto conosco, seu Antônio, lá de Fortaleza. Bom dia, seu Antônio. Dona Cecília, Fernandão, nosso comandante geral, que já tá no trabalho aí. Um grande abraço à esposa do Fernando, a Cláudia, o Fabrício e o Matheus, família abençoada, lá no Moquém. Ou melhor dizendo, aqui no Moquém, né? Porque é muito perto, né? Em Bituva, um grande abraço à família Cosmo, seu Moacir, a dona Lúcia, muito obrigado aí pela companhia. As motoras, a Isabel Novatsky e a Márcia Cosmo já estão no trecho aí, com as vanzonas aí, puxando a criançada para a escola Indalécio aí. Muito bom dia, obrigado aí pela companhia.
0: 7:54, a Emanuele aqui da Prefeitura de Castro, sobre as estradas, nota para a antena. Na cidade, tudo normalizado, exceto as ruas, onde tradicionalmente as

0: enchentes chegam na região aqui da Prainha. No interior, estradas de Castro seguem obras com interdições temporárias na estrada aqui do Socavão. As demais estradas estão liberadas, segundo a assessoria aqui da Prefeitura de Castro. Mas ainda muitos pontos de atoleiros e pontes que precisam ser reconstruídas. Pedimos a gentileza e atenção dos motoristas. As obras, aos poucos, vão acontecendo. A força-tarefa continua. A gente não para, está trabalhando direto para que as estradas possam ser atendidas e os motoristas e a população também. É uma nota, então, da Prefeitura de Castro sobre as estradas nesta manhã, pedindo paciência, porque são muitos estragos e a Prefeitura, aos poucos, vai resolvendo, então, essas questões. Obrigado, Emanuele, pela informação. 7h55, aposentados, pensionistas, pagamentos começam amanhã para finais 1. Não tem mais previsão de chuvas, hein? A previsão foi passando e até o final de semana a previsão é de tempo bom. A Mega Sena acumulou prêmio de 38 milhões para esta quinta-feira. Os números de ontem foram 24, 25, 28, 37, 47 e 55. Socavão passa a contar com nova ambulância, 0 quilômetro. Para transportes de urgência e emergência. Que tal? Parabéns, Socavão. Importante, novo veículo vai garantir um deslocamento mais seguro e também com mais qualidade. Dona Vila chega ao Cantagalo com serviços e lazer. Vai ser agora, nesse dia 26, todos convidados também. Castro promove caminhada juntos pela vida nesta sexta-feira. Vamos ter caminhada aqui em Castro. A concentração vai ser às 8h30 na Praça Senador Souza Naves, com saída às 9h, e término na Praça João Gualberto. Então tem caminhada aqui em Castro nesta sexta-feira. Também a notícia desta manhã. Inscrições ao vestibular vão até o final do mês. Vestibular da UEPG, até o dia 30 de setembro. Também a informação da semana.
1: Robinho, muito bom dia. Obrigado aí pela companhia. O Robinho que está dizendo aqui. Bom dia, registrando a audiência, vamos aproveitar o sol até domingo, porque semana que vem é só chuva novamente, pelo jeito aí. Grande abraço, obrigado aí para você, Robinho, toda a família, o Andrezão de Conchas Velhas, muito bom dia, obrigado aí pela sintonia. Tá triste aí com o falecimento do cantor Rick.
0: Nota de falecimento desta manhã aqui no serviço funerário. Faleceu também o Edson Luiz Caetano Pinto, aos 69 anos. Motorista, foi nessa manhã a nota feita aqui no serviço funerário. Velório vai ser na Capela São José, com sepultamento no cemitério São João amanhã, às 10 horas. Portanto, mais um falecimento já registrado aqui em Ponta Grossa na manhã de hoje. 7h57, faltam 3 minutos para as 7. O José aqui de Castro também dizendo que choveu bem nesses dias e as chuvas passando. Tô na escuta da antena desde aí 6 horas. Ouço a antena todos os dias. Obrigado, José aqui de Castro, no 4298409-1431. 7h57, 7h57, a Cibele é no 0800-7600-600. Vou passar o número para ti direto aqui, 0800-7600-600.
1: Junto conosco também está o Darley da cidade de Castro, um grande abraço, Igor Henrique da turma do Chapéu, muito bom dia, Valdir Cordeiro da Honda, também aniversariante de ontem, a esposa do Valdir, a Neuci, muito obrigado aí pelo carinho da audiência.
0: Ouvinte comentando aqui sobre esse fato da polícia, falso sequestro, áudio de ameaça e até contas de betes, a bete que os candidatos todos estão prometendo acabar. Será que vai acabar mesmo, não é? E esse fato aqui de Ponta Grossa das últimas horas, segundo a informação, a tentativa de pedir dinheiro para a mulher era por causa de vício em betes. 2000, tá? Tem a ver com as betes. E os candidatos todos estão prometendo acabar com as betes, que é um vício terrível. Muita gente está viciada, está tirando o dinheirinho da casa, da comida, para colocar em betes, o que é muito ruim. Isso é terrível. E a polícia, principal ocorrência aqui em Ponta Grossa, segundo a civil, teria a ver com betes. Ainda se verificar, por isso, o pedido de dinheiro para a mulher, R$2.000, direto na conta da Bete. Terminou. A nossa equipe agradece, ouvinte, a sua atenção. Uma excelente sequência de quarta-feira. Muito obrigado, bom dia, até amanhã, se Deus quiser. Tchau.
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0: dia, meu amigo, muito bom dia, minha amiga. Estamos chegando no seu rádio com mais um programa Mais Sorte pra você, aqui na sua Antena Sul FM. É o Mais Sorte, é o Mais Sorte pra você no seu rádio. E aqui do meu lado, tarotista Marcelo Bredlen. Ô, Marcelo. Marcelo, bom dia, Marcelo Bredlen.
1: Bom dia, tarólogo Nasser Bandeira, respectivos ouvintes. E hoje, tarólogo Nasser Bandeira, nesta quarta-feira, dia 23 de setembro de 2026, e hoje é dia mundial das línguas gestuais, tarólogo Nasser Bandeira, e também hoje é dia do soldador, hoje é dia do sorvete, hoje é dia do técnico em edificações, e hoje também é dia do técnico industrial, seu Nasser.
0: Ok, a todos os profissionais, Deus abençoe todos vocês, aquele parabéns abraço pelo seu dia. 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Marcelo.
1: Sim.
0: Vamos pra carta do dia.
1: Vamos sim.
0: Senhor Marcelito Bradley.
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0: Embaralhei, cortei as cartas do tarô cigano.
1: Tarô cigano.
0: O número da carta do dia que saiu aí para os nossos ouvintes, Marcelo Bradley.
1: Muito bem, tarólogo Nasser Bandeira, eu estou vendo em suas mãos a carta de número 13.
0: É número mesmo, Marcelo?
1: Número 13.
0: 13.
1: Oh. Isso.
0: Olha. Oh. Olha. Oh. É número da sorte, hein? Oh. 13 é número da sorte.
1: Uhum.
0: Já falo qual a carta de número 13, tá, senhores.
1: Tarô cigano.
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0: É a carta de número 13 do baralho cigano. É a carta da esperança.

0: onde tem uma criança com um ramalete de flores brancas nas suas mãos. Carta da esperança é esperança de dias melhores para o senhor e para a senhora, meu amigo, minha amiga. E Marcelo Bradley. Marcelo, tá me ouvindo aí, Marcelo?
1: Tô ouvindo,
0: Marcelo. Marcelo, é com pesar que noticiamos a morte do cantor Rick, que morreu num acidente de avião na segunda-feira em Santa Catarina. Eu lembro que nos programas de rádio de ontem, nas emissoras onde eu faço o programa, aqui em Ponta Grossa, eu me recusei de abrir as cartas do tarô para ver se o Rick estava vivo ou morto. Por que que eu fiz isso? Porque como vidente, aí não é como tarólogo, como vidente, sensitivo que eu sou, eu já sentia que Rick e seus companheiros de helicóptero já estavam mortos, Marcelo. Mas eu não queria chocar a população, Marcelo. Porque quantas milhares de pessoas são fãs da dupla Rick Renner? Só que quem morreu foi o Rick. Aquele mais moreninho, mais escurinho, que adorava usar óculos de sombra. O helicóptero foi encontrado na Serra Catarinense ontem, caído no meio das árvores, e todos os ocupantes do helicóptero estavam mortos, Marcelo. E entre eles, esse cara que foi o fenômeno da música sertaneja, o Rick. O Rick do Rick Renner. E vejam só, né, senhores, o cara postou foto, vídeo, antes dele embarcar no helicóptero. Bem alegre, abraçando seu produtor, seu empresário. E em poucos minutos, lá caiu o helicóptero e quem estava vivo, num piscar de olhos, ele morreu. E que isso sirva de exemplo pra gente. Hoje estamos vivos, daqui um pouco, 5 minutos, 10 minutos, 20 minutos, ninguém tá mais vivo. Então ame a vida. Curta a vida enquanto Deus te dá o privilégio de você estar vivo, porque o que você aproveitou, aproveitou, o que não aproveitou, não vai aproveitar mais. Nosso amigo, nosso irmão Rick, da dupla Rick Renner, foi chamado pelo Criador de todas as coisas. Era a hora dele. Se não fosse a hora dele, ele não teria embarcado naquele helicóptero. E outro detalhe, né, gente? O profissional, um homem vivido como ele, diante de temporais, chuvaradas, ventavais que estava acontecendo ontem em todo o sul do Brasil, eu, se me convidasse para fazer uma viagem de helicóptero, eu diria, não, tô fora.
2: Não,
0: R$500.000, 1 milhão, 2 milhões, lá no evento, não, tô fora. Minha vida vale mais do que qualquer 1 milhão, 20 milhões, 100 milhões, 200 milhões. Nada me levaria a subir no helicóptero com mau tempo. Como que um cantor viajado como o Rick entrou nessa furada, cara? Como é que pode? Só podia ser a hora do cara. Porque eu não iria. Eu não entraria no helicóptero diante das condições do tempo de ontem. Do tempo de ontem, né? Que foi na segunda-feira. Eu não iria subir no helicóptero. Mas chega uma hora, o piloto diz, não, o avião é bom, o helicóptero é bom, é moderno.

dentro. Não é fácil de qualquer vento derrubar, mas helicóptero é. E a pessoa tem que ter o tino de dizer, não, o tempo tá feio. Eu vou amanhã. Amanhã quem sabe vai estar bom. Hoje o tempo já melhorou naquela região. Ontem, terça-feira, o tempo já tinha melhorado. Mas não, eu tenho que ir. É compromisso. Eu tenho que ir. Muito complicado isso, né? E estou aqui, em nome do programa Mais Sorte para Você, nos solidarizando com todos os fãs, mais sorte, amigos, conhecidos do Rick, que morreu nesse grave acidente de helicóptero na segunda-feira à tarde, lá no estado de Santa Catarina. Deus te tenha nos seus braços, Rick. Deus conforte a tua esposa, tua filha, aquela que você fez uma música para ela e homenageou ela nos 15 anos. Deus conforte toda a tua família, os irmãos, os amigos, os artistas que trabalharam contigo, os artistas que um dia foram teus companheiros de trabalho. É muito triste. É muito chocante. Eu, por exemplo, para quem não sabe, eu já sofri um grave acidente de carro. Há muitos anos atrás, na época, eu tinha 20 anos de idade, e voltava de uma viagem, de um trabalho espiritual, da cidade de Itaqui para a cidade de Alegrete, onde eu tinha o meu trabalho espiritual sede. Na volta, uma da madrugada, neblina, cerração que tu não enxergava nada, e fazia 15 dias que eu tinha tirado da loja uma Brasília zero, uma Brasília branca. E de repente, lá eu vinha, sem 110 por hora, porque na época tu podia correr, na época tu podia andar a velocidade que tu podia andar. Hoje tem muitos radares e tudo é controlado. Então eu vinha na casa de uns 100 por hora. De repente, três vacas no meio do asfalto. Escapei de uma, caí na outra. Escapei da outra, caí na outra. Não tinha como escapar. As três vacas atravessando a BR. Isso lá na fronteira do Rio Grande do Sul, quando eu tinha 20 anos de idade. Caí numa ribanceira, eu e mais três pessoas que me acompanhavam. Graças a Deus, ninguém morreu, ninguém quebrou um braço, uma perna. Mas a Brasília, zero, virou em caco velho, que não prestou nem mais para ferro velho. Nem o ferro velho queria, a não ser para vender como latão. A Brasília virou em nada. Mas é velha história. Nasser sempre reza, se conecta com Deus, com os anjos, com os seus guias, antes de pegar a estrada. E Deus guarda e Deus protege os seus filhos. E que tem fé, Deus protege. Mas voltando ao assunto do Rick, que morreu na segunda-feira com a queda do helicóptero. Anos atrás, precisamente alguns anos atrás, o Rick fez uma música como se ele estivesse morrido e estivesse se despedindo dos seus fãs, do seu companheiro de trabalho, Renner, e se despedindo da sua família. E o nome da música que ele fez no passado, olha só, olha o nome da música, Ao Lado de Deus. O Rick fez uma música com o nome Ao Lado de Deus.

0: E há anos atrás, quando ele fez essa música, ele fez para marcar uma despedida dele aqui da terra para os braços de Deus. É muito emocionante esta letra. Parece que ele sabia que mais hoje, mais amanhã, ele morreria. Que mais hoje, mais amanhã, ele morreria. E ele morreu. Esse gênio da música sertaneja. Me ajuda a falar um pouquinho mais do Rendrick, que tu era fã, Marcelo.
1: Um dos maiores.
0: Puxa aí, Marcelo.
1: Um dos maiores compositores do Brasil.
0: Tá ouvindo? Tu era fã dele, Marcelo?
1: Era muito fã, gostava muito. Muito, muito, muito, muito.
0: As letras deles eram geniais e são, né? Porque estão gravadas. Uma mais bonita do que a outra. Emocionante, impactante. As letras das músicas de Rick Renner. A maioria das letras da dupla era do Rick. Uma das que marcou, Mãe. Outra, Mostro Pica, mas não cai. Me ajuda aí outra aí, Marcelo.
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0: Ai, ai, ai.
1: Eu Menti.
0: Ela é demais.
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0: Outra, Marcelo.
1: 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Agenda Rabiscada.
0: É. Eu Bebo Pra Carai.
1: Do Gino e Geno.
0: Mas é dele?
1: Isso, aham. Ele compôs, mas que ficou conhecida como Gino e Geno, né?
0: Do Gino e Geno. E outra, Marcelo.
1: Difícil Não Falar de Amor.
0: Que Daniel cantou depois.
1: Isso.
0: Cara. O Rick era um gênio e vai continuar sendo um gênio nas nossas memórias e nos nossos corações. E vamos ouvir aí, senhores ouvintes do programa Mais Forte para Você, a música que ele fez anos atrás, como se já tivesse morrido, partido para o andar.

0: música de despedida de Rick, que gravou há anos atrás, antes de morrer. Mais uma vez, Deus te tenha nos teus braços, Rick. Rezamos aqui pela tua alma, pelo teu espírito, pela tua família principalmente, e pelos milhares de fãs que ficam banhados pelas lágrimas. E entre esses milhares de fãs, eu me incluo, Rick.
1: Eu me incluo também, Teólogo Nasser. Eu me incluo também.
0: É. Chocante e triste a partida desse músico, cantor, compositor, que não poderemos assistir mais seus shows, mas continuaremos com ele vivo na nossa memória e ouvindo nas emissoras de rádio as suas músicas. Marcelo, antes de terminar o programa, vamos agora, Marcelo Bredley, ouvir depoimentos de graça que o povo já alcançou nesse trabalho espiritual que eu realizo em várias cidades brasileiras e aqui em Ponta Grossa. 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
0: Marcelo, quem que passa aqui pelo programa para dar seu depoimento de graças alcançadas, Marcelo Bradley?
1: Vamos ouvir o depoimento do José e da Olga. Ele era para ter ficado de cadeiras de rodas e se curou.
0: Se curou.
1: Se curou.
0: Através dos benzimentos do seu amigo Nasser Bandeira. E a dona Olga também, a sua esposa, recebeu tantos milagres, a dona Olga, dos nossos trabalhos espirituais. Vamos ouvir.
2: Qual o seu nome?
3: José Orlando.
2: Mora onde, seu José?
3: Campo Largo.
2: Cidade

0: de Campo Largo. Seu José, o que de bom o senhor recebeu nos nossos trabalhos em Curitiba, seu José?
1: Fiquei internado 9 dias no Hospital São Lucas e era para mim ficar de cadeira de roda e hoje, graças a Deus, eu tô bom, tô curado.
0: Tá andando?
1: Tô andando.
0: Que maravilha, eu lembro do senhor quando o senhor chegou aqui nos trabalhos do Dr. Alcigano, não andava direito, estava muito mal realmente, mas o senhor fez os trabalhos que eu lhe orientei do tarô cigano e hoje está andando e caminhando com as próprias pernas e veio aqui dar o seu depoimento. A sua esposa está aqui junto com o senhor, seu nome?
2: Olga Calistro.
0: Dona Olga, essa cura do marido aí que era para estar numa cadeira de rodas é uma graça maravilhosa, né,
2: graça
0: dona Olga?
2: Maravilhosa, hein? E o seu Nasser curou e ele era para ficar cego. Que ele estava fazendo cirurgia na Angelina Carão e o médico mandou, falou para ele que ele não ia enxergar. E daí eu pedi ajuda para o seu Nasser e deu tudo certo, e ele tá bom.
0: Que maravilha. Então era para estar na cadeira de rodas, era para estar cego. Mas é velha história, José e Olga. Quem vem aqui no tarô cigano, vem crendo, vem com fé, vem com aquele intuito de ser ajudada, ser ajudado, que não vem assim para criticar ou só a título de curiosidade, mas a pessoa que precisa de ajuda e que vem com aquela fé para ser ajudada, é ajudada. Ele recebeu um milagre fantástico na vida dele, né, dona Olga?
2: Não é só ele, meus filhos, que não trabalhavam, tem muitas coisas que nem o seu mais velho, o Daniel, que tinha vício de todos os vícios, hoje ele não está com vício nenhum.
0: Que maravilha, né?
2: E o dinheiro multiplicou, porque quem disse o que gastou, veio mais o dobro.
0: Que não maravilha. Bom, seu José, o senhor também está feliz pelas graças alcançadas, pelas curas que recebeu, né, seu José?
1: Graças a Deus, hoje eu sou outra pessoa, porque eu recebi aqui do seu Nasser.
0: Vocês moram onde mesmo, dona Olga?
2: Município de Campo Largo, Retiro Grande.
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4: Programa chegando no seu final e nós vamos agora direto para benzimento. Reza forte.
3: Nasser Bandeira e a cirurgia espiritual.
4: Desligo do mundo matéria, faço o meu sinal da cruz, pego o meu rosário, escuto os sinos da catedral, canto gregoriano, falo com a mãezinha do Brasil, Nossa Senhora Aparecida.
5: Nossa Senhora,
4: mãezinha, enxuga as lágrimas da família Rodrigues. Enxuga as lágrimas dos seus fãs, entre eles eu me incluo, mãezinha. Conforta-nos, abençoa-nos e fortalece-nos para continuar a caminhada dele, como ele mesmo pede para nós na música. Anjo de Bethesda, Marcelo.
6: Abençoe. Neste momento, os 4 copos com água. O primeiro que o senhor ou a senhora vai beber, segundo para dar para os pets, terceiro para as plantinhas, nossas amiguinhas.
4: O último copo de água para espergir nos 4 cantos da casa e também no seu estabelecimento comercial. Pois bem, terminamos o programa de hoje agradecendo a sua audiência e amanhã a gente volta aqui mesmo, neste mesmo horário. Fiquem todos com Deus.
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14: Muito bom dia, uma ótima quarta-feira para você, meio de semana, começando manhã bem legal aqui pela Antena 102.7, eu sou Luiz Augusto, até às 10h30 com você, no oferecimento de Risolar, de Capricho, Cicobi, Agibank, bom dia.
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14: 8h33, olha. Como a gente faz aí, durante o programa, músicas de composição do Rick, né? Que nos deixou ontem, soubemos a notícia e agora vamos relembrar alguns dos sucessos, a canetada do Rick aqui na Antena.

0: Fernando e Sorocaba.
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2: 8h37, manhã da antena. Muitas composições do Rick, né? Sempre fazendo sucesso na voz de João Paulo e Daniel. Essa é mais uma delas, hein? Hoje eu sei. Programação da Antena Especial. Bom dia.
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11: Muito bom dia pra você, 8 horas 43 minutos, manhã da Antena, 102.7, 8h43. 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
11: Bem legal na Antena 102, 8h44. Começando manhã bem legal. As melhores músicas pra você, você curtindo, também com informação. É a melhor programação do rádio, hein? Você sintonizado em 102.7, também pelo site da Antena, pelo aplicativo da Antena. Nós estamos em todos os lugares para ficar aí pertinho de você, né? A sua melhor companhia é a Rádio Antena Sul FM. Bom dia!
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0: dia, bom dia.
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0: Olha que hoje a gente não espere o momento perfeito para começar. Que a gente comece com o que tem, com o que sabe e com a coragem que existe dentro da gente. Nem todo dia será fácil, mas todo dia traz uma nova oportunidade de fazer diferente, de tentar mais uma vez e de chegar um pouco mais perto dos nossos sonhos. Não deixe que faça você esquecer o quanto já foi longe. Respire fundo, vamos lá, hein? Sorriso no rosto. É mais uma chance que nós temos, hein? Bom dia, bom dia, bom dia.

Até as 10h30, hein? Aqui na manhã bem legal. Bom dia, bom dia. E hoje é quinta, não, hoje é quarta, né? Hoje é quarta-feira, meio de semana ainda. Nós temos aí metade da semana ainda pra viver, né? Estamos mais pra lá do que pra cá, não é isso? Muito bem. É, essa aqui é uma das mais famosas composições do Rick, hein? Pra quem não sabe, Página de Amigos foi escrita pelo cantor sertanejo Rick, hein? Chitãozinho e Chororó na manhã, bem legal.

0: na 102.7, 8h53.
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0: E chegou o amor de primavera.

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8: Vamos lá então para as principais informações nesta manhã de quarta-feira, dia 23 de setembro. Já é primavera, né? Bom, hoje é dia do soldador, dia do sorvete também. Dia do técnico em edificações, dia do técnico industrial, dia nacional dos profissionais de nível técnico, dia internacional das línguas de sinais, dia internacional contra a exploração sexual e o tráfico de mulheres e crianças. Também dia mundial de combate ao estresse. O dólar fechou ontem em queda, ficou em 5,10. Olha, Lula usa a ONU para reafirmar críticas aos Estados Unidos e ingerência externa em eleições. As críticas, sem citar diretamente Trump ou os Estados Unidos, foram feitas durante o discurso de abertura da edição de número 81 da sessão da Assembleia Geral da ONU em Nova York, em que o Brasil tradicionalmente inicia os debates. Logo após Lula, o presidente norte-americano também discursa por ser o país sede do órgão.
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8: Lula diz que agro deveria se ajoelhar para ele e setor rebate. Para o presidente do Sistema Federação da Agricultura do Estado do Paraná, FAEP, AGED Eduardo Meneghetti, a realidade é oposta. É Lula é quem deveria diariamente se ajoelhar para agradecer ao setor agropecuário por segurar a economia do país há tantos anos, gerando empregos, renda e impostos, que muitas vezes não são usados em prol da população. Mendonça responde acusações de Moraes e pede a Fachin arquivamento de denúncia. O ministro contesta o uso de relatórios da Polícia Federal e relata que documentos não têm valor probatório. Ele também pediu investigação sobre a origem do material. Fux vai relatar ação sobre idas da esposa de Moraes ao Senado. O ministro do Supremo Tribunal Federal foi sorteado nesta terça-feira para relatar a ação que pede acesso a eventuais registros de entrada e saída do Senado da advogada Viviane Barsi, mulher do ministro Alexandre de Moraes e do ex-banqueiro Daniel Vorcaro. O sorteio da relatoria foi determinado pelo presidente da corte, ministro Edson Fachin, após Moraes se declarar impedido de analisar o caso. Crise no STF leva 5 presos do caso Master a cobrar revisão de prisões. Entre eles, os investigados estão Daniel Vorcaro, pai, primo e cunhado do ex-banqueiro, além de um advogado. Defesas apontam demora na análise dos recursos e indefinição sobre a condução dos processos no STF.
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8: Deltan Dallagnol terá um novo julgamento no Tribunal Regional Eleitoral do Paraná, após o Tribunal Superior Eleitoral manter candidatura suspensa.

Muito bem, Antena, rádio do seu jeito, agora 9:11. 9:11, você participa pelo 984091431, 984091431, para você mandar o seu alô. Bom dia, Idalina, do Agibank, junto com a gente. O Diogo, lá da Versa, também tá sintonizado. Quem mais aqui? Você também manda a sua mensagem, 984091431. Marcos também sintonizado na manhã, bem legal. 9:11.

0: escolheu a roupa tá sempre decisa. Com qualquer uma delas vai ser a mais linda.
1: Sim, ó.

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1: Tô conhecendo uma patizinha daquelas que é filha.

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16: 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No primeiro dia de primavera, 12 graus temperatura, hoje chegando no máximo 15 graus. E o tempo segue nublado, né? Dia todo. Friozinho predomina, né? E ainda tem uma possibilidade de chuva aí. tempo deve ficar assim hoje o dia todo, hein? Tempo fechado. Amanhã mínima de 10, a máxima de 19, pelo menos não tem temporais, né? Na sexta, previsão de sol, hein? Sexta e sábado. Vamos aproveitar o fim de semana com sol, hein? Então hoje estamos vivendo aí o primeiro dia de primavera com 15 graus de máxima, hein? Eita! Bom dia!
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16: Oi! Bom dia, bom dia, bom dia. Sintonizado você junto comigo aqui na Manhã Bem Legal. Daqui a pouquinho tem esporte aqui. O que nós vamos falar de esporte? Afinal de contas, estamos na data FIFA que vai demorar 300 dias. Não, 16 dias, hein?
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16: Daqui a pouquinho eu vou falar, mas o Operário venceu ontem. Já vai ficar aí no intervalinho aí com no G6, hein? Se bem que não vai parar a Série B, né? Já tem jogo fim de semana. Mas enfim, o Ferrari tá aí na luta pelo G6. Deixa eu mandar um alô aqui pro meu irmão, o Fernando. Fernando mandando mensagem. Tá ouvindo lá no fone de ouvido, né? Sintonizado aqui na antena. Um abraço pra você. E ele pediu música. Eu te esperei com a Tauane, hein? Essa aqui é Tauane Breno. Breno e som de faculdade. É uma música boa, hein? Vamos curtir. Com Tauane.

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16: Vamos lá então, hoje. Não, começar com ontem. Ontem teve Série B do Brasileirão, tinha aquele jogo adiado, né, do Operário, jogou, ia jogar contra o Criciúma na segunda, não deu certo, foi adiado para ontem, e ontem deu certo, inclusive para o Operário, que venceu fora de casa por 2-0 a equipe do Criciúma e segue ali agora na quinta posição, subiu 3 posições o Operário com essa vitória, ótima vitória, importante vitória do Operário, que sonha com o G6

6, né? É, próximo fim de semana, sábado, tem Operário contra o Ceará em casa. Já é uma boa chance do Operário seguir aí firme no G6, né? Então é isso, foi o jogo de ontem. Daí hoje começa a data FIFA. Não ainda, aí amanhã. É amanhã. Então não tem nada. Ficamos órfãos do futebol hoje. Seguinte, meus amigos, nós teremos aí agora, a partir do ano que vem, a redução do número de estrangeiros no Campeonato Brasileiro. Hoje são 9, né? A ideia é baixar para 5 nos próximos anos aí. O Brasil, a seleção brasileira chega na Austrália para jogar 2 amistosos contra a Austrália e 1 contra a Índia, na Índia. Primeira vez na história, né? Deixa eu ver o que tem mais aqui. Não tem muita coisa, não. Né? Sem futebol, dia de semana, aí ficamos órfãos. Né? É isso. Tá bom então, né? Fazer o quê? Vamos seguir aqui com a programação da antena. Sem futebol, sem futebol. Bom dia.

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1: Muito bem, bom dia. 10:06, programação da Antena, rádio que vai mais longe. 10:06, você vai sintonizando aqui, vai mandando seu alô, vai mandando sua mensagem. Atenção, rapaziada, para quem gosta de blues, segue no, quem que mandou aqui? Mandou o nome, só mandou Dr. Judy, só tá escrito assim. Um abraço pra você, Dr. Judy, tá? Manda mensagem 984091431 no oferecimento do supermercado Rio Solar, onde é gostoso comprar hoje. 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Neymar acelera a recuperação e pode voltar antes do esperado. Tem jogo dia 8 de outubro contra o Flamengo. Neymar tá se preparando. Falei porque eu esqueci aquela hora lá de falar do Neymar. Não tá na seleção mais, né? Bom, é a programação da Antena, a gente vai trazendo aqui as principais, os principais destaques, né, na sua manhã. Bom, tivemos aí então ontem encontrados os destroços do helicóptero onde estava o cantor Rick, também mais 4 pessoas, né? Também um empresário dele, né, que era muito amigo do Neymar também, né? Felizmente foi então confirmada a notícia, né, da morte do Rick. A região estava sob alerta vermelho de grande perigo para tempestade pelo Instituto Nacional de Meteorologia. Inclusive vai ter 2 linhas de investigação com relação a esse acidente, né? O certo é que ele colidiu, né? O helicóptero colidiu frontalmente com a frente fria, né? Agora tem que saber, né? O que realmente aconteceu, né? Se tem de fato algum culpado ou se foi um acidente. E a polícia vai investigar esse caso, né? Bom, a viúva. A viúva do Rick, ela postou, né, uma mensagem bem emocionante. Aliás, o Rick tinha 2 filhos também, né? Geralda Helena, esposa do Rick, usou as redes sociais para publicar um texto de despedida ao marido. Ela é casada com ele há 42 anos. Abriu o coração e relembrou os anos de relacionamento. Ela escreveu: "Você conheceu a menina que eu fui e a mulher que me tornei. Esteve ao meu lado por praticamente toda a minha vida. Por isso, hoje eu não sei como será continuar sem você. Hoje eu me despeço do meu marido, do meu companheiro e do amor da minha vida.

Mendonça, a própria Marília Mendonça, né? A dupla João Paulo e Daniel também, né? O Daniel acabou ficando sozinho, né? Depois da perda do companheiro. É isso, né? Infelizmente, por conta dessa agenda, às vezes eles ficam suscetíveis a alguns acidentes, né? Bom, essa música que eu vou tocar agora, Só Dá Você Na Minha Vida, o Rig escreveu pra esposa. Tem um trecho que ele fala ali assim: hoje cedo acordei, hoje cedo tocou a canção que você mais gostava. E era uma música do Jean Giovanni, Roupa de Lua de Mel. E essa aqui é uma letra escrita do Rick pra esposa, que a gente acabou de falar, Geralda, né?

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16: 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E a gente vai encerrando a manhã bem legal aqui no oferecimento de supermercado Risolar, Arte Capricho, Cicobi, Crédito Canoinhas, Agibank. Na sequência tem hashtag, o Márcio está chegando aí, eu volto daqui a pouquinho no ponto de encontro. Até lá.
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0: Bom dia!
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0: Bom dia! Bom dia! E por que boa tarde, Vi? Tá bom, bom dia, boa tarde, bem-vindo. Bom dia, bom dia, bom dia. Tá enxergando? Tá enxergando bem? Bom dia! Alô, Castro! Alô, Paraná, alô, você, bom dia! Estamos chegando a partir desse momento contigo na manhã. 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São 10:33, 20:20.

0: Simbora! Ótima manhã pra todo mundo, ligado, sintonizado na 102.7 Antenas. Eu sou o Márcio e a gente fica juntinhos até as 11:30. São 10:37. Você que é mulher, você que tá aí ligada junto na programação, daqui a pouquinho, olha quem que tá aqui com a gente hoje no programa, doutora, como é que você tá? Tudo bem?
1: Tudo bem.
0: Bom dia.
1: Bom dia a todos. Bom dia a todos os ouvintes. Estamos aí pra trocar um bate-papo hoje.
0: Hoje eu falava com a doutora, a gente aprecia a beleza das mulheres, mas por trás de toda essa beleza tem que ter um profissional que cuide dessa mulherada,
1: claro,
0: né?
1: Claro, com certeza, tem que ter um profissional aí que saiba orientar tanto as mulheres quanto homens.
0: Verdade.
1: Homens hoje em dia também estão procurando bastante procedimentos estéticos.
0: Tem que ter
1: aí alguém para sugerir e que saiba, né, o que tá indicando.
0: Você trabalha com mulheres, com homem, com todo mundo, ou como
1: isso,
0: que funciona?
1: Isso, então, eu sou dentista faz 2 anos, então eu atendo adulto, atendo criança, bastante criança vai me procurar, atendo, gosto das minhas criancinhas, mas eu faço especialização em harmonização orofacial.
0: Sim.
1: Então, meu foco é a estética.
0: Deixar o povo bonito.
1: Isso aí, exatamente, deixar o povo bonito.
0: Eu tava vendo aqui, por exemplo, tem aqui, deixa eu me sintonizar aqui. O que que é esse, por exemplo, orofacial?
1: Orofacial, então, a harmonização orofacial vai trabalhar aí região de face, pescoço.
0: É.
1: Então, o dentista que trabalha, especialista em harmonização orofacial, trabalha nessa região orofacial, né? Toda a região.
0: Cuida da face. Exatamente. Faz tudo ali.
1: Exatamente.
0: E além de deixar o pessoal com os dentes bonitos, deixa também com né?
1: Exato,
0: essa carinha
1: é um
0: bonita.
1: Combo já, né? Já vem o
0: dá
1: combo.
0: Pra fazer tudo junto, né?
1: Dá pra
0: doutor?
1: Fazer tudo junto. Dá pra cuidar da saúde bucal e já vai lá e já cuida da estética dental, estética facial.
0: É só chegar. 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
1: 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Me manda tua queixa, eu quero fazer um preenchimento labial, então a gente vai marcar um horário pra gente conversar, o que que te incomoda e o que que eu posso te sugerir. Também pra gente tá fazendo aí uma coisa que vai te satisfazer, né?
0: Tá bom, vamos fazer um intervalinho comercial, daqui a pouco a gente continua o nosso bate-papo, que a gente continua conversando, falando mais sobre esse tratamento estético. Enfim, vamos continuar com a doutora Ana Vitória aqui falando um pouco mais sobre beleza.
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0: Muito bem, são 10 horas mais 41 minutos. 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
1: São 10 horas mais 44 minutos, 10h44. 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
1: São 10h45. Gente, olha, quer renovar a sua autoimagem, claro, e realçar a sua beleza? Vai falar com ela que tá com a gente aqui hoje, doutora Ana Vitória, hein, doutora? É bom demais, né? É pra ficar bonita mesmo, né?
4: Exatamente.
1: Bonita, bonita.
4: Eu gosto bastante de falar disso. Esse procedimento estético, eu gosto.
1: Quando você tá fazendo, por exemplo, um tratamento na pessoa, quando você tá cuidando da pessoa, você gosta de ver o resultado?
4: Com certeza, eu acho que o resultado que é a gente... Então,

0: aí que tá também, né? A gente sempre tem que aliar a expectativa do paciente, né? Bom. Conversar, por isso é importante ele ir comigo, sim, fazer avaliação, a gente vai fazer, avaliar, eu vou sugerir o que dá pra ser feito. E a gente vai alinhar as expectativas, porque também não é, a gente vai construindo resultados, né? Aos pouquinhos, a gente vai conversando, a pessoa vai me dando feedback, e eu vou sugerindo, e assim a gente vai aos pouquinhos até chegar no ponto que a gente queria, tanto a paciente quanto eu também.
1: Muito bem, peraí que nós já continua. 10:47, 10:47, como passa o tempo, meu Deus.
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1: 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Muito bem, são 10:48, 10:48, 10:48. Doutora, tipo assim, o que mais procura-se no teu consultório?
0: Olha, tem um pouco de tudo. No momento eles me procuram bastante microagulhamento, botox e preenchimento labial. Acho que preenchimento labial também é uma das coisas que eu mais gosto de fazer também.
1: E é na hora.
0: É daquilo, assim.
1: Quanto tempo leva para aparecer, por exemplo, esse preenchimento labial?
0: É. Então, como é que funciona o preenchimento labial, né? A gente vai ali fazer o preenchimento e na hora você já vê aquele volume, né? É o volume, a proporção, o contorno que a gente faz. E daí eu sempre falo, ó, você vai ver o resultado mesmo daqui 15 dias, porque quando você sai do consultório, você sai com inchaço, né? Incha, fica um pouco roxo, então tem esses cuidados que você tem que ter pós-operatório e dentro de 15 dias que você vai ver bem o resultado,
1: porque
0: vai estar inchado na hora, então assim, vai desinchar uns 60% ainda, sabe? Aquele volume inicial desincha um pouco, então pós uns 15 dias aí que você consegue ver bem o resultado.
1: Querem uma boca da Angelina Jolie?
0: Querem, nossa, e é o mais impressionante, né? Eu vejo homem, né? Eles têm a boca muito bonita, mais carnudo geralmente que mulher. E igual o meu namorado, eu falo pra ele, ó, o pessoal, eles querem uma boca igual a tua, bem volumosa, bem bonita, né? E é isso, eu...
1: Homem procura muito, assim, homem se cuidar, procura, né, doutora?
0: Procura.
1: Mas ainda tem, assim, tem muito homem que ainda tem um tabuzinho,
0: é,
1: né?
0: É, assim, vamos ver, assim, homem procura bastante botox, porque é um procedimento que vai cuidar das linhas e expressões, é coisa suave, não vai mudar você, vai prevenir que se forme mais linhas de expressões. Eles procuram também os mais vaidosos e tudo mais, procuram também preenchimento nas áreas de mandíbula, porque o contorno facial, a face masculina é diferente da face feminina, né? Então eles procuram preenchimento nessa área mandibular, na área de malar, para dar esse aspecto mais masculino na face. E é isso que eles mais procuram, sabe? Mas tem certo, ainda tem muita resistência da parte dos homens, né? Porque eles veem isso como uma coisa mais feminina, então eles falam, eu não vou fazer isso, não sei o quê. Então, tem homens que procuram e tem outros que resistem bastante.
1: Olha que coisa, né? E tem os que... Doutora, por exemplo, é muito caro um tratamento disso hoje pra fazer?
0: Não. Olha, é assim, é um investimento que você vai fazer, né? Eu falo assim, você não vai pagar ali pelo produto só, você vai pagar, primeiro você vai escolher um profissional da tua confiança, né? Não adianta você ir procurar qualquer profissional que você se identifique e você vai procurar ali, você vai estar pagando pela segurança, desse procedimento, uhum. né? Então, sim, tem um custo.

0: custo um pouquinho mais elevado, mas é um investimento que você vai fazer, né? Até porque alguns procedimentos eles vão te proporcionar resultados graduais conforme vai passando os meses, né? E muitos procedimentos também eles têm resultados assim, digamos que vão se somando, sabe? Quanto mais você faz, melhor.
1: Melhor.
0: Quanto mais você faz, melhor pra tua pele.
1: E você pode ir fazendo por etapa também, né?
0: Com certeza, estamos fazendo por etapa. Eu sempre faço assim, a paciente vai na consulta inicial. Eu gosto que ela vá pra gente conversar, pra eu conhecer ela e ela me conhecer. Uhum. Se ela não se identificar comigo, com o meu trabalho, também não adianta, não, né? Não, tem que fazer com um profissional que você se identifique. Então eu gosto de conversar e eu sempre, ela vai ir com uma queixa. Ah, doutora, olha, veja bem, eu aqui minha boca, eu não tenho boca, o meu sonho é ter uma boca bem volumosa. Então tá, então a gente vai, eu vou fazer um protocolo pra você, vou sugerir algumas coisas pra gente trabalhar a qualidade de pele também, né? Vou sugerir tudo que eu acho que vai te
1: deixar... Deixa eu fazer a tua vontade.
0: Harmonizada, que vai harmonizar com você, nada de transformar. Porque dentro da harmonização tem profissionais, né, que tem essa vertente, gostam de harmonizar, tem pacientes também que buscam isso. Eu tenho uma filosofia já um pouco mais diferente, eu busco mais naturalidade, coisas mais discretas. Se você quer algo discreto, é comigo que você vai. Se você gosta de uma coisa mais chamativa e tudo mais, tem outros profissionais também que também tem essa vertente. Então tem todo tipo, né? Eu prefiro aí umas coisinhas mais discretas, principalmente pessoas que têm medo. Ah, eu quero fazer, mas eu tenho medo. Tenho medo de ficar artificial. Então vai lá conversar comigo, vamos conversar, vamos começar de pouquinho em pouquinho. Vamos começar aos poucos, não precisa fazer tudo de uma vez. E nem indico fazer tudo de uma vez. Vamos criando resultados.
1: Que joia, né? Isso que é importante. E tem muita gente que além, claro, tem muita gente que gosta de se, por exemplo, de ficar bonita, de mudar, de ser, sim, diferente. Mas tem muita gente também que precisa disso, né?
0: Sim, com certeza. Com certeza. Por exemplo, digamos que antiga, faz pouco tempo, né? A harmonização tá aí, faz, digamos, uns 10 anos comparado a outras especializações, odontologia. Uhum. Antigamente, é um exemplo, a gente tinha cirurgias ortognáticas, que é dentro da ortodontia. Uhum. Por exemplo, pessoas que tinham mandíbula retraída, né, mas tinham medo de passar por cirurgias complexas ortognáticas. Então, por exemplo, um preenchimento, e isso afeta a autoestima da pessoa, né?
1: Verdade.
0: Porque tem casos bem severos. Então, por exemplo, uma pessoa que não quer passar pela cirurgia porque tem medo ou tem outras complicações, um preenchimento também é uma opção. É uma opção. Então, tem pessoas que optam por cirurgia, tem pessoas que optam por preenchimento. Isso é, cada caso é um caso, né?
1: Tudo se resolve, basta querer, né?
0: Exatamente.
1: Basta procurar a doutora Ana Vitória aí, que ela tem a solução pra você. Se que quer ficar bonita, se que quer ficar linda, se que quer ficar diferente, se que quer ficar assim, ter aquilo que você sonhou pra você, a sua boca, o sonho, a sua face.
0: Isso,
1: né?
0: Isso.
1: Bem
0: isso
1: tratada,
0: aí.
1: Bem cuidada, eu tenho certeza que vai dar tudo certo. Nós vamos conversando, gente, são 10:55, 10:55, quem tá ligado junto com a gente. Bom dia, Márcio, é o Fernando aqui, toca pra nós um Leandro Leonardo, daqui a pouquinho, Fernando, já mando pra você. Pessoal queira fazer alguma pergunta com relação ao trabalho da doutora Ana Vitória aí, por favor, fique à vontade, pode mandar pra gente a pergunta aqui que a gente passa pra ela. Bom dia, abençoada manhã pra você, Márcio, peço uma música, manda pra nós aí um Felipe Falcão daqui a pouquinho. Fala, meu amigo Márcio, bom dia, tamo na escuta, manda um abraço pra todos nós aqui da Serra do Apão, a família Maciel. Família Trindade também pro meu filho, né? E família dele também no município de Sengés, o Deberson e a Karine, Eduardo, a Camila e todos que estiverem ouvindo a Antena Sul FM. Aquele abraço, manda aí pra gente, né? O Anderson Silva, obrigado. Paulo de Oliveira também na sequência, ligadaço com a gente, conversando aí na programação. A gente vai tocando música, né? Vai tocando sucesso, trazendo música gostosa, música bonita pra combinar com amanhã. Essa manhã maravilhosa, gostosa.

0: são 10 já era, né? 11 horas e 4 minutos, 11:04 aqui na programação. 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
8: Tudo bem, nós continuamos aqui com a doutora Ana Vitória hoje no programa, às 11 horas e 12 minutos. Doutora, pois é, né? Doutora, a gente, quando pensa em beleza facial, quando a gente pensa, né, em tratamentos, muitas vezes a gente pensa assim, mas, eu tenho vontade de fazer isso, mas para me fazer eu tenho que. Mas será que vai adiantar? Será que isso vai mudar? Será que a gente já falou em custos, né? Uhum. Tudo tem um jeitinho. Para custo tem parcelamento, para mudar tem que conversar, né?
9: Isso, tem exatamente.
8: Tem que fazer tudo de acordo com o que manda a lei. Por isso que a senhora toda segunda-feira está à disposição. E qualquer horário as pessoas podem mandar mensagem para marcar.
9: Qualquer horário. Podem me mandar mensagem no WhatsApp, que é o 429-9850-6035. Me manda uma mensagem, fala, eu tô querendo fazer isso, fazer aquilo, me explique melhor sobre isso. A gente vai conversar e eu vou te sugerir o que tá dentro do meu alcance, né? E a gente vai conversando, muitas pessoas aí aparecem, eu tenho medo, isso é bem comum.
8: É uma das coisas, é uma das preocupações, por exemplo, com Botox. Tem pessoas que têm medo. Existe algum procedimento que possa, dentro de fazer Botox? Tem pessoas que podem fazer Botox, tem pessoas que não podem fazer Botox, ou todo mundo pode fazer o Botox?
9: Todos têm as pessoas que podem, uhum, e tem as contras e indicações, né? Então, por isso que é importantíssimo a gente avaliar cada caso. Cada caso é um caso. Ah, porque a fulana fez isso. Mas às vezes você tem uma condição que isso não, você não pode fazer. Uhum. Então é aí que a gente vai trabalhar. Vou te sugerir um outro protocolo que você possa chegar no resultado que você quer. Então é por isso que é importante a gente procurar um profissional para ele sugerir coisas diferenciadas que vão servir para você, porque não é tudo que todo mundo pode fazer, né? Tem casos específicos, né? Por exemplo, Botox. Vamos dar um exemplo aí. Pessoas que são alérgicas à albumina. No Botox tem albumina, então se você tem alergia a esse tipo de proteína, você já é uma pessoa contraindicada. Ah, mas então eu não posso fazer Botox? Não, vamos lá, vamos conversar, porque tem uma gama de produtos dentro hoje da harmonização facial que não tem essa proteína. Então é de conversar, né? Ah, mas eu não posso fazer isso, vamos fazer outra coisa para alcançar aquele objetivo que você quer.
8: Todo mundo pode ter uma experiência, pode conversar para saber o que vai combinar com a pessoa, né?
9: Exatamente.
8: Isso é a mesma coisa também dentro da odontologia, né?
9: A mesma coisa, exatamente. Por exemplo, eu quero fazer implante. É todo mundo que pode fazer implante? Não, tem pessoas que não tem uma espessura óssea suficiente, tem que, antes de fazer o implante, tem que fazer um enxerto ósseo para aumentar a espessura. Então, tudo é de se conversar, não é tudo que é indicado para todas as pessoas, né? Então é de suma importância a gente fazer uma boa anamnese inicial nesse paciente que vem até nós.
8: A gente vê hoje que as pessoas, né, principalmente as mulheres, elas se cuidam e cada vez mais elas querem estar, né, cada vez mais bonita. A gente vê, por exemplo, a onda do Monjaro, né? Que hoje tomou conta.
9: Toma conta e olha, vou contar, porque as pessoas elas vão, né? Eu quero emagrecer, tudo. Uhum. Vou fazer uso dessas canetas emagrecedoras. Só que aí vem uma bola que ela não sabia onde que ela tava se metendo, uhum, né?

0: por exemplo, muitas pessoas chegam no meu consultório, né, na parte da harmonização, eu falo, olha, senti que meu rosto derreteu, doutora. Derreteu meu rosto depois que eu fiz uso de caneta emagrecedora. Por que que aconteceu isso? Tem como resolver? Tem como resolver, tem como suavizar isso. E por que que acontece? A gente tem armazenamentos de gordura no nosso rosto, importantíssimos para a sustentação da nossa face. Então, quando você faz uso de caneta emagrecedora,
1: some isso.
0: Perde a gordura do corpo todo, você perde. Então, dela chega com essa queixa, olha, senti meu rosto derretendo. O que que nós vamos fazer? Aí eu entro e vou te sugerir protocolo pra você. Um protocolo que vai servir pra você. O mesmo protocolo que eu vou passar pra você não vai servir pra tua amiguinha. Porque as pessoas têm características diferentes, têm condições diferentes, necessidades diferentes. Cada pessoa é uma pessoa, então a gente tem que fazer uma avaliação individual.
1: Quando a senhora fala desse protocolo de emagrecimento que tem aqui na inclusive dentro desse tratamento que você faz, e a gente situa até o Monjaro por essa questão dessa perca de é uma massa que você perde, doutora, no rosto?
0: Vamos ver assim, ó. Eu não faço protocolo de emagrecimento com Monjaro, né? Mas eu trato as pessoas que vêm com as consequências, né?
1: Do Monjaro.
0: Principalmente aquelas que têm essa sensação do derretimento facial. Porque o Monjaro vai agir na gordura.
1: Na gordura.
0: E a gente tem gorduras espalhadas pelo rosto importantíssimas para sustentar a nossa face. Então, tomou o Monjaro, tem que ter aí um acompanhamento multidisciplinar, né? Tem que ter o acompanhamento do médico, do endocrinologista, do seu nutricionista. Você também precisa fazer os seus exercícios, porque o Monjaro também, né? Você tem que fazer a tua parte também. E também é sempre bom você procurar um profissional da estética também pra estar cuidando, estimulando essa parte aí pra não acontecer essa queixa, né, de derretimento facial, que é bem comum.
1: Bem legal, né? Eu tava vendo aqui esse protocolo de envelhecimento e esse
0: intradermoterapia. Intradermoterapia é tudo que a gente injeta no rosto, certo? Então pode ser preenchimento, pode ser bioestimulador de colágeno, produtos aí que vão estimular o colágeno, tanto produtos feitos em laboratórios, né? Por exemplo, um preenchimento, bioestimulador de colágeno, quanto o nosso próprio sangue, plasma, né? Que a gente fala. Tem um procedimento hoje que a gente faz, eu faço inclusive, que eu amo. Mas ele é o seguinte, você coleta o sangue, pega o teu plasma sanguíneo e injeta. Tá, mas por que que a gente faz isso? O nosso sangue, o nosso plasma sanguíneo tem um potencial regenerativo altíssimo. Então a gente injeta isso no rosto, dá um resultado maravilhoso, traz um benefício maravilhoso pra nós.
1: Eu acredito, porque quando eu tive um problema de saúde e eu fiquei internado, e eu tomei assim, antes de fazer a última cirurgia que eu fiz, eu tomei acho que umas 4 bolsas desse plasma.
0: Viu? Tá? O plasma, ele tá aí dentro da harmonização, dentro da medicina, dentro da odontologia há anos, né?
1: Uma coisa milagrosa mesmo, né?
0: Eu gosto muito do resultado que ele traz dentro da... E assim, o plasma já é utilizado dentro da odontologia há anos, dentro da implantodontia faz muito tempo, não é uma coisa de agora. Então a gente trouxe para harmonização também, para estar nos auxiliando aí com os procedimentos.
1: Dentro da odontologia, doutora, o que que a senhora atende tanto?
0: Dentro da odontologia, eu faço a parte clínica geral, né? Atendo crianças, atendo adultos, eu faço a parte principalmente de estética dental, faceta com resina, fechamento de diastema, reanatomização dental, eu faço também canal, né? Tratamento de canal, tô com dor no dente, eu faço canal mecanizado, que é um pouquinho mais rápido. E um pouco de tudo, eu não trabalho com implanto, eu não trabalho com prótese também.
1: Muito bem, são 11:21, 11:21. Pessoal, mais uma vez, vamos lembrar das suas redes sociais, como é que o pessoal faz para entrar em contato?
0: Para me encontrar no Instagram, doutora Ana Vitória _ Odonto e Hoff. tá? Me procura lá, você vai conhecer um pouco mais do meu trabalho e você pode entrar em contato comigo através de lá ou pelo meu WhatsApp 429-9850-6035.
1: E para entrar em contato pelo telefone é?
0: Contato pelo mesmo telefone no WhatsApp 429-9850-6035.
1: Doutora, muito obrigado pela sua participação aqui no programa hoje, tá?
0: Eu te agradeço, Márcio, muito obrigada pela atenção. Obrigado.
1: Espero que a senhora volte em outros dias, pra quarta-feira que vem, tá aí de novo?
0: Com certeza, vou estar aí pra gente bater um papo.
1: Obrigado pela companhia,
0: muito obrigada,
1: tá bom?
0: Obrigada, Márcio.
1: Um abraço.
0: Um abraço.

nome dessa música é Live to Tell, né? Madonna, aqui na programação pra gente, depois da conversa que nós tivemos com a doutora Ana Vitória Gaita, grande, né? É maravilhosa essa conversa. Quando a gente fala de beleza, a gente fala de saúde, né? Aí a doutora Ana Vitória, pronta pra atender você com toda

0: do carinho, sempre uma profissional especializada, né, para tratar do seu protocolo de beleza, tá bom? Já sabe, fala com a doutora Ana Vitória sempre que puder, visita ela nas redes sociais, só procurar lá no Instagram, tá bom? E entrar em contato. Gente, são 11 horas e 27 minutos, intervalinho comercial, daqui a pouco volto com a última sequência da manhã no hashtag.
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0: Bora juntinhos na programação. 11 horas e 29 minutos, 11:29. 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
5: Muito bem, muito, mas muito bom dia. São 11 horas e 32 minutos aqui na 102.7 Antena Sul. 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
5: Olha! Abraço, um abraço, um abraço, um abraço pra quem confirmou a audiência aqui. Deixa eu só contar a perela pra gente finalizar aqui, agradecendo a todo mundo, né? Teve gente que mandou alô, mandou abraço aqui, deixa eu me sintonizar, me ajeitar, que bonito, pra dizer tchau pra todo mundo. Quem tá ligado junto com a gente, quem tava sintonizado aqui, só pra contar, obrigado, parabéns, doutora Maísa, mandaram aqui no programa, parabéns, doutora Vitória, Maísa que mandou aqui no programa, lá, quem mais? Shows, o Fernando, todo mundo ligado com a gente aqui na programação, né? Mas vamos embora.
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2: 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Uma ótima quarta-feira para você. Hoje é dia 23 de setembro de 2026. No ar para você, nosso amigo produtor pecuarista, você amigo do campo, você agricultor familiar, fica com a gente. A partir de agora tem a melhor informação. 25 anos no ar, ponto de encontro.
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2: Vamos lá, com a previsão, a nebulosidade permanecerá durante boa parte do dia, ainda com a possibilidade de chuvas isoladas e na parte da tarde, principalmente na metade mais ao norte da região do Grupo ABC. No entanto, a instabilidade deverá diminuir gradualmente, mas as temperaturas apresentarão pouca elevação durante a tarde. Aqui em Castro, hoje a máxima fica em 14 graus. 2 milímetros de chuva são previstos para hoje. Amanhã o tempo voltará a ficar estável, com a possibilidade de nevoeiros pontuais ao amanhecer e aberturas de sol entre variação de nuvens ao longo do dia em toda a região do Grupo ABC. As temperaturas estarão em gradual elevação. Amanhã em Castro as temperaturas variam entre 10 e 20 graus. Em Ponta Grossa hoje a máxima 15 graus.

0: previstos 2 milímetros de chuva e amanhã varia entre 11 e 22 graus. Em Tibagi, hoje a temperatura máxima 15 graus. Amanhã os termômetros marcam entre 10 e 22. Para maiores informações, site da Fundação ABC.org.br/SMA.
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0: Agora são 11h42. Vamos seguir aqui com a programação. Olha, o mapa do comércio mundial de lácteos está mudando e Argentina e Uruguai são entre os países que ganharam participação nos últimos anos. Juntos, os dois passaram a representar cerca de 3% do mercado mundial de lácteos em 2017, para 4% em 2025, segundo o mapa mundial de laticínios 2026. O crescimento sul-americano é especialmente significativo porque ocorreu enquanto alguns dos grandes participantes tradicionais encontraram maiores limitações para expandir sua produção. A União Europeia continua sendo o principal bloco exportador, com 27 milhões e meio de toneladas equivalente de leite comercializados em 2025, excluindo o comércio entre os próprios países membros. Sua participação mundial, no entanto, caiu de 30% em 2017 para 27% em 2025. A Nova Zelândia continua sendo o maior exportador quando considerados países individualmente, respondendo por cerca de 22% do comércio global. Nem todos os produtos lácteos tiveram o mesmo desempenho nesse período. O grande destaque foi o queijo, cujo comércio mundial aumentou a aproximadamente 40% desde 2017.
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0: Nesta semana acontece o Giro Técnico da Cevada. O evento vai acontecer nesta sexta-feira, dia 25 de setembro, a partir das 8 horas da manhã. A dinâmica será em Piraí do Sul e Castro, passando por duas fazendas, a São Miguel e a Onça, e pelo CDE da Fundação ABC. A ação é promovida pela Help em Castrolanda, com apoio da Fundação ABC, FAPA e Grupo Perene. Participantes vão acompanhar as palestras de Eliane Fernandes Borsato e Maurício Mega Celano, da Fundação ABC, e Noemir Antoniazzi, da FAPA.
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0: Agora são 11h44.
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3: 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Agora 11:47. Há 11 dias das eleições, trazemos hoje a entrevista que o desembargador Luciano Carrasco Palavinha Souza, presidente do Tribunal Regional do Paraná, concedeu aos jornalistas Samuel Miléu Filho, que é gerente de comunicação e marketing do Sistema Ocepar, e Denise Morini, o terceiro episódio do Paraná Cooperativo Podcast. A entrevista com o desembargador também foi o 12º episódio do Ocecast Inteligência Política. O presidente do TRE ressaltou que a inteligência artificial é uma das maiores preocupações nestas eleições. Vamos ouvir.
4: Trago como exemplo aquela propaganda que tinha nos anos 80, acho que 87, em que aparecia um ponto, acho que é da Folha de São Paulo, era um ponto escuro que aparecia na tela, e com a aproximação desse ponto escuro na tela, vinha aquelas frases: essa pessoa acabou com o desemprego, essa pessoa organizou o país, essa pessoa e trouxe dados corretos da sua vida política. Quando se chega a foto na frente, era Adolf Hitler. Então isso já é uma eu estou falando de uma propaganda de quase 40 anos atrás. Então o problema da inteligência artificial é quando ela é manipulada para enganar o eleitor. Põe alguém, uma pessoa falando sem ser aquela pessoa, queria ser uma ideia. Essa ideia, ela traz incita a ela, próximo a ela, aquilo que eu chamo de empatia. Ela lança informação tentando causar no destinatário uma empatia com ela, para que a pessoa acredite que só ela recebeu aquela informação e ela pode se sentir privilegiada na informação. Eu brinco bastante esses dias, porque todos nós temos uma tia do WhatsApp, um tio do WhatsApp, que fica o dia inteiro mandando, sem filtro algum, informações que recebem. Essa pessoa, ela acredita naquilo que está recebendo. E, em geral, essas notícias, além de ela causar uma espécie de escândalo, uma teoria da conspiração, ela cria essa empatia de que essa pessoa acha que só ela recebeu e por isso que ela pode passar para frente.
3: O Paraná é o quinto maior colégio eleitoral do país, com mais de 8.600.000 eleitores aptos a votar. Quem flagrar alguma irregularidade, qual deve ser o procedimento? É o que orienta o desembargador.
4: Ela junta o seu documento de identificação, uma evidência mínima dessa irregularidade que ela acredita que tem existido, e caminha para nós no tribunal, no site do Pardal. Na nossa página do TRE, na página do TSE, tem uma parte específica para isso. A pessoa comunica lá: olha, está tendo um outdoor no lugar X, está tendo uma. Alguém está colando cartaz. Sei lá, esse tipo de situação assim, ela pode denunciar na rede social, não podia a empresa X fazer propaganda, tá fazendo. Faz indicativo mínimo e encaminha ao TRE, que será tomada a devida providência. Se for uma situação rápida de resolver, nós comunicamos o juiz eleitoral respectivo, que dá ordem com o seu poder de polícia para resolver o problema. E se for mais grave ou mais necessária uma instrução, uma prova mais forte, encaminha o Ministério Público, que vai entrar com as medidas cabíveis para solucionar esse problema.
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6: 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E pra gente encerrar a palavra aqui do desembargador Luciano Carrasco, fala Vinha. As urnas completam aí 30 anos este ano. O presidente do TRE, melhor dizendo, lembra que estes extratos são colocados em frente da sessão parlamentar. Depois, todos os dados são encaminhados a Brasília para fazer a soma.
7: Então não tem como no meio do caminho a calculadora mudar. Não tem internet na urna eletrônica. Não tem internet, não tem como o hacker entrar para fazer uma fraude ou outra. Então, eleitor paranaense, eleitor cooperado, fique tranquilo. A urna eletrônica é segura e seu voto vai para quem você assim desejar.
6: É a programação da antena, trazendo sempre as informações. Fique ligado que tem mais ainda sobre o podcast Inteligência Política da OCEPARcast.
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6: Neste momento, o dólar atualizando você 5:15.
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6: E a gente agradece a audiência, vai se encerrando aqui o ponto de encontro, voltando amanhã a partir das 11:40. Um grande abraço a você, tchau.
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0: Muito bem, sem mais delongas, vamos ao nosso encontro de todas as quartas-feiras, a partir de agora, o nosso Parceiros do Leite, nesta quarta-feira. Seja muito bem-vindo, muito obrigado pelo carinho da sua companhia, a sua excelente companhia, aqui na Antena Sul FM, a rádio que vai mais longe. Eu, Elielton Amaral, e também o meu amigo e parceiro de sempre, o doutor Aldori José Corso. O doutor Aldori da Castrovete, sempre junto com a gente. Boa tarde, meu amigo, seja bem-vindo.
1: Boa tarde, Elielton, boa tarde, nossos amigos, e que bom que você está conosco mais uma vez, mais um programa, né? Graças ao bom Deus, juntos, levando formação e informação, não é mesmo, Elielton?
0: Exatamente, o pessoal sempre sintonizado com a gente, é sempre bom a gente servir os nossos ouvintes aí com as nossas dicas veterinárias, pessoal que tem os animais de criação, também o pessoal que tem os animais de companhia, né? A gente sempre traz alguma dica que sempre vai servir para você. Você tem alguma dúvida, quer participar com a gente? O doutor Aldori vai passar o WhatsApp para você participar.
1: Sim, participe conosco, é uma alegria poder contribuir com a sua atividade, ou mesmo tirar suas dúvidas, seja em outras áreas também que seja relacionado ao agro, será um prazer aí. É, o nosso contato é o 988243375. Fique à vontade de participar conosco.
0: E tem gente participando com a gente, né, doutor?
1: Opa, a lista é um pouco grande hoje, meu amigo.
0: Opa.
1: Vamos lá, vamos começar lá com o Dias Negão, né, da Secretaria da Indústria e Turismo, está ligado com a gente. Sandra Quirimbach, que tem a lavanderia aqui no comecinho, doutor Jorge. Meu amigo Luiz Carlos Leal, lá da Serra da Pomba, mas hoje mora aqui no Baili. O Marcos Eurique, ali de Ponta Grossa, lá na Capela São José, ali perto da Sagrada Quirimbach, do Acirzão, né, o Acir, nosso ouvinte de todos os dias. Lá na Fazenda Nataleia, o Juca, né, o Elias, ouvindo a gente. Também temos o Gerson e a Silvanira, lá no Socavão, acompanhando a gente. Lá nos Três Córregos, temos ali o Deneval e a Luísa, e o irmão Lucas, estão participando com a gente, Três Córregos ali. Também lá no Abapã, lá no Movistas dos Fornos, Carlos está nos acompanhando agora. O Bigode, né, o Eraertes Marcondes está ouvindo. E por final, temos ainda também o nosso amigo ali, o Adilson, ali na chácara, lá nas gramas. Todos vocês, obrigado pelo carinho, pela participação, e é claro, por estarem registrando, ouvindo. Muitos aí participam com perguntas, com dúvidas, e essa é a nossa missão, né? Tentar levar essas informações. O tema que vou trazer hoje também é relacionado ao agro, a você que está produzindo, tá? Como muitos, né, fazem, principalmente o centro-oeste, o sul do Brasil, com uma produção muito intensa dos animais, produção, criação. Então, é a nossa alegria poder estar contribuindo com a sua atividade.
0: Bacana demais, obrigado pelo carinho da sua audiência, o pessoal sintonizado aí com a gente nesta tarde de quarta-feira.
2: Agora, dica do doutor.
0: Vamos lá, o tema de hoje, sem mais delongas, vamos falar sobre a saúde animal, né? A saúde animal é muito importante, assim como os seres humanos também. Vou fazer um paralelo aí, doutora Aldori, se você me permite. Assim como os seres humanos, eles tomam as vacinas, né, para poder manter a sua saúde em dia, prevenir doenças também. Eu quero te perguntar se no ramo também da saúde animal segue também essa mesma premissa, a importância da vacinação?
1: Não tenha dúvida, Léo, sua pergunta é muito importante, porque eu já estou há 40 anos na região, e bem no início da atividade, o uso de vacinas não era assim tão amplamente preconizado, e também não existia uma gama tão grande como tem hoje, né? Hoje nós temos vacinas aí quase que equivalente na linha humana. Por quê? Porque sempre é melhor, aquele velho jargão, né, prevenir do que remediar, não é mesmo? E quando nós falamos em saúde animal, é importante pegar uma definição da Aurélio, né, que a saúde é a ausência de doença, uma coisa, claro, óbvia, né? Na ausência de doença. Então, para você ter um animal saudável, o animal tem que estar, naquele momento que você está avaliando ele, sem nenhum tipo de doença. Como que você consegue isso? São várias as coisas. Uma delas, exatamente, é a introdução do esquema profilático, o esquema de vacina no rebanho. Faz toda a diferença. Principalmente hoje, que o desafio dos nossos animais, eu estou falando aqui em leite, mas isso vale para suínos, vale para o bovino de cortes, frangos, todos os animais, enfim, de criação, de produção. Mesmo animais de companhia, né? Esses animais, o desafio hoje é muito grande em todos os sentidos, né? O estresse, só fala que a nossa sociedade vive em constante estresse, mas os animais não é diferente, né? Então você pega animais que há 40 anos, como já falei, que nós viemos para a região aqui, nós tínhamos animais a campo, a criação era extensiva ou semi-extensiva, depois os animais foram sendo confinados, então você aumenta a produção, melhora a genética, então o animal tem um desafio maior, o animal come mais, o animal fica mais tempo no local próximo ali da ordem, então isso faz toda a diferença, né? Falando esses 40 anos, por exemplo, quando minha família de Santa Catarina, em Laje, lá na Serra Catarinense, a criação era exclusivamente extensiva. Eu recordo que existiam muitas poucas propriedades que estavam iniciando o plantio de aveia da Zevém, coisa que aqui na região já era usado em larga escala há muitos anos. Então os animais, obrigatoriamente, e sempre a campo, sempre a pasto. Quando eu vim para cá, já encontrei alguns animais na mesma condição, mas também muitos já na condição de semi-extensivos. Então, o animal ficava a campo, mas vinha para as áreas de trato, os coxos, o animal vinha tratar, tomar água, e era um tempo que ele ficava ali para aumentar o fornecimento de uma dieta mais concentrada, um alimento mais concentrado. Depois, sim, veio os confinamentos. Mas tudo isso aí está relacionado com o quê? Com conforto animal, score corporal, que é um dos grandes desafios hoje. Eu falo isso de cadeira porque nós atendemos aí, graças ao bom Deus, né, dezenas de propriedades, e as propriedades que têm um score corporal dos animais mais constante, sempre acima de 3,5 na média geral, você sempre tem animais mais saudáveis. Animais que passam um pouco de restrição alimentar, talvez até no verão uma restrição hídrica, ou animais que precisam defender o seu espaço no coxo ou na cama, precisa então ter competição para deitar no melhor lugar, menos úmido ou na sombra, etc. Esses animais sempre vão ter mais percentagem de doença.

0: doenças, mais incidência de doenças do que os outros animais, que estão com score bom, acima de 3,5, que é um score corporal, né? Uma gordura corporal, o animal tem uma estrutura maior, e esse animal, então, e não tem esses desafios que nós estamos comentando agora, né? O estresse calórico, ele é impactante demais no verão. E a competição nessas várias áreas que nós comentamos agora também impacta muito na imunidade do animal. Então, desde o bezerrinho ali que já nasce, a criação individual ou coletiva, né? A dieta, a quantidade ou qualidade, a diferença das fases, como é importante cada fase ter uma dieta específica, ter um local diferenciado, não evitar a competição. Isso você consegue facilmente colocando animais na mesma categoria de idade e de tamanho. Essa questão de mudança de lote, infelizmente, ela é necessária, né? Porque os animais vão, eles têm um pico de produção no início do pós-parto, depois o animal estabiliza, depois começa a cair. Então, você acaba tendo que mudar por conta do fornecimento, né? Da dieta, que ela precisa ser mais densa, menos densa, uma dieta pré-parto, etc. Mas sempre nós vamos ter confrontos quando você introduz um animal num outro piquete que não era o original dela, na outra baia, no outro barracão. Então, esses tipos de coisas vão, infelizmente, fazer com que os nossos animais acabem tendo uma queda de imunidade. Claro, sem falar, então, na questão da imunossupressão por BVD, a imuno, que é uma doença respiratória, mas que está uma imunossupressão muito forte, a imunossupressão por micotoxinas, que as dietas das forrageiras é muito comum, nosso clima é muito úmido, então o desafio está lançado. Nós temos que tentar minimizar. Não tem como não ter, né, imunossupressão hoje na atual situação que nós estamos, Capital Nacional do Leite, um grande adensamento de animais, então o risco está aí. Mas vamos tentar minimizar, dando conforto, dando vacinas, né? Que foi muito bem lembrado pelo Elton. Tudo isso aí vai fazer a diferença e vai melhorar, com certeza, a saúde dos nossos animais.
1: Vira e mexe, a gente volta sempre nesse tema, né, doutor Adolfo, fazendo um paralelo aí, sempre esses cuidados aí diários, né? O manejo dos animais, como você bem disse, oferecendo água, cuidando da alimentação, cuidando também de onde o animal vai ficar, tudo isso é muito importante e principalmente não baixar a guarda quanto à vacinação.
0: Exatamente, são aquela história de um copo cheio d'água, né? Uma gota você derrama aquela lâmina d'água no copo, e os animais, quando estão nessa alta produção, acima de 40 litros de média, rebanho, propriedades passando dos 50, qualquer desafio a mais que você acrescenta, qualquer dificuldade que você coloca a mais na rotina do animal, é o suficiente para desencadear o derramamento d'água, no caso, que seria uma doença iminente no animal.
1: Com certeza. Doutor Adolfo, vamos fazer um combinado? Voltamos amanhã cedinho, 5:45 da manhã, com o Parceiros do Campo.
0: Opa, com certeza, você é meu convidado. Esse tema aqui é um tema que demanda, inclusive, por mais tempo. Prometemos aí na próxima semana voltar ele, porque ele é muito importante. E hoje é o diferencial das propriedades que têm sucesso, das propriedades que têm médias altas e lucratividade maior, é exatamente essa questão aí, cuidar da saúde, do bem-estar animal. Um grande abraço, Lealto, obrigado, aqueles que nos acompanharam, e é claro, se Deus quiser, como você nos falou, amanhã cedinho ou na próxima quarta estaremos juntos.
1: Sempre um prazer estar com você, ter o carinho da sua companhia. Valeu demais, doutor Alduri, um grande abraço a todos, vem aí os nossos amigos do Antena Repórter, fique com Deus, uma ótima quarta-feira.
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1: Muito bem, senhoras e senhores, muito boa tarde. Dá mais um pouquinho, só mais um ganhinho aí pra mim, bem.
2: É mais pra... retorno, eu, minha voz.
1: Eu tô meio churro, deu churro.
2: Deu boa?
1: Como que é o nome daquele rapaz lá do motocross, lembra do nome dele?
2: Ah, meu Deus do céu, me fugiu lá, o menino organizador lá.
1: É muito.
2: Ele que vai treinar nossa guarda municipal aqui, né?
1: Com as motos, né?
2: É isso, a pilotagem ali, defensiva, tática, né?
1: Defensiva.
2: É isso, até as manhas ali. Ele foi instrutor da Honda, foi instrutor da Yamaha, dos grandes fabricantes aí, né? Me fugiu o nome dele agora.
1: Apesar que, claro, tem todo esse talento, mas um dos cursos também que eu acho que a guarda faz também só que daí não é com esse tipo de treinamento aí, já é mais direção defensiva, essas coisas, né? Mas pilotar moto, qualquer que seja o profissional que ensine, porque a moto é, eu sempre digo, a moto, para quem, né, trabalha com moto, para quem anda de moto, tem que ter muita responsabilidade, principalmente, e saber o que está fazendo, né?
2: Verdade.
1: Você que é piloto, você que é motociclista, ou motociclista, né?
2: É, sim.
1: Não é motoqueiro, né?
2: Eu não tenho preconceito com.
1: Não tem esse negócio.
2: É motoqueiro, motociclista, é o pessoal com duas rodas.
1: Andar de moto.
2: Andar de moto com segurança.
1: E consciente, aí. Né? Não é alterar, por exemplo, andar que nem, tem uns caras que andam, às vezes a gente tá bem quieto, assim, tá andando, assim, daqui a pouco você escuta aquele.
2: Viu? Mas hoje em dia não precisa nem da moto barulhenta pra fazer loucuragem, as motinhas elétricas a turma já tá fazendo. Silenciosamente fazendo.
1: É de tudo, cara.
2: Você de bicicleta, isso. Não interessa. Mas
1: eu vou contar uma coisa.
2: Imprudência tem com qualquer meio de transporte, né?
1: Viu? É uma coisa que eu vou falar aqui, Alvinho. Vou fazer uma denúncia aqui.
2: O que aconteceu, Márcio?
1: Eu fui agora ali na entrada aqui da que na entrada da vila dos Paca, que eles dizem.
2: Do Poço Grande.
1: Do Poço Grande, né? Tá, a vila do Poço Grande. Viu, eu fico abismado com o movimento que tem ali de atitudes suspeitas. E nós temos ali uma base da Guarda Municipal.
2: A bem na sede entrada, da secretaria.
1: A sede da secretaria ali, né? Pinheiro, pede pra turma dar uma olhadinha ali. Tem muita atitude suspeita ali, tem muita coisa ali que a gente, quem conhece de segurança, quem sabe como é que é a malandragem, a gente já tem assim uma certa experiência de ver ali, né? E eu acho que ali, se vocês baterem ali perto da secretaria, naquela rua principal ali, né? Agora, assim, nesse horário das 9 em diante da manhã, pois que a gente rende uns comércios meio ilegal, entendeu? Então dá uma batida ali, dá uma coloca aqueles caboclinhos suspeitos ali na parede, né? Dá uma geralzinha ali que eu acho que vai pegar alguma coisa, tá bom? Tá falado, tá dado o recado. Tá bom? São 12:46.
2: Falar de coisa boa, luz e brilho?
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0: 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O que foi isso aí, Arvin?
1: Mandaram alguma coisa aqui.
0: Mandaram. Márcio, é o povo do interior que tá revoltado.
1: Pois ó, estradas. Vamos já daqui a pouquinho com as mensagens, 984091431. Muita mensagem chegando aqui com relação às estradas rurais. Quero até mandar um abraço pro Leandro, a gente sabe que as equipes estão trabalhando aí em vários pontos do município de Castro aqui, mas muita mensagem aqui, o pessoal relatando pontos de encalhe ainda, inclusive pontos que foram arrumados, né? Mas infelizmente ali caminhões, excesso de peso, acabaram novamente encalhando. Região da Capão Alto, o pessoal mandou para nós aqui também. Região aqui, estrada do Cerne, né? Que seria já responsabilidade do estado, né? Do DER. E o pessoal tá relatando aqui essas informações para nós. Eu até quero mandar um abraço pro Chico e toda a equipe do Chame o Chico. O Chico tá rodando a região, o Chico aí atendendo os moradores da área rural. Como diz o Chico, não para, né, Márcio? O Chico te pega, te busca.
2: Ô, Chico, traz, te leva.
1: 24 horas por dia. Então, um abraço pro nosso amigo aí, o Chico, e toda a equipe. Pessoal, neste momento aí, fazendo atendimento, levando o pessoal das localidades aqui da área rural aí, buscando aqui, levando pra cidade, buscando o pessoal. Não para a equipe do Chame o Chico. Atende toda a nossa região aqui do município de Castro, toda a área rural. Um abração pro Chico. O Chico tá passando feedback pra nós aí das estradas, né? Vários pontos.
2: Por onde
1: aí
2: o Chico anda, ele manda pra nós.
1: Exatamente, aí região das Pedras, aí região aqui na estrada do Cerne, também estrada do Socavão, pessoal aí região da Barrinha. Então o Chico tá rodando todo o nosso município aí, né? Buscando os moradores, levando aí.
0: Às vezes eu pergunto, perguntei pro Leandro, né? Uhum. Leandro do céu, tem hora que eu acho que você tem vontade de largar a mão do troço, né? Porque não é fácil, cara, ainda mais numa época dessa agora.
1: O nosso município é grande, né? Até eu tava conversando com o Chico esses dias, né? Castro é o terceiro município de área, o terceiro maior do estado, né? Só perde pra Tibagi e Guarapuava, mas de estradas rurais é o maior do estado, na quantidade de estradas rurais. É o município de Castro, então as equipes aí da prefeitura não param, o pessoal tá correndo aí, né? Se desdobrando pra fazer a manutenção. 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Um abração pro Chico, tá ouvindo a gente.
0: Sabe, Alvin, eu acredito que esse país nosso, ele tinha que existir a seguinte forma. Como a gente, quando a gente fala, vamos dizer assim, sobre política, a gente devia pensar da seguinte forma: todo cidadão, ele pode e tem direito de ser candidato a qualquer coisa.
1: Sim,
0: não é?
1: Exatamente.
0: Eu acho que as pessoas não deviam deixar com que a política nesse país virasse, por exemplo, profissão. Uhum. Porque tem cara que vive da política, tem cara que ele é político uma vez e ele gostou daquilo e ele vai se tornar cada vez mais político. Eu acho que tinha que acabar. Eu sou contra esse negócio que o cara tem que ficar se reelegendo. Gente, o que a gente tem que fazer neste mundo? A gente tem que dar oportunidade para todo mundo ser candidato, todo mundo poder fazer um pouco, fazer a diferença nesse meio da política hoje no país, que as pessoas novas tenham vontade, acreditem e torçam, porque não adianta a gente só criticar, né? A questão política do país, a gente tem que fazer alguma coisa de diferente, e eu acho que cada um de nós buscando fazer, né? Você que é novo, que tem intenção, que tem vontade, faça, né? Não é desacreditar no país, mas é acreditar que a gente pode fazer alguma coisa, que a gente pode mudar, tirar os caras que são de profissão política.
1: Pessoal participando, 984091431, um abração pro Henrique, tá com a gente, um forte abraço pro Henrique, tá na sintonia, pessoal de Carambeí também, boa tarde, Márcio, estamos na escuta, um abraço aqui também, a Janine tá ouvindo a gente, pessoal na Terra Nova aí, tem alguns lugares aqui da Terra Nova que também não tá legal, manda amarela pra nós aí, pessoal pedindo na região da Terra Nova. João Gomes tá ouvindo a gente também, pessoal de Ponta Grossa, região do Jardim Carvalho. Márcio, dá um toque aí na prefeita, região aqui do Jardim Carvalho, atrás aqui do Condor do Jardim Carvalho, tem umas ruas ali que tá afundando, tá perigoso, o pessoal pedindo providências aí da prefeitura de Ponta Grossa na região do Jardim Carvalho, nos fundos do Condor ali, próximo ao Max ali, o pessoal pedindo providências, tem algumas ruas que estão afundando, é calçamento de pedra, tá perigoso ali, o pessoal pedindo providências da prefeitura de Ponta Grossa lá no Jardim Carvalho. Marisa tá com a gente, um beijo, Marisa, obrigado. Paulo Batista, pessoal aqui do Centro de Castro, também estão com a gente. Piraí tá na escuta, está fazendo eco a rádio, Piraí.
0: Alô, Piraí!
1: Um abraço, Piraí, querido. Deus
0: Piraí
1: abençoe.
0: Vem aí o rodeio de Piraí, viu, gente? O prefeitão tá lá se preparando.
1: Mas é o Piraí aqui de Castro. Ah, o nosso Piraí aqui que mandou. O Piraí do tronco.
0: O Piraí.
1: Eu pensei que você tava falando da cidade de Piraí.
0: Então, abraço pro Piraí aqui de casa.
1: Mas o Piraí já é dono de quase uma cidade ali no tronco.
0: É verdade,
1: o Piraí. Só em casa ele deve ter umas 10.
0: Abraço pro Formiga também.
1: Ele tá procurando uma noiva, o Piraí, sabia?
0: Sério?
1: Faz hora que ele tá querendo. Eu já falei pra ele, se não der com a noiva, arruma noiva.
0: 12:54,
1: meu amigo.
0: Mas abração pro prefeito Henrique também, lá, pessoal de Piraí do Sul, com a gente. Vai ter o rodeio, sucesso aí, em breve as festividades no município de Piraí do Sul. Sérgio tá com a gente aqui, pessoal, Sérgio, do Abapã. Estamos ouvindo vocês também. Manda um grito a todo o pessoal do Gramas lá. Estão ouvindo a gente, pessoal do Gramas. Na sintonia. Fala, Márcio Alvinho. Estamos ouvindo vocês também. Um abração aí na sintonia Vila do Rosário. Tá com a gente aqui a Fabiana e também o Carlinhos. Aí um beijo, Deus abençoe nossos amigos da Vila do Rosário. Abraço também o Sandro lá de Ponta Grossa, tamo também no Santa Paula, o Ismael, tamo ouvindo vocês também aqui no Guararema, viu? Tá ruim o sinal da TIM aqui, pessoal, cadê a operadora aí? Tá ruim pra chegar a mensagem, tá demorando pra ir. Pessoal do Guararema pedindo aí providências com relação à telefonia ali na região, atenção operadora, acredito que você já tinha responsável da torre lá, pessoal pedindo pra dar uma olhada aqui os moradores. A Nena Valenga, um beijo, Nena, obrigado, sempre com a gente também. Um abraço pro Elton, também o Joãozinho, Pietro, Deus abençoe nossos amigos de Uvaia, Ponta Grossa, também estão por aqui, um abraço a todos vocês. Márcio, o pessoal mandou uma situação para nós, ó, ontem tinha caído uma árvore e um poste ali na Rua Cruzeiro, na Vila do Rosário. O pessoal disse que demorou muito para virem tomar providências aí. Pessoal, atualiza para nós, ainda tá caído esse poste aí, essa árvore na Rua Cruzeiro, conta pra gente aí.
1: Entraram em contato com quem?
0: Pois é, atualiza a informação, disse que mandaram mensagem pra prefeitura, mas atualiza a informação pra nós, ainda tá caído essa árvore, o poste aí na Rua Cruzeiro, na Vila do Rosário, atualiza pra gente essa informação. Celso tá com a gente também, um abraço aí, nossos amigos do Abapã, estão na sintonia, quem mais tá por aqui? O Gustavo, estamos ouvindo vocês também. A Márcia Alvim, um beijo, estamos ouvindo vocês também aqui. A Sandra e a Janaína lá na Castrolândia.
1: Aê, meninas!
0: Obrigado.
1: Um abraço.
0: Ó, pessoal mandou, ainda tá caída a árvore lá. Acabaram então, de mandar mensagem.
1: O poste e o poste.
0: Tá caído também.
1: Liga pra Copel.
0: Márcio.
1: Você entra em contato com a Copel aí.
0: Ó, estamos sem luz desde ontem, era 1:00 PM, quando caiu uma árvore e derrubou um poste na Rua Cruzeiro. Comunicamos a Copel, os bombeiros, mas até agora nada. Por favor, nos ajudem. Tá começando a estragar as coisas na geladeira. Imagina aí, já pra 2 dias sem luz, tá complicado.
1: Ô, nosso amigo Olívio.
0: Olívio, dá uma olhadinha pra nós, querido.
1: Dá uma atenção lá, Olívio, dá uma cobrada aí no povo aí pra dar uma olhada lá, Olívio.
0: Lá na Rua Cruzeiro, na Vila do Rosário ali, pessoal, já é uma rua estreita, né? Tá o trânsito impedido e os moradores sem energia elétrica ali, a população não pode ficar sofrendo desse jeito lá.
1: Tudo é bonito, meu filho. O dia vai ficar bonito, Arvinho?
0: Pois, ó, a previsão do tempo é dar uma parada nessa chuva aí pros próximos dias. Hoje apenas nublado na nossa região aqui
1: de Castro dos Campos Gerais, Márcio. Tempo nublado, como diria o Carneiro, tempo carrancudo.
0: Tempo, né? Carrancudo.
1: Ó, a previsão aí é de garoas localizadas, chuviscos ocasionais. Friozinho, né? Máxima na casa dos 15 graus, não vai passar disso. Pra amanhã também apenas nublado, máxima 19, mínima 10. E pra sexta, sábado e domingo, tempo bom, tempo firme, ensolarado. Então vai dar tempo de arrumar as estradas rurais aí, que merecem, né?

0: tempo melhor, né, para as equipes poderem trabalhar.
1: Muito bem, senhoras e senhores, 12h58, a Polícia Civil aqui da cidade de Ponta Grossa, por meio da Quarta Central Regional de Flagrantes, atuou em flagrante delito, né? Autuou ali em flagrante delito na tarde de ontem, terça-feira, dois homens, um de 27 anos e outro de 24 anos, pela prática do crime de extorsão com aumento de pena pelo concurso de pessoas, né? O que aconteceu? O crime ele teve como alvo a companheira de um dos suspeitos. Uma mulher de 36 anos que ela vinha sendo ameaçada e coagida a realizar transferências financeiras sob alegação de resgate de um falso sequestro.
0: O cara fez de conta que estava sequestrado, é isso. E a polícia foi lá e catou.
1: As diligências tiveram início após o alerta operacional e também registro de ocorrência comunicado o suposto sequestro de um homem de 27 anos ocorrido na madrugada, com a retenção do seu veículo e também um aparelho celular. A vítima, ela vinha recebendo insistentes mensagens, áudios com um tom intimidador e fotos forjadas que simulavam o cativeiro do rapaz, exigindo inicialmente a quantia de 2.000, né? Valor posteriormente para 1.000 e aí 500. Diante dos informes de inteligência e
0: rastreamento. Primeiro era 2.000 resgate e baixou para 1.000 e depois baixou para 500.
1: Viu que a coisa não estava fácil?
0: Tá esquisito isso aí.
1: Né? Viu que a coisa não estava fácil, foi baixando.
0: Baixando o preço do resgate.
1: O valor já estava menor, mas aí vai ter o valor agora da conta, né? Agora vai custar um pouco mais caro para o Estado. Diante dos informes de inteligência e rastreamento viário, as equipes da Polícia Militar localizaram e abordaram um automóvel na Avenida Souza Naves, para a surpresa dos agentes, o veículo era conduzido pela própria suposta vítima do sequestro, tendo como um dos passageiros o seu amigo de 24 anos, questionado preliminarmente, né, e também o motorista, né, sustentou que havia sido libertado à beira da rodovia e que, né, deixara ali de avisar as autoridades para auxiliar em buscas do sobrinho deste amigo que havia desaparecido. Bom, contudo, durante as oitivas formais coordenadas pela autoridade policial e também a coleta de elementos de prova nesta central de flagrantes, foi apurado que ambos os autores, na verdade, consumiram bebidas durante a noite e combinaram a encenação para obter vantagens financeiras. Um dos jovens teria, inclusive, alterado o tom de voz para simular um sequestrador, gravando áudios com as cobranças e fotografado também o parceiro de costas para forjar a condição de refém.
0: Como é que será que ele falou nos áudios, Márcio?
2: Ah, queremos 2.000 ou não entregamos mais esse rapaz.
0: Misericórdia.
1: Apurado ainda que as contas fornecidas pelos autores para depósito a ser realizado pela vítima correspondiam a plataformas virtuais, né? De ser assim realizada pela vítima, correspondente a plataformas virtuais de apostas de betes.
0: Ah, o dinheiro
1: a
0: era
1: conta
0: pra,
1: que eles mandavam.
0: Era pra uma bete.
1: Era pra mandar pro jogo do Tigrinho.
0: Pro Tigrinho.
1: E as ameaças.
0: Como é que é o gato? Como é que é o Tigrinho? Bem.
1: E as ameaças utilizavam informações, né, estritamente íntimas do núcleo familiar da mulher, dados conhecidos unicamente pelo companheiro. Bom, diante do robusto conjunto probatório, a autoridade policial retificou ali a prisão em flagrante de ambos os indivíduos com o incurso, né, no artigo 158, primeiro do Código Penal Brasileiro, não cabendo arbitramento de fianças em sede policial devido à pena comunidade, né? Os autuados, eles foram submetidos aos exames de praxes e encaminhado ao sistema penitenciário, onde permaneceram à disposição do Poder Judiciário.
0: Resumindo, forjaram um sequestro e as contas que eles colocaram.
1: Não dá nem vontade de ler essa coisa.
0: E a conta que eles colocaram para os parentes mandar o resgate era número de bete, para pagar bete.
1: Os caras devem ter passado a noite enchendo os cornos.
0: Jogaram no tigrinho,
1: perderam o dinheiro, ficaram sem dinheiro para pagar a conta. Tomara que não tinha tanto. Tomara que de certo estava em alguma coisa, em alguma boca, que também deve ter ficado errando na boca. coisa de louco, viu?
0: E mobilizaram um monte de viatura, eu vi as imagens. Tiraram dessa ocorrência do relatório.
1: Os caras não têm o que fazer de rabo cheio, incomodar a polícia, foram em flagrante, que bom, que nem
0: incomodaram os parentes.
1: O delegado não pôde nem arbitrar a fiança lá, né? O delegado nem fez de conta pelo crime, não tinha como ele. Agora vai lá pra juíza, o juiz, que vão definir o que vai ser o resultado final. Que coisa mais sem vergonha,
0: que
1: viu?
0: Que coisa, ó. O pessoal mandou aqui abraço pro Júnior, tamo ouvindo vocês, Castrolano. Ô, Márcio, que história maluca essa daí, viu? O pessoal mandou aqui.
1: Cara, me deu uma raiva até de ler esse negócio.
0: Que ocorrência bizarra aí o pessoal mandou. Abração aqui pra Cris, querida, friozinho aqui nas pedras, verdade, Cris? Um beijão pra você, toda a família. Dona Maria das Neves, um beijo pra senhora querida, Deus abençoe a Dona Maria, pessoal da região ali do Itaiacoca, né? Sempre com a gente na sintonia, nossos amigos do interior de Ponta Grossa, Dona Maria, um beijão, tá com a gente também. Márcio, manda uma boa tarde pro pessoal da Maestre, estamos aí no patrulhamento. Alô, nas estradas aí, toda a região de Castro, ó, pessoal trabalhando, os operadores estão ouvindo a gente. Um abraço, tamo na escuta.
1: Não tá fácil, Arvinho,
0: viu? Os caras mexendo. A gente sabe que não tá fácil, pessoal, não tá difícil, né? O pessoal manda aqui as reivindicações, aí o pessoal manda os relatos aí das estradas, mas um abraço para as equipes aí que estão se desdobrando, né? Para poder arrumar as estradas rurais aí. Agora o tempo é previsão de tempo firme até domingo, então vai dar tempo de fazer um trabalho bem bacana nas estradas rurais. Um abração a toda a equipe da Maestre, estão ouvindo a gente, nosso amigão Carlos Antônio, a Jocineia também, toda a família. Um abração a toda a equipe da Maestre no patrulhamento das estradas rurais em toda a região aqui no município de Castro. Márcio, viu? As motinhas elétricas estão andando na contramão aí dos carros. Viu? Tá difícil, né? Tem que, ó, a gente pra ter carro, moto, tem que ter CNH, andar de capacete, e essas bênçãos das motinhas elétricas tem que andar também na mão certa, né?
1: Por isso que eu não entendo.
0: O pessoal tá mandando aqui.
1: Isso. Eu também, viu? Eu também fico na dúvida.
0: Aqui. Tá uma arma na mão dos adolescentes, dessa piazada aí, pessoal andando, a lei fala que é 32 km/h, mas estão andando a 60 km/h.
1: Eu vou perguntar aqui, viu?
0: Estão furando sinal vermelho, estão furando o preferencial, vai acontecer uma tragédia. O pessoal mandou aqui.
1: Vou perguntar mais uma vez. Senhores comandantes, autoridades de segurança, polícia.
0: Atenção, doutor Marcondes.
1: Conte pra nós.
0: Capitão Araújo, Pinheiro.
1: Contem pra nós. A parte de segurança, a parte da
0: fiscalização.
1: Lei, fiscalização. Por que não fazem? Não pode, não tem nada que possa fazer? Pode deixar essa bagunça que tá desse jeito? Com esses menor pilotando essas motos, fazendo o que querem, do jeito que querem, furam o sinal vermelho. Podem os outros, anda arrastando o pezinho no chão, faísca, fazendo zigue-zague na frente dos outros, ando, viu? Eu duvido que essas motinhas só peguem 30 quilômetros.
0: Viu? Anda 60, a lei fala que é 32, mas eu de moto, eu com a minha Honda ali, com a minha Saara, eu esses dias eu fui podando o rapaz, o cara tava 60 km/h, sem capacete, de crocs, eles andam de crocs, né? De chinelinha, né? Deus livre se cair.
1: Onde é que vão mudar essa lei nesse país?
0: Que mas, Márcio, informações que estão chegando aí que vai ter fiscalização pesada em cima disso aí.
1: Mas quando?
0: Já.
1: Vamos esperar o quê?
0: Não, vai ter em breve. Aguarde, Márcio. Informações chegando aí.
1: Tomara
0: vai
1: que tenha,
0: ter. Viu, Arvinho? Nossa secretaria.
1: Eu só acredito.
0: Nossa secretaria.
1: Eu só acredito ouvindo.
0: Nossa Secretaria de Segurança Pública aí, nosso secretário Pinheiro aí, pessoal, tá tomando providência já. Então, aguarde aí, teremos novidades em breve, muito breve, pessoal. Fiscalização pesada. Opa,
1: quem doer, rapaz.
0: Vai ter.
1: Tem que acabar com esse troço aí, tá bagunçado o correio.
0: Vai ser resolvido. 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
1: Pois é, como diz aí o nosso amigo, referente a essas motos elétricas, eu que trabalho nos bairros de Castro, é comum até na calçada eles andarem, né?
0: Não, ontem mesmo, eu tava de moto ali no celeiro do Bougainville, bonitão ali com a motinha elétrica, ó, sinal vermelho, cruzou assim, aí, tô igual, tô de bicicleta.
1: Essa ocorrência

0: Nós lemos antes ali desses dois picareta aí que estavam.
1: Foi em Ponta Grossa, pessoal.
0: Foi em Ponta Grossa, gente. E era tão sem fundamento quanto eu li aqui.
1: Eles forjaram o sequestro, pessoal, e pediram resgate para a família.
0: Pra família.
1: Só que as contas
0: bebendo.
1: As contas que eles passaram para depositar era o dinheiro conta de conta de bet.
0: Para jogo. Daí eles queriam que desse 2.000, né?
1: Viram que a família não
0: deu. Pediram 1.000.
1: Não deu também.
0: Foi baixou pra 500. Mas não deu tempo de baixar mais, porque eu acho que ia cair num 50. E daí não deu tempo que a polícia pegou.
1: Não, eu vi as imagens dessa ocorrência, mobilizou um monte de viatura. Enfim. Márcio, luz e brilho com a gente, abraço.
0: Luz e brilho do meu compadre Lorival. Alô, gente, um abraço. O que que eu...
1: Manutenções elétricas, pessoal, não, luz e brilho.
0: Eu só quero
1: mandar
0: um abraço antes de eu falar da luz e brilho aqui. Carambeí está em meia fase, muitos lugares da cidade. Tá bom, meu filho, estamos falando.
1: Atenção, aqui. Copel, Carambeí, meia fase, vários bairros
0: lá da cidade, então dá uma olhada, Copel. Que mais? 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
1: Abração pro Rômulo Heidemann, tá com a gente. Rômulo, um abraço, querido. Deus abençoe. Emanuele também, nossa querida Manu, da comunicação da prefeitura. Manu, positivo aqui, ouvir sua informação aqui.
0: Um obrigado.
1: Pra Manu, querido, e toda a equipe da comunicação da prefeitura municipal de Castro, a Manu, que faz um excelente trabalho aí. Um abraço, Manu, um beijo no coração. Márcio, chame o Chico, o pessoal perguntando aqui do número do Chico.
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1: Opa!
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1: Pessoal participando aqui, Márcio, muita mensagem chegando, abraço pro Wagner também, verdade, pessoal, pedimos providências com relação às motos elétricas. Tá muito bagunçado na cidade aí, verdade?
0: Vai ter novidade.
1: Vai ter fiscalização pesada, pessoal, aguarde, vocês verão, hein? Em breve, muito em breve aí. O Gilson tá com a gente também, boa tarde, meus jovens, obrigado, Deus abençoe vocês também aqui, a dona Terezinha sempre com a gente. Aproveitando a deixa das motinhas aqui, o pessoal mandou mensagem pra nós também, abração aqui pra Paola, tá ouvindo a gente também. Todo mundo fala, né? Até acontecer alguma coisa, né? Nós tivemos uma situação de um grave acidente aqui na cidade, de um menino, né? Um rapaz ali, de apenas 15 anos, que teve ferimentos graves, né? Em um acidente envolvendo essas motinhas, essas motonetas elétricas. A família pede oração o menino.

0: gente aqui.
1: Quando a gente fala aqui, Alvin, a gente não tá proibindo, porque não temos direito e nem podemos fazer isso.
0: De maneira nenhuma.
1: Mas a gente tá chamando atenção para que haja orientações, porque a primeira coisa que a pessoa já não tem e que não é exigida é carteira nacional de habilitação.
0: Então você já não precisa.
1: Você já não precisa disso. Pelo menos você tem que pilotar uma moto, porque isso para mim, independente de ser motoneta, não ser motoneta, ser elétrica ou ser não sei do que é, rapaz, tem que ter cuidado, porque você anda em velocidade, você anda entre meio outros carros, outras motos, então você
0: é um cachorro que pode atravessar na frente, é um carro que sai.
1: Preparado.
0: Viu? Uma freada, me assusta esses jovens que andam sem equipamento, porque Márcio...
1: Caiu, você machucou.
0: Deu até a cabeça, um traumatismo craniano, pessoal, não tem, não precisa nem falar o que pode
1: acontecer.
0: Então
1: o que a gente fala aqui, a gente não critica pra acabar com isso.
0: Não, é pra conscientizar.
1: É pra conscientizar, que se você
0: pega pesado,
1: quer pilotar,
0: mas é pra conscientizar.
1: Sim, mas se você quer pilotar, se você quer dirigir, se você quer, porque isso pra mim é dirigir, isso aí pra mim é pilotar. Então você tem que, no mínimo, usar o equipamento adequado pra não sofrer.
0: Outra coisa, não adianta usar aquele capacete coquinho, aquele pretinho que você coloca, aquele não resolve nada, pessoal. Tem que ser um capacete homologado pelo Inmetro, um capacete de moto.
1: Esses dias,
0: não adianta usar aquele coquinho, aquele capacetinho.
1: Eu vi um senhor esses dias dando um exemplo. Eu queria ter parado
0: ele. Um capacete de moto, bonitinho, certinho.
1: Um capacete de moto.
0: Eu já vi esse senhor. Anda certinho.
1: Anda certinho. Aqui em casa, a hora que eu ver ele, eu vou parar e vou tirar uma foto dele e vou pôr nas redes sociais para que a turma tome como exemplo esse senhor que usa capacete, usa tudo certinho. Porque ele sabe das consequências, né? O cara tem menino aí, tem uns piapansudo aí, que eles pegam a moto e ficam fazendo rachinha,
0: o correndo polaquinho? Pra lá.
1: Esse é um, esse agora ele deu uma sumida, eu acho que andaram conversando com ele aí. Ele deu até uma sumidinha.
0: Tinha um polaquinho, né? Que passava voando a 60 por hora.
1: Ali na frente da minha casa, eu te conto, tem uns ali naquela rua Santa Cruz ali, que eles baixam o pezinho e daí vem em três assim, um.
0: Esse faz polaquinho era conhecido já no trânsito, hein? O pessoal reclamando dele aí.
1: Esse polaquinho, eu vou até contar uma coisa.
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6: Muito bem, deixa eu mandar um abraço lá pro Jorge Schmidt, que tá lá em Minas Gerais com a carga de tomate e curtindo o programa. Um abraço, Jorge Schmidt!
1: Márcio, o pessoal tá mandando aqui só pra relembrar o ponto lá da Vila dos Veigas, um pontinho de ônibus que o pessoal pediu na Vila dos Veigas, próximo à rotatória da Kramer, ainda não foi instalado. Hoje, novamente, as crianças foram pra escola molhados por falta do ponto de ônibus, por falta de uma cobertura. Atenção, Rick, atenção, pessoal da prefeitura, dá uma olhadinha, um pedido antigo já. Vila dos Veigas, próximo ali à rotatória da Kramer, pessoal pedindo esse pontinho de ônibus ali, pode ser um ponto, uma cobertura com telha, né? Ou um pré-moldado também, né? Que a prefeitura também pode disponibilizar. Então, atenção, equipes ali, ponto de ônibus na Vila dos Veigas, pedido antigo da comunidade, diz que até agora ainda não foi instalado e as crianças estão na chuva, pessoal. Márcio, complicado mesmo a questão das motonetas, pessoal furando sinal vermelho, fazendo volta onde não dá. Tá bem complicada a situação ali. Diz que até três andando nas motinhas. Verdade, a Lu mandou pra nós aí. Tá desse jeito. Mais uma mensagem, Vila dos Veigas, cadê o pontinho de ônibus? Pessoal pediu aqui, até agora nada. Tamo na escuta aqui na Cachoeira, um abração pra esposa Maria da Luz aqui. Graças a Deus aí, chegou a luz agora há pouco. O pessoal tava com falta de energia lá na região.
7: Aonde
1: já
7: que era?
1: Lá no Cachoeira, o pessoal Cachoeira mandou. Diz que já retornou a energia elétrica. É, viu, Márcio? Pessoal andando nas calçadas aí com as motinhas. O João mandou pra nós aqui, verdade, João Ribas, tá complicado a situação. Mas vai ter a fiscalização, pessoal, a partir de ó. Em breve, questão de horas, aí vai começar uma fiscalização pesada.
7: Dona Vanice,
1: com relação às motinhas elétricas.
7: Dona Vanice, muito obrigado pela audiência, ela manda aqui boa tarde, tá escrevendo, o que será que vem aí? Vamos lá, Dona Vanice Gomes, um abraço, obrigado pela sintonia.
1: Ô, João Schott passou aqui na frente agora, mandou uma foto da rádio aqui. Ótima tarde, João, Deus abençoe, querido, obrigado aí.
7: Mandar um abraço lá no Ervaldos Lima, pro Zezão, mandar um abraço lá pra Dona Chica, pra família, muito obrigado, sempre tão o Luiz, né? Sempre estão curtindo lá o Oscar, a Piazada lá ligado junto com a gente. Muito obrigado, viu, gente, pelo carinho e pela audiência. Aí, tá bom?
1: Viu, Marcio, tudo amparo frio aqui em Tibagi. Abração pro Daniel, querido, tá ouvindo a gente, Danielzão e toda a família lá em Tibagi. É, Márcio, Palmital, as crianças ainda estão sem ir pra aula por conta da ponte que ainda não foi arrumada. Pessoal pedindo providências aí, as famílias da região do Palmital. Aí, atenção, prefeitura, urgente aí, crianças aí sem ir pra escola devido à ponte na região do Palmital. O pessoal tá pedindo aqui com urgência para arrumar.
7: O Leandro falou sobre isso, né? Que tava aguardando.
1: Tá previsto lá.
7: Um material que tava para chegar aqui.
1: Isso, outra abraço coisa aqui para Vanice e toda a família, pessoal pedindo providências lá.
7: Você viu ali, tem mais uma, não quero me identificar, sobre as lombadas aí.
1: O que aconteceu?
7: No Termas Riviera, na esquina que vai ali para Terra Nova, ninguém tomou providências. Já foi pedido ali no começo do ano, até agora, nada. Carros passando em alta velocidade ficam dando cavalo de pau na esquina, até baterem no muro ali das casas.
1: E lá no ninguém, Termas.
7: Né? E ninguém, né, pagou ali os moradores que ficam com o prejuízo. Teria que pôr lombada, gente, para reduzir ali a velocidade e tartarugas para não darem cavalos de pau mais na esquina. Né? É bem na esquina com a Lauricá.
1: Sim, ali
7: dá acesso ali à Terra Nova, né? O pessoal tá pedindo.
1: Atenção,
7: aí,
1: então, prefeitura, ó, pedido antigo dos moradores lá, redutores de velocidade nas proximidades da Lauricar, lá no Termas. Piazada da Antena Repórter, manda abração pra nós aqui no Lajeado, em Carambeí, abração toda a galera no Lajeado, valeu, Joramil, um abraço pra você, querido, e todo o pessoal do Lajeado.
7: Quero mandar um abraço pro Matias, o Matias do Zé Leotério aqui, filho do Zé Leotério, meus amigos, o Matias, um companheiro da gente, ele teve lá no Bosch, em Carambeí, no final de semana, fazendo a narração lá de um rodeio que teve lá do Bosch. Então, manda um abraço lá pro Robinho, né? Um abraço pro Guinha, um abraço pro Bosch, pra família Bosch, pros meninos. comemoraram o aniversário, pois o Zé Leotério que estava lá junto com a prestigiando, e o Matias, que era o narrador oficial lá do evento. Um grande abraço.
1: Márcio, tá complicada a situação aqui na Casa Nova, Casas Novas, aqui na região do Socavão. Tem um lugar ali, uma residência, tem muitos cachorros ali, o pessoal não cuida direito. Diz que eles saem pra rua, estão avançando nas crianças, já morderam uma criança esses dias, estão avançando nos vizinhos, estão invadindo ali, comendo a criação dos vizinhos, já comendo galinha ali, tá complicado ali, diz que o pessoal não cuida, são cachorros bravos.
7: Mas tem dono?
1: Diz que tem dono, lá na Casas Novas, lá, diz que o pessoal não aguenta mais, tá perigoso andar na rua ali próximo, que os cachorros estão avançando em todo mundo, pedimos providências ali. Tem dono, é de um senhor, diz que o pessoal não cuida direito e tá causando um transtorno gigantesco. Pessoal, faz o boletim de ocorrência, vem pra delegacia, conversa com o doutor Marcondes ali, dá os nomes, é maus tratos isso aí, abandono.
7: E aí a
1: dá
7: polícia os nomes. Vai ver, vamos resolver isso aí. A polícia comunica os órgãos competentes também pra tomar providências com relação a isso, porque assim, gente, cachorro quando ele tem dono, tem que ser responsabilizado o dono pela situação, porque quem quer ter
1: ó,
7: cachorro.
1: Tá mordendo, tá avançando aí, ó, no pessoal.
7: Tem que cuidar, do bicho, tem que estar lá, não é amarrado também pra ficar dia e noite amarrado, mas tem que ter lá um canilzinho, tem que ter um lugar destinado pra cuidar dos bichos e pra eles serem bem tratados, né?
1: Iva, um beijo, Piraí do Sul tá com a gente. Márcio, estamos sem luz no São Lourenço aí, a Copel arrumou nos bairros aqui no redor, mas aqui tá bem complicado ali, ó, produto estragando na geladeira, tá difícil, temos crianças pequenas aqui, nós sem luz.
7: Mas quantos dias?
1: Ó, diz que estamos sem luz no São Lourenço desde segunda-feira, pessoal.
7: Hoje é quarta.
1: Hoje é quarta, atenção, Olívio, tem novidade, pessoal, conta pra nós como é que tá aí, já voltou? Lá no Cachoeira voltou a luz agora há pouco. Como é que tá no São Lourenço aí, já tem alguma novidade? Pessoal comentando ali, sem energia. Lá no Butiazal, ó, não tem previsão pra arrumarem, em volta ali de nós, Butiazal sem luz também, sentido Itatinga também sem luz. O pessoal tá comentando, atualiza pra nós ainda, porque no Cachoeira voltou agora há pouco a energia. Como que tá agora aí no São Lourenço?
7: Eu queria que alguém neste momento, pessoal. Enfim, eu queria que alguém, eu até vou pedir pro Olívio, viu, Olívio? Se você puder nos explicar, tá convidado pra vir no programa, pra gente saber o que realmente tem acontecido e por que acontece isso em várias localidades. Claro, a gente sabe que o mau tempo pode prejudicar, né? O mau tempo, o que a gente vem sofrendo aí, até tornado, por exemplo, que teve aqui em Piraí, num caso assim, a gente sabe que arranca a poste e derruba a árvore. Mas o que eu quero saber aqui é por que tem acontecido
1: tanta oscilação na rede.
7: Tanta oscilação na rede em vários locais, em vários lugares. Não tem como fazer uma prevenção disso, né? Não tem como, se a gente sabe que passa uma rede ali, normalmente a gente vê por onde passa em terrenos assim, que tem alta, baixa tensão, é feito uma picada, é feito, é limpado.
1: Pra não ter galho perto,
7: né? Não ter galho perto. Agora, por que que tá acontecendo tanto isso, tanta gente tá ficando aqui, por exemplo, na nossa cidade, tanta gente tá ficando, nós já vimos lá, não sei como é que tá a Paina, o pessoal da Paina, voltou a energia aí? Como é que tá? A Paina foi atingido agora, nesses últimos dias ali, por um temporal terrível. Então, derrubou muita árvore, ficaram o pessoal sem luz, o pessoal da Copel, todo mundo estava trabalhando ali. Mas tem acontecido isso muito, tá demais essa situação.
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2: 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Não dá mais tempo, Márcio, hoje o programa é mais curtinho, né?
1: Carmópolis. Cachoeira do Japão, tá lá o meu amigo, o Jorge Schmidt, lá em Minas Gerais.
2: Abraço, pessoal. Obrigado, audiência. 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
1: Eu quero finalizar com a frase e a mensagem do Flávio Inácio, que disse assim: eu não sei como os pais têm coragem de deixar os filhos andar com isso na rua, arriscando a vida dos próprios filhos com as motos sem proteção.
2: Pois é.
1: Tchau, verdade. Até amanhã.
2: Valeu, pessoal.
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0: hora do Doce pela Antena Sul. Vambora, vambora, vambora. Ô, oh, dona de casa, com licença, com licença, com licença, meu amigo trabalhador, vambora, vambora, vambora, gente. Não podemos parar, o programa é Dose, juntos até as 3 horas da tarde, com as melhores músicas, informações, entretenimento, música pro ouvinte. No interior de Castro, Ponta Grossa, região dos Campos Gerais, alô, você do interior, um abraço pra você, vambora, vamos trabalhar, gente. Reparou que todo mundo trabalha? Todo mundo trabalha. Nas borracharias, nas obras, nos escritórios, nas rodovias, enfim, tá todo mundo trabalhando. Vambora, gente, tá na hora, Deus ajuda aqui, madruga, já acordou cedinho, cedinho, e agora tá na hora do programa Dose, logo após o almoço, logo após aquele momento especial que a gente ouve aí no rádio, o horário eleitoral, né? Depois vem as informações, notícias que são importantes. E agora tá na hora do Dose. Vambora, tá na hora, gente. O programa é Dose, juntos até as 3 horas da tarde. 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Ai, hoje é quarta-feira. Bom, senhoras e senhores, nós vamos falar sobre o que hoje, nesta quarta-feira, dia 23 de setembro. O que nós vamos falar no dia de hoje? Ontem foi um programa pesado, triste, lamentavelmente. Perdemos o cantor Rick, da dupla Rick Renner. E agora, infelizmente, vamos seguir em frente. Vambora, gente, vamos falar de outro assunto, vamos falar de coisa boa. Vamos falar de coisa boa, 1h46, 1h46 na Antena Sul. Hoje, 23 de setembro, Roosevelt faz seu famoso discurso de fala. Em 23 de setembro de 1944, Roosevelt fez seu famoso discurso fala. O discurso fala, enquanto em campanha para a reeleição presidencial de 1944, o discurso de 39,5 minutos foi feito durante um jantar de campanha em Washington. Um discurso que Roosevelt ataca o partido republicano com detalhes de ataques feitos a ele. Enfim, ele foi presidente dos Estados Unidos, então hoje foi aquele discurso polêmico que gerou muitas histórias e segue até hoje. Aniversário sabe de quem? De Júlio José Iglesias. Você sabe quem é? De La Cueva. Ele nasceu em Madrid no dia 23 de setembro de 43. Júlio César. Júlio José Iglesias é um cantor espanhol de fama internacional. Portanto, hoje é aniversário. Amigo, vem aqui pra te contar. Hoje sabe o que que é também? Hoje é o dia do sorvete. No Brasil, o sorvete começou a ser confeccionado em 1834, na cidade do Rio de Janeiro, que continua linda. Gente, a nossa região aqui é sorvete com esse frio. Eu vou te falar a verdade. Deixa pra depois. Programação Antena. 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
1: Após o sinal, diga seu nome e a cidade de onde está falando.
0: 984-09-1431, você interagindo junto com a gente na tarde 102,7, no programa que é a alegria de muita gente, ao vivo, diretamente de Castro, Paraná. Temperatura na região dos Campos Gerais, 15 graus, mínima foi de 10 graus.

tempo e temperatura, as temperaturas caem na região dos Campos Gerais. Amanhã, máxima de 16, mínima de 10. Previsão de chuvas para hoje, segundo as informações do Sistema Meteorológico do Paraná, o Cimepar, tá bom? Começou o Dose, vambora, gente!

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8: 15 graus, ontem tava frio lá fora.
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5: Dentro de instantes, aqui pela 102 Antena Sul, tem mais músicas na sua tarde. Tem Edson Hudson, Love Hurts, você ouve inteirinha.
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1:27, 1:27. 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
1: Fica com a gente. Daqui a pouquinho tem essa

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8: 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Boa tarde, 2:46. 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Tá na hora do abraço, tá na hora do abraço no final do programa. Vambora, vambora, tá na hora. Abraço pro meu amigo João Schott, tá ligado na tarde 102,7. Obrigado pela sua audiência. Também dona Terezinha de Campo Largo, obrigado pela audiência. O nosso ouvinte Januário, ligado na 102,7. Joel Alves, obrigado pela audiência. O Miguel Costa do Rio Bonito, obrigado pela grande audiência. E também pro nosso amigo Flávio Inácio, grande abraço. Gente, o programa acabou, volta amanhã a partir das 13:30. Obrigado pela sua participação e também a sua maravilhosa companhia. Vem aí o Luiz Augusto com o Duca 702, com as músicas mais gostosas do rádio. Grande abraço, voltamos amanhã. Fiquem todos com Deus. Vem aí uma super música do nosso eterno Rick, da dupla Rick Renner. Do tempo que ele chegou pro Zezé e falou: essas são as minhas composições, não tenho dinheiro nem para voltar para Brasília, minha esposa está lá praticamente quase passando fome, mas deu tudo certo. Brilhou e brilhou muito para todos nós brasileiros. Fica aqui a nossa homenagem. Grande abraço, gente. Voltamos amanhã.

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1: Antena 102.7, começando do Cassete aqui na Antena 102. A rádio que vai mais longe pro passado também, relevar alguns sucessos aqui na rádio que mata a sua saudade, hein? Música boa você ouve aqui, né? Porque qualquer rádio toca música, mas música boa só aqui, né? Muito bem, a partir de agora, música do cassete, do CD, do disco de vinil, e a gente vai agora para o ano de 1985. Lançamento no dia 7 de abril de 1985. Ficou na segunda posição das paradas semanais, top 20 da parada anual do ano de 85. Eu tô falando da música Duel, da banda Propaganda, considerado um dos maiores sucessos da banda e também fez muito sucesso aqui nos anos 80. É o que a gente começa assim, dessa maneira, matando saudade na antena do Cassete Noir.

aí o Led Zeppelin, Good Time, Bad Times. Você ouviu aqui também, tem rock de qualidade na programação do 102. Lá da década de 70, né? Ó, vamos seguir aí anos 80.

0: Antena 102.7, 15 horas 17 minutos. Essa aí que você ouviu, como eu falei, é da banda Crowd House, né? E essa música aí é de 1988, Better Be Home Soon, melhor chegar em casa logo. Tem muita gente que fica pensando nisso agora, né? É o Duca 7 no ar, agora 3:17, rapidinho intervalo, a gente já tá de volta com mais aqui na Antena 102.
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11: Do cassete aqui na antena. Agora são 15 horas e 23 minutos. Você sintonizado na rádio que vai mais longe, eu sou o Luiz Augusto, fazendo companhia, uma ótima tarde pra você, temperatura baixa na região aqui dos Campos Gerais, né? Neste momento 15 graus, tempo nublado, segue assim até o resto do dia. Muito bem, vamos lá então, voltando pra mais uma versão, aliás, não é só música internacional, que é boa, né? Tem as músicas brasileiras também. Na década de 80 e 70 se fazia muitas versões. E agora a gente vai ouvir um clássico também nos anos 80 com a banda Rádio Táxi. Muita gente conhece a música pela banda Eva, né? Mas ela chegou primeiro ao Brasil com a Rádio Táxi em 1983. E tem um dado curioso: Eva é uma versão de uma música italiana de Umberto Tozzi, lançada originalmente em 82. A letra imagina o fim da humanidade e um casal. E um casal que entra numa viagem, né? Numa nave. Como um novo Adão e Eva. Uma história apocalíptica, por assim dizer. Mas embalada por um daqueles refrões que ficaram pra sempre na memória. Eva, da banda Rádio Táxi aqui na Antena.

Marrone, ali no início dos anos 2000, né? Cantava essa aí, violão, voz, música boa, né? Você vai curtindo aqui na tarde da 102. Bom dia para o... Bom dia. Bom dia nada, boa tarde para você que sintoniza aqui na 102. Vou aproveitar, deixa aqui, quem me pediu foi o Gilson Herman, não é isso? Ô Gilson, obrigado pela indicação aqui, ele pediu a música do Elton John, fez maior sucesso aí no Rock in Rio este ano, né? Vamos considerar que ele fez um dos melhores shows, né? 50 anos de carreira, mais de 50 anos, já tá com quase 60, né? 56 anos de carreira. Mantém o legado, pianista excepcional que é o Elton John, né? Ele que trabalhou muito com a voz, lógico, durante todos esses anos, né? Teve um certo cansaço, mas ele segue firme ali com 79 anos, né? Caramba! 1985, o mundo vivia uma pressão da Guerra Fria, né? Uma tensão que se materializou na Alemanha dividida pelo Muro de Berlim. Na história narrada pela música, Nikita Elton John é um cidadão que está na Berlim Ocidental, que pertencia à República Federal da Alemanha, na época dominada por Estados Unidos, França e Reino Unido. E aí tinha a personagem, a Nikita, pertencente ao outro lado do muro, a Berlim Oriental, que fazia parte da República Democrática Alemã e era dominada pela União Soviética. O muro dividia as duas partes e impedia o contato entre as pessoas que viviam em lados opostos. O drama da história é a paixão platônica de Elton John por Nikita, uma soldada russa que faz guarda em um dos checkpoints. É isso que fala a música. E agora, sabendo da história, você vai viajar mais ainda na história. Imagine você ter esse amor platônico com alguém que você tá dividido por um muro, hein? É a história da música Nikita.

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7: 14 para as 4. Agora, 15 horas e 46 minutos. Ó, Sidney do Alapan, pedindo música aqui também. Um abraço pra você, Sidney. Agora a gente vai ver tema de filme. Eu vi tema de filme, né? Minha Vida com Shura Stay, de Diego Freitas, teve o seu primeiro teaser divulgado, estrelado por Nicolas Prats. O longa conta amizade de entre Jesse Koss e Shura Stay. Seu Golden, seu cachorro, né? Se lembra da história? A trama acompanha a decisão de Koss em deixar o seu emprego para trás e investir na carreira de influenciador, viajando pelo mundo. Ao lado de seu cão, um Fusca 1978. A história tocou o mundo em 2022, quando os dois morreram em um acidente em Oregon, nos Estados Unidos, quando faziam uma viagem que tinha como objetivo chegar até o Alasca. Com estreia no dia 14 de janeiro de 2027, o filme ganhou um trailer e a música para O Nome do Cachorro era essa aqui, ó, The Clash. 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

Diferente do que muitos pensam, essa música foi escrita para Jesus. É, você é a estrada da minha vida, mas você virou sucesso aí no rock pop, né? Muito bem, a gente vai encerrando aqui o do cassete de hoje, agradecendo muito sua audiência. Segunda a sexta, a partir das 3, tem as melhores do fundo do baú, do cassete, do CD, do vinil. Ok? Ashley Simpson pra gente terminar em Piece of Me 2004. Tchau!

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0: 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O sol vem rasgando o dia. Por aí vai, né? Essa letra é linda, hein? Escolhi pra tocar. E você, qual é a sua? 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
0: 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Hora tá boa, hein? Tá um frio, hein? Primavera começou com frio, uma quarta-feira, 23 de setembro. Segue comigo. Vamos pegar a estrada.

0: Marlene e Jardim aí, Vamp, Joens.
1: Bom demais!
0: Bom demais, hein?
2: Artista da semana!
0: Só musicão, né? Só as melhores, tá tudo bem com você, tá com uma cara, um olhar distante, o que tá acontecendo? Precisando de uma música boa pra ouvir aí, né? Dolly Parton com Elton John.

0: Portugal da Almi. Linda a música, a parceria. Aliás, os dois gravaram juntos essa versão do clássico de Elton John de 1974, no álbum Rockstar, lançado por Dolly Parton em 2023. A faixa reuniu aí os vocais de Dolly Parton e Elton John, como você ouviu aí, com ele também tocando piano. E a Dolly Parton recebeu aí homenagens, né, do Elton John nas redes sociais. Ele declarou que estava chocado e devastado com a perda da amiga, destacando aí o coração bondoso da lenda da música country que você está acompanhando nessa semana. A gente está homenageando aí a Dolly Parton, artista desta semana. Cantando aí com o Elton John, teve Eduardo Costa, teve Rick Renner, pontapé inicial. A gente está começando aí o horário tá bom, né? Você tá aí ligado, ligada, acompanhando aí aqui, ali, lá em todo lugar. É onde vai, a Antena Sul vai com você.
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1: Beleza, então diga beleza. Beleza, tá aí. Começando, já pode falar, né? Já pode falar sem medo.
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1: É primavera, começou ontem à noite, a gente está vivendo aí a primeira tarde de primavera, uma quarta-feira gelada, 23 de setembro. 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O recado aqui do Cowboy do Rádio, o pessoal tá mandando recados aqui, quanta gente mandando. Marlene já agradeceu ali a música, tá tudo certo. A Silvana tá ouvindo a gente, você lembra com o Borba, né? Silvana, um beijão pra você, já vi a música aqui, é O Chão Vai Tremer com a Fiorella, a versão da cantora Fiorella. Qualquer dia desses faz aí especial, boa. Qualquer dia desses a gente faz aí uma semana com a Fiorella, essa semana aí com a Dolly Parton. Galera, vai dando dicas, né? O programa é seu, é feito pra você, portanto manda aí 98

0: 8409-1431. Sua sugestão é sempre bem-vinda aí na programação na tarde com o Carlinhos Gomes. Sibele ouvindo a gente, Curitiba. Sônia em Jaguariaíba, na escuta, ela escreveu ali. Simone aqui no centro da cidade. Galera movimentando aí, né? O 984091 pra mandar aí abraços, mandar um recado, manda um vídeo, que mais? Participa, né? Manda um áudio pra mim aí no 984091431. A Vanessa mandou um recadinho ali, vamos tocar essa aí do Bruno Marrone. Carol em Piraí do Sul também ligada, confirma a notícia. Paulo, ligado com a gente pela internet, hein, Paulo? Um grande abraço. Tá em Sorocaba ouvindo a rádio. O pessoal que tá pela internet, hein? Pelo mundo afora, né? Essa maravilha que é a internet. Agora o rádio é assim, né? Você pode ir em qualquer lugar do mundo. Baixa aí o nosso aplicativo pra você ficar sempre acompanhando, né? Onde tá curtindo aí a Antena Sul. Conta pra gente interagir e compartilhar o momento aí da tarde de quarta-feira. Meio da semana, temos aí a primavera, como a gente já anunciou. 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Mandar um beijo pra Rafaela ouvindo a gente, Ponta Grossa, Cíntia também, Castro, né? Não é, Piraí do Sul, tem a Cíntia em Piraí do Sul. Silmar em Carambi, ali ouvinte também mandando um oi, Joel, grande abraço, Joel, falou, amigão. Pessoal que quiser confirmar a audiência, dispara um joinha aí, né? Manda aí no 984091431. Gisele aqui no centro da cidade, mandar um abraço pra família da Lucinda, Lucinda Barreto. Tá lá o Rosnei Souza, tá lá a Milena e também o Eric. Abraço pra vocês, hein? Falou, Lucinda. Grande abraço. Obrigado pela audiência em Guararema, aqui na região de Castro. A Lucinda, o Rosnei, a Milena e também o Eric. Bacana, hein? A gente tá interagindo bastante toda tarde. Vamos com música boa aqui. O pessoal tá inspirado, hein? Vamos tocar essa aqui também. Essa aí é do Fernando de Sorocaba, né? Ângela em Tibagi. Deixa comigo, então. Galera, vai sintonizando e vendendo dicas e o horário vai passando. Que horas são lá? 4h28.
1: O

0: sol andava meio ausente. Como é que tá aí a previsão?
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0: 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Selene, um abraço pra você, obrigado pela audiência. Simone aqui já agradeceu a música, tudo certo aí, a Fátima ouvindo a gente, Ponta Grossa, Inês, em Jaguariaíba, Cidade Alta, ela escreveu ali. Também aí a, o João, né? Mandou recado lá pedindo, ah tá, ele que pediu a música do Fernando de Sorocaba. Vai tocar daqui a pouquinho. Alô, meu irmão, obrigado pela foto ali, né? Não sei. Localiza aí, Carlinhos, não sei. Tá o tempo nublado hoje, hein? A pessoa tá mandando fotos aí, o céu tá fechado, né? Quarta-feira nublada aí com 14 graus a temperatura neste momento. 9 graus a mínima. Pra amanhã um dia parecido, hein? Parece o... Apareceu aqui, atualizou, é quinta-feira de céu nublado, 19 a máxima, 11 graus, a mínima, não tem chuva. A notícia boa é que sexta, o dia todo de sol, hein? O sol que andava meio ausente aparece no final de semana, até que enfim, o sol aparecendo aí pra gente aproveitar o primeiro final de semana de primavera, né? Hein? Hã? Então tá. Aqui a gente vai conversando com todo mundo, olha só como é que tá o movimento. Pois é, eu tava falando aí do sol, sexta-feira de sol, sábado de sol e domingo de sol. Aleluia! Aleluia! Até que enfim, um fim de semana de sol pra gente aproveitar. O que que vai fazer, hein? Qual é o plano? Pegar a estrada, vai viajar, passear, vai pra praia, vai pra algum lugar, paraíso, algum lugar na natureza, né? Aqui é a natureza. Eu vou conversando com você, olhando as fotos aqui, não sei. Me veio na cabeça aqui, Caxambu. Será que não é a região do Caxambu essa foto aqui? O ouvinte falou ali, localiza aí, tem a estrada aqui, né? Aqui é a estrada, a boa estrada do Caxambu ali. E também a paisagem da natureza numa tarde fria, parecendo inverno, hein? Parece um inverno, mas não é. Não é inverno, é primavera. A gente tá aí ao vivo. O ouvinte que mandou a foto ali, confirma pra mim, só pra mim não ficar na curiosidade. Galera mandando... Aqui é um vídeo, né? Coloca no ar aí pra gente ver o que é. Tá passando o trem ali. É o trem passando, tá ali. O sinal, o semáforo. O paranaense fala sinal, né? Sinal, tem ali a plaquinha. Pare, olha, escute. Pare, tem a vinheta aí, né? Pare, olha, escute.
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0: Trem passando ali, quantos vagões. Coloca de novo ali, eu gostava, quando era criança, eu gostava de contar. Ficava contando, ó. Vamos contar? 1, 2, 3, 4, 5, 6, 7, 8, 9. Nossa! Vai ficar a tarde inteira aí, ó, aguardando o trem passar, a entrada de Ponta Grossa. Volta lá no recado pra ver quem que mandou o recadinho pra nós. Ô Carlinhos, 120 vagões, que é o Rafael de Ponta Grossa. Ei, Rafael, abraço pra você. Obrigado pelas imagens do trem passando ali, né? Galera aguardando e ouvindo a antena Sul FM. E a gente aqui, né? Nessa energia boa que traz a programação. A vibe é boa, as músicas são boas, tem notícia, tem informação. Compartilhando música, vídeos, fotos, assim a gente vai.

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1: Fernando Sorocaba, você é dessa? Ainda tocou aí? Fiorella, né? O chão vai tremer.

0: semana se aproximando aí, o final de ano de novo, hein? Daqui a pouquinho pode falar, restinho de ano, hein? Só deixar outubro chegar, né? Pega lá o calendário que tem aí na programação. É, tem dia das crianças, daqui a pouquinho eu vou falar aí de 12 de outubro, família Beck é o patrocínio, já a gente volta, segura aí.
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15: Não é que eu queira me gabar, mas eu já fui pra Jaguariúna uma vez.
18: Montaria em cavalo.
23: Rodeio em cavalos, então do lado direito. Olhou novamente, os portereiros ficam atentos ali, os madreadores também. Equipe Gleidson Rodrigues, dos 15 anos de Jaguariúna. Alô.

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1: Tomara que seja essa, eu acho que é. É essa hora, né? A hora que você quer tomar um café, né? Quer tomar um café, o que tá fazendo em casa, hein? Eu vim tirar uma foto ali da mesa da cozinha, cheia de coisa boa, tem bolo ali, tem bolacha, tem pão, tem café com leite. É a ouvinte, né? A ouvinte, Juliana, um beijo, Araputi, Juliana. Bacana aqui as fotos que ela mandou, né? Ei, que delícia! Fala em delícia, olha, hoje é dia do sorvete, sabia? Dia nacional do sorvete. No Brasil, o sorvete começou a ser confeccionado no ano de 1834, na cidade de Rio de Janeiro, quando chegou, vindo de Boston, nos Estados Unidos, um navio com um carregamento de gelo natural. Sorvete ou gelado é uma sobremesa gelada feita tipicamente de derivados de leite, sabores variados, frutas, chocolate, caramelo.
2: Que delícia.
1: Mas nesse frio, tomar um sorvete de massa combina, né? Sorvete de massa, mesmo com friozinho aí, combina. Ainda mais abrir a primavera aí com essa delícia. 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
1: Ouve música, notícia, informação. Tava vendo aqui as apurações do acidente do Rick, né? As condições meteorológicas podem ter contribuído para a queda do helicóptero que transportava o cantor Rick da dupla com Renner e outros 4 passageiros numa região do Parque Nacional de São Joaquim, em Santa Catarina. A aeronave foi encontrada pelas autoridades cerca de 24 horas depois de ter perdido o sinal. Todos que estavam a bordo morreram. Então, a perícia sendo feita para saber ao certo o que aconteceu, né? Tem aí uma das probabilidades aí, as condições meteorológicas podem ter contribuído para a queda aí do helicóptero. A gente está acompanhando aí as notícias, né? As informações. Música brasileira em loop.
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1: Tem alguma que a gente não tocou? Ontem a gente tocou várias, né? O ouvinte pediu aqui, a gente fez uma lista. Fizemos aí, registramos aí algumas que não tocaram ontem pra tocar hoje. Essa também é linda, né? A letra dela é incrível. Cara de pau, Rick Renner.
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mais uma super canção. Qual que a gente não tocou ainda aí? Tem alguma deles? Tem tantas, né? A ouvinte falou ali, como é que é o nome dela? Carol, né? Carol de Piraí do Sul, você não tocou. Tá aqui, apareceu ali A Força do Amor. É uma versão, né? É uma das mais belas versões da música do Roupa Nova para o Rick Renner. Perfeita canção aí pra gente tocar numa tarde de frio, né? Frio aí, marcando 14 graus coladinho. A gente tá vivendo aí a tarde, primeira tarde da primavera, vivendo aí as emoções. Tô conversando aqui, olhando quanta gente mandando recado ali. Vamos tentar vencer tudo. Todos os pedidos aí, né? Suelen, beijo pra você. Obrigado pela audiência. Carambi, tá uma audiência, hein, Carambi? Ela comentou ali, né? Ali também a Sirlene. Sirlene mandou uma foto. Oi, Carlinhos, toca qualquer música aí do João Mineiro e Marciano. E ela mandou uma foto de um bolo. Dá um zoom no bolo. Olha que delícia. O que que é? Bolo de abacaxi? Aqui acho que é bolo de banana, hein? Acho que é bolo de banana. Confirma aí, Sirlene. É bolo de banana e abacaxi. Mas é uma delícia, hein? Já deu água na boca aqui, né? Galera, vai compartilhando um momento. Às vezes tá tomando um café delicioso aí em casa. Tira uma foto, manda pra nós. Tá passeando, tá girando aí pela região. Contemplou algo bonito, interessante pra gente comentar aqui. Manda aí no 984091431. Luiz, ligado com a gente em Curitiba. Tá frio na capital, ele escreveu ali. Igual aqui, né? Aqui também 14 graus. Curitiba tá com 15. O ouvinte comentou, ele tirou a foto do céu também fechado, né? Tempo fechado. Mas a boa notícia é que na sexta, no sábado, no domingo também aparece aí a previsão aí de tempo bom, né? Tempo bom amanhã, dia semelhante a hoje, vai ter dia nublado aí, mas não chove, é a previsão de hoje do Cinepar. Ah, é sardinha, é torta de sardinha, eu falando bolo de abacaxi, é de banana, não, é torta de sardinha que apareceu a foto ali, delícia, parabéns aí pelo momento, né? O momento é bom, aliás, o momento é bom, né? A gente se encontra aí às 4, vai até às 6 e vamos interagindo com música boa e conversando com você a todo instante. 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Evelyn, um beijo para você. Já tocou? Não tocou, não. Ela cobrou ali, não tocou. É verdade, não tocou. Ah, Carol, já falei. Quem mais aqui? Jefferson, ligado com a gente, Ponta Grossa, também com o painel do carro ali, 102.7, antena sua, rádio que vai mais longe. Marquinho, ligado com a gente, Irati, tá participando também a Marlene, lá de Jaguaréiba, ela agradeceu a música, tá tudo certo aí. E você, não mandou recado ainda, manda aí 984091431, de repente não quer pedir música, quer mandar um oi, um olá, um joinha, a gente já fica feliz da vida. As meninas lá em Ponta Grossa, boa tarde, Carlinhos, tudo bem? Tudo bem. Hoje nós queremos um modão com eles, os Gargantas de Ouro. A música é Caminhos da Vida. Agradecidas desde já. Um beijo de todas nós. Fica com Deus e até mais. Beijo pra vocês todas aí em Ponta Grossa. Cadê essa música em Caminhos da Vida? Caminhos da Vida. Enquanto busca ali o sistema, a gente vai vendo aqui. Hoje é aniversário do Julio Iglesias. Fãs do Julio Iglesias. Julio José Iglesias de Lara. Não. Julio José Iglesias de La Cueva. Nasceu em Madrid, 23 de setembro de 1943. Está de aniversário hoje. 43 para 2026. Ô, Billy the Kid, faz as contas aí, rapidinho. Quem nasceu em 43? Hã? 83? 83 anos do Julio Iglesias. Tem tanta música. Aliás, é o cara, né? 250 milhões de cópias vendidas, 2.600 discos de ouro e de platina, 4 mil espetáculos em mais de 500 cidades pelo mundo e uma canção tocada a cada 30 segundos nas rádios do planeta. Julio Iglesias, um parabéns, 83 anos. Aniversariante de hoje, parabéns pra você. Vivendo aí 23 de setembro de 2026. Parabéns pelo seu aniversário.

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1: Passar um café aqui na rádio, um cheirinho, aroma de café, passadinho na hora vai bem, né? Uma delícia, hein? Você que tá fazendo? O que que tá fazendo? Essa hora já não quer fazer mais nada, hein? Faz um café então. Põe uma água pra esquentar e faz um café. Fala em esquentar. Frio, hein? Tá frio à tarde. A gente tem a temperatura de 14 graus, a temperatura aí da tarde de primavera, né? Agora é primavera. 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

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São 5 horas. 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
24: Agora partiu, né? Mais uma hora juntos na programação da tarde, tarde de frio da quarta-feira, 23 de setembro, primavera no ar, nas estações do ano, começando mais uma, mais econômica, iniciando aí o horário com a gente, tem aí as opções para você, primavera, verão, mais econômica, centro de Castro, na Doutor Jorge, chega na loja, quantas novidades, hein? 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Ouvinte, tirou a foto ali do caminhão

0: O canal tá de férias, né? A Canari só volta depois da Oktoberfest. Fala em October, outubro tá chegando, hein? A gente tá com 23, né? 23 de setembro de 2026, marca ali no calendário. E aí, o que que a gente vai fazer agora? A gente vai tocar mais uma hora juntos aí na programação dessa tarde de quarta-feira, um meio da semana. Quarta é feira, né? 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Que horas são aí? Que horas são? 5:08.
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0: 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Antes de chegar em casa, né? Olha só a foto que o Vinho tirou ali, é da Castrolana, né? A saída da Castrolana aí. Há um movimento, hein? Há um movimento. Rodovia do Leite, né? Rodovia do Leite! É, aí não precisa nem pegar a placa lá, né? Rodovia do Leite. Bacana ali, ó. Tali, né? A Tali mandou um recadinho ali. Valeu! Olha só, tava vendo aqui quanta música pedida aí, quanto sucesso, essa Força do Amor eu vou tocar, né? Tem uma do Bob Singer, que a Larissa pediu, não tocou ontem, ela cobrou ontem, não fui atendida. Vamos tocar hoje, onde é que tá o Bob Singer? A voz do cara é bacana, né? Tem uma música que eu toquei, tá aqui, vamos tocar essa com a banda Silver Bullet Band, também é muito legal de ouvir. O pessoal tá inspirado, a gente tem os melhores ouvintes, temos a melhor programação. Falei em programação, tava observando aqui as músicas o Rick compôs, né? Cantou Rick da dupla com Renner. Tinha 661 músicas, obras, né? Musicais registradas no ECAD. Esse número corresponde a músicas compostas pelo cantor. Elas podem ou não terem sido gravadas por ele com seu parceiro ou por outros intérpretes. Tem aqui a relação dos artistas que gravaram música do Rick. Essa aqui é linda, né? Só dá você em minha vida. Vamos escolher uma dessas aqui, ó. Poeira da Estrada, do João Paulo e Daniel, mas é do Rick. A composição Eu Menti, do Chitãozinho e Chororó. A música Apaixonado por Você, do Gino e Gino, também é bonita. Coração Cigano, também é dele. Ela Chorou de Amor, também é dele. Agenda Rabiscada, cantada aí pelo Cleiton Camargo, Milionário José Rico, é linda essa música. Amor de Violeiro, o pessoal pede bastante, né? Do Eduardo Costa, também é composição do Rick. Conta Pra Ela, essa aí é da antiga, né? Das mais antigas, aí é do Leandro e Leonardo, é. Recaída, do Bruno e Marrone, também é composição do Rick. Sucesso estrondoso, né? Rendeu aí a vários discos de platina, de ouro. Rick Renner, a consagração aí do artista e também das grandes composições década de 90 principalmente. Eu tô observando aqui, eu escolhi uma, vamos pegar essa música, eu acho tão linda. Essa música é uma das mais belas do sertanejo. Quando toca no rádio, tem sempre alguém pensando em alguém, porque a música é uma história, uma linda história de amor. Afinal, só dá você na minha vida.

0: chegar a uma tarde gelada de quarta-feira, a gente aquecendo o seu coração com boa música no rádio. Daqui a pouco a gente volta, vamos saber, né? 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

Still Way, sucesso aí do Bob Singer. Silver's Ballet Band, pra você ouvir numa tarde. Final do dia, assim faz bem, né? Uma música boa no rádio pra fechar o dia aí com chave de ouro. Como é que correu hoje? Tudo bem, né? Tá com uma cara boa, tá ouvindo, tá curtindo a programação aí da quarta-feira.

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0: 29, vivendo aí a quarta-feira, 23 de setembro de 2026. Tô recebendo aqui a visita do Murilo. Boa tarde, Murilo.
1: Fala, Carlinhos, tudo jóia? Boa tarde a todos os ouvintes, amigos produtores da região.
0: É um momento nobre, nutrição animal, parceria que dá resultado. A gente sempre aborda um assunto para informar você, produtor, que tá aí nessa gigante região, aí na sua fazenda, aí na sua chácara, no seu sítio, saber das notícias, ficar bem informado. Aliás, é a regra, né? Hoje em dia tem que ficar sempre bem informado, né, Murilo?
1: Tá em dia com as informações, né, Carlinhos? Porque hoje tudo depende de informações para tomar decisão, né?
0: Com toda certeza, esse é o segredo do sucesso, tá? Uhum. Acompanhando aí as notícias. Vamos falar do começar com o preço da arroba.
1: Então, Carlinhos, até é um assunto que a gente vem trazendo ao longo desse ano, né? Referente ao preço da arroba, do boi gordo, da vaca, o preço do leite e tudo mais. E foi bastante discutido, né, o preço do leite no início do ano até o momento que a gente está vivendo agora. Mas falando do boi gordo, a gente tinha uma previsão uns dois meses atrás de dar uma estagnada no preço. E o que a gente está vendo agora, o preço se mantendo muito bem. E a previsão, alguns estudiosos comentando que a previsão pro até o final do ano a gente ter patamares de até R$400 a arroba. Hoje a gente está encontrando a arroba do boi gordo aí a R$355 a arroba nos Campos Gerais. E região, nível Paraná, né? E o boi China batendo até 362 a arroba. Então, tá muito promissor. A única dificuldade com o criador, né? Tá encontrando é no gado de reposição, né?
0: Que é, os preços estão muito elevados. O mercado de reposição, a valorização constante aí para o gado magro e bezerros, influenciada aí pela transição de safra e entre safra e pela disponibilidade de pastagens. Antes de entrar nesse assunto, Murilo, você comentou aí da nossa região. Eu queria que você comentasse como a nossa região aí é a maior bacia leiteira do país. O que o preço da arroba interfere na nossa região?
1: Então, é até um pouco interessante, sim, da gente estar comentando isso aí, Carlinhos, por conta que o pessoal tá muito acostumado na nossa região a falar de leite, né? Leite para toda parte. A região nossa é isso, né? A gente vive leite todo dia, né? Então, é uma região adaptada a essa realidade, mas tornando o corte, às vezes, um pouco mais ofuscado por não ser o auge, digamos, né? E a gente, às vezes, tá um pouco fora de rota, isso aí por conta que o corte ainda é muito forte na nossa região, pegando, a gente vê aqui, pegando o Castro, principalmente, as regiões de Guararema, Agostinhos, toda essa região mais pro lado leste aqui, oeste aqui de Castro, né? Então, a região que tem muito gado concentrado, e pensando nos criadores da região, até pro criador de gado de leite mesmo, os famosos gabiru, né? Que é, às vezes, o machinho, né? Que sai da vaca de leite, ou às vezes, num cruzamento que fez com algum gado de corte, e tá se tornando um bezerro, um animal ali muito valorizado, até por essa falta de gado de reposição, né? E acaba interferindo diretamente aqui para valorizar até o produtor de leite mesmo como uma oportunidade, né? A gente sempre comenta do beef on dairy, né? Que é a criação do boi de corte em conjunto com a vaca de leite, né? Então, que é você ter investir um pouco numa genética ali pra você ter um animal um pouco mais adaptado, um cruzamento ali que possa exponenciar também a produção da carne, né? E isso hoje está sendo muito aproveitado nas propriedades leiteiras e também se torna como uma fonte de renda, né? Geralmente o produtor de leite, se não é o leite in natura, fonte de renda, às vezes a comercialização de novilhas, né? Para reposição de animais, de outros rebanhos, de outros produtores, e acaba que isso se torna um período mais longo, porque até o ponto de enxerto, entregar aquele animal inseminado e tudo mais, e qual a possibilidade do beef on dairy, e você tá trabalhando com esses animais, os famosos gabiru ali que a gente tá comentando, né, os tucuro, que o pessoal sempre tá falando aí nas redes sociais, está muito em alta, né, essa criação desses animais, e se torna uma fonte de renda em prazo um pouco mais curto, né? Então, se acabar confinando esses animais ou fornecendo uma alimentação balanceada para explorar um pouco mais da aptidão dele para carne, e com o mercado favorecendo isso hoje, se torna uma atividade muito lucrativa.
0: Saindo da nossa região, que é os Campos Gerais, indo para o rebanho nacional, o Brasil mantém um dos maiores plantéis mundiais, superando aí 230 milhões de cabeças, com forte predominância da raça Nelore. A raça Nelore é o que predomina no nosso país, né?
1: Exatamente, é uma base muito forte, né, Carlinhos? O Nelore é um animal muito, é um zebuíno, né? Então é uma raça indiana que é muito adaptada ao nosso clima, né? Então, pegar no extremo norte do país, Roraima, Tocantins, Mato Grosso e tudo mais, ali, todas essas regiões muito quentes, né? Um animal que se adapta muito bem, e também na nossa região aqui, que é uma região um pouco mais fria, também vai muito bem. E é um animal que serve de base, tanto ele como na forma pura, né? O animal PO, também como base para cruzamentos, né? Hoje a gente vê, é um dos maiores cruzamentos que tem utilizados com o Nelore ou Angus, né? Então, as duas raças ali, se pega a rusticidade do Nelore e a precocidade e qualidade de carne do Angus, esse cruzamento ali, ele está muito difundido hoje no Brasil e tem entregado bons resultados, conversão de carcaça e tudo mais. Então, é um animal que tem uma raça muito adaptada, assim, e está se tornando muito predominante. Hoje a gente vê também cruzamento com Brahma e Angus, né, que é o famoso Brangus, né, tem crescido muito essa raça no país também. E relacionado às raças de corte, né, o pessoal vem comentando a raça do futuro ser o Cindy, né? Então, o Cindy é uma raça muito parecida com o Nelore, né? Um Nelore vermelho, digamos assim. Também é uma raça zebuína ali. E a questão da precocidade desse animal, a habilidade materna, a questão de conversão alimentar dele, ele consegue entregar muito peso, um animal muito precoce. A parte reprodutiva desse animal é muito boa, que nem eu comentei, a habilidade materna para estar cuidando do bezerro, a fase da amamentação desse bezerro, até o ponto de desmame, ele nutre muito bem o bezerro, então consegue um bezerro muito forte, muito, muito equilibrado. E pensando numa base para raça de corte, o pessoal tem comentado muito como uma raça do futuro, sabe? Por conta da precocidade também. Então o Nelore é uma raça muito positiva, muito boa, mas ele é no sistema extensivo a pasto, ele ainda se torna um animal um pouco mais devagar para você colher, digamos, uma safra de carne, né? Então é praticamente depois de nascida é quase 2 anos a pasto para você ter um boi em ponto de abate, né? Então é isso que o pessoal vem buscando muito, essa precocidade, para que consiga ter animais mais antecipados, assim, e você entregando antecipadamente para ter mais ciclos dentro da propriedade e obter maior rentabilidade também.

0: falou do Delore, falou também do Angus, né?
1: Sim.
0: O Angus, conforme teu comentário, ganhou espaço aí para atender a um mercado consumidor mais exigente, focado em
1: mais elitizado,
0: uma carne com qualidade, como é o Nelore também, né?
1: Exatamente, o que o pessoal busca nesse cruzamento, que nem eu comentei, né, do Nelore com o Angus, né, é a marmorização da carne, né, que a marmorização, que nem pro pessoal que às vezes não conhece, é a gordura entre meio e a fibra da carne, né? Então, o objetivo é você ter para passar mais maciez para carne, uma carne mais palatável, digamos, né? Que se torna mais fácil de cozimento, de ingestão em si, e muito bem recebida pelo público, né? Então, o Angus tem essa característica de uma carne muito marmorizada, só que pensando em marmoreio, né? Que nem alguns dos pessoais, o pessoal já conhece, né? A raça Wagyu, né? Wagyu, falando em marmoreio, disparado a melhor raça, né? Mas também não é uma raça tão produtiva de carne, uma carne de extrema qualidade, né? Tanto que o preço é exorbitante, né? Mas em equilíbrio se fala do Angus, sim.
0: Bom, a gente está conversando aí com o Murilo, que faz parte aí da equipe comercial técnica da Nobre Nutrição Animal. Hoje o tema gado de corte. Vai ter leilão aí, né?
1: Sim, nesse sábado agora, dia 26, né? É, no Parque Dário Macedo, a partir das 17 horas, vai estar tendo leilão de gado de corte. E vamos ver se a gente vai estar conseguindo estar presente lá com o pessoal lá para estar parabenizando esse evento e para o pessoal do gado de corte da região e que busca esse momento para estar tendo um aliado ao seu lado para produzir com eficiência, produzir com qualidade. A gente trabalha com a linha de corte também, desde cria, recria e engorda. Hoje o nosso produto de engorda que a gente trabalha com a linha Prime Engorda é um produto que busca entregar de um ganho de peso, um GMD em torno de 1,5 até 1,700 mais ou menos, que é um produto desenhado para atender essa categoria. E pensando num custo muito, muito atraente, então um produto que entrega muito bem. E ele não deixa o animal de ser um ruminante, né? Porque às vezes você vê muito falar em alto grão e tudo mais, e é um produto bem balanceado, focando em explorar bem a produtividade desse animal sem perder a qualidade e a nutrição balanceada desse animal, né?
0: Ok, então. Obrigado pelas suas informações, Murilo.
1: Obrigado a nós, um abraço a todos e...
0: Tá, então. 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Agora são 5:38.

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Mandar um beijo pra Silvana, ela agradeceu a música, tocou ali tudo certo aí, né? Telêmaco Borba, Gisele aqui no centro, a Marina ouvindo a gente, Ponta Grossa, onde é que tá essa música? Ela que indicou, né? Tá aí, já me cobrou ali, não vai tocar? Vou. A Força do Amor, Rick Renner. Vamos tocar. Deixa eu preparar uma da Cláudia. Cláudia Castro pediu Zé Henrique e Gabriel, João Neto e Frederico. Quando Deus inventou o amor. Linda. Duas lindas canções pra gente fechar aí a hora que foi boa demais, igual a primeira, né? A gente tem 2 horas todos os dias. Abraço também aí a Gisele dela, tá digitando ali, deixa ela digitar. O pessoal vai indicando, a gente vai compartilhando aqui as músicas, fotos, vídeos, a nossa fiel ouvinte, a Cris, bairro das Pedras, lá em Uvaia. Uvaia tá o Márcio lá, né? O Márcio Strimel. Alô, Márcio, grande abraço, obrigado pela confirmação de audiência. Carol de Piraí do Sul agradeceu a música, hein, Carol? Sampaio, fica devendo aí, Sampaio. Não vai ter tempo aí, né? Se eu colocar aqui, o sistema não vai, não vai. Se der tempo, a gente toca aí, Castelo de Sonhos. Alô, Sampaio, grande abraço. Tem algumas que dá

Tempo aí, né? Vamos rapidinho que dá tempo. 5h46, boa, né? A hora boa, a hora passa e a hora é boa. 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Patrocinando a hora gigante aí do Cowboy do Rádio. Gigante audiência, né? Todos os dias é uma satisfação ter você na nossa companhia aí, ouvindo, curtindo as melhores músicas com patrocinadores. 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Como é que foi hoje? Correu tudo bem, né? Graças a Deus. Missão cumprida. Então tá, e a força do amor, hein? O coração dispara quando tem uma letra que combina com o que você está sentindo.

Com essa a gente está encerrando o horário. Amanhã, às 4 da tarde, tem mais um Cowboy do Rádio para você ouvir. Obrigado pela companhia, audiência. Fica aí a última. Já na sequência tem Alma Serrana. Continua a cantena. Até amanhã.

0: saudamos a todos aqueles que rezam conosco neste momento tão sagrado da Ave Maria. Desejamos um bom final de tarde, uma boa noite a todos e vamos iniciar em nome do Pai, do Filho e do Espírito Santo. Amém. Amém. Nesse momento sagrado em que até os ponteiros do relógio ligam a terra ao céu, rezemos a oração do Ângelus. O anjo do Senhor anunciou a Maria.
1: E ela concebeu do Espírito Santo.
0: Ave Maria, cheia de graça, o Senhor é convosco. Bendita sois vós entre as mulheres e bendito é o fruto do vosso ventre, Jesus.
1: Santa Maria, Mãe de Deus, rogai por nós, pecadores, agora e na hora de nossa morte. Amém.
0: Eis aqui a serva do Senhor.
1: Faça-se em mim segundo a vossa palavra.
0: Ave Maria, cheia de graça, o Senhor é convosco. Bendita sois vós entre as mulheres e bendito é o fruto do vosso ventre, Jesus.
1: Santa Maria, Mãe de Deus, rogai por nós, pecadores, agora e na hora de nossa morte. Amém.
0: O Verbo de Deus se fez carne
1: e habitou entre nós.
0: Ave Maria, cheia de graça, o Senhor é convosco. Bendita sois vós entre as mulheres e bendito é o fruto do vosso ventre, Jesus.
1: Santa Maria, Mãe de Deus, rogai por nós, pecadores, agora e na hora de nossa morte. Amém.
0: Rogai por nós, Santa Mãe de Deus,
1: para que sejamos dignos das promessas de Cristo.
0: Oremos. Infundi, Senhor, nós vos pedimos em nossos corações a vossa graça, para que, conhecendo pela anunciação do anjo a encarnação do Verbo, cheguemos por sua paixão e morte à glória da ressurreição. Por Cristo nosso Senhor. Amém. Amém.
1: Dia 23, quarta-feira, dia de São Pio de Pietrelcina. Em sua vida de pobre, São Pio também nos lembra que nossa única riqueza confiável é Deus e seu reino, tesouros pelos quais tudo se vende para adquiri-los. A palavra de Deus é perfeita, nela está a nossa salvação. Todo homem deve buscar nela a graça de aprender uma nova maneira de viver. Ouçamos.
2: Proclamação do Evangelho de Jesus Cristo segundo Lucas.
1: Glória a vós, Senhor.
2: Naquele tempo, Jesus convocou os 12, deu-lhes poder e autoridade sobre todos os demônios e para curar doenças. E enviou-os a proclamar o reino de Deus e a curar os enfermos. E disse-lhes: não leveis nada para o caminho, nem cajado, nem sacola, nem pão, nem dinheiro, nem mesmo duas túnicas. Em qualquer casa onde entrardes, fica aí. E daí é que partireis de novo. Todos aqueles que não vos acolherem, ao sairdes daquela cidade, sacudi a poeira dos vossos pés como protesto contra eles. Os discípulos partiram e percorriam os povoados, anunciando a boa nova e fazendo curas em todos os lugares. Palavra da salvação.
1: Glória a vós, Senhor.
3: A palavra dos ouvidos ao coração. Jesus convoca os 12, todos os discípulos então também a nós. Dá-nos o poder sobre os demônios e doenças. Quem pede, acolhe o reino de Deus. O reino é a nossa única bagagem, porque é a única proposta da missão. E como recurso, nem o cajado, mas só o Espírito Santo. Agir como Jesus, do qual saía uma força que curava a todos. Cura também a cobiça, que é uma idolatria. Um demônio, um antirreino que se adora. Suplique-nos a Deus, concede-me o pão que me é necessário. Não aconteça que, saciado, eu te renegue e diga: quem é o Senhor? O que o empobrecido eu me ponha a roubar e profane o nome de Deus? Tendo o necessário e com a única bagagem que é o reino, como faz São Pio, que cada um de nós se faça hoje um dos 12, convocado por Jesus a proclamar o reino.
4: Louvado seja nosso Senhor Jesus Cristo, para sempre seja louvado. Eu sou o padre Leonel Stansky, da paróquia Santa Ana de Castro, e quero nesse momento desejar as bênçãos de Deus para você, para a sua família, que a proteção de Nossa Senhora acompanhe sempre a sua vida. Quero deixar aqui o meu agradecimento por você que nos acompanha todos os dias nesse momento da oração da Ave Maria. E que Deus te abençoe. Em nome do Pai, do Filho e do Espírito Santo. Amém. e permaneça na paz.
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1: Quando mostrar agora são 6 horas, mais 2 minutinhos, estamos chegando. Alô gaúchos, alô gaúchas de todas as querências. É, vamos bolhando a perna, abrindo a porteira do rancho. Porque a partir de agora, ronco as cordionas no Alma Serrana. É o programa mais gaúcho do seu rádio, mais tradicionalista, é 100% gaúcha. É. Estamos chegando nessa quarta-feira, hoje, dia 23 de setembro. Forte abraço para você que está do outro lado, para você que está na sintonia da 102.7. Vamos junto e misturado até as 7 horas da noite. A apresentação fica a cargo desse índio velho que vos fala. Tamo aí, faceiro, bonito e corado, falando de Castro, Paraná. Por aqui, Ronegó. 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Tudo certo, tudo prontinho, a partir de agora então vem comigo. Marca o telefone do Gauchão 98409-1431. Esse é o nosso WhatsApp, nosso telefone de garupa, pode mandar sua mensagem, mandar seu áudio, atendo vocês até às 7. Vamos atracando e vamos dando cancha pro Rio Grande que ronque as cordionas a partir de agora, porque tá chegando a primeiríssima de hoje. Tá aí pra vocês, Márcio Correia, retemperado a gaitaço.
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0: aí, moçada linda, música Grupo Gaita Velha. É o Bugio Vinagre aqui na antena.
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0: Tá bom, moçada, esse é o toque do Alma Serrana, estamos por aqui sempre pela antena, a rádio que vai mais longe, né, tchê? É, estamos elevando o Alma Serrana, esse programa vai bem bueno, bem gauchesco para vocês aí, aonde você estiver, nosso carinho, nosso muito obrigado pela preferência de sintonia, é a 102.7, é além fronteiras aí, né, gurizada? É, e você vai participando com a gente, 98409 1431, esse é o telefone do gauchão, pode mandar sua mensagem, o seu áudio, eu atendo vocês aí, tá bueno? Por aqui já vamos atendendo participação dos amigos aí, né?
3: Boa noite, meu amigo Ronei Gomes, tudo tranquilo? Meu toque é música Fandangueiro com Porca Véia. Ofereço aqui pro Júlio César e pro Luciano, que estamos na escuta aqui em Londrina. Um abraço aí pra vocês, hein?
0: Tá bueno, valeu, meu amigo Júlio Paducha aí, um forte abraço. Sempre na sintonia com a gente aí, né? Olha o tranco nas munhecas aí do Albino Manique. Saudoso Albino Manique, hein? Será que o homem tocava uma gaita? Barbaridade, né?

0: Tá bueno, tá bueno. Vamos atracando, vamos trazendo música, que é de música que a moçada gosta, né, tchê? É por aqui, nós não frouxamos, não. É uma atrás da outra pra você e você sempre na sintonia comigo, hein? Tá chegando essa daqui, é o Walter de Moraes, hein? Sou o fandangueiro pra vocês aí.
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0: Bueno, moçada, tá aí Porca Véia, Fandangueiro aqui na antena. Tá bueno, agora são 6h20.
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2: Bueno, moçada, agora são 6:27.

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1: É, moçada, encontro marcado comigo pela 102.7, a rádio que vai mais longe. Tá bom por aqui, Rony Gomes, de pé na patrola aí, né? Que não frouxou o garrão, mas de jeito nenhum, né? É o programa mais gaúcho do seu rádio, é 100% tradicionalista. Olha, mandando um abraço, estamos ouvindo aqui na Lagoa dos Alves. É, alô, José Nardo, um abraço pra você e toda a família aí, né? É, a gurizada sempre na escuta aí com a gente, né, tia?
2: Boa tarde, Ronei Gomes. Tudo bem? Aqui é a Cida de Carambi. Toque uma música bem, bem gaúcha pra mim, hein? Tá bom? Obrigado.
1: Valeu, valeu. Boa tarde aí, Cida de Carambi. Um abraço pessoal de Carambi. Sempre ouvindo a gente. Valeu, né? Também a Aurivan, Maria Cristina. Um forte abraço pra vocês aí na sintonia com a gente. É, Eliton Leal. Toca pra nós aí, é, depois da lida com César Oliveira e Rogério Melo. Valeu, Eliton, forte abraço aí, tá boiando, meu galinho? Vamos atracando, música boa chegando no seu rádio aí. Quem é o cantor? Tá ele, meu amiguinho, Criolo Batista, a gaita do falecido.
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0: Vai mostrando um chote, velho. Tio Novo Araújo por aqui, né, tio? Com a opinião formada, né, tio? Aí sim. Tá bom, são 6:34. 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Tá todo mundo convidado, tá bom? Já vai guardando os pila na guaiaca que o fandango vai ser pra cima do meio já. É o grande rodeio crioulo chegando na cidade de cá. Tá bom, e por aqui, vou mandando um abraço pro povão, né, tio? Olha aí, Vila Rural, Jaguareiva, o Cacir do Vanderlei, no Lança Sertão de Cima, eu, Miroslau Gifunes, Pigão Alto, um abraço, valeu, Mocir do Nizete. Quebra a costela pra vocês aí, Jaguareiva. Então, casoreia, velho, grudado na alma serrana, né, tio? Então, que nem piscam os homens. Barbaridade. E por aqui, vamos atracando e vamos trazendo a gurizada que vão estar aí dia 10 de outubro, aí no Peçutão em Castro.
1: Quem é o cantor?
0: É os Monarcas chegando, Santuário de Chucro.
2: Tá gostando, né?

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8: Vai, moçada, 6:47.

0: quatro cantos desse mundão. Aonde você estiver, nosso abraço, nosso carinho, nosso muito obrigado pela preferência de sintonia. É a rádio que vai mais longe, além fronteiras, aí com alma serrana, esse programa vai bem bueno. Por aqui, sempre atendendo a participação dos amigos aí, né,
1: tia? Boa tarde, boa tarde, tudo bem? Estamos aqui escutando Alma Serrana. Se for preciso, toca a música do Tiro Missioneiro, Casal de Louco. Três programas para sair com a família, todos os ouvintes, todos os proprietários da rádio. Deus abençoe a todos.
0: Valeu, valeu, Terezinha. Forte abraço para você aí. Vamos atracando, moçada.
2: Boa noite, que Ismael do Boa Vista, manda um abraço, toca a música aí pra nós.
0: Aí, Ismael do Boa Vista. Quebra costela aí, parceiro, velho. Ei, nesse tranco velho aí. Tranco velho mais sacudido que galope de cachaça, segurizar. Só me empurrando com o peito até as 7 horas da noite, que nem lagarto em ladeira por aqui. É o tranco velho do Alma Serrana fazendo eco nas cortinas, hein? Mas não frouxamos o garrão, gurizada. E vamos trazendo música, música boa chegando. É César Oliveira e Rogério Melo por aqui, depois da lida.
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Amor Moçada, são 6h56. Tá aí, linda música, né, tia? Não é de hoje, é marca velha de fundamento. Tá bom, tá bom, vamos mandando um abraço. Tá com o do Paulinho Mocelim pra nós aí, lidando com a pecuária aqui, o Romildo. Alô, Romildo, tudo especial, hein, Juventus?

mandando um abraço também pro Jefferson na sintonia da 102.7. Estamos quase encerrando a participação, né, gurizada? Barbaridade. Como passa rápido o tempo. Não dá tempo de piscar, né, meu galo velho? Mas tá bom, não tá bom, amanhã já é quinta-feira. Estamos aí com a primavera, com uma sensação de inverno, né? Barbaridade, hoje já tá frio pra arrebentar, né? Tá bom, moçada, mas eu vou ficando por aqui, deixando um forte abraço a todos vocês, prometendo voltar amanhã às 6 da tarde com Alma Serrana. Uma boa noite, fica o patrão velho quando eu vou seguindo. Um abraço do tamanho do Rio Grande a todos os gaúchos e gaúchas da nossa querência e

0: Em Brasília, 19 horas.
1: Está no ar a Voz do Brasil. As notícias do governo federal que movimentaram o país no dia de hoje.
2: Olá, boa noite.
0: Boa noite para você que nos acompanha em todo o país.
2: Quarta-feira, 23 de setembro de 2026.
0: Vamos aos destaques do dia.
2: Sancionada lei que aumenta a pena para furto e roubo de combustíveis.
0: Norma também endurece a punição para quem compra, transporta ou vende combustível de origem criminosa.
2: E tem início a operação carga pesada com foco em aumentos abusivos. Luana Karen.
3: Agência Nacional do Petróleo já aplicou mais de 200 milhões de reais em multa a distribuidoras por cobrança abusiva.
0: E o Brasil ultrapassou os 30 milhões de empregadores e trabalhadores por conta de empregados e trabalhadores por conta própria em 2025.
2: O índice passou de 24% em 2012 para 35% segundo o IBGE. Gabriela Noronha.
4: A região sul liderou a formalização e atingiu índice de 47% em 2025. Seguida pelo Centro-Oeste e pelo Sudeste.
0: Transporte aéreo.
2: Mais de 88 milhões de passageiros viajaram em voos domésticos e internacionais de janeiro a agosto.

0: O número é 4,7% superior ao registrado no mesmo período do ano passado.
1: E novas regras ampliam os direitos à informação dos passageiros. Thaís de Araújo.
2: O consumidor deverá ser informado já na compra da passagem de que o voo pode sofrer alterações por condições meteorológicas, requisitos de segurança ou outros fatores.
0: Hoje na apresentação da Voz do Brasil, eu, Mariana Jungmann e Luciano Seixas.
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0: Foi sancionada a lei que aumenta penas para furto e roubo de combustíveis.
1: Além de endurecer penas contra ilícitos já existentes, o dispositivo também tipifica novos crimes.
0: Para saber os detalhes, nós conversamos agora ao vivo com a repórter Luana Karen, que apurou tudo. Boa noite, Luana.
3: Boa noite, Mariana, Luciano. Boa noite também aos ouvintes da Voz do Brasil. A nova lei alcança crimes cometidos desde os locais de produção e armazenamento até o transporte de combustível furtado ou roubado, incluindo o transporte por dutos, terminais e veículos de qualquer espécie. A norma cria pena específica de reclusão de 4 a 10 anos e multa para o furto de petróleo e derivados, gás natural, álcool etílico hidratado, biocombustíveis e óleos lubrificantes.
1: E de acordo com esse novo dispositivo, a venda de combustível proveniente de crime é considerada crime também, né, Luana?
3: É isso aí, Luciano. Quando o agente tiver conhecimento da origem criminosa do insumo, a pena pode chegar a 8 anos de reclusão e multa. A norma também prevê a interdição do estabelecimento, a alienação antecipada de bens apreendidos e, após a condenação, a perda do cargo, função ou emprego público. O secretário nacional de segurança pública, Chico Lucas, explica que a nova legislação, além de penalizar um crime contra a ordem econômica, combate um problema que pode até afetar a saúde pública.
4: Quando nós aumentamos uma pena como essa, a gente está enfrentando sobre todos os eixos, né? Esses combustíveis que eram furtados ou roubados, a comercialização deles, por vezes, era feita de maneira fracionada em lugares com pouca segurança. Isso trazia um risco para a vizinhança e também um risco ambiental, né? Porque combustível pode pegar fogo, destruir uma casa, uma comunidade. Então, esse aspecto também tem que ser levado em consideração no que diz respeito ao aumento da pena.
0: Agora, Luana, essa semana também a Secretaria Nacional do Consumidor se reuniu com 140 representantes, né, de PROCONs para alinhar uma ação de fiscalização do mercado de combustíveis. Como é que vai funcionar esse trabalho?
3: Olha, Mariana, o encontro marcou o início da Operação Carga Pesada, de âmbito nacional, que tem como foco a apuração de possíveis aumentos abusivos na comercialização de combustíveis líquidos. Os PROCONs poderão compartilhar informações, documentos e resultados das fiscalizações, além de organizar ações conjuntas. A reunião foi convocada após a Agência Nacional de Petróleo, Gás Natural e Biocombustíveis ter recebido cerca de 330 denúncias relacionadas a aumentos abusivos de preços. De acordo com o secretário nacional do consumidor, Ricardo Morishita, já foram instaurados 70 processos administrativos contra postos de combustíveis. Morishita explica que o problema está no aumento da margem de lucro desses estabelecimentos.
5: Qual é o problema? É no momento de guerra em que o governo tem programas de subvenção, quer dizer, ele faz pagamento direto para auxiliar a compra desse combustível. Tem a desoneração de impostos, ou seja, a sociedade brasileira contribui com esse processo e absolutamente no momento tão delicado do cenário global, com o aumento do preço do petróleo, não é o momento para o aumento da margem de lucro desses postos. Isso configura uma prática abusiva prevista no Código de Defesa do Consumidor.
3: Os estabelecimentos têm 20 dias para apresentar defesa e os processos seguirão os procedimentos administrativos previstos na legislação.
1: Luana, você mencionou agora há pouco sobre denúncias recebidas pela ANP. Como é que está sendo a atuação da agência?
3: Luciano, a ANP tem aplicado multas a essas distribuidoras que já superam os 200 milhões de reais. As penalidades resultam de decisões em primeira instância e as empresas ainda podem recorrer. Em algum dos casos julgados, a agência apurou que as margens brutas das distribuidoras aumentaram mais de 1.350%.
0: Nossa, e tem algo que os consumidores

0: possam fazer, Luana, para ajudar nesse controle do aumento abusivo do preço dos combustíveis?
1: Com certeza, Mariana. Além de registrar a queixa aos PROCONs estaduais e municipais, o contato sobre possíveis irregularidades no mercado de combustíveis pode ser feito diretamente com a ANP, tanto pelos canais digitais da agência quanto por telefone. O número é 0800 970 0267. Luciane e Mariana.
2: Obrigado, Luana Karen, pelas informações ao vivo aqui na Voz do Brasil.
0: Aumentou o número de brasileiros com CNPJ, o Cadastro Nacional de Pessoas Jurídicas.
2: Segundo o IBGE, esse percentual aumentou 11% de 2012 a 2025, alcançando 35%.
0: E as mulheres estão buscando mais a formalização para tocar seus negócios.
3: O aumento na formalização entre as pessoas que trabalham por conta própria foi apontado pelo IBGE em dados divulgados nesta quarta-feira. Em 2025, o contingente de empregadores e trabalhadores por conta própria no Brasil somou quase 31 milhões de pessoas. O percentual de formalização com CNPJ, o Cadastro Nacional da Pessoa Jurídica, chegou a 35%, frente a 24% em 2012. De acordo com o analista do IBGE, William Kratochwil, a formalização está associada ao nível de escolaridade.
4: Percebe-se claramente um aumento da formalização, juntamente com o aumento da escolaridade desses trabalhadores. Por exemplo, os trabalhadores com ensino superior que trabalham por conta própria, mais da metade deles tem o seu registro no Cadastro Nacional de Pessoa Jurídica. Ao passo que, quando observamos os empregadores, ou seja, aqueles que têm um trabalho, uma empresa mais robusta, eles possuem um nível de formalização muito superior já para aqueles com um nível de instrução mais baixo.
3: Ainda segundo os dados do IBGE, as mulheres têm índice de formalização maior, com cerca de 37% para elas, contra pouco mais de 34% dos homens. A Roseli Ferreira, que é microempreendedora individual, faz parte desta estatística. Ela trabalha na produção de biojoias sustentáveis em Brasília e fala sobre os benefícios da formalização.
5: Muitas pessoas acham que é só gasto? Não. Há benefícios, e muito benefícios, né? Em ser um MEI, né? Em relação a você estar precisando de um empréstimo, você pode contar. Dá várias portas, várias.
3: O regime de MEI, microempreendedor individual, permite que trabalhadores autônomos tenham um registro de CNPJ, emitam notas fiscais e assegurem direitos previdenciários, como aposentadoria, auxílio-doença e licença-maternidade. A contrapartida é o pagamento de uma guia mensal unificada de tributos. O presidente do SEBRAE, Rodrigo Soares, diz que a formalização aumenta os lucros de quem empreende.
6: Ele tem a possibilidade de triplicar o seu faturamento. Por quê? Porque, primeiro, ele vai ter acesso ao crédito e possibilidade de escalar e ampliar as suas vendas, o seu pequeno negócio. Segundo, abre-se para ele a possibilidade também de vender para grandes empresas, para outras empresas, porque elas exigem a nota fiscal.
3: A região sul liderou a formalização e atingiu índice de 47% em 2025, seguida pelo centro-oeste e pelo sudeste. Reportagem Gabriela Noronha.
2: O transporte aéreo brasileiro registra crescimento nos primeiros 8 meses do ano.
0: De janeiro a agosto, quase 89 milhões de passageiros voaram dentro e fora do país, uma alta de 4,7% em relação ao mesmo período do ano passado.
7: De janeiro a agosto deste ano, 88 milhões e 600 mil passageiros foram transportados em voos domésticos e internacionais. As viagens por dentro do país, ou seja, o mercado doméstico, concentrou parte dessa movimentação, com 68 milhões de pessoas. Só em agosto foram 11 milhões e meio de passageiros. sendo 8.900.000 em voos internos. O ministro de Portos e Aeroportos, Tomé Franca, detalha o que significam esses números.
8: E o que esses números mostram pra gente? Que a aviação brasileira está crescendo, que mais gente está viajando de avião e, claro, que precisamos continuar investindo para que esta curva de crescimento continue avançando nos próximos anos.
7: O transporte de cargas acompanhou o ritmo de expansão do setor. Em agosto, foram transportadas 121.500 toneladas de mercadorias. De janeiro a agosto, o transporte aéreo acumulou 922.500 toneladas de cargas. Os dados fazem parte do relatório de demanda da oferta da Agência Nacional de Aviação Civil, ANAC, divulgado todo mês. O levantamento reúne informações sobre a movimentação de passageiros e cargas e sobre a demanda e a oferta dos mercados domésticos e internacional. Reportagem Cleide Lopes.
2: E quem vai viajar de avião nos próximos meses precisa ficar atento às novas regras para casos de atraso, cancelamento ou interrupção de voos.
0: A ANAC, Agência Nacional de Aviação Civil, atualizou as informações que as companhias aéreas devem fornecer aos passageiros.
9: A Agência Nacional de Aviação Civil atualizou as regras para transporte aéreo de passageiros. Com a mudança, o consumidor deverá ser informado já na compra da passagem de que o voo pode sofrer alterações por condições meteorológicas, requisitos de segurança ou outros fatores. Em caso de imprevisto, a empresa deverá comunicar o passageiro por canais digitais, informar a previsão de partida, as opções de reacomodação e como acessar a assistência material. Os direitos à alimentação, hospedagem e transporte continuam valendo. Depois de 2 horas de espera, a companhia deve oferecer alimentação. Se a espera ultrapassar 4 horas e houver necessidade de pernoite, também devem ser oferecidos hospedagem e transporte de ida e volta. Em situações excepcionais, quando a empresa não conseguir fornecer diretamente a assistência, o passageiro poderá ter despesas necessárias e razoáveis reembolsadas, mediante comprovação dos gastos. O pagamento deve ser feito em até 7 dias. As novas regras passam a valer em até 30 dias e, em caso de problema, o passageiro deve procurar primeiro a companhia aérea. Se não resolver, pode registrar reclamação na plataforma ANAC Passageiro, no endereço gov.br/ANAC. Com locução de Thaís de Araújo, reportagem Pablo Mundim.
2: A publicidade em ambiente digital ganha novas regras para proteger o consumidor de conteúdos publicitários enganosos, abusivos ou fraudulentos.
0: É o que prevê portaria publicada hoje pelo Ministério da Justiça e Segurança Pública, em conjunto com a Secretaria de Comunicação Social da Presidência da República.
2: A portaria estabelece regras para anúncios impulsionados, ou seja, aqueles que são patrocinados e veiculados por redes sociais e outras plataformas que hospedem conteúdo de terceiros.
0: Na prática, as plataformas com mais de 1 milhão de usuários ativos serão obrigadas a manter um repositório público para que a população consiga pesquisar quem pagou pelo anúncio, quanto foi gasto, o público-alvo, o número estimado de destinatários alcançados e outras informações.
2: E os provedores deverão manter essas informações por pelo menos 1 ano após a veiculação.
0: De mulheres pode começar de um jeito que parece inofensivo, uma promessa de emprego, de uma vida melhor ou até de ajuda financeira.
2: Por isso é importante ficar de olho e desconfiar de situações suspeitas.
0: Hoje, 23 de setembro, é o Dia Internacional contra a Exploração Sexual e o Tráfico de Mulheres e Crianças. Data para reforçar a prevenção e lembrar que qualquer pessoa pode ajudar denunciando.
10: O tráfico humano é um crime que viola os direitos humanos e afeta a dignidade das pessoas, atingindo de forma desproporcional mulheres e meninas, em especial para fins de exploração sexual e trabalho análogo à escravidão. Esse crime tem se tornado uma ameaça global, já que as redes criminosas estão cada vez mais sofisticadas com o uso da internet e ferramentas tecnológicas, estruturas que ultrapassam fronteiras, como explica Anitta Cunha Monteiro, coordenadora geral de prevenção à violência contra as mulheres do Ministério das Mulheres.
11: Quando chegam naquela situação de total vulnerabilidade, não conseguem sair facilmente para nem perceber que de fato estão numa situação que é considerada crime.
10: No último ano, a Unidade Nacional de Enfrentamento do Tráfico Internacional de Pessoas e do Contrabando de Imigrantes atuou em mais de 1.100 processos judiciais. 216 pessoas foram denunciadas à justiça. Desse total, 79 pessoas respondem por tráfico internacional de seres humanos e em casos que envolvem quase 300 vítimas

0: instituído pela Organização das Nações Unidas como o Dia Internacional contra a Exploração Sexual e o Tráfico de Mulheres e Crianças. A porta de entrada para denunciar o crime são os Disque 100 e 180. Com locução de Edinaldo Júnior, reportagem Cleide Lopes.
1: Vítimas de violência passam a contar com um protocolo integrado de atendimento entre as áreas de segurança pública e saúde.
2: A medida, sancionada hoje, vale para mulheres, crianças, adolescentes e pessoas em situação de vulnerabilidade.
1: Pela nova lei, o primeiro atendimento deve ser feito por um profissional de segurança pública, que deve garantir o encaminhamento imediato da vítima para uma unidade pública de saúde e o registro da ocorrência.
2: Os profissionais de saúde e segurança deverão receber treinamento específico e periódico para oferecer um atendimento que evite a chamada revitimização, ou seja, que a pessoa tenha que passar novamente por situações de sofrimento ao relatar o que aconteceu.
1: O protocolo prevê ainda atendimento médico imediato e informações à vítima sobre direitos e acesso a serviços especializados.
2: Para muita gente, a Libras, Língua Brasileira de Sinais, é a principal forma de se comunicar, estudar, trabalhar e ter acesso a serviços e direitos.
1: Por isso, garantir o uso da Libras também é garantir inclusão e autonomia para as pessoas surdas.
2: Atualmente, existem mais de 300 línguas de sinais em todo o mundo, utilizadas por cerca de 70 milhões de pessoas.
1: Hoje é o Dia Internacional das Línguas de Sinais, uma data que reforça a importância de uma comunicação que seja acessível a todos.
3: Você que está acompanhando A Voz do Brasil está entendendo tudo o que eu falo porque compartilhamos o mesmo idioma. Agora imagine uma comunidade inteira que se comunica com a mesma riqueza de detalhes, sentimentos e agilidade, mas usando o olhar, as mãos e as expressões do rosto em vez da voz. Isso é a Libras, a língua brasileira de sinais. Ela é reconhecida por lei e tem uma gramática própria, com regras de frases e estruturas tão complexas quanto o português. Mas você sabia que nem sempre esse tipo de linguagem foi aceita? Quem explica é Neide Lins, que trabalha como intérprete da língua brasileira de sinais aqui na empresa Brasil de Comunicação.
4: Os surdos, eles foram durante muitos anos obrigados a oralizar, que é a falar mesmo sem estar escutando, né? Inclusive teve o Congresso de Milão em 1880, onde alguns estudiosos se reuniram para discutir a língua de sinais, e nesse congresso foi definido que a sinalização não deveria ser feita, deveria ser feita a oralização. E foi um retrocesso muito grande, né, para a comunidade surda, onde ela foi proibida de sinalizar. Inclusive, em vários casos, era utilizado, inclusive, amarrar as mãos dos surdos para que eles não sinalizassem durante o ensino.
3: Atualmente, existe a Política Nacional de Educação Bilíngue de Surdos, que busca promover a qualificação das redes de ensino em todo o país. O objetivo é garantir o direito de todos, como disse Marisa Dias Lima, coordenadora geral bilíngue da educação básica e educação superior no Ministério da Educação. Como ela é surda, vamos ouvi-la pela voz da intérprete Luciane Bresciani.
5: Essa política tem como objetivo qualificar e assegurar a oferta e também da educação bilíngue de surdos, garantindo o acesso à educação, pensando também a permanência dos indivíduos e uma educação de qualidade.
3: Segundo o Censo Escolar de 2024, há cerca de 60 mil matrículas de surdos na educação básica no país. Eles podem estudar em colégios bilíngues ou inclusivos. Nos bilíngues, os estudantes aprendem Libras como a língua principal. Já nas escolas inclusivas, o professor dá a aula e o intérprete faz a interpretação para o aluno surdo. Foi em uma unidade como essa que Alexandre Mastroianni estudou. Apesar das dificuldades, ele conta que a experiência foi interessante para ter contato com outros alunos. Vamos ouvir a entrevista vista de Alexandre, na voz do repórter Edinaldo Júnior.
0: Lá dentro da escola pública tinham intérpretes e eu percebi que às vezes era complicado, mas era muito bom ter intérprete, era positivo, mas o problema principal para mim era o professor, porque o professor não dava muita atenção para os alunos com deficiência de forma geral. O professor era direto na fala, fala o tempo todo, então quem é ouvinte consegue, e às vezes o tradutor não conseguia acompanhar tudo.
3: A Política Nacional de Educação Bilíngue de Surdos prevê também ações de formação inicial e continuada para profissionais da educação, em articulação com as instituições federais de ensino e colaboração entre os entes federados. Reportagem Márcia Fernandes.
2: Em 2026, o Disque 100 registrou mais de 12 mil violações de direitos humanos contra pessoas com deficiência.

0: auditiva e surdez.
1: O Disque 100 oferece atendimento em Libras por videochamada.
0: E para facilitar a perícia médica, o INSS vai garantir a presença de intérpretes de Libras, a língua brasileira de sinais, para pessoas com deficiência auditiva que precisarem desse apoio.
2: Pessoas com deficiência que precisam passar por perícia médica do INSS agora têm direito à participação de intérpretes de língua brasileira de sinais, a Libras, quando esse recurso for necessário para garantir a comunicação. A medida está prevista em portaria do Ministério da Previdência Social, publicada nesta quarta-feira, dia 23 de setembro. O intérprete poderá acompanhar o atendimento presencialmente ou participar por videoconferência e outros recursos tecnológicos. Mesmo quando o segurado e o perito estiverem na mesma agência da Previdência Social, a interpretação poderá ocorrer à distância. De acordo com o INSS, a função do profissional é facilitar a comunicação entre a pessoa com deficiência e o perito, sem substituir a autonomia técnica do médico na avaliação. A recusa injustificada ao recurso, quando necessário, poderá resultar na apuração de responsabilidade administrativa. A nova norma entrou em vigor na data de sua publicação e substitui uma portaria de 2022. Claudimário Carvalho, para a Voz do Brasil.
1: E essas foram as notícias do governo federal.
0: Uma realização da Secretaria de Comunicação Social da Presidência da República.
1: Com produção da empresa Brasil de Comunicação.
0: Fique agora com o Minuto do TCU. Em seguida, as notícias do Poder Judiciário e do Congresso Nacional. Boa noite.
1: Boa noite para você, até amanhã.
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4: 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Você vai ouvir agora notícias do Poder Judiciário.
1: Supremo decide que mães biológicas ou adotantes terão direito à licença maternidade remunerada.
6: STJ define que homem poderá voltar a conviver com animal de estimação após fim do relacionamento com a ex-companheira.
1: Justiça Eleitoral confirma punição por impulsionamento de propaganda eleitoral.
6: Boa noite, eu sou o Arthur Filho.
1: E eu sou Walter Lima.
6: Supremo Tribunal Federal assegura todas as mães biológicas ou adotantes licença maternidade remunerada de 120 dias, prorrogável por mais 60, independentemente da natureza do vínculo trabalhista ou funcional.
1: A licença maternidade é um direito trabalhista que assegura às mulheres grávidas ou após o parto, ou ainda após a efetiva adoção, um período de afastamento do trabalho destinado para que elas se dediquem aos cuidados com o recém-nascido, à recuperação pós-parto e à formação e ao fortalecimento dos vínculos familiares com a criança adotada.
6: Homem poderá voltar a conviver com cadela de estimação após fim de relacionamento com ex-companheira.
1: Mas o Superior Tribunal de Justiça, o STJ, afastou a guarda compartilhada do PET. Fátima Uchoa.
7: Ao reformar decisão do Tribunal de Justiça do Distrito Federal que havia determinado a reintegração da posse do animal à tutora, o STJ reconheceu a posse conjunta e a divisão de despesas com o animal durante a relação e mesmo após o fim dela. Apesar de considerar possível estabelecer um sistema de custódia compartilhada do pet entre o ex-casal, o STJ afastou a aplicação da guarda compartilhada por entender que os animais são considerados bens, ainda que de natureza

0: natureza especial como seres vivos e, portanto, não poderiam ser enquadrados nas regras do direito de família. O relator foi o desembargador convocado Luiz Carlos Gamboge.
1: Justiça determina a comprovação da origem de cassiterita ligada a garimpo na terra indígena Yanomami, em Roraima.
2: A decisão é fruto da ação ajuizada pelo Ministério Público Federal, Lucas Lopes.
3: Na liminar, a justiça determinou que a empresa White Solder Metalurgia e Mineração Limitada e a Cooperativa de Produtores de Estanho do Brasil deixem de comprar, receber, registrar ou vender cassiterita sem documentos que comprovem a origem legal do minério. Além disso, ambas as empresas deverão apresentar à justiça, em até 30 dias, uma relação completa das compras do minério realizadas desde 2021. Em caso de descumprimento, será aplicada multa diária de R$50 mil para cada ré, além de multa diária de R$20 mil por atraso na entrega dos relatórios e periódicos, que deverão ser entregues a cada 3 meses à Justiça e ao MPF.
1: O Tribunal Superior Eleitoral confirmou uma punição por impulsionamento de propaganda eleitoral negativa contra adversários políticos.
2: Nessa terça-feira, os ministros confirmaram decisão do Tribunal Regional Eleitoral do Rio Grande do Norte, que aplicou multa aos candidatos a prefeito e vice-prefeito de São Gonçalo do Amarante, Vitor Struck.
4: A decisão confirma a aplicação da multa de R$10 mil a Jaime Calado Pereira dos Santos e Flávio Henrique de Oliveira, eleitos em 2024, aos cargos de prefeito e vice-prefeito de São Gonçalo do Amarante. Por maioria, o TSE reiterou o entendimento já consolidado da corte de que a propaganda eleitoral negativa na internet é proibida, tanto na pré-campanha quanto no período eleitoral. E que o impulsionamento de conteúdos com caráter negativo em plataformas como Facebook e Instagram gera a aplicação de multa.
1: A Justiça do Trabalho do Pará determinou o fim do assédio eleitoral a terceirizados em Santarém.
2: Eles tinham de apoiar nas próprias redes sociais um candidato a deputado estadual, Samantha Flor.
5: O Ministério Público do Trabalho denunciou uma servidora da Secretaria de Turismo do Pará, responsável pelos terceirizados que atuam no Centro de Convenções Sebastião Tapajós. Segundo o MPT, o apoio ao candidato teria sido associado à manutenção dos empregos. A Justiça do Trabalho do Pará proibiu a prática e a servidora foi afastada. O Estado foi multado em R$10 mil, além de R$5 mil por trabalhador prejudicado.
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1: A você uma boa noite.
2: Boa noite e até amanhã.
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1: Eu sou o Thiago Medeiros e esses são os destaques de hoje do Jornal do Senado, que começa agora. Senado lança pesquisa sobre violência contra a mulher com deficiência. Comissão analisa a criação de política de incentivos à fabricação de motores. Jaime Bagatto lhe propõe auditoria e audiência pública sobre edital de concessão na BR-364. Boa noite. Uma pesquisa inédita sobre a violência contra a mulher com deficiência foi apresentada na Comissão de Direitos Humanos. Repórter Patrícia Oliveira.
2: Os resultados da pesquisa do Data Senado mostram que 60% das brasileiras com deficiência sofreram alguma agressão antes dos 30 anos. Em 65% dos casos, o agressor é o marido ou companheiro. Quase a metade das mulheres com deficiência estão mais vulneráveis à violência patrimonial. E 39% sofreram violência sexual, seguida de agressões físicas, morais e psicológicas. A senadora Mara Gabrilli, do PSD de São Paulo, apresentou proposta para garantir prioridade para mulheres com deficiência vítimas de violência nas contratações públicas de serviços. A ideia é oferecer mais autonomia para essas mulheres que são muito dependentes do agressor. E 83% delas não denunciam a agressão.
3: É independência econômica.

0: As redes de apoio e relações sociais das mulheres com deficiência ficam gravemente comprometidas. Isso faz com que meninas e mulheres com deficiência estejam expostas a maiores riscos de sofrer violência.
1: A pesquisa também revelou que apenas 31% das vítimas com deficiência buscaram uma delegacia especializada e 19% delas tiveram a medida protetiva descumprida pelo agressor.
2: O projeto que cria a política de incentivo à fabricação de motores pode ser votado na Comissão de Infraestrutura. O objetivo é a substituição de importações e estímulos para o desenvolvimento de tecnologias sustentáveis no país. Repórter César Mendes.
3: A proposta prevê linhas de crédito específicas e condições favoráveis para empresas que fabricam motores e seus componentes. O objetivo é fortalecer a indústria nacional, reduzir a dependência de produtos importados e estimular a inovação tecnológica voltada a motores de veículos elétricos, híbridos e movidos a biocombustíveis. Relator, o senador Laércio Oliveira, do Progressistas de Sergipe, elogiou a previsão de estímulos para a instalação de unidades produtivas em regiões menos industrializadas do país.
4: Merece destaque a preocupação da proposição com o desenvolvimento regional e com a desconcentração econômica.
3: O texto estabelece também ações de capacitação profissional em áreas como engenharia, manufatura avançada e gestão da produção industrial.
2: O edital de concessão na BR-364 pode ser tema de auditoria e audiência pública. São 887 quilômetros entre as cidades de Cuiabá, capital matogrossense, e Vilhena, em Rondônia. Repórter Pedro Pincer.
5: O senador Jaime Bagatoli, do PL de Rondônia, apresentou um requerimento que solicita uma audiência pública para discutir os termos técnicos e regulatórios, além da viabilidade econômico-financeira de um edital de concessão da Rota Agrocentral. O edital, aprovado pela Agência Nacional de Transportes Terrestres no último dia 3, prevê um leilão em 17 de dezembro. A concessão abrange 887 quilômetros de trechos das rodovias entre as cidades de Cuiabá, capital matogrossense, e Vilhena, em Rondônia. O requerimento questiona a proporção entre as tarifas e as melhorias previstas.
6: Uma região tão distante, tão longe dos grandes centros consumidores. Vamos barrar essa concessão. Não podemos deixar que esse custo seja árvore sobre a população do norte do Brasil, sendo uma única rodovia federal saindo de Cuiabá até o Rio Branco do Acre.
5: O senador também apresentou um requerimento que solicita ao Tribunal de Contas da União uma auditoria sobre o processo licitatório do edital de concessão.
2: Uma nova ligação entre Brasil e Paraguai faz parte do caminho que pretende aproximar o centro-oeste brasileiro dos portos do Oceano Pacífico. A ponte entre Porto Murtinho, em Mato Grosso do Sul, e Carmelo Peralta, no Paraguai, agora tem nome oficial. A estrutura integra a Rota Bioceânica, corredor que pretende reduzir tempo e custos no transporte de mercadorias até a Ásia. Repórter Henrique Nascimento.
7: Uma nova ligação entre o Brasil e o Paraguai passa a levar o nome de um dos defensores da integração entre os dois países. A ponte Heitor Miranda dos Santos liga Porto Murtinho, em Mato Grosso do Sul, a Carmelo Peralta, no Paraguai, e integra a Rota Bioceânica. O projeto, que deu origem à lei, foi relatado no Senado por Nelsinho Trage, do PSD de Mato Grosso do Sul. Ele destacou que a Rota Bioceânica pode diminuir a distância percorrida pelas exportações destinadas ao mercado asiático.
8: Você vai economizar 14 dias de viagem, 8 mil quilômetros marítimos a menos, redução de até 40% no frete. Dos produtos que sairão desses países, Brasil, Paraguai, Argentina e Chile, para ir até o continente asiático.
7: A ponte está em fase final de construção e a previsão é que seja inaugurada até o próximo ano.
2: Nova lei publicada hoje determina que órgãos de saúde e de segurança devem contar com protocolo integrado para atender vítimas de estupro e outras formas de violência física contra mulheres, crianças, adolescentes e pessoas em situação de vulnerabilidade. O texto estabelece regras para o acolhimento, atendimento médico, preservação de provas e realização de perícias, além de medidas para evitar a revitimização.

0: quando a vítima é exposta a novo sofrimento ou constrangimento ao buscar ajuda na saúde, polícia ou justiça. O relator do projeto que deu origem à lei foi o senador Jaime Campos, do União de Mato Grosso. Ele argumenta que as regras unificadas contribuem para um atendimento mais humanizado e tornam mais efetivo o dever do Estado de proteger pessoas em situação de vulnerabilidade.
1: A integração entre os diversos órgãos envolvidos favorece maior celeridade e eficiência na atuação estatal, com reflexos positivos na prevenção da impunidade e na proteção das vítimas.
0: Também foi publicada no Diário Oficial da União a lei que concede o título de capital nacional do basquete ao município de Franca, em São Paulo. A proposta que originou a lei foi relatada pelo senador astronauta Marcos Pontes, do PL de São Paulo. Ele observou que Franca é reconhecida pela relação histórica com o basquete, desde a década de 1940, quando a modalidade passou a fazer parte da identidade local. O parlamentar acrescentou ainda que o basquete não se limita apenas ao esporte, mas mobiliza a cultura, a economia e até a geração de empregos locais.
2: Mais do que tradição esportiva, o basquete de Franca configura verdadeiro patrimônio cultural e econômico. O esporte mobiliza escolas, projetos nacionais, categorias de base, academias, estabelecimentos de comércio, gerando empregos diretos e indiretos e fomentando o turismo esportivo.
3: Eleições 2026.
0: Eleitor que não puder votar no dia da eleição pode justificar a ausência para evitar punições da Justiça Eleitoral. Essa justificativa pode ser feita presencialmente ou pelo celular no aplicativo e-título. Repórter Márcio Maturana.
4: Como muitos brasileiros, a militar do Exército Andréia Pereira Cerdeira não vai estar perto da sua sessão eleitoral no dia 4 de outubro. Isso já aconteceu outras vezes, mas neste ano Andréia acredita que vai ser mais simples justificar a ausência.
5: Nas vezes anteriores eu tive que ir até uma sessão para fazer a justificativa, mas agora tem, assim, tá um pouquinho mais fácil, a gente consegue fazer isso pelo aplicativo, então evita que a gente tenha que se locomover, né, sair no dia da eleição, procurar um lugar que possa fazer a justificativa.
4: Quem preferir justificar presencialmente pode levar um documento com foto até uma mesa receptora de justificativa em locais divulgados pelos cartórios eleitorais. A punição por faltar e não justificar é multa de até R$3,51. Enquanto ela não for paga, o cidadão fica impedido de emitir passaporte, carteira de identidade e inscrever-se em concurso público.
0: Com trabalhos técnicos de Eliseu Caires, o Jornal do Senado fica por aqui. Acompanhe agora as notícias da Câmara dos Deputados. Boa noite.
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6: Câmara analisa obrigatoriedade de telhados verdes em edifícios públicos.
7: Projeto prevê punição para criminoso que expulsar morador de sua casa.
6: Comissão de Educação aprova proposta que visa reduzir a evasão escolar.
7: Boa noite. Avança na Câmara o projeto de lei que cria uma política nacional de combate à evasão escolar. A reportagem é de Maria Neves.
8: A Comissão de Educação da Câmara dos Deputados aprovou o projeto que institui a Política Nacional de Educação e Combate à Evasão Escolar. Como explica o autor, deputado Amon Mandel, do Republicanos do Amazonas, o objetivo da política é garantir a permanência dos estudantes no ensino básico por meio de ações integradas da União, dos estados e dos municípios. A proposta determina que o Ministério da Educação será responsável por coordenar a política e deverá criar mecanismos para identificar o risco de evasão e abandono escolar. Dentre os principais fatores que contribuem para a evasão, cita frequência irregular à escola, histórico de repetência e situação de vulnerabilidade social. De acordo com o relator na Comissão de Educação, deputado Tarcísio Mota, do PSOL do Rio de Janeiro, essas medidas são importantes principalmente para as populações mais vulneráveis.
9: Que a gente tem, infelizmente, ainda muitas crianças e jovens que estão fora da escola ou estão fora da idade correta na escola. Portanto, a criação de um programa nacional de enfrentamento à evasão escolar é decisivo. Que o governo da União preste assistência técnica e financeira, estabeleça diretrizes, regras, acompanhamento e monitoramento. A gente espera que, dessa forma, as famílias brasileiras tenham condições de que as crianças, jovens e adultos estejam na escola.
8: Ainda de acordo com o projeto, sempre que identificar algum risco de abandono escolar, o sistema de ensino deverá promover a busca ativa do aluno. Esse trabalho poderá ser feito em parceria com conselhos tutelares e a rede de assistência social e deverá incluir visitas domiciliares e notificação dos responsáveis em até 5 dias úteis depois da identificação da ausência prolongada do estudante da sala de aula. A proposta prevê também que sempre que detectado o risco de evasão, a instituição deve adotar um plano individualizado de atendimento ao aluno. O apoio deverá contar com ações como atendimento pedagógico suplementar, reforço escolar e encaminhamento a programas de transferência de renda e proteção social. O projeto estabelece ainda que a União deverá prestar assistência técnica e financeira a estados e municípios. Para isso, terá de priorizar aqueles com maiores índices de evasão e repetência, menor índice de desenvolvimento da educação básica, populações em situação de vulnerabilidade social e localização em regiões remotas, especialmente no norte e no nordeste. A proposta que institui a Política Nacional de Educação e Combate à Evasão Escolar ainda será analisada pelas comissões de Finanças e Tributação e de Constituição e Justiça. Se aprovada nas duas, poderá seguir para análise do Senado. Da Rádio Câmara de Brasília, Maria Neves.
3: Educação.
10: Projeto de Júnior Mano, do PSB do Ceará, cria um programa com condições excepcionais de renegociação de débitos do FIES. Segundo o deputado, o objetivo é permitir que estudantes com contratos firmados entre 2012 e 2017 possam também renegociar suas dívidas.
11: A proposta de Júnior Mano prevê descontos de até 100% sobre encargos, abatimentos para pagamentos à vista, parcelamento em até 180 vezes e a suspensão temporária de cobranças judiciais. O texto estabelece ainda reduções adicionais para profissionais da educação, saúde, segurança e assistência social.
3: Cultura.
10: A instituição de regras de transparência para o financiamento público de eventos e shows é o objetivo de projeto de Miguel Ângelo, do PT de Minas Gerais. Pela proposta, a contratação de artistas exigiria detalhamento dos valores e comprovação de que o gasto não vai prejudicar áreas essenciais como saúde e educação.
11: Miguel Ângelo esclarece que o texto não estabelece teto de gastos ou interferência na escolha das atrações, focando apenas na prestação de contas. A medida obrigaria também a divulgação detalhada de cachês, custos logísticos e fontes de custeio nos portais oficiais de transparência.
3: Direitos Humanos.
10: A Câmara aprovou um projeto que proíbe condomínios de multar pessoas com deficiência por perturbação de sossego. A repórter Paula Bittar explica quando a medida se aplica.
12: A Comissão de Constituição e Justiça da Câmara aprovou um projeto que proíbe condomínios de aplicar multa por perturbação do sossego a pessoas com deficiência. A medida é válida apenas para os casos de comportamentos relacionados diretamente à deficiência da pessoa. O texto insere no Estatuto da Pessoa com Deficiência o dever dos condomínios de garantir o trabalho tratamento compatível à deficiência do morador, bem como de promover o equilíbrio entre o direito à moradia e a harmonia coletiva. A proposta que proíbe condomínios de aplicar multa por perturbação do sossego a pessoas com deficiência segue agora para o Senado Federal. Da Rádio Câmara, de Brasília, Paula Bittar.
11: Proposta que estabelece recursos mínimos para o Sistema Único de Assistência Social contou com voto favorável de Tiririca, do PSD de São Paulo. O projeto vincula parte da receita corrente líquida da União, dos Estados, do Distrito Federal e dos municípios ao financiamento do SUAS.
10: Pelo texto aprovado na Câmara com o apoio de Tiririca, o percentual mínimo começa em 0,3% no primeiro ano após a publicação

0: e chega a 1% no quarto ano de implementação. A medida busca dar continuidade ao financiamento dos serviços de proteção social.
1: Segurança Pública.
2: Projeto em debate na Câmara quer a punição para criminosos que expulsam moradores de suas casas. A repórter Mônica Tati explica.
3: Proposta em debate na Câmara dos Deputados quer transformar em crime a prática de expulsar moradores de suas residências mediante violência. O projeto também prevê punições para quem coagir moradores a colaborar com atividades criminosas, impor cobranças ilegais a comerciantes ou famílias, ou utilizar o monitoramento eletrônico clandestino. Segundo o autor, deputado Capitão Alden, do PL da Bahia, o objetivo é impedir que facções criminosas ou grupos armados dominem grandes áreas através do terror e da violência contra moradores e comerciantes. O Código Penal já prevê os crimes de ameaça, constrangimento ilegal e esbulho possessório, mas nenhum desses dispositivos reflete a gravidade da expulsão de moradores, segundo o Capitão Alden.
4: Famílias inteiras são expulsas de suas próprias casas sob ameaça de morte. Muitas vezes porque se recusaram a colaborar com criminosos, porque possuem parentes policiais ou porque esses parentes pertencem a uma outra facção rival ou simplesmente porque o tráfico decidiu tomar aquele imóvel. Na prática, essas organizações criminosas passaram a exercer um poder paralelo, dominando territórios, confiscando imóveis e impondo regras pela força.
3: Pelo projeto, o crime de expulsão de moradores por meio de violência, grave ameaça ou intimidação praticada por organizações criminosas será punido com reclusão de 8 a 12 anos e multa. Será enquadrado no mesmo crime quem pichar ou sinalizar imóvel com ordens de desocupação, participar de ordens de expulsão, destruir ou invadir imóveis para coagir moradores a sair, obrigar pessoas a praticar atos ilícitos, exigir o pagamento de taxas de moradores ou comerciantes e instalar e operar clandestinamente sistemas de vigilância eletrônica. A pena poderá ser aumentada em 1/3 se a vítima for pessoa idosa, criança, pessoa com deficiência ou mulher chefe de família. O projeto também agrava a punição de pichações que transmitam mensagens relacionadas a crimes, exaltação de organizações criminosas, racismo, preconceito ou incitação ao consumo de drogas. Nesse caso, a pena passa a ser de 12 meses a 2 anos de detenção e multa. A proposta que criminaliza a expulsão de moradores e comerciantes de suas propriedades mediante o uso de violência já foi aprovada pela Comissão de Segurança Pública e Combate ao Crime Organizado e deve ser votada por mais 3 comissões antes de seguir para o plenário da Câmara. Da Rádio Câmara de Brasília, Mônica Tati.
0: Olival Marques, do Podemos do Pará, é favorável à proposta de emenda à Constituição que integra União, Estados, Distrito Federal e municípios em ações de segurança. A proposta inclui a coordenação do Sistema Único de Segurança Pública, mantendo as competências dos entes federativos.
2: A PEC também amplia a atuação da Polícia Rodoviária Federal para o policiamento de rodovias, ferrovias e hidrovias federais. O texto, que tem apoio de Olival Marques, prevê ainda que a corporação auxilie forças estaduais a pedido dos governadores, além de atuar em situações de calamidade ou desastre.
0: Delegado Fábio Costa, do PP de Alagoas, defende a aprovação de projeto que determina que bens usados na prática de atividades ilegais e apreendidos pelo Estado passem para o poder público. A medida alcança, por exemplo, bens empregados no tráfico de drogas e no desmatamento.
2: Delegado Fábio Costa avalia que a medida pode desestimular práticas ilícitas ao atingir o patrimônio do criminoso. Relator da matéria na Comissão de Segurança Pública, o parlamentar aponta que os bens poderão ser usados na fiscalização de infrações que motivaram a apreensão.
0: Projeto de Vicentinho Júnior, do PSDB do Tocantins, torna obrigatório o uso de tornozeleira eletrônica por agressores que descumprirem medidas protetivas da Lei Maria da Penha. A proposta fixa um perímetro de 500 metros para o disparo do alarme.
2: De acordo com Vicentinho Júnior, a monitoração eletrônica deixa de ser facultativa e passa a ser exigida em caso de reincidência. Para o deputado, a medida garante tempo para que a mulher possa reagir e buscar proteção, além de acionar os órgãos de segurança.
1: Desenvolvimento Regional.
0: Silas Câmara, do Republicanos do Amazonas, votou a favor do projeto que cria regras para resolver disputas territoriais entre municípios vizinhos. A mudança dos limites dependerá de estudo de viabilidade e de consulta à população por meio de plebiscito.
2: O texto apoiado por Silas Câmara permite que parte do território de um município seja incorporada a outro, sem a criação de uma cidade. A proposta busca facilitar a definição dos limites municipais para evitar problemas na prestação de serviços públicos às populações das áreas envolvidas.
1: Economia.
0: O empreendedorismo feminino tem uma frente parlamentar que defende seus interesses no Congresso. A repórter Silvia Munhato traz mais informações sobre as principais medidas defendidas pelo colegiado.
5: A Frente Parlamentar pela Mulher Empreendedora lançou o Pacto pelo Empreendedorismo Feminino com o objetivo de obter o apoio do Estado e da sociedade para as políticas públicas voltadas para o setor, ou seja, ultrapassar a barreira dos governos, tornando as políticas permanentes. É o que explicou a coordenadora da Frente, a deputada Anne Ortiz, do PP do Rio Grande do Sul, em entrevista ao programa Painel Eletrônico da Rádio Câmara. A frente busca a aprovação do projeto que atualiza o teto dos microempreendedores individuais, MEI. O governo quer aumentar o máximo de faturamento anual para que uma empresa possa ser MEI de R$ 81 mil para R$ 110 mil em 2027 e R$ 140 mil em 2028. A correção evita que a empresa perca os benefícios de enquadramento como MEI, caso seu faturamento aumente. Outro projeto importante para a frente é o Marco do Empreendedorismo Feminino, que, segundo a deputada Anne Ortiz, quer facilitar o acesso ao crédito para o público feminino.
6: Esse marco que nós estamos construindo é para que as mulheres tenham mais acesso ao crédito e a capital, até porque, inclusive, as mulheres hoje não conseguem ter tanto acesso ao crédito. O Sebrae também faz uma parceria muito grande com a gente, nos trouxe esses números, e muitas vezes não conseguem ter recurso, né, para buscar esse capital, não conseguem ter fiador, não conseguem cumprir com as exigências, mesmo que o público feminino seja muito melhor pagador, né?
5: A deputada afirmou ainda que é preciso ter políticas diferenciadas para as nanoempreendedoras, que têm rendimento até a metade do MEI, cerca de R$ 40 mil por ano. Neste caso, seriam importantes ações que visassem a sobrevivência das empresas, como atividade de educação financeira. Da Rádio Câmara de Brasília, Silvia Minhato.
2: Grace Elias, do PL de Minas Gerais, apresentou o projeto que institui uma política de fomento, incentivo e promoção do empreendedorismo feminino. A proposta estabelece eixos para incentivar negócios com foco no aumento da autonomia econômica, no acesso a capacitações e na inovação.
0: O texto de Grace Elias prevê prioridade de atendimento para empreendedoras em situação de vulnerabilidade social. Na avaliação da deputada, a medida busca reduzir barreiras históricas no ambiente de negócios e impulsionar a geração de renda para as mulheres.
2: A J. Albuquerque, do PP do Ceará, é favorável à adesão do Brasil à Convenção Internacional de Hong Kong para a reciclagem segura de navios. Ele explica que o acordo estabelece normas para o desmonte sustentável de embarcações, assegurando a proteção ambiental e a salvaguarda dos trabalhadores.
0: A J. Albuquerque acredita que a medida vai atrair investimentos para a criação de estaleiros verdes na costa brasileira e qualifica o país para disputar o mercado global de reciclagem naval. Para ele, o alinhamento às diretrizes da Organização Marítima Internacional gera empregos e fortalece o setor portuário nacional.
1: Agricultura.
2: Marcelo Álvaro Antônio, do PL de Minas Gerais, sugere a criação do programa de apoio à logística do apicultor e do meliponicultor. O deputado defende incentivos fiscais para a compra de veículos utilitários novos de fabricação nacional para o setor.
0: Marcelo Álvaro Antônio defende a alíquota zero de IPI e redução de 40% no PIS/COFINS para produtores rurais cadastrados. O deputado alega que o acesso a veículos adequados é um dos principais gargalos enfrentados por pequenos apicultores e pela agricultura familiar.
1: Meio ambiente.
2: A Câmara analisa a obrigatoriedade de telhados verdes em novos edifícios públicos. O repórter José Carlos Oliveira nos conta como está o debate sobre a proposta.
7: A Câmara dos Deputados analisa o projeto de lei que obriga a instalação dos chamados telhados verdes em novos edifícios públicos e em novos empreendimentos residenciais construídos com recursos públicos. Também prevê incentivos fiscais e de crédito para a adoção voluntária dessa medida pela iniciativa privada. Na prática, os telhados verdes são uma cobertura de substrato e vegetação instalada no topo dos prédios. Autor da proposta, o deputado Fred Linhares, do Republicanos do Distrito Federal, destaca a vantagem dessa técnica para enfrentar, pelo menos localmente, os efeitos do aumento da temperatura do planeta em tempos de mudanças climáticas.
8: Existem estudos que demonstram o benefício aí dos telhados verdes no conforto térmico, nas edificações e também na retenção de água da chuva. E é importante deixar claro que o telhado verde sozinho não vai resolver o problema das enchentes ou do calor nas cidades, mas é uma ferramenta importante para tornar nossas construções e nossas cidades mais preparadas para os problemas que o Brasil já enfrenta hoje. Se o clima está mudando, a forma como a gente constrói também precisa evoluir.
7: No caso dos prédios públicos, o projeto de lei deixa claro que a obrigatoriedade só poderá ser dispensada com a apresentação de parecer técnico assinado por engenheiro, arquiteto ou urbanista que ateste a impossibilidade de instalação das coberturas vegetadas. O texto foi aprovado na Comissão de Meio Ambiente, onde a relatora, a deputada Duda Salaber, do PSOL de Minas Gerais, ressaltou que os telhados verdes funcionam como uma espécie de colchão térmico. Ela citou estudos que constataram queda média de 4 graus Celsius nos picos de temperatura durante o dia, quando essas coberturas vegetadas eram comparadas com os tetos convencionais. A proposta de obrigatoriedade de telhados verdes em novos edifícios públicos e de incentivos para a adoção da medida nos prédios particulares ainda vai passar pela análise das comissões de desenvolvimento urbano, de finanças e tributação e de Constituição e Justiça. Da Rádio Câmara de Brasília, José Carlos Oliveira.
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0: O jornal Câmara dos Deputados, que foi gravado hoje em Minas Gerais, nos estúdios da Rede Câmara Sete Lagoas, dentro do projeto O Brasil na Voz, vai ao ar na próxima sexta, dia 25.
2: E na sexta-feira, a equipe do jornal Câmara dos Deputados estará em Vitória da Conquista, na Bahia, para mais uma gravação itinerante da Voz do Brasil.
0: Lado a lado, um âncora da Rádio Câmara de Brasília e um âncora da emissora local vão apresentar as notícias relacionadas à Câmara dos Deputados. O programa gravado em Vitória da Conquista vai ao ar na segunda-feira, dia 28.
2: Termina agora o jornal Câmara dos Deputados, produzido pela Rádio Câmara, com trabalhos técnicos de Wellington Teles e apresentação de Val Monteiro e Luciana Vieira. Uma boa noite para você.
0: A Voz do Brasil está de volta amanhã. Boa noite.
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amado Pai Celestial, que nós encontramos mais uma vez e queremos sair daqui abençoados, sabendo que o Senhor está aqui no nosso meio e cremos que tem aceitado o nosso louvor, pois o Senhor é digno de toda honra, de toda glória. E nós sempre procuramos fazer o melhor que podemos para o Senhor. Que o Senhor aceite a nossa gratidão por tudo, por mais esta oportunidade que o Senhor nos dá. No nome do Senhor Jesus Cristo. Amém, Deus vivo. Amém. Uma boa noite, irmãos. Todos que estão aqui presentes. Também aqueles.

0: que estão ausentes, nos acompanhando através dos meios de comunicação, né? Deus abençoe cada um de vocês, aqueles que estão ouvindo e que vão ouvir posteriormente, né? Isso fica no YouTube, então nós podemos ouvir várias vezes. E isso é muito bom quando se trata de uma mensagem trazida para os últimos dias que nós estamos vivendo. Pastor Aparecido ainda está viajando. Conversei com ele agora à tarde. E ele sai de lá amanhã de manhã, né? Então, vamos orar pela viagem de regresso deles. Eles estão em Olímpia, São Paulo. Que Deus abençoe o regresso deles. No nome do Senhor Jesus Cristo. Vamos nos colocar de pé e ler em Isaías, o capítulo 21, apenas dois versos, 11 e o 12. Está escrito assim: peso de Dumá, gritam-me de Seir, guarda, que houve de noite? Guarda, que houve de noite? Disse o guarda: vem amanhã e também à noite, se quereis perguntar, perguntai, voltai, vinde. Podeis assentar. Que Deus acrescente a bênção da sua palavra em nossos corações. Eu quero ler alguns parágrafos de uma mensagem pregada pelo profeta de Deus para esta era em que estamos vivendo, intitulada Sentinela. Como está a noite? Sentinela significa um soldado armado ou vigia encarregado de guardar um posto, observar o horizonte e prevenir perigos ou invasões surpresa. Isso é um sentinela, né? Para aqueles que talvez não saiba, muitas vezes nós falamos coisas que está na Bíblia, palavras que nós temos que buscar no dicionário ou o que significa, né? Nós muitas vezes não entendemos. Então, sentinela é isso. E o irmão Brana começa assim: não há nenhum de nós que está imune de problemas. Ah, já começou, né? Nós não estamos imune de problemas. Se eu perguntasse qual família que está aqui representada que não tem problemas, eu creio que nenhum levantaria a mão que não tem problemas, né? Mas que tem alguns problemas, uns de um jeito, outros de outras, todos nós levantaríamos as nossas mãos. Deus não prometeu nos livrar de todas as doenças, mas está escrito que sua força é suficiente. Então nós temos que crer na força de Deus, né? E Ele nunca colocará tanto sobre nós, a não ser que Ele nos dê graça para suportar. Então nós temos essa consolação por saber disto. Para o pensamento do texto agora mesmo, por alguns momentos em alguma coisa que parece ter sido colocada em meu coração nas últimas horas. Sentinela, o que houve de noite? Muitas vezes nós estamos dormindo, né, descansando, mas o nosso nosso sentinela está cuidando de nós. Quem que é o nosso sentinela? É o Espírito Santo, é o nosso guarda, é os anjos que nos protege. Esse é o nosso sentinela. Foi talvez mais ou menos entre o entardecer e a noite. E deve ter sido um terrível dia na cidade, porque um alarme foi dado que eles tiveram A sentinela na torre tinha enviado um aviso que viu poeira levantando à distância de rodas de carruagem. E ele ouviu o barulho dos cascos dos cavalos bem distante. Quem sabe duas moças estavam de pé na fonte, na sua jovem juventude. Elas tinham mais coisas para pensar. Elas pensaram do quê? Nas palavras daquela sentinela. Talvez aquilo não tenha significado muito para elas, porque elas estavam na flor da sua juventude feminil. Talvez tenha sido porque haveria uma festa naquela noite, e aquelas moças queriam ir àquela festa. E pareceu que o aviso da sentinela não teve efeito sobre elas mais que os prazeres mundanos significavam naquela noite.
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0: Vê-se algum perigo se aproximando, que certamente nossos rabis saberiam sobre isso, nossos pastores, e eles estariam nos dizendo sobre tais coisas, e nós nos importamos em ouvir essas histórias estranhas dessa sentinela da torre. Se isto não é o incrível quadro da nossa nação hoje, e a juventude de nossa terra, e não somente a juventude, mas os adultos de nossa terra têm enlouquecido, e eles se recusam a ouvir os avisos. E assim que a verdadeira sentinela dá o aviso, eles o classificam como um herege ou algum fanático. E enquanto o dia escurecia, talvez um soldado no portão, o qual estava guardando os portões, fica um pouquinho inquieto. E ele vai ao posto do seu vizinho e diz: você acredita que haveria uma possível chance daquela sentinela estar certo? É o que muitas pessoas, muitos ouvintes do rádio e que acompanha esta mensagem está dizendo nesses dias em que nós estamos vivendo. Será que isso é verdade mesmo? Será que precisaria de um profeta? Será que esse batismo é o verdadeiro? Estão perguntando. Mas se perguntasse para as pessoas certas, né? Mas perguntam para os seus pastores que aprenderam aquilo que eles falam dentro de quatro paredes, no seminário, quando isto é por revelação. Agora nós temos que dar muita graças a Deus de Deus ter nos revelado e dar valor nisso. Procurar viver da melhor maneira que nós podemos. Não nos envergonharmos de nada. Você sabe algo a respeito do perigo. Algo a respeito da morte. Que parece produzir um certo pressentimento. Muitas vezes nossos queridos momentos antes de passarem para o outro lado, parece haver um aviso que vem a eles. Eu posso lembrar do meu pai antes dele falecer. Ele esteve fora de Kentucky por muitos anos. Mas de repente alguma coisa pareceu mover meu pai para voltar ao antigo lugar onde ele morou e conversar com seus queridos e seus amigos. E depois que ele voltou para casa, seu irmão, que ele não tinha visto, teria sido estranhamente avisado para vir a Jeffersonville para vê-lo. E enquanto eles estavam se acertando, conversando, papai passou para o outro mundo. Eu me lembro do meu sogro, poucos dias antes dele falecer, ele disse: Bill, vamos caçar esquilo lá em cima em Utica. Eu quero ir àquele velho lugar. De alguma maneira, pela providência de Deus, eu não pude ir com ele aqueles dias. E ele foi.

naquele dia e caçou. E quando ele voltou de ônibus, ele me disse: eu estava sentado lá em cima no monte, e tudo está mudado agora. Mas lá embaixo, num certo canto da mata em Batecleque, bem acima de nós, ele disse: pareceu que eu pude ouvir minha mãe chamando: ó, Frank. Naquela noite ele deu um testemunho na segunda fila da igreja à minha esquerda, desejando que as pessoas orassem por ele. E alguns dias mais tarde eles o enterraram. Parece que Deus sempre envia um mensageiro. É a sua bondade, a sua graça para dar ao sincero de coração um aviso de coisas que estão se aproximando. Eu estou tão contente que nesses dias em que nós estamos vivendo, quando há tristeza e escuridão por todo lugar, parece haver uma abençoada esperança envolvendo o coração do povo de Deus, que numa hora gloriosa Jesus chegará. E é o que nós estamos esperando nesses dias em que estamos vivendo. Quase todas as mensagens pregadas, o irmão Brana fala, está mais perto do que nós pensamos. E tem uma mensagem que alguém disse para ele: ah, irmão Brana, isso aí eu já ouço desde que eu me conheço por gente. Qual foi a resposta? Um dia você vai ouvir pela última vez. Então nós temos que cuidar muito. Nós não sabemos se amanhã é o nosso último dia de vida. Nós não sabemos o dia que ele vai vir, que ele vai nos chamar. Talvez nós estamos andando aí na rua, vem um louco e bate no nosso carro, como aconteceu com o nosso profeta, e daquilo ali ele partiu. Por isso, nunca devemos guardar mágoa de ninguém. Se temos alguma coisa a acertar, pedir perdão, é melhor nos avermelharmos e acertar, antes que seja tarde demais. Não sabemos nem o dia, nem a hora da nossa partida. E naquele grande tempo de problemas na cidade, os jovens ignorando isso, e muitas pessoas que não se importavam com o que a sentinela tinha para dizer. É claro, eles estavam no bar bebendo, e estava acontecendo uma festa, e os soldados estavam todos bebendo, e eles estavam tendo um ótimo tempo, pensando que eles estavam tão seguros quanto poderiam estar. Nada iria causar-lhes mal, porque eles estavam tão seguros, estavam simplesmente alterados, como nós diríamos, no espírito do uísque e de bebidas misturadas. E de repente, lá vem as carruagens correndo direto para dentro da cidade, e as portas do bar foram quebradas, e das casas, e as armas da matança estavam em ação.
só porque eles se recusaram a ouvir o aviso da sentinela. Ó, quantas e quantas pessoas, né? Ouvintes do rádio, que ouve o programa do pastor Aparecido há 30 anos e não tomou uma decisão ainda? Ó, Deus, tenha misericórdia de nós, né? E os deveres de uma sentinela no Antigo Testamento era um homem selecionado. Ele deveria ser um homem que fosse conhecedor dos corpos celestiais, dos corpos celestes. Ele deveria saber exatamente onde as estrelas estavam posicionadas para dizer o exato tempo para as pessoas. Muitos dos que estavam cansados poderiam sair, talvez, e não podendo dormir, inquietos, gritariam para o sentinela na torre, e gritariam estas palavras: sentinela, como está a noite? Ele olharia as estrelas, então diria que era tal e tal tempo. Então eles voltariam para suas camas ou onde quer que eles escolhessem para habitar, esperando pelo raiar do dia vir. Quando a cansada, exaustiva e agitada noite acabaria, Deus tenha misericórdia. Eu me pergunto se este não é o tempo que nós não temos chamado pela nossa grande sentinela. Como está a noite? Há um eminente perigo vindo, e o mundo inteiro parece estar tremendo sob sua influência. A sentinela também tinha que estar em seu posto de dever o tempo todo. Ele tinha que avisar o povo do perigo iminente. Esta era sua obrigação. Observar o perigo que se aproximava. Ele estava em cima da torre que foi construída muito mais alta do que os muros. E naquela torre em que ele estava, lá em cima, tinha livros de astronomia e assim por diante, para que ele pudesse observar as estrelas e falar sobre o tempo. Qualquer coisa que se aproximando durante o dia, ele poderia dizer. Então ele também poderia ver mais longe do que qualquer pessoa no chão. Ele poderia ver mais adiante do que qualquer pessoa nos muros, porque ele estava mais alto. E quanto mais alto você vai, mais longe você pode ver. E você pode dizer sobre os perigos se aproximando, bem mais longe do que as pessoas que estão no solo. E como Isaías no seu dia, ele estava falando que Deus fez dele uma sentinela. Deus comprova seus profetas como, compara seus profetas como águias. E como eu sempre tenho pregado sobre pássaro, ela tem que ter uma constituição especial para aquela atitude que ela vai. Agora, o falcão nunca poderia segui-la. Nenhum outro pássaro poderia segui-la.
Ela é o pássaro designado por Deus. Ela foi feita assim, se outro pássaro tentasse tomar o lugar dela, ela parecia. Ele perecia. Outro pássaro, né, que quisesse tomar o lugar da águia, voar mais alto do que a águia, ele se desintegraria, né, porque não aguenta como a águia. É isso. Ele não tem penas fortes, asas fortes. E que bem faria para ele voar alto se não pudesse ver? Ter bons olhos para ver? O falcão ficaria cego lá em cima. Ele não poderia ver. A águia não, ela tem olhos especiais. O cristão também tem que ter olhos especiais nesses dias em que nós estamos vivendo. Olhos de águias. Quanto mais alto a águia sobe, maior é a distância que ela pode ver. E Deus compara seus profetas como águias. Eles são sentinelas que sobem mais alto, para que eles possam ver adiante. E seus olhos são feitos de modo espiritual, para que eles possam ver os perigos se aproximando. E Deus colocou Isaías no alto para avisar o povo que havia um perigo se aproximando. E eles não o ouviram. E hoje Deus ainda tem águias, nossos mensageiros, nossos homens na torre, que sobem no espírito bem mais além do que todo mecanismo e toda bomba atômica e pesquisas científicas. Ele tem homens que são especialmente designados para este propósito, que sobem as muralhas do Calvário em nome do Senhor Jesus, ficam no topo da cruz e podem enviar a mensagem, assim diz o Senhor. A visão espiritual deles é muito maior do que a de um sacerdote no templo, muito além do homem comum na caminhada da vida, porque eles são especialmente designados para o trabalho para o qual Deus os tem chamado. Portanto, é necessário prestar atenção quando nós ouvimos das coisas que estão se aproximando. E muitos não querem nem ouvir, né? Muitos não querem nem saber. Eu mudaria agora só por um momento. E chamaria sua atenção para o rei dessas águias, ou profetas, ou sentinelas de torre, que é o próprio Senhor Jesus Cristo. E nesses dias em que estamos vivendo, são muito mais importantes do que o dia em que ele esteve aqui. Ao ponto de quando ele estava às vésperas da crucificação, ele falou mais da sua segunda vinda do que da sua ascensão. Se você observar as escrituras cuidadosamente, você constatará que bem antes de sua ascensão, ele profetizou das coisas que aconteceriam neste dia. Ele sabia que teria
de ser crucificado. Ele sabia que teria que sofrer.

o inocente pelo culpado. Ele sabia que sairia da sepultura no terceiro dia. Ele sabia que não havia poderes que poderiam segurá-lo na sepultura, porque a palavra de Deus tinha dito: não deixarei meu santo, não deixarei que meu santo veja corrupção, e nem deixarei a sua alma no inferno. E não havia poderes que pudessem quebrar aquela profecia. Sua palavra será verdade, e ela se cumprirá a seu tempo. E não adianta nós querer melhorar o caminho, o que muitas denominações, muitos pregadores, até mesmo da mensagem, tem interpretado a própria mensagem para ficar mais fácil. E outro tem interpretado de uma maneira que já querem ser santo aqui na terra, não é? Nós não vamos conseguir ser santo aqui na terra, não. Enquanto nós estivermos nesta carne, nós dependemos da misericórdia de Deus. Estamos a caminho, estamos no caminho da perfeição, mas ainda nos falta esforçar e cada dia, e vamos chegar lá. Por isso o nosso conselho, o nosso pastor sempre tem falado: não pare, mesmo com luta, mesmo com prova, mesmo com dificuldade que você já passou, está passando, não pare de lutar, porque se você parar de lutar, você vai perder a luta. É a mesma coisa de dois lutadores no ringue, né? Nem que você está perdendo, você perdeu uma vez, você perdeu duas, três, quatro, acho que até 10, né? Nocaute. Mas se o último você vencer, você ganhou tudo. O outro faltava um só para ganhar, perdeu tudo, que ele foi nocauteado. Então nós temos que nos alimentar da palavra de Deus e nos fortalecer para nós nocautear este diabo, este inimigo que sempre procura nos derrotar. Todos os dias da nossa vida nós temos um leão para derrubar. E para derrubar este leão não é com as nossas forças, não. Não é porque somos melhores do que ninguém, não. Nós dependemos da graça, da misericórdia de Deus. Por isso, quando nós dobrarmos os nossos joelhos, ou mesmo deitado, ou de pé, ou no trabalho, ou fazendo Uber, mas você deve sempre estar com os pensamentos em oração a Deus, e Ele vai te ajudar, com certeza. Ele vai te livrar de acidente, Ele vai te livrar de pensamentos malignos. Ó, irmão e irmã, esforce-te. A Bíblia diz: aquele que é santo se santifica mais ainda, né? E aqueles que não querem nada com a palavra de Deus, então aproveite bastante, porque o céu dessas pessoas é aqui na terra. O nosso não. Nosso céu está bem ali em cima. Por isso nós procuramos vir ao culto e receber de Deus o aviso que Ele tem tanto nos ajudado através do nosso pastor. Vamos procurar sermos cada dia melhor. Já estamos no fim do nosso culto. Que Deus abençoe cada ouvinte, cada irmão, cada irmã, aqueles que pedem sempre as nossas orações. Vamos nos colocar de pé, irmãos e irmãs, mais uma vez, e levantar as mãos a favor daqueles que pedem.

0: as nossas orações, a favor de sua família também. Senhor Jesus, obrigado por mais esta oportunidade, Senhor. Muito obrigado pela revelação que o Senhor tem dado a nós desta palavra. Muito obrigado do Senhor ter nos escolhido. Não foi nós que escolhemos, Senhor, mas foi o Senhor que nos escolheu. Muitas vezes vem até o inimigo, quer pôr aquele pensamento de abandonar tudo e parar, porque nós achamos que não damos conta. E na verdade, se for por nós, nós nunca vamos dar conta. Mas confiamos na graça, no poder da palavra que tem nos ajudado até aqui e continuará nos ajudando até o fim. Abençoa aqueles que estão enfermos nesta hora. O Senhor é o grande curador. Cura essa irmã, cura este irmão. Não interessa o nome desta enfermidade que o inimigo tem colocado no corpo desta pessoa. Mas o Senhor é o grande curador. Nesta hora da fé, ajuda, Senhor, esta pessoa a crer e receber a sua libertação, a solução dos seus problemas. No nome santo de nosso Senhor e Salvador Jesus Cristo. Amém, Deus vivo. Amém. Deus continue abençoando cada irmão, cada irmã. E acompanhe o nome do Senhor Jesus Cristo. Amém.
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